0: histórico vacinal, idosos com 60 anos ou mais que estejam acamados ou institucionalizados e pessoas com condições clínicas especiais. O histórico de vacinação pode ser acompanhado pela caderneta digital de saúde da criança, disponível no aplicativo Meu SUS Digital. Reportagem Gabriela Noronha.
1: A doença de Chagas é transmitida principalmente por um inseto conhecido como barbeiro e pode levar à morte, especialmente em populações vulneráveis.
2: Isso porque a infecção pode evoluir de forma silenciosa por anos e, quando não tratada, pode levar a graves complicações cardíacas e digestivas.
1: Para tratar a doença, a Anvisa publicou o registro de um novo medicamento voltado a pacientes menores de 18 anos.
2: É o Lampti, feito de substâncias que danificam o parasita e que levam à sua eliminação do organismo.
3: A Agência Nacional de Vigilância Sanitária, Anvisa, aprovou o registro do medicamento Lampti, indicado para o tratamento da doença de Chagas em pacientes pediátricos. O produto pode ser utilizado desde recém-nascidos com peso mínimo de 2,5 kg até adolescentes menores de 18 anos. A doença de Chagas é causada pelo protozoário Trypanosoma cruzi e está entre as principais doenças negligenciadas no Brasil. A infecção pode permanecer sem sintomas por muitos anos e, quando não tratada, provocar complicações graves, principalmente no coração e no sistema digestivo. O Lampti é um medicamento antiparasitário que atua na eliminação do parasita responsável pela doença. A aprovação do registro foi publicada pela Anvisa no Diário Oficial da União, com a resolução 2631 de 2026. Claudimário Carvalho, para a Voz do Brasil.
1: Buscar ajuda pode ser o primeiro passo para interromper um ciclo de violência contra as mulheres.
2: O Ligue 180 funciona gratuitamente, 24 horas por dia, e também pode ser acessado por canais digitais como WhatsApp.
1: Os atendentes são especializados para oferecer ajuda imediata, indicando os caminhos para a solução do problema.
4: É por meio do Ligue 180 que milhares de mulheres encontram acolhimento, orientação e encaminhamento para a rede de proteção em todo o país. Cada atendimento começa por uma escuta qualificada e humanizada. O serviço funciona 24 horas por dia, todos os dias da semana, e pode ser acionado pela própria vítima ou por qualquer pessoa que queira denunciar uma situação de violência contra a mulher. A coordenadora de atendimento da central do Ligue 180, Juliana Costa, explica como funciona o atendimento.
5: A denúncia é registrada pelas nossas atendentes. Posteriormente a isso, nós temos uma equipe também especializada que faz a análise dessa denúncia. Então, entrando em contato com o Ligue 180, a pessoa que nos contatar vai ter ali um atendimento especializado, e essa atendente, ela vai identificar qual é a necessidade dessa pessoa.
4: Segundo o Anuário Brasileiro de Segurança Pública, em 2025 foram registrados cerca de 1.470 feminicídios, o maior número desde que o crime passou a ser tipificado em 2015. Apenas no primeiro trimestre deste ano, já foram contabilizadas 399 mortes. Também cresceram os casos de violência no ambiente digital, como ameaças, perseguição nas redes sociais, invasão de contas e divulgação não autorizada de imagens íntimas. Nos cinco primeiros meses de 2026, o Ligue 180 registrou mais de 16 mil ocorrências desse tipo de violência. A coordenadora de atendimento do Ligue 180 do Ministério da Saúde, Nery Araújo, alerta que o combate ao feminicídio é responsabilidade de todos.
6: É importante que o Brasil inteiro, a sociedade inteira, todo mundo, igrejas, feiras, times de futebol, escolas, templos religiosos, todo mundo seja envolvido. Por quê? Porque não é um problema só da mulher, é um problema de todos nós.
4: Além de atender mulheres em situação de violência, o Ligue 180 também orienta familiares, amigos, vizinhos e qualquer pessoa que queira saber como agir diante de uma situação de risco. O atendimento é sigiloso e pode ser feito de qualquer lugar do mundo. Além dos 180, denúncias e informações podem ser feitas pelo WhatsApp no telefone DDD 61 9610 0180. Reportagem Pablo Mundim.
2: O cidadão conta com uma nova plataforma do programa Luz para Todos.
1: O aplicativo permite registrar e acompanhar solicitações de atendimento, facilitando a identificação de famílias que ainda vivem sem acesso à energia elétrica.
7: O aplicativo do programa Luz para Todos permite a cidadãos, lideranças comunitárias e instituições registrarem e acompanharem as solicitações de instalação de energia elétrica. A iniciativa é voltada para o público que mora em áreas rurais e regiões remotas do país. Segundo André Dias, diretor do Departamento de Universalização e Políticas Sociais de Energia Elétrica do Ministério de Minas e Energia, o aplicativo permite acompanhar as solicitações feitas ao programa e se existem subnotificações.
8: Hoje, nós estimamos que há no Brasil cerca de 220 mil unidades consumidoras, famílias sem acesso à energia, mas a gente entende que esse número pode estar subnotificado, possa ser maior, e aí o aplicativo vai nos dar justamente esse conhecimento.
7: O aplicativo Luz para Todos está disponível nas lojas de aplicativos para celulares e pode ser baixado por qualquer pessoa de forma gratuita. Ao abrir o pedido para instalação de energia elétrica, o cidadão deverá tirar foto da unidade a ser atendida. Por meio do georreferenciamento, o Ministério de Minas e Energia vai localizar o endereço e encaminhar a solicitação para a concessionária de energia elétrica responsável pela região. Não será preciso acesso à internet para registrar o pedido. Reportagem Luana Karen.
2: Embaixadores estrangeiros que não residem no Brasil participaram nesta quarta-feira no Palácio do Itamaraty da cerimônia de entrega das cartas credenciais.
1: O ato habilita oficialmente os diplomatas diante do chefe de Estado do país onde vai atuar.
2: As cartas foram assinadas pelo presidente da República perante o governo anfitrião e dão início à missão diplomática.
1: Ao todo, 14 embaixadores não residentes no país foram oficialmente credenciados.
2: Um espaço para que as mulheres idosas participem da construção de políticas públicas voltadas a elas.
1: O Fórum Nacional pelo Protagonismo e Mobilização das Mulheres Idosas reúne organizações, movimentos sociais e representantes do poder público.
2: Entre os desafios tratados no fórum estão a saúde mental dos idosos, autonomia econômica e combate ao preconceito etário.
1: A secretária nacional de Autonomia Econômica e Política de Cuidados, Joana Célia dos Passos, fala mais sobre o fórum.
9: Esse fórum, ele tem a duração de 2 anos e uma das competências dele é promover iniciativas para o fortalecimento das organizações de participação social de mulheres idosas, para que a gente possa ampliar a capacidade de mobilização, o protagonismo, a autonomia e a incidência no debate sobre as políticas para esse grupo de mulheres idosas.
2: Segundo o IBGE, o Brasil possui 32 milhões de pessoas com 60 anos ou mais, sendo 55% mulheres.
1: E vamos falar agora da Rede Nacional de Proteção e Defesa dos Direitos Humanos da Pessoa Idosa, RENAPID.
2: Ela tem como objetivo garantir uma articulação entre os órgãos públicos que atendem essa população.
1: Nós conversamos com o secretário nacional dos Direitos da Pessoa Idosa, do Ministério dos Direitos Humanos e da Cidadania, Alexandre da Silva, sobre como vai funcionar essa colaboração. Acompanhe. Boa noite, secretário. Explica pra gente o que é essa rede de proteção às pessoas idosas. Que entidades formam essa rede?
10: A RENAPID é a Rede Nacional de Proteção e Defesa dos Direitos Humanos das Pessoas Idosas. É uma rede que vem sendo pensada e solicitada pela participação social desde a nossa conferência, da primeira conferência de 2006, e que agora, em 2026, ela se realiza. São convidados todos os entes federativos, todas as pessoas que atuam no parlamento, no sistema de justiça, entidades privadas, entidades públicas, ONGs, universidades, enfim, são todas aquelas pessoas, aquelas instituições, aqueles órgãos que atuam no segmento da pessoa idosa e que garantam a defesa, a promoção, a mitigação de violações e violências e a garantia de mais direitos.
2: Agora, secretário, essa rede ela funciona para um acompanhamento mais próximo, por exemplo, de idosos que estejam em situações vulneráveis, vamos supor, idosos que vivam sozinhos, precisem desse acompanhamento, essa rede atua assim também?
10: Esse é um dos focos, mas eu vou dizer que o foco central dessa RENAPID é a intersetorialidade. Para quem não está acostumado com esse termo, é dizer que algumas soluções para as pessoas idosas, ou para outros grupos também, elas precisam sempre de uma articulação com mais de um setor. Um exemplo, pode acontecer uma dificuldade da pessoa idosa em acessar um serviço de saúde. Isso pode ser decorrente do transporte, isso pode ser decorrente da dificuldade dela em ler, então ela não consegue muitas vezes pegar um ônibus ou chamar um táxi porque ela não consegue ler. E aí pode ser um outro problema, o transporte em si, que pode estar disponível ou dificultoso naquela região. Então a resposta intersetorial é o ponto central. E sim, é o objetivo também da gente, o quanto antes, enquanto sociedade, detectarmos que uma pessoa idosa está numa condição de violência ou de violação e que isso gera um risco para ela de vida, que o quanto antes ela possa ser retirada dessa situação ou que o agente causal ou a situação também possa ser o mais rápido possível eliminada ou eliminado.
1: E como é que os próprios idosos, os familiares ou amigos podem acionar essa rede?
10: A RENAGP ela vai ter uma estrutura que precisará funcionar tanto no âmbito municipal, estadual e federal. Então, vejamos, se o problema for municipal, nós vamos criar essa rede no município para que essas entidades, esses órgãos, a gestão municipal, uma secretaria específica, consiga dar a resposta o quanto antes, mas por vezes um problema que envolva, por exemplo, uma questão de uma estrada estadual. Eu já teria que procurar a instância estadual para dar essa resposta, ou muitas vezes é uma questão ministerial, alguma ação que possa ser garantida por um ministério. Então, essa pessoa idosa ou familiar, quando perceba uma situação como essa, ela vai procurar algum desses agentes, dessas entidades, desses órgãos que estão vinculados a essa rede para poder acionar a resposta mais efetiva. Cabe lembrar aqui que o Brasil já tem dentro do seu estado a experiência de alguns municípios, de alguns estados que já fazem uma rede. Então, nós não estamos partindo do zero, esse é um ponto positivo. A ideia nossa agora é entender o que nós podemos construir coletivamente, e já houve até uma oficina para começar a conversar com essas pessoas que já estão envolvidas em alguma rede, seja ela municipal ou estadual, e perceber como essa rede pode ser construída do que nós chamamos tanto de baixo para cima, ou seja, a partir das experiências e realidade dos municípios e o quanto os governos estaduais, distrital e a União precisam se organizar para concluir as boas respostas, ou também o contrário, o quanto a União vai também construir essa rede dialogando com os estados e o Distrito Federal para poder alcançar os municípios ou no caso do DF, as regiões administrativas também.
2: Para a gente tentar deixar um pouquinho mais claro, secretário, sendo um caso como o senhor mencionou, né, um problema que o idoso tenha com o transporte, ele deve, nesse caso, por exemplo, procurar a prefeitura da cidade dele, e aí a prefeitura também vai estar, os órgãos da prefeitura vão estar ativos nessa rede, e aí caso se identifique outras necessidades desse idoso, a rede toda pode ser acionada? É assim que funciona?
10: Isso, um bom exemplo, exatamente isso. Então, se for uma questão de transporte, a pessoa idosa que consiga alcançar a prefeitura e a secretaria específica pode fazer da forma como você explicou mesmo, ou muitas vezes a gente pode ter uma liderança comunitária, você pode ter às vezes um agente, um profissional da saúde ou da assistência que frequenta aquela casa e vai levar para algum órgão específico, seja o conselho municipal, caso exista na região, para poder muitas vezes chegar também a um órgão responsável, ou muitas vezes até se tiver uma empresa privada de ônibus que esteja vinculada nessa rede para querer de fato, já sabendo que muitas vezes isso já aconteceu, que ela também tem uma resposta mais efetiva, ou muitas vezes até a prefeitura que vai pensar um ponto de ônibus. É um bom exemplo. Então, são vários caminhos que nós queremos criar justamente para que a pessoa, tanto aquela que tenha mais autonomia, independência e conhecimento, buscar a prefeitura, ou muitas vezes ver quem são os atores que vão circular naquele território que possam possam captar essa denúncia e poder encaminhar para um órgão mais específico.
1: Secretária, a rede também prevê a realização de diagnósticos sobre o envelhecimento populacional. De que forma isso pode se converter em políticas públicas posteriormente?
10: Esse diagnóstico ele é fundamental, é ele que vai balizar muito do que nós já fazemos no âmbito nacional, tanto União, Estados, DF, municípios, para ver quais são as demandas atuais. Então, hoje, quando falamos de envelhecimento de pessoas idosas, é muito importante que as ações sejam centradas a partir das demandas das pessoas idosas. E hoje nós temos uma série de informações que possam vir tanto das gestões municipais, com os dados obtidos por meio de suas secretarias, pode ser também a partir dos institutos de pesquisa que nós temos, geração de dados que nós temos no nosso país, e também a partir daquilo que é conduzido e pensado no âmbito governamental e também federal. Então, esse diagnóstico ajuda muitas vezes a criar programas que são feitos no âmbito federal, existem alguns criados já, também no âmbito estadual, e também pela pactuação que a gente pode fazer entre esses três entes, municípios, estados e governo. Então, é fundamental que os diagnósticos aconteçam e mais do que fundamental para a gestão, que isso fique sempre à disposição da participação social, da sociedade como um todo. Então, a transparência, a divulgação, a linguagem simples desses diagnósticos também faz parte da RENADP de disseminar cada vez mais o conhecimento, porque esse também é um ponto bastante preocupante. Quando falamos de pessoas idosas, muitas vezes existe uma certa invisibilização de alguns dados. E a RENADP vem justamente para poder colocar isso mais à disposição da sociedade, de conselhos, de entidades, movimentos sociais que também estão atuando na defesa dos direitos para as pessoas idosas.
2: Agora, secretária, a gente tem só mais alguns segundinhos, mas o senhor mencionou aí que lideranças comunitárias, por exemplo, né, ou organizações da sociedade civil também podem compor a rede, assim como as prefeituras. E aí, quem quer fazer parte dessa rede, essa pessoa deve proceder como, né, ou esse organismo? Eles precisam procurar a Secretaria Nacional dos Direitos da Pessoa Idosa?
10: Sim, exatamente. Nós estamos agora, no próximo mês, mais ou menos, nós vamos concluir a instrução normativa que vai dar os melhores caminhos para qualquer entidade, qualquer segmento que queira aderir à nossa rede. Então, haverá a classificação, a possibilidade de ser um integrante de fato para a rede ou de ser um colaborador com papéis distintos. Então, isso é aguardar agora, que nas próximas semanas nós vamos divulgar essa instrução normativa que está dentro do tempo proposto, dentro da portaria que criou a RENADP.
1: Muito bem, nós conversamos com o secretário nacional dos Direitos da Pessoa Idosa, Alexandre da Silva. Muito obrigado, secretário, pela entrevista à Voz do Brasil.
10: Obrigado a vocês, a todos os ouvintes e as ouvintes. Uma boa noite.
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2: Quem for fazer o Exame Nacional de Desempenho dos Estudantes ainda tem tempo para solicitar atendimento especializado.
1: Saiba mais com Thaís Araújo.
12: Está aberto o prazo de solicitação de atendimento especializado e para o requerimento de tratamento pelo nome social para os participantes do Exame Nacional de Desempenho dos Estudantes, o ENAD 2026. Os interessados têm até o dia 24 de julho para fazer essa solicitação em relação ao ENAD de bacharelados e cursos superiores de tecnologia. O pedido deve ser realizado diretamente pelo estudante por meio do sistema ENAD e o resultado será divulgado no dia 31 de julho. Em caso de negativa, os estudantes terão prazo para recurso entre os dias 3 e 7 de agosto. A prova está marcada para o dia 29 de novembro. O Exame Nacional de Desempenho dos Estudantes é aplicado a todos que estão concluindo o ensino superior. Thaís de Araújo para a Voz do Brasil.
2: Forças Integradas de Combate ao Crime Organizado realizam nesta quarta-feira operações em 16 estados em investigações envolvendo organizações criminosas.
1: As medidas incluem 181 mandados de busca e apreensão, 93 mandados de prisão e outras medidas cautelares determinadas pela Justiça.
2: Estão sendo apurados indícios de crimes como tráfico de drogas, de armas e também lavagem de dinheiro.
1: As Forças Integradas reúnem instituições federais e estaduais para atuação conjunta.
2: E essas foram as notícias do governo federal.
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1: Fique agora com o Minuto do TCU. Em seguida, as notícias do Poder Judiciário e do Congresso Nacional. Boa noite.
2: Boa noite, até amanhã.
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15: O Tribunal de Contas da União avaliou a política de autoprodução de energia elétrica, usada por empresas e outros consumidores que geram energia para consumo próprio. A auditoria identificou que as regras atuais dão incentivos econômicos aos autoprodutores, mas podem aumentar custos para os demais consumidores. O tribunal constatou que os autoprodutores usam a infraestrutura do sistema elétrico, mas não contribuem de forma suficiente para manter a estabilidade do serviço. O TCU também apontou baixo nível de maturidade no desenho, na institucionalização e no monitoramento da política pública. O tribunal recomendou que o Ministério de Minas e Energia formalize diretrizes, objetivos, metas, indicadores e estrutura de acompanhamento para a política. 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
14: 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Você vai ouvir agora notícias do Poder Judiciário.
16: Presidente do STF e do CNJ participa da instalação de varas especializadas no combate ao crime organizado em São Paulo.
17: STJ reconhece dano moral coletivo por demora na demarcação de território quilombola em Sergipe.
16: Desembargador pernambucano é indicado para ocupar vaga de ministro do TST.
17: Boa noite, eu sou o Arthur Filho.
16: E eu sou Walter Lima.
17: O presidente do Supremo Tribunal Federal e do Conselho Nacional de Justiça, ministro Edson Fachin, afirmou nesta quarta-feira que a criação de varas especializadas no combate ao crime organizado representa uma resposta concreta do judiciário ao avanço das facções criminosas no país.
16: O ministro participou da solenidade de instalação das novas varas estaduais especializadas em organizações criminosas e lavagem de bens, direitos e valores do Tribunal de Justiça de São Paulo. Marta Ferreira.
18: O enfrentamento ao crime organizado tem sido uma das prioridades da gestão do ministro Edson Fachin. Durante a cerimônia, ele afirmou que o crime organizado não é apenas um problema de segurança pública, mas uma ameaça ao próprio Estado de Direito Democrático. Fachin também ressaltou que o judiciário tem ampliado a atuação para combater novos mecanismos utilizados pelo crime organizado, como o uso de plataformas clandestinas de apostas eletrônicas e de empresas aparentemente lícitas para lavagem de dinheiro.
19: Não estou, é claro, a me referir ao mercado regulado, mas estou a me referir, sim, às plataformas clandestinas e também às empresas que têm sido utilizadas como instrumentos de organizações criminosas.
18: A instalação das novas varas está alinhada aos projetos conduzidos pelo Conselho Nacional de Justiça para ampliar a especialização judicial no enfrentamento ao crime organizado em todo o país.
17: A União e o INCRA terão de indenizar um quilombo em Sergipe.
16: O STJ reconheceu danos morais coletivos devido à demora na demarcação do território. Fátima Uchoa.
20: A comunidade Catuabo foi reconhecida como remanescente quilombola em 2006 e o território identificado e delimitado em 2017, mas até hoje não saiu o decreto de desapropriação para a continuidade da regularização territorial. O Ministério Público Federal ajuizou ação civil pública contra a União e o INCRA, pedindo a conclusão do procedimento e indenização por danos morais coletivos. O juízo de primeiro grau e o TRF-5 determinaram a finalização do procedimento, mas não reconheceram dano moral coletivo. Já a primeira turma do STJ considerou que a demora injustificada do poder estatal em efetivar um direito constitucional gera dano moral presumido, que não exige prova de abalo psicológico. O relator foi o ministro Paulo Sérgio Domingues.
21: Presidente Lula indica desembargador para ministro do TST.
16: O pernambucano Sérgio Torres precisa ainda passar por sabatina no Senado. Marla Lacerda.
22: O desembargador do Tribunal Regional do Trabalho da Sexta Região foi indicado pelo presidente da República para ocupar a vaga aberta com a aposentadoria da ministra Dora Maria da Costa. Magistrado de carreira, Sérgio Torres já atuou no TST como

0: pedidos da ação, que busca garantir a autonomia de pessoas com deficiência no uso de plataformas digitais públicas e privadas. Ao final do processo, o MPF pretende que a Justiça Federal determine à União a regulamentação do artigo 63 da Lei Brasileira de Inclusão, que torna obrigatória a acessibilidade digital.
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1: A você uma boa noite.
2: E até amanhã.
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5: Eu sou Paula Groba.
6: E eu sou Humberto Pinheiro.
5: E estes são os destaques de hoje do Jornal do Senado, que começa agora.
6: Senado aprova transferência automática de pensão alimentícia.
5: Chanceler Mauro Vieira será convidado a explicar alerta sobre intervenção militar no Brasil pelos Estados Unidos.
6: Crédito de 15 bilhões para exportadores vai à sanção após aprovação do Senado.
5: Boa noite.
6: Boa noite.
5: Quem depende de pensão alimentícia poderá ter mais segurança para receber o benefício em dia. O Senado aprovou um projeto que cria a transferência automática dos valores, o que pode reduzir atrasos e facilitar o pagamento.
6: Para isso, o beneficiário deverá pedir à Justiça que determine o repasse mensal com a transferência automática do valor da conta do devedor para a conta de quem tem direito à pensão, na data fixada pelo juiz. A proposta, conhecida como Pix Pensão, segue agora para a sanção presidencial. Repórter Douglas Castilho.
7: O projeto, que teve origem na Câmara dos Deputados, visa garantir a pontualidade dos pagamentos e oferecer mais segurança jurídica às famílias envolvidas. A relatora da proposta, a senadora Ana Paula Lobato, do PSB do Maranhão, ressaltou a importância da aprovação.
8: Enfrenta problema recorrente nas execuções de alimentos, a necessidade de sucessivas provocações judiciais diante de inadimplementos mensais. Trata-se de solução simples, objetiva e compatível com a natureza urgente da obrigação alimentar.
7: Uma das formas de garantir que os repasses ocorram na prática é a possibilidade de indisponibilização automática dos ativos financeiros do devedor, se ele não possuir saldo bancário suficiente para o pagamento. Para evitar abusos ou erros, o projeto também prevê que esse procedimento deve seguir as regras do Código de Processo Civil, que asseguram um controle por parte do juiz, a intimação do devedor e a correção ou cancelamento de bloqueios excessivos. A operacionalização do processo de transferências será gerida por sistema eletrônico sob responsabilidade do Banco Central.
5: E a senadora Roberta Cioli, do Republicanos de Roraima, apresentou um projeto que torna mais flexível a concessão do benefício da prestação continuada, o BPC. A proposta evita a perda automática do benefício quando houver pequeno aumento na renda familiar ou o ingresso de um integrante no mercado de trabalho.
6: O texto também prevê um período de transição de até 12 meses. Segundo a senadora, a medida permite que os beneficiários melhorem de vida sem o risco imediato de perder o auxílio. O projeto será analisado pelas comissões do Senado.
9: O projeto garante que o ingresso no mercado de trabalho não resulte na perda automática do benefício. Além disso, prevê um período de transição com reavaliação social para que essa mudança ocorra de forma gradual e segura, oferecendo mais segurança às famílias nesse momento de conquista e de reorganização de vida.
5: Já o senador Cleitinho, do Republicanos de Minas Gerais, defendeu o endurecimento de regras para as apostas online e cobrou a votação de projetos que restringem a publicidade das bets. O parlamentar alertou que o avanço desse mercado tem impactos na saúde mental, compromete a renda das famílias e aumenta os gastos públicos com saúde.
6: Segundo Cleitinho, os prejuízos causados pelas apostas exigem uma ação conjunta do Congresso e do governo federal, acima de diferenças partidárias.
10: Se literalmente agora é uma época de Copa do Mundo, que a gente está vendo aqui, 35% de aumento na questão dos jogos. É momento agora da gente refletir. Hoje, infelizmente, o Brasil é o Brasil das bets. Então, espero que todos os senadores da República, como eu aqui, possa combater de uma vez por todas essa porcaria de jogo online.
5: A Comissão de Direito

0: Direitos Humanos aprovou um projeto que cria categorias diferentes para os casos de desaparecimento de pessoas no Brasil.
1: O objetivo da proposta é aprimorar as investigações e as buscas de acordo com cada situação. Repórter Patrícia Oliveira.
2: A proposta classifica os casos de pessoas desaparecidas em três categorias. O desaparecimento voluntário é quando um adulto decide romper contato com familiares por vontade própria. O involuntário inclui situações como acidentes, desastres, problemas de saúde mental e o sumiço de crianças e adolescentes. Já o desaparecimento forçado envolve casos relacionados à violência, coação, sequestro ou abuso de poder. Atualmente, a legislação adota uma definição única para todos os casos. Para a relatora, senadora Damaris Alves, do Republicanos do Distrito Federal, a mudança pode contribuir na atuação das autoridades pela busca, identificação e localização dos desaparecidos.
3: Os dados mais recentes demonstram que o desaparecimento de pessoas permanece como desafio grave e crescente para o poder público.
2: Em 2025, foram registrados mais de 85 mil desaparecimentos no Brasil, cerca de um caso a cada 6 minutos. O projeto segue para análise da Comissão de Constituição e Justiça.
0: A Comissão de Direitos Humanos também aprovou um projeto que endurece a punição para agressões praticadas contra mulheres por razões de gênero. A proposta transforma esse tipo de violência em crime autônomo, que hoje é tratado apenas como agravante da lesão corporal, e também aumenta as penas nos casos mais graves. O texto segue agora para a Comissão de Constituição e Justiça.
1: E o plenário aprovou o projeto que torna obrigatória a divulgação do Ligue 180, canal nacional de denúncia e orientação para mulheres em situação de violência. A proposta determina que o serviço seja divulgado em meios de comunicação e em locais públicos e privados de grande circulação para ampliar o acesso às denúncias e às informações sobre a rede de

0: Brasil. O convite foi aprovado pela Comissão de Relações Exteriores.
1: O risco teria sido apontado a partir da classificação como terroristas de facções do crime organizado que atuam em nosso país. Repórter César Mendes.
2: A Comissão de Relações Exteriores aprovou o convite para que o ministro das Relações Exteriores, Mauro Vieira, esclareça aos senadores declarações recentes dadas por ele de que a classificação do Comando Vermelho e do Primeiro Comando da capital como organizações terroristas pelos Estados Unidos traria o risco de uma eventual atuação de forças militares norte-americanas no Brasil. Autor do convite, o senador Hamilton Mourão, do Republicanos do Rio Grande do Sul, quer que Mauro Vieira explique melhor de onde tirou os dados que o levaram a fazer essa afirmação, que, na opinião de Mourão, tem uma certa gravidade.
3: Apesar dos Estados Unidos recentemente vir exercendo de forma unilateral o seu poder militar, tanto no caso recente aí da captura do então presidente da Venezuela, o ditador Maduro, como também no ataque feito ao Irã, apesar de ser um conflito que se arrasta 46, 47 anos entre esses dois países, não é? Mas me chama atenção face à relação que nós temos com os Estados Unidos da América, inclusive na área militar, não é? Onde combatemos juntos na Segunda Guerra Mundial, e ver por parte de uma autoridade como o ministro Mauro Vieira uma afirmação nessa natureza. Então eu gostaria de ouvir isso aqui do ministro.
2: A declaração de Mauro Vieira foi dada no dia 1º de julho em resposta oficial do Itamaraty a questionamentos feitos pela Câmara dos Deputados. O comparecimento do ministro em reunião da Comissão de Relações Exteriores ainda não tem data agendada.
0: E empresas brasileiras que exportam produtos para o exterior já podem contar com uma nova linha de crédito para enfrentar os efeitos das barreiras comerciais impostas por outros países.
1: O Senado aprovou a medida provisória que libera até 15 bilhões de reais para financiar exportações por meio do Plano Brasil Soberano. Repórter Douglas Castilho.
4: A medida surge como resposta ao que ficou conhecido como tarifaços impostos pelos Estados Unidos, que elevaram as tarifas de importação daquele país a patamares de até 50%. O senador Randolph Rodrigues, do PT do Amapá, que solicitou a inclusão da votação na pauta, comemorou a aprovação e explicou a sua importância diante da instabilidade do contexto internacional.
5: Brasil soberano é o significado de como um governo deve agir. Um governo, mesmo agredido por uma potência estrangeira, não deve ficar lamentando. Deve buscar superar a agressão, que o que ocorreu no fato do tarifaço é uma agressão ao Brasil e ao seu povo, e buscar soluções, sobretudo para suas empresas. A Brasil soberano vem para isso, para socorrer.
4: Além das tarifas alfandegárias, a MP apresenta uma resposta às chamadas barreiras sanitárias, que ocorrem por restrições à entrada de produtos não pelo aumento dos tributos, mas com argumentos como o utilizado pela União Europeia este ano. O bloco proibiu a entrada de carne bovina brasileira sob a acusação do uso indiscriminado de antibióticos por parte do setor pecuário brasileiro. O texto segue para a sanção presidencial.
1: Edição de Paula Grova e trabalhos técnicos de João Lira, o Jornal do Senado fica por aqui. Acompanhe agora as notícias da Câmara dos Deputados. Boa noite.
0: Boa noite e até amanhã.
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7: Parlamentares aprovam sistema para enfrentar a violência de gênero.
8: Câmara amplia acesso das Santas Casas a linhas de crédito do FGTS.
7: Comissão de Orçamento aprova recursos contra a guerra e desastres.
9: Boa noite. A Comissão Mista de Orçamento aprovou despesas extras de 12 bilhões e 300 mil reais no orçamento de 2026. A repórter Silvia Munhato acompanhou a votação.
10: A Comissão Mista de Orçamento aprovou 8 medidas provisórias com despesas extras no orçamento de 2026, no valor de 12,3 bilhões de reais. Um total de 10,3 bilhões estão sendo utilizados para minimizar os efeitos da guerra no Oriente Médio nos preços dos combustíveis e gás de cozinha, e outros 2 bilhões de reais foram destinados para auxiliar os atingidos por desastres climáticos este ano. Os parlamentares deixaram para esta quarta-feira a análise de um projeto que pretende abrir um crédito novo no orçamento de 13,3 bilhões de reais. O texto original veio com apenas 1,3 milhão de reais para uma contribuição voluntária do país à Comissão Econômica para a América Latina e o Caribe. Mas o governo modificou a proposta para incluir recursos para financiamentos agrícolas e para o programa Desenrola Adimplentes. O deputado

0: Domingos Sávio, do PL de Minas Gerais, e outros parlamentares pediram mais tempo para analisar a proposta.
1: Por outro lado, nos preocupa, e aí por isso é necessário esse tipo de análise, de reflexão. Nos preocupa, por exemplo, que o recurso que está sendo tirado, cancelado, é dentro do Ministério da Cidade, e na primeira análise que a minha assessoria fez seria justamente do Minha Casa e Minha Vida, que também é um programa tão importante e que nós temos preocupação em que a gente continue garantindo alternativa de moradia no país.
0: O deputado Igor Timo, do União de Minas Gerais, relator da medida provisória que destina recursos para os municípios de Minas Gerais atingidos por fortes chuvas este ano, ressaltou a importância do repasse.
2: Entre fevereiro e março deste ano, a nossa Zona da Mata enfrentou um período mais chuvoso da sua história, com um acumulado de 584 milímetros, 4 vezes mais acima da média acumulada. E o resultado foi trágico. Famílias desabrigadas, serviços públicos essenciais interrompidos e comprometidos, o comércio local severamente castigado.
0: As medidas provisórias aprovadas serão agora analisadas pelos plenários da Câmara e do Senado. Da Rádio Câmara de Brasília, Silvia Minhar.
3: Ciência e tecnologia.
4: Merlon Solano, do PT do Piauí, defende a revisão das regras para o funcionamento das apostas esportivas e dos jogos online no Brasil. Para o deputado, a regulamentação atual é insuficiente diante do endividamento crescente das famílias e dos impactos do vício em jogos.
5: Merlon Solano sugere discutir medidas como o aumento da tributação sobre empresas do setor, a restrição da publicidade e até a proibição de determinados jogos. Ele afirma que o país precisa enfrentar o tema como uma questão de saúde pública e proteção financeira.
4: Luiz Lima, do Novo do Rio de Janeiro, defende a regulamentação das apostas esportivas para impedir que a atividade se torne parte permanente da rotina do esporte nacional. O congressista argumenta que a publicidade excessiva estimula a ilusão de ganho fácil.
5: Luiz Lima adverte que a propaganda abusiva das apostas pode comprometer o orçamento de famílias brasileiras. Ele sugere restrições aos anúncios do setor nos mesmos moldes das proibições aplicadas ao mercado de cigarro.
3: Trabalho.
4: Paulão, do PT, manifesta solidariedade aos trabalhadores da Companhia de Abastecimento e Saneamento de Alagoas em paralisação pela falta de proposta da direção. Ele critica o adiamento da negociação para janeiro por considerar que a medida desrespeita a anualidade da convenção coletiva.
5: Paulão aponta falhas no serviço prestado por empresas privadas de saneamento, com tarifas altas e comunidades rurais que ficam meses sem abastecimento regular. Parlamentar levou o caso ao Ministério Público e à Defensoria Pública de Alagoas.
4: Tadeu Venere, do PT do Paraná, cita dados de pesquisa feita por 16 organizações da sociedade civil, segundo os quais quase 64 milhões de brasileiros com 15 anos ou mais não terminaram o estudo básico para defender o fim da escala 6x1 e as jornadas exaustivas de trabalho.
5: Na opinião de Tadeu Venere, reduzir a carga laboral semanal vai devolver ao trabalhador a oportunidade de desenvolvimento pessoal e o direito de estudar. O legislador conclama a sociedade civil a enfrentar o debate e pede que o Senado siga o exemplo da Câmara e aprove a matéria.
3: Transportes.
4: Rodrigo de Castro, do União de Minas Gerais, comemora a inauguração das pontes de Embaúba e da Cachoeira da Usina, que ligam os municípios de Ervália e Muriaé. O congressista ressalta que as obras integram trecho estratégico da BR-356, importante para a conexão entre os estados do Sudeste.
6: É mais um trabalho que nós fizemos que tem uma repercussão muito grande na Zona da Mata Mineira, não só nos municípios de Ervália, Rosário da Limeira, São Sebastião da Vargem Alegre, Muriaé, Viçosa, Ponte Nova, mas também é uma estrada que liga ao litoral do Rio de Janeiro e ao litoral do Espírito Santo. Portanto, ela tem uma conotação realmente regional. Agora vamos acompanhar a última etapa, que é a execução da ponte dentro do município de Ervália.
5: Rodrigo de Castro afirma que a entrega das pontes é resultado de articulações iniciadas em 2021, junto ao DENIT e aos ministérios. Ele lembra que a conclusão das obras atende a uma antiga demanda da população local, que conviveu por anos com lama e poeira.
4: Bebeto, do PP do Rio de Janeiro, destaca o avanço das obras na Serra das Araras e na rodovia Presidente Dutra, previstas em contratos de concessão do governo federal. Ele assinala que as intervenções são essenciais para quem se desloca da Baixada Fluminense em direção direção à capital.
5: Bebeto relata articulações entre governo federal, a concessionária responsável pelos trechos e a Light para destravar viadutos, alças e duplicações na região. O deputado também pede a revitalização da ferrovia da Baixada, com passarelas, muros de proteção e sinalização nas passagens de nível.
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3: Desenvolvimento Regional.
4: A Câmara criou uma comenda com o nome do Padre Cícero para quem contribuir para o desenvolvimento do Nordeste. O repórter Antônio Vital explica como vai funcionar.
8: A Câmara dos Deputados criou uma honraria a ser concedida a pessoas ou instituições que contribuam para o desenvolvimento social, econômico e cultural da região Nordeste. A condecoração, batizada de Comenda Padre Cícero Romão Batista de Desenvolvimento Regional, será concedida a 5 pessoas ou entidades selecionadas a partir de indicações de deputados e senadores. A homenagem será entregue pela Comissão de Integração Nacional, Desenvolvimento Regional e da Amazônia e pela mesa diretora da Câmara em uma sessão solene todos os anos no dia 24 de março, data de nascimento de Padre Cícero. O projeto que cria a comenda foi apresentado pelo deputado Luiz Gastão, do PSD do Ceará, e aprovado pelo plenário da Câmara. A relatora do projeto foi a deputada Fernanda Pessoa, do PSD do Ceará. Ela retirou da proposta original a proibição de premiação a pessoas que estejam no exercício de mandato político e seus parentes até o segundo grau. Segundo a relatora, isso torna a comenda democrática e acessível a todos. Padre Cícero morreu em 1934, aos 90 anos de idade, em Juazeiro do Norte, no Ceará, onde exerceu sacerdócio e teve grande influência política. O autor da proposta, deputado Luiz Gastão, defendeu a comenda a quem contribuir para o desenvolvimento do Nordeste e a homenagem a Padre Cícero.
9: Hoje a Câmara fez justiça a um grande nordestino, a um grande brasileiro, que é o Padre Cícero, que foi, acima de tudo, um grande desenvolvimentista, não só para Juazeiro, para todo o Nordeste, referenciado ainda por gerações.
8: Não houve votos contrários à criação da comenda Padre Cícero Romão Batista de Desenvolvimento Regional. Da Rádio Câmara de Brasília, Antônio Vital.
4: Aniary Paulino, do Republicanos, cumprimenta Dom Edelson Soares Nobre, quinto bispo a assumir a diocese de Guarabira, na Paraíba. Para o congressista, o lema episcopal do sacerdote, em tudo a caridade, reflete a doutrina social da igreja em amparar os mais necessitados.
5: O deputado cumprimenta as autoridades presentes na posse de Dom Edelson e ressalta o papel fundamental do bispado de Guarabira para a região. Aniary Paulino menciona ainda seu apoio à diocese e suas iniciativas voltadas à valorização da fé e do turismo paraibano.
3: Economia.
5: Pompeu de Matos, do PDT do Rio Grande do Sul, pede a criação de fundos constitucionais para as regiões Sul e Sudeste, nos moldes dos já existentes para o Norte, Nordeste e Centro-Oeste. Segundo ele, a medida promove uma redistribuição mais equilibrada dos recursos federais.
4: Pompeu de Matos diz que os novos fundos destinariam mais de 21 bilhões de reais por ano para cada uma das duas regiões. Ele argumenta que os recursos impulsionariam investimentos, desenvolvimento regional e obras de infraestrutura.
3: Saúde.
5: A Câmara aprovou projeto que permite acesso a linhas de crédito com recursos do FGTS para santas casas e hospitais filantrópicos. O repórter Antônio Vital acompanhou a votação.
8: O plenário da Câmara aprovou o projeto que reabre até 2030 o prazo para que santas casas e hospitais filantrópicos tenham direito a linhas de crédito que usam recursos do FGTS. A lei que trata do Fundo de Garantia por Tempo de Serviço previa o uso desse tipo de crédito para entidades beneficentes apenas até 2022. A reabertura do prazo foi prevista em uma medida provisória editada este ano, mas que perdeu a validade sem ter sido votada pelo Congresso. Por isso, o projeto aprovado, que reproduz o texto da medida provisória, foi apresentado pelo líder do governo na Câmara, deputado Paulo Pimenta, do PT do Rio Grande do Sul. Na justificativa da proposta, ele disse que créditos com recursos do FGTS somaram 3 bilhões de reais e beneficiaram 140 hospitais filantrópicos que prestam serviço ao Sistema Único de Saúde, o SUS. Paulo Pimenta estima que essas linhas de crédito podem reduzir a taxa de juros para as santas casas dos atuais 18% para 12%, o que vai ajudar a aliviar a situação financeira dessas entidades, muitas delas endividadas. Além dos hospitais filantrópicos, o projeto também permite que instituições sem fins lucrativos que prestam atendimento a pessoas com deficiência também usem essas linhas de crédito. A condição é que as entidades também atuem para o SUS. Relator do projeto, o deputado Antônio Brito, do PSD da Bahia, diz que as linhas de crédito não comprometem a sustentabilidade financeira do FGTS. Ele explicou a proposta.
10: Esse projeto vem em função da medida provisória de número 1336, que expirou o prazo e que trata das Santas Casas e Hospitais Filantrópicos pela possibilidade dessas instituições terem o caixa hospital baseado na lei do FGTS.
8: O projeto foi aprovado de maneira simbólica pelo plenário, sem votos contrários. Para o deputado Hildo Rocha, do MDB no Maranhão, linhas de financiamento com recursos do FGTS beneficiam a saúde do trabalhador.
11: Esse projeto, ele é muito importante, porque o recurso do FGTS, ele tem um juro muito menor, que um juro menor do mercado é o do FGTS. O prazo de carência para o início de pagamento é bem elástico, portanto, é recurso do trabalhador que volta em benefício do trabalhador, porque as Santas Casas de Misericórdia atendem justamente os trabalhadores.
8: O projeto que reabre até 2030 o prazo para que hospitais filantrópicos e entidades de assistência a pessoas com deficiência tenham direito a linhas de crédito que usam recursos do FGTS, seguiu para análise do Senado. Da Rádio Câmara de Brasília, Antônio Vital.
4: Vavá do Avante de Minas Gerais detalha sua atuação na Comissão de Saúde como relator da Política Nacional de Enfrentamento ao HIV e à AIDS. O legislador avalia que ajudou a construir uma proposta voltada a quem enfrenta dificuldade para manter o tratamento.
5: Vavá defende a criação de um auxílio deslocamento financeiro para viabilizar o transporte de pacientes que residem longe dos centros médicos especializados. Ele argumenta que o benefício combate o abandono terapêutico, reduzindo barreiras socioeconômicas e geográficas no acesso ao SUS.
3: Direitos Humanos.
4: Luiz Couto, do PT da Paraíba, defende projeto que cria a Política Nacional de Prevenção de Quedas entre Pessoas Idosas. O deputado argumenta que o objetivo é reduzir acidentes, preservar a autonomia dos idosos e orientar ações de prevenção e acompanhamento em todo o país.
5: Segundo Luiz Couto, o projeto organiza medidas de prevenção, acompanhamento e conscientização para evitar quedas que podem provocar perda de mobilidade, internações e outras complicações de saúde. O texto já foi aprovado em duas comissões da Câmara.
3: Justiça.
4: A Câmara aprovou proposta que cria um Sistema Nacional de Enfrentamento da Violência contra Meninas e Mulheres. A repórter Daniela Lessa acompanhou a votação.
12: O Brasil chora com a morte de nossas mulheres, infelizmente, todos os dias, e gostaria, antes de promover a leitura do parecer por parte da deputada Jandira Fegali, pedir um minuto de silêncio em favor da senhora recentemente assassinada, a qual foi encontrada com seu filho amamentando enquanto agonizava nos seus últimos momentos.
13: Foi com um minuto de silêncio por uma vítima de feminicídio que o presidente da Câmara, Hugo Mota, iniciou a votação do projeto que cria o Sistema Nacional de Enfrentamento da Violência contra Meninas e Mulheres e prevê recursos para ações de combate ao feminicídio e de proteção à vida de meninas e mulheres. Nesta semana, em Cataguases, Minas Gerais, uma mulher foi encontrada morta em casa, enquanto seu filho de 2 anos dormia em um quarto e uma bebê de 1 ano ainda mamava em seu peito. O marido foi preso acusado de feminicídio. Pelo texto aprovado, o sistema de enfrentamento será organizado pelo Ministério das Mulheres, em colaboração com estados e municípios. O dinheiro para financiar as ações virá principalmente do PROPAG, o Programa de Pleno Pagamento de Dívidas dos Estados, que permite aos estados renegociarem dívidas com a União, em troca de compromissos, como a realização de investimentos. No mínimo 10% desses recursos deverão ser aplicados no Plano de Ação de Enfrentamento da Violência contra Meninas e Mulheres. A relatora da proposta, deputada Jandira Fegali, do PCdoB do Rio de Janeiro, destacou que esse financiamento garantirá recursos por 10 anos.
14: E nós estamos agora colocando 1,5 bilhão de recursos existentes por ano por 10 anos. São recursos que estarão inseridos no PROPAG, como também no Fundo de Segurança Pública, para que a gente possa fazer com que os estados e os municípios, em ação integrada, possam agir na prevenção e também na responsabilização dos homens violentos deste país, que não conseguem compreender que essa relação é de igualdade, não de submissão.
13: A deputada Soraya Santos, do PL do Rio de Janeiro, também celebrou a garantia de recursos financeiros.
15: E quero chamar mais uma vez a atenção para a virtude desse projeto, que garante recursos. Não há política pública, não basta dizer que eu sou a favor do combate ao feminicídio, se não tiver dinheiro.
13: Para os demais estados que não estiverem no PROPAG, poderão ser usados outros recursos já destinados a ações de combate à violência contra a mulher. Os recursos poderão ser aplicados em ações de prevenção e enfrentamento da violência, fortalecimento da rede de atendimento às mulheres e políticas de educação para combater a cultura de violência contra meninas e mulheres, especialmente voltadas para homens e meninos. O texto também prevê medidas de enfrentamento à violência digital. O projeto que cria o Sistema Nacional de Enfrentamento da Violência contra Meninas e Mulheres, com verbas garantidas para as ações, agora será analisado no Senado. Da Rádio Câmara de Brasília, Daniele Lessa.
3: Segurança Pública.
5: Roberto Fraga, do PL do Distrito Federal, critica a demora do Senado em analisar propostas aprovadas pela Câmara, como a redução da maioridade penal. Segundo o deputado, a falta de votação dessas matérias prejudica o combate ao crime organizado.
4: Na visão de Roberto Fraga, a redução da maioridade penal é fundamental para o enfrentamento da criminalidade. Ele sustenta que o tema é um anseio antigo da população.
5: Sérgio Turra, do PP do Rio Grande do Sul, critica a decisão que autorizou a busca e apreensão na residência de Jair Bolsonaro. Na avaliação do deputado, a medida foi desnecessária, desproporcional e representa perseguição política e abuso de poder.
4: Sérgio Turra também questiona a imparcialidade do ministro responsável pelo caso, Alexandre de Moraes, afirmando que não deveria conduzir processos relacionados aos atos de 8 de janeiro. O deputado manifesta ainda solidariedade ao ex-presidente e defende limites à atuação do judiciário.
5: Alfredo Gaspar, do PL de Alagoas, critica o andamento das investigações sobre fraudes no INSS. O deputado afirma que pessoas ligadas ao governo deveriam ser investigadas com o mesmo rigor aplicado a outros casos que envolvem agentes públicos da oposição.
4: Alfredo Gaspar também contesta o mandado de busca e apreensão realizado hoje na casa do ex-presidente Jair Bolsonaro. Na avaliação do parlamentar, há tratamento desigual por parte das instituições responsáveis pelas investigações e pelo judiciário. Homenagem.
5: Coronel Assis, do PL de Mato Grosso, condena as declarações de uma promotora de justiça sobre manifestações religiosas em um evento público. De acordo com o deputado, a liberdade de professar a fé é garantida pela Constituição e não pode ser restringida por agentes públicos.
4: O parlamentar lembra que o Estado brasileiro é laico, mas não antirreligioso, e defende o respeito às manifestações de fé da população. Coronel Assis também pede uma moção de repúdio à promotora e cobra a preservação da liberdade religiosa no país.
5: Termina agora o Jornal Câmara dos Deputados, produzido pela Rádio Câmara, com trabalhos técnicos de Everson Urani e apresentação de José Carlos Andrade e Márcio Aquilissardi. Uma boa noite para você.
4: Uma ótima noite. A Voz do Brasil volta amanhã.
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11: Massa FM 10:01, boa noite.
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11: Ah, que gostoso ter você aqui junto com a gente. Eu sou o Gilson Campos, te acompanho até 10 para meia-noite. Ah, te adoro.

0: minha rádio é massa. 11-3509-9290. Nosso WhatsApp liberado para você abrir seu coração a partir de agora. Tá bom? Na nossa quarta-feira, meiota de semana.
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Massa FM 10 e 5, boa noite para você. Bruno e Marrone por um minuto. Para você que tem cadeira cativa aqui, sabe que a partir de agora tem história de amor, história de superação, não sabe? Então se prepare, porque hoje a história é da Daniela. A Daniela diz assim: Dilson, eu preciso muito da ajuda da família, minha saudade é você. Da família Massa, porque já não sei mais o que fazer com meu casamento. Conheci o André quando eu ainda era muito jovem. Ele era um homem incrível, carinhoso, educado, romântico, atencioso. Daqueles que ligavam só para saber se eu tinha chegado em casa bem. Nunca levantou a voz para mim, sempre me tratou com respeito. Durante o namoro, eu tinha certeza de que tinha encontrado o homem da minha vida. Depois de alguns anos, nos casamos. Os primeiros anos foram maravilhosos. Construímos nossa casa com muito esforço. Passamos por dificuldades financeiras, mas sempre unidos. Algum tempo depois nasceu a nossa filha Sofia. A chegada dela encheu nossa casa de alegria. Eu olhava para nossa família e tinha a sensação de que não precisava de mais nada para ser feliz. Mas quando completamos 7 anos de casamento, tudo começou a mudar. Primeiro foram os horários. O André passou a chegar cada vez mais tarde em casa. No começo, dizia que estava trabalhando. Depois surgiram reuniões, jantares com clientes, confraternizações da empresa. Sempre existia uma explicação. Eu acreditava. Ou talvez quisesse acreditar, né, Dilson? Só que o homem que antes entrava sorrindo pela porta começou a chegar calado. Distante, irritado. Se eu perguntava como tinha sido o dia, ele respondia com poucas palavras. Se perguntava por que estava chegando tão tarde, ele dizia que eu estava pegando no pé dele. As conversas foram desaparecendo. Os abraços também. Algumas noites ele chegava com cheiro de bebida. Outras vezes sentia um perfume feminino impregnado na camisa dele. Também havia cheiro de cigarro. E o mais estranho, o André nunca fumou. Meu coração começou a ficar apertado. Eu perguntava se estava acontecendo alguma coisa. Ele mudava de assunto. Às vezes respondia de forma agressiva. Batia a porta, jogava chaves na mesa. Saiu. Saiu para outro cômodo uma vez, quando a gente começou a conversar sobre o assunto. Mas ele nunca chegou a levantar a mão para mim, não, tá? Mas houve momentos em que o jeito como ele me olhava me fez sentir medo. Isso nunca tinha acontecido antes. Passei a pensar duas vezes antes de fazer qualquer pergunta. Comecei a evitar conflitos. Dentro da minha própria casa eu já não me sentia tranquila. A Sofia ainda era pequenina. Eu fazia de tudo para protegê-la. Esperava ela dormir para conversar com o pai. Sorria na frente dela, mas quando meu coração estava em pedaços. Só eu sabia. Mas a criança percebe tudo também, né? Um dia ela perguntou assim: Mamãe, por que o papai não sorri mais pra gente? Naquele momento eu senti meu mundo desabar. Até hoje não sei se existe outra mulher, não sei se é o álcool que mudou o comportamento dele, não sei se ele está vivendo algum problema que nunca teve coragem de dividir comigo, ou se simplesmente deixou de me amar. O que mais dói é olhar para o André e não reconhecer mais aquele homem que um dia prometeu cuidar de mim e da nossa filha. Eu ainda amo meu marido, mas também tenho medo. Medo de continuar insistindo em um casamento onde já não existe diálogo. Medo de que minha filha cresça acreditando que viver com medo e em silêncio seja normal. Família Massa, família, minha saudade a você. Até quando vale a pena lutar por um casamento quando a pessoa que você ama parece ter se transformado em alguém completamente diferente? Será que ainda existe esperança para reconstruir essa família?
ou aceitar o fim também pode ser um ato de amor por mim e pela minha filha? É o que a gente vai descobrir nos conselhos e nas opiniões da família Minha Saudade a Você. Daniela, muito obrigado por confiar no programa e confiar na nossa família. A partir de agora, a gente pergunta para você que vai dar um conselho. Você vai dar um conselho. Você vai, obviamente, também dar a sua opinião. Participe da nossa enquete. Você acredita que um casamento pode ser reconstruído quando um dos dois muda completamente, deixa de dialogar? Ou quando o medo passa a fazer parte da rotina da família? Insistir na relação pode causar ainda mais sofrimento. O que será que está acontecendo na família de Daniela? O que aconteceu com ele? Seria a bebida? Seria outra mulher? O que você acha? Qual o seu conselho? 11-3509-9290. Áudio curto, de até um minuto. Pode ser texto também. Fique à vontade para dar a sua opinião. Agora tem fanzine. Uma história de amor no Minha Saudade é Você. Oh.

0: Massa FM Taeme Thiago, 365 dias. Ah, como é bom falar de amor, de paixão. A gente ouviu a história hoje da Daniela. Depois de 7 anos de casamento, ela viu o marido mudar completamente. André era um homem carinhoso, educado e amoroso. Depois de alguns anos de casamento, começou a chegar tarde em casa, ficou distante, irritado e chegou com cheiro de bebida, perfume feminino e até cheiro de cigarro, mesmo sem fumar. As conversas desapareceram, o carinho deu lugar ao silêncio, as discussões aumentaram e Daniela passou a sentir medo dentro da própria casa. Mais triste é que a pequena Sofia já percebeu que alguma coisa mudou. E você, o que faria no lugar da Daniela? Qual o seu conselho? Você acredita que um casamento pode ser reconstruído depois que o diálogo vai embora e que parece que as coisas estão desmoronando? Ou você acha que insistir só vai causar mais sofrimento? Seu conselho, a sua opinião para Daniela é muito importante. A gente vai ouvir as primeiras opiniões e conselhos. A Rosângela diz assim: Daniela, enquanto eu ouvia sua história, meu coração apertava. O que mais me preocupou não foi nem o cheiro de perfume ou da bebida. Foi quando você disse que começou a sentir medo dentro da própria casa. Nenhuma esposa deveria viver assim. Obrigado, viu, Rô? Um beijo para você. Carlos Eduardo Dilson, eu acredito que todo casamento passa por crises, mas existe uma diferença enorme entre uma fase difícil e um relacionamento onde o diálogo acabou. Se o André não aceita mais conversar, fica muito difícil reconstruir qualquer coisa. 11-3509-9290. Qual o seu conselho? Me conta.
1: Olá, boa noite, tudo bem? Eu sou o Rudy, de Canela, Rio Grande do Sul. Escutei toda a história dessa moça. E o meu conselho seria, primeiramente, antes de ela tomar qualquer decisão, sentar e conversar, ter uma conversa franca, totalmente franca, com o seu marido. Afinal, às vezes, ele pode estar envolvido com bebida, porque a gente sabe que isso é um mal. E muitos homens, por não conseguir suportar problemas familiares, ou uma frustração de trabalho, acabam que seguram tudo para si, essas situações que ocorrem dentro de um casamento, de um lar, e para extravasar isso, para tentar afogar o que estão passando, pode ter se envolvido com bebidas, ou pode ter também terceira pessoa. Então, o que eu indico, conversa primeiro, antes de qualquer decisão.
0: Muito obrigado pela sua opinião. Você pode mandar o seu áudio também de até um minuto, respondendo a nossa enquete de hoje. A Patrícia diz: quando uma mulher começa a escolher as palavras por medo da reação do marido, alguma coisa muito séria está acontecendo, Dilson. Ela não pode normalizar esse sentimento. O respeito precisa existir todos os dias. Concordo com você, viu, Paty? Um beijo. Oi, Carol, tudo bem? A Carol diz assim: perfume feminino, bebida, chegar tarde, tudo isso pode levantar suspeitas, mas para mim o maior problema é a falta de respeito, mesmo que não exista traição. Ele já está machucando a esposa com a forma de tratá-la. É verdade. E você faria o que no lugar da Dani? Tentaria forçar o relacionamento? Tentaria um diálogo? Mesmo, ó, acabou toda a conversa, tentaria sentar com ele, conversar? E as reuniões? Por que que ele tá com reuniões que não tinha antigamente? Tá chegando tarde porque são muitas perguntas que a Daniela nos faz, né, família? 11-3509-9290, áudio ou texto, áudio até um minuto, viu? Oi.
2: Com certeza, o casal que tava bem, se ele trabalha no local assim, com certeza deve ter outra mulher na jogada. Então, a relação com ela, ele esfriou a relação com ela, com a própria esposa, entendeu? E tá fazendo uma coisa que não era pra ter sido feita. Se ela gosta dele,

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0: Massa FM, 10h37, meu eu em você, Victor e Léo.
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0: Qual a música do seu coração? A música que marca a sua vida? Você pode me contar? 11-3509-9290. Junto com a música, a história que marcou também. Tá bom? Boa noite, Dilson. Sou a Valeriana. Oi, Valeriana. Eu tive uma amiga, eu era muito jovem, que chamava Valeriana. Eu era meninote, acho que tinha uns 4 para 5 anos. Eu me lembro. Valeriana. Lembrei dela agora. Muito bem, mas aqui a história da Valeriana que tá pedindo a música que marca a vida dela, claro. Ela diz que é Phil Collins, Another Day in Paradise. Eu e o Paulo, Dilson, estávamos passando por uma fase bem difícil. Eu tinha perdido o emprego e estava muito para baixo. Um dia ele colocou essa música e me abraçou forte. E ele disse, mesmo nos dias mais difíceis, ele queria construir um paraíso comigo. Me ajudou a levantar e seguimos juntos. Namoramos, noivamos e estamos casados. Parabéns ao casal Mariana e Paulo. Aliás, Valeriana e Paulo, né? Um beijo pra vocês, tá bom?

0: 6h46, à noite, com Gustavo Lima. Estamos contando a história aqui. Aliás, contamos a história. Vou fazer um resumo para você que acabou de chegar no programa, tá bom? Depois de 7 anos de casamento, Daniela viu o marido mudar completamente. O André era um homem carinhoso, educado e amoroso. Começou a chegar mais tarde, com cheiro de bebida, perfume feminino e cheiro de cigarro. A Dani disse que ele não fuma, ou nunca fumou. E ela tá na dúvida, porque o casamento ficou diferente. O diálogo, a porta de comunicação se fechou. E você, o que faria no lugar da Dani? Você acredita que pode ser reconstruída uma relação depois que muda completamente? Foram 7 anos no Mar de Rosas, depois mudou tudo. Ela deve insistir na relação, ou se insistir pode causar mais sofrimento? Oi, me chamo Andréia. Oi, família massa, a situação é realmente complicada. Já vivi algo muito parecido. No meu caso, eu sempre acreditei que existia amor no meu casamento, mas a bebida era o grande problema. Chegou um momento em que eu não aguentei mais e disse ao meu marido que não continuaria vivendo daquela forma. Quando ele percebeu que eu não estava blefando e que realmente poderia me perder, decidiu procurar tratamento e abandonar a bebida. Ainda não é tudo perfeito, às vezes acontecem recaídas, mas hoje ele é outra pessoa, carinhoso, atencioso, companheiro e aberto ao diálogo. Nosso casamento voltou a ter sentido. Acho que ela precisa descobrir o que está causando esse comportamento do marido para tentar resolver a raiz do problema. Enquanto ela ainda tem dúvidas sobre o que realmente está acontecendo, fica difícil saber qual é a melhor forma de agir. Andréia, muito obrigado pela sua opinião. Oi, boa noite, quem fala?
1: Oi, Edilson, boa noite, é a Silvinha. Olha, Dani, eu tentaria sentar com ele, ter um diálogo e ver se ele conta pra você o que tá acontecendo. Mas no momento que ele não estivesse com cheiro de bebida, né? Que talvez ele tenha bebido vale de você, né? Falaria com ele um dia de manhã cedo, quando ele acordar, que ele vai estar tranquilo e você também, mas não também na frente da filha de vocês. Beijos da minha Rádio Massa.
0: Obrigado, Silvinha, pela sua opinião. Oi, boa noite, quem fala?
2: Boa noite, Cristiano Aloy de Novo Hamburgo. Olha, eu acho que seria a melhor coisa eles tentar fazer uma terapia de casal, né? Pra ver onde estão os erros, para ter novos aprendizados ali, como fazer, como não fazer, talvez ajudaria bastante.
0: É verdade. Obrigado pela sua participação, pela opinião, pelo conselho. E você, o que faria no lugar da Daniela? 11-3509-9290. Tô aguardando você. Já as últimas respostas. Tem tradução também às 11 que você pode oferecer para quem quiser, tá bom?

0: Massa FM, boa noite pra você, bem-vindo, bem-vinda. Você que acabou de chegar aqui na Massa Noite. Muito obrigado pelo carinho, gratidão, viu? 11-3509-9290. Tá liberado pra você participar? As últimas respostas de hoje da história da Dani. Oi, Daniela, muito obrigado aí pela sua história. Você também pode enviar a sua, viu? No nosso WhatsApp, 11-3509-9290. Quem sabe eu não conto ela ainda essa semana, né? Boa noite, Dilson, tudo bem? Com certeza aí tem traição. A Silvana deu a opinião dela. Obrigado, Silvana, um beijo. Boa noite, Dilson. Olha, essa história tem um pouco da minha também. Acho que depois de uns 7 anos de casamento, muitos casais acreditam que o amor vai continuar exatamente como era no começo, mas infelizmente nem sempre é assim. Pelo que entendi, ele deve estar com a cabeça em outro lugar e não sabe o que fazer. Espero que ele não se separe da esposa, porque não adianta pensar que outra pessoa será melhor. Muitas vezes pode ser até pior. O melhor é tentar conversar, aceitar que todo casamento passa por fases difíceis e evitar tomar qualquer decisão precipitada. Afinal, eles têm uma filha e isso também precisa ser levado em consideração. Que Deus abençoe esse casal. Amém. Minha Rádio Massa, um abraço pro Jorge de Guararapes, São Paulo. Se a intenção... Muito bem, tem mais aqui, né? Boa noite, Dilson. O meu conselho que dou para essa moça: sentar, conversar com ele. Se não resolver, seguir a vida. Esse é o meu conselho para você. É a Tati. Oi, Tati. Obrigado, viu? Um beijo. Oi, boa noite.
1: Olá, boa noite, Rádio Massa. Então, Daniela, o negócio é o seguinte: a sua filha só vai ser feliz quando você for, porque eu passei por isso e mais um pouco, e os meus próprios filhos chegou pra mim e falou: mamãe, eu só vou ser feliz quando você for. Então, eu tomei essa atitude e decidi me separar. E graças a Deus, hoje estou feliz e os meus filhos também estão felizes, tá certo? Porque isso não é felicidade, isso é você viver de aparência. Não serve. Você tem que ser feliz para sua filha também ser. Um beijo, boa sorte aí. Minha rádio é massa.
0: Obrigado pela sua opinião. A Rosângela diz assim: aí tem traição com mulher, tem drogas, eu acho. Obrigado, Rosângela. Rosângela Ferraz. Boa noite, eu vivi esse caso, um caso parecido, e tentei ser boa esposa, mas não deu certo. Eu abandonei e fui embora criar minha filha longe dele. A minha filha, enfim, a minha filha não era nada deles. Hoje não quero nem ouvir falar dele, do pessoal dele. Essa mulher vai cuidar da vida dela para não sofrer com esse tipo de homem que não dá valor para a vida. Sou Eliane. Muito bem, Eliane, muito obrigado pela sua participação. Daqui a pouquinho tem recadinhos do coração, tem tradução e muito mais. Você já pode caprichar aí no 11-3509-9290. Você quer mandar um recado para quem? Ah, é? Ah, então manda, fique à vontade.
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0: Massa FM 112. Boa noite. Ótima quarta-feira, meiota de semana. Eu sou o Gilson, te acompanho até 10 para meia-noite.
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0: Ah, que gostoso. Eu fico feliz de ter você aqui curtindo a programação. Obrigado, viu?
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0: A minha rádio é massa. Muito bem, a partir de agora eu quero que você abra seu coraçãozinho, viu? Você manda seu recadinho do coração, aquele recadinho de perdão. Ontem eu conversei, acho que eu com o Vaguinho. Vaguinho, isso, ele participou. Parece que ele que brigou com a esposa e tal. Ô Vaguinho, me conta o que aconteceu, ela entrou em contato. Me parece que o caso era sério, né? Era sério, o Vaguinho traiu a esposa. Mas ele se arrependeu profundamente. E buscava aí o perdão dela. Vaguinho, se você me puder me falar o que aconteceu, né? A gente quer saber, né? A família Minha Saudade quer saber. E você, como tá teu coraçãozinho aí? Me conta, como tá teu relacionamento? Tá precisando conversar? Fique à vontade, viu? Você pode desabafar também. Temos dois ombros aqui. Pode desabafar sem medo. Se não quiser falar um nome, não fala. Eu cedo o ombro esquerdo e direito para você colocar sua cabecinha e falar comigo aqui, que a gente vai conversando, vai levando a vida. Chegou o momento da tradução. Vamos curtir a tradução a partir de agora.

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0: Segure minha mão.
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0: Vamos encarar a eternidade.
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0: Massa FM, a minha rádio é massa, Daniel, Os Amantes, versão ao vivo. Linda, ficou linda, não tinha ouvido ainda essa versão ao vivo de Amantes, do cantor mais romântico do Brasil. Prepara a bochecha, quero fazer um denguinho em você. É verdade, mandar um beijinho. É bom, né? Você não gosta de carinho? Eu gosto. Então, de uma forma ou de outra, a gente pode fazer aquele chamego de longe, né, Selma? Selva Oliveira, um beijinho pra você, obrigado. Eliana Cristina Pedro, beijão, obrigado também. Tereza Vitória tá aqui curtindo a massa, obrigado. É o nosso programa romântico, o Minha Saudade é Você. A Sarinha também tá aqui, né, Sara? Sara Rosineia também. Beijo, Sara. Rosineia de Paula, beijo. Adriana, beijão. Micaele Marcos, um beijo também, obrigado. Cristina Bueno, beijão. Liliana de Melo, beijo. Bruna Morgana, beijão. Emily Azevedo, beijinhos especiais. Marilene Gomes, beijo. Oi, Beatriz Oliveira, beijo na bochecha, viu? Abraço para o Paulo Roberto Amâncio, que também tá aqui, tá sempre aqui na sintonia. Obrigado de verdade. Oi, quem tá falando?
1: Oi, boa noite, aqui é o Rob da Fazenda Rio Grande. Eu venho agradecer a vocês tudo aí da Rádio Mas. Referente, eu sou paulista e tô aqui há 5 meses na Fazenda Rio Grande e venho agradecer a vocês todos aqui da Fazenda Rio Grande pelo apoio e pela humildade, o que tá fazendo por mim aqui, que é um pessoal próspero. E que Deus abençoe vocês aí.
0: Amém. Obrigado pela mensagem. Olá.
2: 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Boa noite. Eu sou a Tereza, avó do David. Dilson, queria que você desse esse recado que fazia que você não dá. O David. David, eu queria. Eu tô com muita saudade de você, meu filho. Muita saudade mesmo. Deus te abençoe e te dê uma boa noite.
0: Obrigado.

0: Massa FM 11:21, Jorge Mateus, a gente nem ficou. 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Oi, boa noite.
1: Olá, muito boa noite, Rádio Massa. Novamente, Adriana de Porto Novo, Cariacica, Espírito Santo. Então, eu gostaria de ouvir a música do Rogerinho, né, do Jato Quest, Só Hoje, entendeu? E essa música, ela me marca muito, porque eu falo que é a música minha e do meu namorado, que terminou comigo, e a gente termina, mas nunca se larga. Inclusive, eu tô aqui na casa dele com ele, e eu quero dizer pra ele que eu amo muito ele, muito, muito mesmo. Toca pra nós ouvir. Beijos, eu amo vocês, da minha rádio, é massa.
0: Beijão, tenho certeza que se ele tá aí contigo agora, vocês vão voltar a namorar, porque só hoje...

0: Massa FM, a minha rádio é massa. Tem gente que deve estar se beijando agora, namorando e voltando, né? Ela disse que era pro ex-namorado e ele tava lá na casa dela. Tocou a música da vida deles, então voltaram a namorar. Me conta aí. Muito bem, recado de Daiane para Rômulo. Ela diz aqui, ó: eu te amo tanto, é pra você lembrar. Boa noite. A minha história se repete. Estou casada, mas afastada por opção, não por escolha. Nossa história começou depois de muita dor. Ele era apaixonado pela minha irmã e eu tinha um namorado que acreditava amar. Com o tempo, criamos um laço de amizade muito forte e nos tornamos confidentes. Eu o escutava, o aconselhava e ele fazia o mesmo por mim, até que comecei a sofrer opressão no meu antigo relacionamento. Enquanto ele também passou a desconfiar do dele, começamos a passar mais tempo juntos e, como diz o ditado, uma dor acabou sendo curada por um novo amor. Terminamos nossos antigos relacionamentos, nos envolvemos e o que era para ser apenas um momento acabou se transformando em uma vida a dois. Fomos morar juntos. No começo tudo era lindo, infelizmente acabamos nos perdendo nas drogas. Achávamos que tínhamos controle sobre a situação, mas com o tempo perdemos o emprego, passamos a viver pelas ruas e a cometer coisas erradas. Até que ele foi preso e continua preso até hoje. Desde então não consigo mais entrar no nosso quarto. A pior lembrança é a do dia em que ele foi preso e apanhou na minha frente, sem que eu pudesse fazer nada para ajudá-lo. Só peço, por favor, por favor, ofereço todo o programa para ele hoje. Oi, boa noite, quem fala?
1: Meu nome é Ellen e meu recado vai pro meu filho Bruno. Filho, mãe tá passando para te deixar um beijo, um abraço bem apertado, cheio de saudade, e dizer que te amo, não só agora, mas até o último dia da minha vida. Te amo, filho.
0: Muito bem, muito obrigado. 11-3509-9290. Falta você mandar o seu recadinho do coração, né? O seu correio elegante. Ainda estamos em quê? Julho? Julho ainda pode ser correio elegante, não é? Peraí.

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Massa FM Gatilho, Matheus e Cauã. Muito bem, manda beijinho aqui, pode? Na bochecha. Maria Alves Maciel, beijo na bochecha, muito obrigado pelo seu carinho. Nilzete Aparecida, beijão. Márcia Medeiros, beijo. Oi, Fernanda, beijinhos. Josenilda, muito bem, tá aqui, beijão. Sirlei Paz de Almeida, beijo. Yasmin Victoria, curtindo a gente, beijão, viu, Yasmin? O Jurandir Cunha tá aqui, abraço, viu, Jurandir? Ellen não. Eli Alves, beijo pra você. Larissa Gonçalves, Doni Pridente, beijão também. Nilzete Aparecida, já falei Nilzete, já, não falei? Falar de novo, Nilzete Aparecida, beijão. Paula Andréia, beijo pra você. A Diane Segato, beijão também, obrigado. Silmara Nardino, beijo. Eliane Cristina, beijão pra você. Oi, Selma Oliveira, beijo. Também o Vitor, que tá por aqui, abraço. Vanessa Melo de Oliveira, beijão. Priscila Virgens, beijo pra você também. Eu anoto os nomes tudo com a caneta, com a minha letra, né? Que não é aquela letra, assim. Aí eu acabo repetindo, às vezes, os nomes aqui, né? Suzana, beijinho pra você, obrigado.

0: ponta solta fala assim: obrigada por existir desse jeitinho seu. Que a vida seja boa com você, como é bom com os outros. 8 de julho pensou que tinha esquecido. Aliás, ela fala: 8 de julho pensou que eu tinha esquecido. Um beijo da sua morena. 8 de julho é amanhã, né? Não, é hoje. Tô perdido no tempo. Boa noite. Saludos desde a Argentina, Misiones. Eu não sei se eu falei certo, mas obrigado. A Argentina tá na Copa aí, será que vai ser campeã? E a Gabi manda um beijão pro Douglas, um beijo bem gostoso, e diz que te ama muito, tá com saudades, viu, Douglas? Vamos ouvir aqui mais um recadinho. Oi.
1: Boa noite, Dilson. Eu quero deixar um recadinho para o meu ex, Alex. Nós passamos 6 anos da nossa vida juntos e eu ainda tenho fé em Deus que vamos voltar. Porque você sabe do meu amor por você. E eu sei do seu amor por mim. Mas você se faz de durão. Poxa, cara, se entrega. Larga a mão de ser marrento. Volta pra mim. Você sabe que eu te amo. Beijos, meu amor.
0: Muito bem. Ah, olha isso. Mas será? Ah, mas se ele gosta de você, você sabe disso, não tem empecilho. Me conta depois se ele vai responder a esse teu apelo, tá bom? Um beijo bem gostoso, muito obrigado. A Késsia tá aqui também, não é? Oi, Isa, beijão pra você, beijão pra Késsia. A Graziella e o Wagner também curtindo a nossa programação. Jean Giovanni, mil corações.

0: Massa FM, me leva junto com você, Raça Negra, boa noite. Alguns desabafos aqui no nosso programa. A solitária de Curitiba diz assim: tenho 46 anos e há 4 anos sozinha. Já sofri tanto que não acredito mais em amor ou até mesmo na paixão. Solitária, nunca deixe de amar. O amor é sublime. Deixe-se levar pelo amor, pela paixão. Não sofra mais. Boa noite, sou a Gabi Portal. Quero mandar uma música pra minha irmã Andréia. Hoje faz 4 meses e 4 dias que ela nos deixou. Te amarei até a eternidade. Gabi, força. Força, que somos energia. E a energia dela tá aí contigo. Sabia? Na verdade, pelo menos na minha opinião, na minha humilde opinião, a gente não morre, a gente nasce novamente. Tá bom? Flavieri, Flavieri, tudo bem? Flavieri Vitória, de Umuarama, Paraná. Eu quero mandar um recado pro Paulo Henrique. Cansei de esperar por mudanças que nunca chegam. A verdade pode machucar por um momento, mas a mentira estraga as coisas para sempre. Onde não há confiança, não há como continuar, Paulo. É o Paulo, hein? Caramba, hein? Tomara que dê tudo certo aí. Conversem. Talvez vocês cheguem a um denominador comum. Oi.
1: Oi, Dilson. Boa noite. Tudo bem?
0: Tudo bem.
1: E a Andrea. Passando para desejar uma boa noite a todos. Em especial para o esposo Rafa. E dizer para ele que amo ele muito, muito, muito. Tô morrendo de saudade dele. Ele é tudo para mim. Agradeço a Deus todos os dias.
0: Amém.
1: Por ele no meu caminho. Rafa, te amo.
0: Muito bem. Beijo pra você também, ó. O motorista de aplicativo Anderson também tá por aqui. Vem aí o Wesley Oliveira na madrugada mais divertida e gostosa do Brasil. Eu volto amanhã, 6 da tarde. Um beijo no coração, que Deus te abençoe. Fica bem, tá? Eu vou dizer que já tô com saudades. É verdade. José Augusto, Fantasias no Minha Saudade. É você.

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Wesley Oliveira até as 4, tamo junto, hein? Rádio é massa, simbora meu povo, amor e alegria tudo de novo, vamos entrar nessa quinta-feira, hein? Que coisa boa!

0: mais uma edição do Companhia da Massa. Tá tudo bem? Tá tudo tranquilo? Que bom ter você aqui na Massa FM em todo o Brasil, curtindo esse humilde programa, onde tem muitas polêmicas. Daqui a pouquinho é o nosso tema, a nossa enquete para você participar, tá bom? Ó, já te convido a mandar aquele boa noite bem animado no 11-3509-9290. Eu tô esperando a sua mensagem por aqui de áudio, de texto. Você que manda, você trabalhador da madrugada, você da insônia, todo mundo ligado aqui na Massa FM para mais uma madrugada.
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0: Coisa boa demais. Bora começar? Segura no peitão essa aqui, ó. Nossa! Zezé de Camargo e Luciano, pra não pensar em você. Faltando 6 pra meia-noite. Tamo junto aqui na Massa FM até as 4 da manhã, até a chegada do trocão. E o pé na estrada.
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Morte FM, a minha rádio massa, milionário José Rico Anjo Loiro. E vai começar a nossa bagunça da madrugada. Tá tudo bem aí, tudo tranquilo? Ó, já pode mandar o seu boa noite bem animado, hein? 11 3509 9290. Tá só começando.

0: Já entramos na quinta-feira, dia 9 de julho de 2026. Que bom ter você aqui na Massa FM. Espalha pra todo mundo, hein? Daqui a pouquinho o nosso tema pra você interagir, participar. Olha já quanta gente aqui chegando, já mandando aquele boa noite, hein? Vamos ouvir, pois não?
1: Aô!
0: Oi!
1: Bom dia.
0: Bom dia!
1: É o Emerson da cidade de Andradina. Bora até as 4 da manhã.
0: Bora!
1: Estamos aqui na usina IP, na moto niveladora. Que Deus abençoe todos nós.
0: Amém,
1: e
0: rapaz!
1: Vai, Corinthians!
2: É um macho machucado de paixão.
0: Oi!
3: Boa noite, Wesley. Boa noite.
0: Oi.
3: Essa rádio é top.
0: Aí,
3: é rádio top.
0: Aí,
3: top de sucesso. Minha rádio é massa.
0: Boa, vamos animar aqui a madrugada, vai.
4: Bom dia, Wesley. Bom dia, meu jovem. Ô, Wesley.
0: Diga.
4: Não esquece não, tá, Wesley, de tocar a música do Marquito.
0: Vou tocar.
4: Essa daí é top, hein? Minha rádio é massa.
0: Ó, a música do Marquito, uma das mais pedidas aqui no Companhia da Massa. Já tem um tempinho que a gente toca, tá na parada de sucessos aqui. Todo dia o pessoal pede, vai.
1: E aí, Wesley, muito bom dia.
0: Bom dia.
1: Quinta-feira, tamo junto. Vambora, acelerando o tapetão preto aqui.
0: Aí, ei, rapaz.
1: Que
0: bora. Oi.
5: Boa noite, Wesley.
0: Boa noite.
5: Uma noite abençoada pra nós aí, cara.
0: Obrigado.
5: Meu Pai do Céu, nós... Acompanhe nessa madrugada. Eu sou seu homem. Bem, eu sou seu macho.

0: Tiago.
1: Boa noite, Wesley.
0: Boa noite.
1: Quem fala é o Thiago Padeiro.
0: Fala, Tiagão.
1: Que da padaria Florestal Zona Norte. Bom dia aí, um abraço, minha rádio é massa.
0: Valeu, meu querido, todo mundo ligado, ó.
2: Boa noite, tava... Wesley, boa noite, quer dizer, bom dia.
0: Oi.
2: Estamos aqui no Tapetão Preto, hein, dando carona pra Rádio Massa.
0: Aí, rapaz.
2: Toca a música da Pavorão pra nós aí, Wesley. Corta o som, DJ.
0: Ó, Pavorão e Marquito aqui na parada de sucessos do Companhia da Massa. Tá vendo? Altas Loucurinhas fazendo sucesso aqui, rapaz.
3: Toda noite eu dava uma.
0: Toda noite.
3: Toda noite eu
4: queria. E aí, Wesley? Wesley.
0: Oi.
4: Manda um abraço pro pessoal da Damata aí da 24.
0: Damata.
4: Aqui é o Wesley. Minha rádio é massa.
0: Obrigado, rapaz. Tudo de bom aí. Obrigado pela companhia da meia-noite às quatro. E o nosso companheiro Márcio, hein? E você tá por onde?
5: Ô Wesley, bom dia, bom dia. Feijão de Guarulhos, caminhoneiro. Wesley, nós somos suas putas.
0: Ó, ponto... sem palavras.
3: Fui correndo olhar primeiro.
0: Ô, feijão, que se controla, feijão. A boca. Pera aí, rapaz.
3: Só encontrei esse bilhete, seu pilantra do cacete.
0: Ô, vem de se empolga, né? Não passei nem no meu período de experiência, feijão. Pera aí, cara. Ô.
3: Família para mim, minha filha.
0: Se controlar, hein? Vamos lá, mais áudio chegando aqui. Vai.
6: Wesley, bom dia, bom dia, bom dia. Vambora.
0: Bom dia.
6: Sobrevoando Campinas aí. Em busca do Santo e Bela Catarina. Vamos, vamos.
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0: Toda noite
3: eu dava uma.
7: Fala, meu amigo Wesley, bom dia, bom,
0: bom dia.
7: Dia, porca Antônio Carlos de Cascavel, tamo aí no Chapecó e ligadinho na massa até as quatro da manhã.
0: Olha aí.
7: Minha rádio é massa, abraço todo a todo o pessoal da rodagem.
0: Pessoal da rodagem, alô você, meu amigo caminhoneiro, você da insônia também. Você motorista de aplicativo, obrigado pela carona aqui na massa, hein?
8: Bom dia, Wesley. Wesley, manda um alô pro pessoal do Puxa do Palito Doce aqui da Santa Isabel de Mendonça. Minha rádio é massa. É o Robson.
0: Valeu, Robson.
9: Bom dia, Wesley. Sérgio do Pão Padeiro.
0: Fala, Padeiro.
9: Seu Paulo acabou de fazer rosquinha e pão italiano.
0: Ah, é?
9: E a Maria Café.
0: Vou
9: Café
0: comer.
9: Melita. Vai levar aí na rádio, tá?
0: Bom.
9: Eles estão aqui na Brigadeira, aqui perto do Burger King. Já já estão chegando aí.
0: Comeu uma rosquinha hoje. Olá!
10: Bom dia, bom dia, bom dia, Wesley.
0: Bom dia.
10: Thiago de Chapecó. Beleza?
0: Na
10: tamo
0: boa.
10: Aí no tapetão aqui de Santa Catarina, acelerando aqui. Hoje até que não tá frio, não. A rádio é massa, mas eu não te amo, não, hein?
0: Como não?
10: Bora, Bill.
0: Como não? Meia-noite 19, bora começar, gente. É mais uma madrugada de quinta-feira. Que bom ter você do outro lado do rádio, hein? Ó, vamos se divertir, vamos animar todas as madrugadas aqui. Uma polêmica diferente, tem debate, tem você na linha daqui a pouquinho. Tem os grandes sucessos do Companhia da Massa. Vai tocar o Marquito, vai tocar Pavorão. As mais pedidas da madrugada. Simbora! Até as quatro.

0: Oi, Wesley.
1: Olá.
0: Estou eu aqui de boa, feriado em São Paulo, e eu só volto a trabalhar segunda-feira. E para
1: Nossa.
0: vocês, fracassados da madrugada que precisam trabalhar, chupa, tô nem aí. Péssima madrugada, Wesley.
1: Nossa, uma péssima madrugada para você, querido. Nossa, só volta segunda, olha que beleza, hein? Que maravilha.
2: Bom dia, bom dia, Wesley.
1: Bom dia.
2: Aqui falando. Então, Wesley, você nem precisa de experiência por mim. Por mim, você já está contratado. Beijo, beijo. Minha
1: beijo,
2: rádio é massa.
1: Querido. Valeu. Todo mundo ligado aqui na massa. Oi.
3: Bom dia, bom dia. Estamos aqui em Caxias do Sul, num posto de combustível às margens da BR-116. Eu, Júnior Souza, Maria Isabel e Edgar, a madrugada toda contigo. Abraço pra você, todos os ouvintes da massa.
1: Valeu, rapaz, tudo de bom aí pra você. Pessoal dos postos de combustível, né? Vamos lá, mais gente pra falar.
4: Bom dia, Wesley. É, dando pro chefe, ela fica até um mês em casa mesmo.
1: Ela falou que só volta segundo. Nunca vi isso. Emendar.
3: Alô, Wesley, bom dia.
1: Bom dia.
3: Cardoso por cá.
1: Olá, Cardoso.
3: Tá bom, movimentando aqui o tapetão aqui na quinta parte do Guarapuava. Busca ali de Corbelha, tá bom, bicho velho?
1: Boa.
3: Tá bom, Wesley?
1: Nós.
3: Excelente programação, bicho velho. Vamos que vamos, dele que dele.
1: Obrigado. Daqui a pouquinho, gente, tem o nosso tema, hein? Já o nosso tema pra você interagir, participar. Será que é polêmica hoje, hein?
5: Eu, Wesley, que é o Aguinaldo e minha esposa Adriana, vigilante aqui no Paraná. Vamos até as quatro, hein?
1: Aí, rapaz.
5: Bom dia.
1: Aí, todo mundo ligado aqui na massa, hein?
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7: E o Wesley é a Wanda de Caxias do Sul, da Serra Gaúcha.
1: Aí, Wanda.
7: Bom dia, um locutor mais cobiçado da madrugada, o terror da mulherada. Um abraço.
1: Um abraço, sem mais enrolação, bora começar, gente.
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1: Vamos fazer mais uma madrugada feliz aqui na Massa FM, né?
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mais uma madrugada fazendo a diferença. Ao vivaço pra todo o Brasil. Tá no ar o Companhia da Massa. Na sequência, o nosso tema de hoje. Olha, pelo que eu tô vendo aqui, é uma polêmica. Vai gerar debate. Já vai anotando o nosso WhatsApp, 11-3509-9290. Para você, uma ótima madrugada de quinta-feira. Tamo junto até às 4 da manhã.

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0: 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Felipe Falcão, o grito de amor. Meia-noite 32, para você uma ótima madrugada. Vamos pro nosso tema de hoje. Será que é polêmico? Um grupo de homens embriagados decidiu roubar um tanque soviético T-55 estava em manutenção. Eles saíram dirigindo pelas ruas com o único objetivo: comprar cerveja. O veículo blindado de 36 toneladas circulou entre carros e pedestres, deixando moradores em choque e mobilizando a polícia. Antes que alguém se ferisse, os suspeitos foram interceptados e presos. O caso rapidamente viralizou por mostrar uma das perseguições mais inusitadas já registradas. Diante disso, a pergunta de hoje é a seguinte: você já passou do ponto na bebida e fez algo totalmente fora do comum? O que que foi? Conta pra gente. Hoje é um dia do porre no Companhia da Massa. 11-3509-9290. Você já passou do ponto na bebida e fez algo totalmente fora do comum? Ah, tem tantas histórias, né? E aí? Vergonha com a cachaça hoje aqui no Companhia da Massa. Dia da vergonha, hein? 11-3509-9290. Tô esperando a sua mensagem por aqui, tá bom? Enquanto isso, vamos ouvindo áudios aqui, vai.
1: Ei, Wesley, bom dia.
0: Bom dia.
1: Aqui é o Betão da Academia. Queria te pedir uma música, aquela... É Gloria Reis, um negócio assim.
0: Nossa, querido.
1: Oferecer para todos os caminhoneiros de Scania. Minha rádio é massa.
0: Olha aí.
1: Um beijo.
0: Cara, na academia, cara da academia pedindo uma música

0: suspeita, né?
1: Bom dia, meu querido. Bom dia, bom dia. Aqui é o Daniel de Pilar do Sul, SP. Estamos aqui na garagem da Aviação Estevão, garagem de ônibus,
0: Boa,
1: até às
0: rapaz.
1: 5 da manhã. Com a graça de Deus, tenha um ótimo dia aí para você e a todos os ouvintes.
0: Obrigadão. Wesley, eu bêbado já chamei a mulher do meu amigo de gostosa. Nossa, rapaz. Quase virou camisa de saudade, hein? Isso aí, você passa, olha. Você pega alguém mais bravo, você vai pro
2: Bem,
0: saco.
2: aqui é a Jaque de Presidente Prudente.
0: Ô, Jaque!
2: Tô mandando um alô aí pro meu marido Marção. Fala que amo demais.
0: Boa!
2: Tô morrendo de saudade.
0: Aí sim.
2: Boa noite, pessoal.
0: Valeu, meu amigo. Bem-vindo aqui, viu? Tá mandado o seu recado pra ele.
3: Ih, Wesley, eu acho que esse cara da academia aí, ó, tá meio suspeito.
0: Então, você viu?
3: Eu acho que é em outra academia que ele vai.
0: É, o agachamento é em outro lugar. É. Que coisa. Vai.
4: Boa noite, Wesley, Fer de Curitiba.
0: Oi, Fer.
4: Abraços quentinhos aí, porque Curitiba tá frio, hein?
0: E sobre a nossa enquete, você já acabou passando ponto na bebida e fez algo totalmente fora do comum? O que que foi, hein? Vergonha pós-porre, e aí?
5: Fala, Wesley. Boa noite, Rodrigo por cá.
0: Fala, Rodrigão.
5: Tamo aí na rodagem aí, positivo?
0: Pose.
5: Enfrentando o tapetão da 101 aqui. Destino aí é o Porto Alegre. Oi, tio.
0: Pose.
5: Um abraço aí. Boa noite a todos.
0: Boa noite, obrigado. Vamos ver aqui o nosso WhatsApp bombando de mensagens. Pode falar.
6: Boa noite, Wesley. É o Batata, vigilando em Blumenau. Wesley, o Batata uma vez tava chapado e meio. Chapado e meio. Chamei a mulher no, a mulher para nós ir pro motel. Cheguei lá, o desgraçado não funcionou. Bueno, ainda bem que eu tinha os equipamentos de socorro, dedo e língua. Aí funcionou tudo certo, tendo dedo e língua.
0: É
6: tendo uma boa língua, sempre vai comer alguém.
0: Ô, Bata, você falhou, Batata!
7: Fala, Wesley. Bom
0: Oi.
7: dia, Edmilson de Piracicaba.
0: Edmilson.
7: Sobre a enquete, cara. Teve um fim de semana, alguns anos atrás, que eu bebi tanto. Saí pra rua, tinha uma paratizona muito louca. Achei que os polícias estavam atrás de mim, saí dando fuga. Estourei dois pneus na guia, correndo sozinho na rua à toa, achando que os polícias estavam atrás.
0: Nossa,
7: Minha rádio é massa.
0: você é muito louco, hein?
8: Bom dia, Wesley.
0: Bom
8: Aqui é a Tati
0: dia!
8: Perigosa. Faz
0: Verdade.
8: muitos anos isso, muito mesmo. Mas aí tinha um baile country aqui em Guarulhos, né? Um canecão, que a mulher bebia capeta a noite inteira, um drink fabuloso.
0: É meu.
8: Meu, na hora lá eu tava achando que eu tava com o Frank Aguiar, né? Nossa Senhora, no outro dia apareceu o capeta, nunca mais bebi.
0: Hoje, no nosso tema de hoje, vergonhas por conta da bebida, hein? Conta pra gente. Sua maior vergonha por causa do álcool.
9: Boa noite, Wesley.
0: Boa noite.
9: Tiquinho aqui na rodagem.
0: Ah, Tiquinho.
9: Um abraço a todos os guerreiros da estrada aí.
0: Diga.
9: Eu, sobre o tema aí, eu só uma vez que eu enchi a cara aí e vomitei chegando.
0: O meu quê?
9: Chegando em casa.
0: Não entendi, você tá com sono? Vamos cornar, mãe.
10: Bom dia, Wesley. Aqui quem fala é cantora Maria Clara de Assis Chateaubriand, assistindo a Rádio Massa, passando aqui para pedir uma música. Toca aquela lá, Peão Tatuado, da Mariana Fagundes. A minha rádio é massa.
0: Peão Tatuado, maravilhoso.
11: Wesley, bom dia, bom dia. Vigilante Ricardo, aqui de Novo Hamburgo, Rio Grande do Sul,
0: Fala,
11: aqui
0: vigilante.
11: 4 graus, tá uma delícia.
0: Tá frio, hein?
11: Uma vez tomei um porre e na hora do rala e rola com a minha mulher, eu chamei ela pelo nome da ex. Pensa numa desgraça.
0: Nossa, chamou pelo nome da ex. Caramba, rapaz.
12: Fala, Wesley.
0: Oi.
12: Lembrando essa história aí, um dia eu bebi todas, rapaz do céu.
1: Bebi todo, saí com uma CGzinha verde 2003 que eu tinha. Entrei numa descida lá e lá embaixo era uma curva. Não consegui fazer a curva, entrei dentro da garagem de uma pessoa. Isso era de madrugada. Rapaz, eu, do jeito que eu entrei, eu levei o portão e tudo, portão de zinco pra dentro. E o tardo bêbado é foda, né? Nem assim eu parei, eu levantei e já pedalei a moto e já saí vazado e deixei o prejuízo pra trás.
0: É, mas não pagou.
1: Até hoje eu penso nas cagadas que eu fiz.
0: Caramba, hoje nós por umas vergonhas por conta da bebida.
4: Wesley, segue o pedido da ouvinte aí, peão tatuado pra nós.
0: Olha, peão tatuado, hein? Fazendo sucesso aqui.
3: Não, e eu, Wesley, que fui no baile. Que era a cédula de R$2 e a cerveja. Se você conseguisse nota de R$2, você pagava R$2 na latinha de cerveja. Eu fui ajuntando com todo mundo e consegui um monte de nota de R$2.
0: Certo.
3: E fui pro baile com uma amiga. Chegando no baile, deu 15 latinhas de cerveja.
0: Nossa.
3: Falei pra ela: você toma metade e eu metade, tá tudo certo. Deu 5 minutos de baile, ela sumiu, se agarrou com um velho lá. E eu, pra não perder aquela cerveja, eu tomei todas. Só que aí o que aconteceu? Quando ela me procurou, ela me achou. Eu já tava dançando com mulher, com homem, já tava feliz da vida, coisa que eu não sou. Aí na hora de ir embora, tinha um cara que queria me levar embora. E eu falei: não, eu sou uma bêbada consciente, eu vim com tu e vou embora com você. Aí tá, ela aceitou.
0: Sim.
3: Aí o cara que ela tava pegando lá levou nós embora. Eu cutuquei, diz ela que eu cutuquei o cara e perguntei: você é o mesmo de ontem?
0: Nossa.
3: Menina, essa menina não me perdoa até hoje, não sei porquê. Eu sou uma bêbada consciente. Não dê bebida pra mim. E ó,
0: percebi.
3: Deu 15 latinhas de cerveja.
0: 15
3: sobrou
0: latinha.
3: Uma. Eu levei embora, tá?
0: Caramba.
3: Não se pode perder cerveja.
0: Querida, você bebe mais com 14 latinhas.
13: Virgem Maria! Essa daí, nem o signo dela é mais virgem. Se for ver, nem o ouvido.
0: Peraí, cara. Se controla, vai.
14: Bom dia, Wesley.
0: Bom dia.
14: Rapaz, teve uma vez que eu bebi todas. Na hora que eu deitei com a minha esposa, que eu tava no bem bom, em vez de chamar o nome dela, chamei o nome da irmã.
0: Da
14: aí
0: irmã?
14: Lascou de vez.
0: Putz, aí já era. Aí já era, hein? Aí não tem nem o que falar.
15: Bom dia, Wesley. Aqui é o Ailton.
0: Fala,
15: tá falando,
0: Ailton.
15: Caminhoneiro. Rapaz, Wesley, eu peguei um porre uma vez.
0: Cara,
15: que eu deitei dentro do coxo do boi de botar sal, ele lembrei. Rapaz, no outro dia eu acordei, o boi me lembrando. Rapaz, eu, que porra é essa? E todo mundo lá rindo de mim, você tá doido, motorista. Valeu, Wes, nossa rádio é massa.
0: Ah,
15: e o padeiro vai falar hoje?
0: Padeiro, onde fez isso? Você gostou da lambidinha, né, rapaz? Você gostou? A marvada, hein? Falando de vergonhas por conta da bebida, hein? Você já teve alguma vergonha? Já? Então conta aí, ó. 3509-9290 DDD11.
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0: Oi?
17: Rapaz, essa bebida aí uma vez aí eu enchi a cara, rapaz. Enchi a cara, tinha uma morenona brutona, gordona. Eu era virgem ainda.
0: É mesmo?
17: Baixei as calças por trás de um pé de manga lá.
0: Não,
17: caiu
0: não,
17: de
0: não.
17: Boca, apaixonei. Não. Quase que eu casei com ela.
0: Pera aí.
17: Você tá doido? Ô, trem. Livramento.
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0: Já mais respostas. Dia do porre aqui, hein? 12:44, boa madrugada.

CFM Mato Grosso e Matias, pedaço de minha vida, meia-noite 53. Estamos de volta aqui na madrugada e hoje o nosso tema é polêmico, hein? Você já passou vergonha por conta da bebida? Conta pra gente aqui, ó. Eu

0: muita gente aqui participando no 11-3509-9290.
1: Boa madrugada, Wesley. Aqui é a Jaque de Presidente Prudente. Jaque Silva.
0: Ai,
1: falando em porre, uma vez eu tomei um porre aqui em casa com meu marido. E eu falei pra ele que eu tinha acabado de descer do céu, conversado com Deus e vim aqui pra passar a fome, que eu tava morrendo de fome. Olha só.
0: Nossa,
1: Wesley, que... manda um beijo pro meu marido.
0: Nossa, querido.
1: Marção, te amo, meu preto.
0: Nossa, querido.
1: Toca o pecado de amor aí.
0: Querido,
1: boa noite, galera.
0: Foi só bebida mesmo, querido?

0: Diga.
1: Sobre as histórias da bebida, uma vez, eu e minha amiga tinha acabado de virar uma vodka daquelas tradicional, certo. Da branca mesmo.
0: Da branca.
1: Da mais forte. Tava eu, meu ex e ela. Aí nós duas voltou sozinha pra casa. E a pior parte dessa história foi que nós quase caiu do barranco. Ups. Ela praticamente caiu, né? E daí eu, como tava bêbada, não sabia se erguia ela, se dava risada ou se continuava.
0: Cara, caiu do barranco. É, a cachaça antes de matar humilha, né? Dizem por aí.
2: Não, nem te conto, né, Wesley? Um dia eu tava trilouco, homem, mas trilouco mesmo. Tava querendo pular de moto e tudo dentro da lagoa. Pensando que era o Batman, certo? Meu Deus. A cachaça faz coisa com a gente.
0: Então, ô Wesley, uma vez eu bebi tanto que eu fiz igual o Ronaldo, viu? Ah, tá bom. Tá, não quero detalhe, não. Tá bom. Ronaldo, entendi, entendi. Fica tranquilo, não precisa dar detalhe, não, que ele vai. Obrigado aí.
3: Aqui na firma que eu trabalho, tem um rapaz que bebe, vira uma franga.
0: Ah, é?
3: É meio estranho. Ele tem costume feio.
0: Ah, tem uns costume feio? Oi.
4: Eu passei vergonha, mas nem foi por causa de um porre, foi exatamente o contrário, é porque eu não bebo absolutamente nada. Aí eu saí com a garota, a gente foi num bar, ela pediu uma cerveja. Eu fui pedir um suco, ela falou, nossa, que bicha. Levantou e foi embora.
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0: a Rádio Massa continua. É só modão na madrugada, hein? É uma música melhor que a outra. Tô te esperando aqui. Daqui a pouquinho mais respostas do nosso tema. Já passou alguma vergonha por conta da bebida? 11-3509-9290.
1: O bambu tá gelando.

0: 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Bruno Marrone, quer casar comigo? Ah, eu quero. 1:20. Estamos de volta até as 4 da manhã. Que beleza, hein? Hoje, o dia do porre. Nosso tema de hoje, já acabou passando do ponto na bebida e fez algo totalmente fora do comum? 11-3509-9290. Bora ouvir você aqui, vai.
1: Olá, Wesley. Boa madrugada. Sou Vânia de Araucária, Paraná.
0: Olá.
1: Tem algumas histórias de bebidas, mas vou contar uma sobre... Deixa eu ver, alguns anos atrás, quase 20 anos atrás. Cheguei na balada, curti o segurança que estava lá e o segurança também me curtiu. Aí eu conheci a tal da bebida Alexander, e é uma bebida que vai creme de leite e coco. Delícia, hein? Delícia. Vem na taça, coisa mais fofa.
0: Certo.
1: E os olhares rolando durante a noite com esse segurança.
0: Com segurança.
1: E eu arrasando na bebida, uma atrás da outra. E dale, dale, dale. Vamos, vamos, vamos. Vamos beber, que hoje à noite não tem fim. De repente, fui no banheiro, escureceu tudo. Eu falei, epa, vou lá pra fora tomar um ar, né? Não deu nem tempo. Na recepção, quando eu cheguei, tudo rodou, joguei tudo pra fora. E o segurança tava me acompanhando de longe, talvez achando que ali seria a hora, né? Nossa, pra quê? Que vergonha que eu passei. Nossa. Ele olhava da porta pra mim com um sorriso tão lindo e eu lá vomitando igual uma louca. Não posso sentir o cheiro dessa bebida hoje em dia. Passo longe. Passei mal, passei vergonha, querido. E perdi o bofe.
0: Perdeu o bofe. Flertando com segurança. Vomitou na frente dele, imagina. O cara broxou na hora. Alô, meu amigo Vagnão. Tá tudo bem, Vagnão? Tá dirigindo, voltando pra casa e curtindo aqui a massa, hein? Que beleza. E você, hein?
2: Ô, Wes, deixa eu falar.
0: Diga.
2: O casão é bom, pia. O casão, Marcelo Batista. Os caras são bons, mas você é top, hein, velho? Aí
0: querido.
2: É show, hein?
0: Obrigado.
2: Nessa o patrão acertou, hein? Parabéns. E programaço, bicho velho. Tamo junto todas as madrugadas aqui.
0: É nóis.
2: Tá bom. Tava desantenado ali na descida do cavernoso ali. Eu acho que deve ter sortado meu áudio aí já, hein? Tá, vamos, velho. Tem mais uma ali na outra firma que eu trabalhava, na outra empresa que eu trabalhava ali. Tinha um motorista ali, cara. Aquele cara, quando tomava uns goles, bicho, nas festas de fim de ano, às vezes saía tomar uns goles ali com os companheiros ali nos botecos ali, pelas redondezas ali da Miranda Tamandaré, cara. Aquele cara tomava uns goles, ele começava a se transformar, louco. Mano, começava a querer soltar a franga, você tá doido. Viu? E vai vendo, mais ou menos, a idadinha do cara. Agora ele se aposentou, já faz um ano e meio, mais ou menos, ele se aposentou, carcula.
0: Valeu, meu querido. Boa madrugada aí pra você, viu? Tá todo mundo ligado aqui na massa, hein? Deixa eu ver, quero te ouvir.
3: Ô, na empresa dele tem um cara... Tem um cara que quando bebe vira uma franga. E eu tô desconfiado que esse cara é ele, hein? Acho que quem vira a franga é ele,
0: hein? Será, rapaz? Ou é, você não tocou Marquito ainda? Esqueci. Marquito cantando pro Brasil. Olha os grandes sucessos aqui do Companhia da Massa. Marquito, uma das mais pedidas, viu?

Marquito cantando pro Brasil. Ele que tá se recuperando, né? Postou um vídeo hoje. Tá retomando aí as atividades. Tomara que se recupere logo, né?

0: grande sucesso de Marquito. Emocionando o Brasil.
1: Wesley, bom dia.
0: Olha, apagou aqui. Ficou com vergonha, será?
2: Dizem que quando a pessoa tá morrendo, ela tem aquele último suspiro de força, né?
0: Não.
2: Foi isso aí que aconteceu com o Marquito hoje.
0: Não é, não.
2: Por isso que ele postou esse vídeo. Logo tem notícia.
0: Cala a boca, rapaz. Vai.
3: Que coisa louca.
0: Olha lá, tá na boca do
3: eu
0: povo.
3: Eu vou botar o sorvetão na sua boca. Ai, que beleza. Que coisa louca.
0: Tá na boca do povo, Marquito, eu falo.
4: Ô Wesley, quem foi a cigana que falou que esse homem é cantor, meu Deus do céu? Pelo amor de Deus, só fala isso aí. Chupa Tereza.
0: Tá com inveja.
4: Nossa,
0: rapaz.
4: Senhora, pelo amor de Deus.
0: Musicão.
4: Para com isso, tá queimando sua reputação aí.
0: É uma das mais pedidas aqui na madrugada. Eu faço uma enquete aqui pra você ver, rapaz. Tem gente que canta durante o dia essa música, vai.
5: Bom dia, Wesley. Alex de Califórnia por cá. Você tá doido? Eu tô em casa, tô no trabalho, tô cantando essa música do Marquinhos.
0: Aí!
5: Não sai da cabeça.
0: Fala mal agora! Fala mal aí, ó. O povo abraçou o Marquito, vai.
6: Oi, Wesley, boa noite. É a Amanda aqui da Isara.
0: Oi, Amanda.
6: Olha, eu nunca tomei um porre.
0: Nunca?
6: Mas tem uma amiga minha que, olha, ela, essa daí ganha. E uma das vezes, né, porque teve várias, meu filho tinha acabado de ganhar um coelhinho. E esse coelhinho tava ali dentro do cercadinho, né? E ela bebeu todas e disse pra ela, Jéssica, vai pro banheiro. Ela não foi, ela vomitou tudo em cima do coelho. O coelho amanheceu morto. Ela matou o coelho do meu filho.
0: Não é possível. Eu achando que era um coelho de pelúcia, era um coelho de verdade. Ela matou com vômito. Que nojo, mano. Olha a morte mais trágica que eu já vi, vai.
7: Ô, Wesley.
0: Diga.
7: Rio Claro inteiro está ouvindo o seu programa.
0: Obrigado, querido.
7: Seu programa é show, Wesley. É massa.
0: Alô, Rio Claro. Todo mundo aqui na sintonia, né? Obrigado aí pela companhia.
8: Bom dia, Wesley, beleza? Cara, eu vou te chamar de Zé, porque eu tenho pouco cultura. Tem nome que eu não falo direito. Esse tal de Wesley, pra mim, é difícil. Então fala Zé. Eu uma vez enchi a cara, mas bebi bastante mesmo. E aí quando eu acordei, rapaz, tava na delegacia sentado no banco e o dono do bar também lá, porque eu não tinha dinheiro pra pagar. Chamaram a polícia e levaram eu lá pra baixo. Aí, velho, o negócio ficou feio, tive que ligar na época pro meu cunhado. Ele foi lá e pagou a conta pra mim, eu fiquei devendo pro infeliz um monte de tempo. Ups. A minha rádio é massa.
0: Caramba, você bebendo não tinha como pagar, rapaz, vai.
9: Oi, Wesley, eu tô viajando, bom dia, eu tô viajando com meu pai e com meu pai e com a minha tia, primeira vez eu tô escutando vocês, tô achando muito legal, tchau.
0: Querida, você tá dormindo essa hora, viu? Vai dormir! Oh! Não é programa pra criança, não! Eu vou deixar o clima mais infantil agora. Só um minutinho. Cara, tá vendo? É o programa da família brasileira. É por isso que não pode as baixarias. É por isso, ó!

0: Que irresponsável deixando ouvir um programa desse. Ô, moleque, vai dormir. Seu pai é irresponsável, esse velho safado.
1: Pera aí. Ó, amenizei aqui, ó. Você fala um negócio desse, cara. Deixa a criança aí, ó.
2: Não é programa pra criança. A molecada hoje já evoluiu, Wesley. É? Minha filha tem 13 anos, levei ela no médico. Ela tá com problema no pulmão de tanto cigarro vagabundo que ela tem fumado.
1: Peraí, 13 anos já fuma, não é possível. Aí também não dá, né, meu pai?
3: Ô, Wesley, boa noite, olha só. Esse menino aí viajando com o pai e a tia, por nada vai sair um primo irmão, né?
1: Não, peraí, cara. Ó, o clima infantil, ó. Programa da família brasileira, vai.
4: A criança tava quase dormindo, Wesley. Você acordou ela com essa música agora. Agora animou ela de novo.
1: Oi.
5: Fala, bom dia, Wesley. Aqui bom é o Guardeco de Guarapava, no Paraná. Chegamos meio atrasado aí, mas estamos aí.
1: Bem-vindo.
5: Estamos aqui na rodoviária, aqui, esperando uma corrida aí. Positivo? Aí,
1: galera do aplicativo, né?
6: Vixe, tem gato na linha aí, Wesley.
1: Ele foi na linha.
6: Caiu de paraquedas aqui, o cara que não tá sendo mais ouvido lá na outra rádio, agora ele tá aqui. Quem? Bota pra lá, Zé Ruela.
1: Quem que é? Eu falo, tá todo mundo vindo, hein? Tá todo mundo na massa.
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8: Seu lutador de sumô, bota no áudio aí, ô seu
1: lutador de sumô,
8: chupeta
1: seu
8: de baleia.
1: Seu pai que é engraçado.
9: Fala, Wesley.
1: Olá.
9: Bom dia, como é que você tá, queridão? Tá tudo certo aí?
1: Certinho.
9: Passando pra te dar os parabéns. Você tá na massa. Essa rádio acertou de levar você. Você é um grande comunicador, um cara divertido, um cara alto astral, pra
1: querido.
9: Cima. Parabéns. Ô, cara. Só não toca a música do Marquita aí que você quer derrubar a audiência.
1: Não.
9: Um abraço, valeu.
1: Deixa eu te falar, o Brasil ama Marquita. Obrigado pelas palavras, viu, querido? Tudo de bom, hein? Graças a você, hein? Graças a você. Você é maravilhoso. Grande Vagnão.
10: Ô, Wesley, o Piá aí tá escutando a rádio então, pra escutar a lapada na rachada, não é a Mara Maravilha?
1: Não, cara, ô, programa da família aqui.
11: Ô, Wesley, bom dia, Rogério de São Bernardo. Mano, esse cara tava indo bem, velho, mas ele tinha que falar da música do Marquito.
1: Aí,
11: mas,
1: ó,
11: é louco.
1: Marquito tem fãs aqui também, ó. Olha, ele criticou a música do Marquito, é um absurdo, né? Todo mundo canta junto. Vai.
12: E aí, eu tô ensinando o saco, beleza? Ô, mano, aproveita que é feriado. Tira uns 15 minutos do programa reserva aí pra gente ficar xingando o Ivanelis, mano.
1: Não, não. Sem xingamento tem criança ouvir.
13: Ô, Wesley, eu com 13 anos, mano, já pulava no quintal dos vizinhos pra roubar goiaba e manga verde pra comer na rua e espiava minha tia tomando banho pelada.
1: Não!
13: Um molequinho com 13 anos com o celular na mão agora tá pior que eu.
14: Ô, Wesley.
1: Diga!
14: Uma vez que eu... E a gata como no bailão. Babes, bebi, assim, tu é louco, né, tchê? Cheguei em casa, me fui ao banheiro e na volta errei o quarto. Me acordei no outro dia agarrado na sogra.
1: Na sogra? Ah, não é possível, gente. Olha, hoje é o dia do porre, a gente já passou alguma vergonha por conta da bebida? Conta pra gente aqui no 11-3509-9290. Tô te esperando, vai.
15: Oi, cidade massa! Beleza? Bom dia, meu amigo Wesley. How's it going, my friend? Aqui quem fala é o Cachone, passando aqui na cidade de St. Louis agora, ouvindo você aqui
1: onde?
15: Online, diretamente dos States, a terra do Tio Sam.
1: Nossa!
15: Agora são exatamente 23 horas e 25 minutinhos em... Missouri, bora que bora, meu jovem. Minha rádio é massa.
1: Ô, querido, traz um iPhone.
16: Bom dia, Massa FM, a todos os ouvintes. Alex aqui de Santa Catarina. Um abraço aí a todos, abraço, que Deus abençoe a madrugada de todos. Um abraço aí pro pessoal de Brasília, meus amigos, familiares que ficaram lá Isso aí, minha rádio é massa.
1: Obrigado, rapaz. Ó, vou abrir a linha também no 4369-9290. 11 São Paulo, 4369-9290.
17: É, Wesley, essa é a história de.

0: Dia Mundial da Bebida, acabou de acontecer um fato aqui. A gente que é porteiro, trabalha no turno da noite, vê cada coisa.
1: O quê?
0: Casal aí, homem e mulher, chegaram meio embriagado aí da noite aí. Acabei de ver entrando no elevador, um pega pra capar, cara, um beijo, um fogo, um amasso. Um
1: É.
0: enfiou a mão dentro da calça do outro, cara. Falei, eita,
1: Não.
0: vai ser ali mesmo no elevador. Aí bateram a porta com tudo, cara. Eu só vendo aqui do elevador, rapaz, cara. Cada coisa, viu?
1: Você ficou excitado, meu pai? Fala comigo. Olha, dizem que o porteiro, ele sabe muita coisa da vida de todo mundo, né? Então, ele checa o elevador, ele checa que hora que a pessoa volta. Então, você, porteiro, quiser contar uma fofoca pra gente aqui, fica à vontade, viu? Nosso programa adora uma fofoca, vai.
2: Bom dia, Wesley, tudo bem?
1: Bem.
2: Tá gatinho na foto do Instagram, hein, de
1: Ai,
2: óculos.
1: querida.
2: Ô, delícia.
1: Nossa.
2: Mas então, já passei algumas vergonhas, mas sem bebida mesmo.
1: O quê?
2: Né, saindo um pouquinho aí da sua enquete, uma vez eu fui entrar no ônibus e um senhor me empurrou, cair no colo do marido da mulher que estava sentada. Meu Deus. A mulher, ao invés de, né, ficar quieta, assim, ela pegou e brigou com o marido. Pensa na
1: Sério?
2: mulher ciumenta. Mas o coitado não teve culpa.
1: Você que caiu, né?
2: Eu que caí por cima. E em relação à bebida, e eu bebia demais quando mais jovem, assim. E uma vez eu saí da casa da minha vizinha tropeçando, minha mãe falava: Thaís, você só bebeu uma garrafa de cerveja. Aí, mãe, tô leve, você não tá vendo, não, tá tudo flutuando. Mas é a única coisa assim que eu lembro, né? E teve aquela vez lá que eu caí por cima do sofá bêbada, mas isso daí deixa pra lá. Não quero relembrar essa parte aí, não.
1: Cara, já pensou? O cara tomou uma bronca por nada, né? Mulher caiu no colo dele e ainda. Mulher achou ruim ainda. Que coisa, vai.
3: Se o cara ficou olhando os dois se pegar e colocar a mão, é claro que ele bateu uma canheta. Tem certeza que ele bateu uma canhetinha.
1: É, o porteiro viu tudo das câmeras, né? Vai.
4: Ah, Wesley, boa noite, tudo bem? Aqui é Marcos, do Rio de Janeiro.
1: Não.
4: Tô te chamando aí para te falar que eu estou apaixonado pela sua
1: Ah,
4: voz.
1: não.
4: Ah, gato.
1: Nossa, o cara falou com tesão na. Ah, não. Nossa, só que eu tenho que passar aqui de madrugada. Olha isso aqui, olha esse final aqui.
4: Ah, gato.
1: Nossa. Meu Deus.
5: Isso aí é bicho até a alma.
6: Só de escutar o áudio desse carioca aí sumiu R$ 50 da minha carteira.
1: Não, pera aí. É um cara que tá apaixonado, né?
7: Eu senti que ele tava até salivando, hein?
1: Então.
7: Tava até salivando por você.
1: Eu fiquei com medo. Carioca. Falou que tá apaixonado por mim. Fiquei com medo agora. Nossa.
7: Esse é viadão mesmo, né?
1: Não.
7: O cara gamou no semi.
1: Nossa, velho. E ele mandou aqui, o Wesley, tô viajando pra São Paulo. Não, ó. Tem limite, hein? Ó, não tem foto no perfil com essa voz. Não. Ô, querido, não precisa vir, não, viu, filho? A gente fala pelo rádio mesmo.
2: Ei, Wesley, deixou as nossas vozes aí no chinelo.
1: Nossa.
8: Carioca geralmente é bandido, mas daí é viado até os ossos.
7: tá querendo dar um beijo nessa bunda gorda sua aí.
1: Sai fora, rapaz.
7: Cuidado com o carioca, que ele vai roubar teu coração. Ele vai roubar.
1: É, agora eu fiquei com medo, hein? Com medo.
9: Mas aí, esse aí fez parte do jardim.
1: Jardim o quê?
9: Vindo Éden. É viadão.
1: Ô, Wesley, assume que você arrepiou, não.
7: É, Wesley, se você bobear o caboclo, tem como?
1: Não. Isso nunca. aliás, adorei a voz dele. Olha, então pega pra você. Quem mandou aqui foi o Carlos. Ô, Carlos. Ó, que delícia, ó. Ó.
4: Ah, gato.
1: Olha que delícia. Oi. Não falou nada, mano.
10: Ô Wesley, não é Natal, mas o carioca tá piscando por não. Você, viu?
11: Ô Wesley, certeza que ele quer atrasar a sua janta, hein?
1: Não, isso nunca!
12: Wesley, passa o contato desse carioca pra mim. Sim, eu quero. Sim, eu pego esse carioca.
1: Olha! Aí, ó, pronto! Resolvido! Pra aí, obrigado, Ivan Neres mandou aqui. Ô, Ivan Neres, vou passar. Todo seu, querido. Olha, que bom. Que bom.
10: Pronto. Wesley, não é Natal.
13: Querem te comer. Tá piscando.
1: Então. O Maivaneres me salvou aqui. Que bom. Bom, Ivaneres. Obrigado, viu?
14: Opa, não, bom dia. Não, aqui é o Belo da Pedreira, São Jorge, Campo Largo. Tamo aí na atividade. Ei, esse daí faz amor, hein? Com as duas mãos na parede, hein? Viadão.
1: Pera aí, cara.
11: Ô, Wesley, eu acho que esse pitbull é lessa, hein? Você tá doido?
1: Eu fiquei com medo.
11: Aí dá o Red Kibbe.
1: Eu fiquei com medo, meu. Falou com uma voz de desejo, né?
15: Fala, Wesley, beleza, cara? Porra, dando risada pra caramba com você aqui todo dia. Na rodagem aí, o Pelusa do Quid Bengala, Curitiba!
1: Alô, Peludinho, obrigado, querido. Galera da rodagem, né? Vai.
16: Aí, Wesley, boa noite. Nós vamos campeão por Cali, Tijuca, Santa Catarina. Ó, hoje não vai ter aquela live no TikTok. Quem mandou os bolinhos pra tu ontem fui eu.
1: Você que mandou bolinho? Você que mandou bolo? Olha, ontem eu fiz uma live no TikTok, esse cara ficou mandando um monte de bolo lá. Vai te catar, ó. Vai te catar, vai.
17: Ô Wesley, Wesley pro cá. Bora pra gravar, tá aí. Ô Wesley, sei não, hein? Imagina esse cara bufando na tua nuca.
1: Não, não quero nem imaginar. Não.
17: Sei não.
1: Não é fora. Velho, cada coisa que tem que passar aqui.
18: Ô Wesley, imagina ele falando baixinho no seu ouvido.
1: Não, não vou imaginar nada. Olha, ainda bem que ele não mandou mais nada. Ufa. Ainda bem, viu?
19: Bom dia, Wesley. E Panex, nada melhor do que uma bombada atrás da...
20: Wesley. Ué, eu entendi direito? É peludo, cu de bengala que ele falou?
1: Não, pera. Não é, cara, se eu ver errado. Vamos lá, 11-3509-9290.
21: Ô Wesley, o Ivaneres demonstrou interesse no Carioca. Pra queimar logo, manda uma foto do Ivaneres pro cara, quero ver se ele quer.
1: Vou mandar.
22: Oi, Wesley, aqui é o Charles, segurança madrugada de Cruz Alta. Aí esse cara aí, mas qual é que é? Só que essa tábua já levou o prego e bem. A rádio é massa.
1: Você pensou? Oi, amor. Cidade do amor. Maravilhoso. Vai.
23: Ô, Wesley, você tá lindo aqui com um marchareta trovando, imagina pra eu. Trabalhando? Na madrugada, frio de 3 graus, tomando café, tendo que ver a ex na xícara.
1: Nossa! Pera aí, você tem uma. A foto da ex na xícara? Aí é do ex. Até às 4 da manhã tem companhia.

0: Era isso.
1: Ué, esses caras que faz sexo com as duas mãos na parede olhando pra trás aí, não, não é homem não, cara, Deus livre. Você tá doido, homem? Que trem doido é esse?
2: Pera aí, cara. Oi.
3: Boa noite, Wesley. Boa noite, Rádio Massa. É a Galega saindo Tubarão agora, destino Blumenau. Bora lá acelerar.
2: Ô, Galega, obrigado aí pela mensagem. Bem-vinda aqui à nossa madrugada, hein? A todo mundo aqui na massa. Vou abrir a linha pra gente papear também. 11 São Paulo. 4369-9290, tá bom? Você liga, telefone fixo, 11 São Paulo, 4369-9290.
4: Ô Wesley, isso daí é pão de alho, né? Virou pro lado, queima.
2: É o pão de alho queima fácil, né?
5: Ô Wesley, pra animar aí, toca aquela da Milene Pavoro, bem empolgada, a de ontem lá, e vai sentando, vai. Aquela lá de ontem, não sei qual é o nome.
2: Altas Loucuras.
5: Bem empolgada, naquela animação que só ela tem, cantando, vai.
2: Ah, peraí, aqui ó, ó lá. Olha, outro grande sucesso aqui do Companhia da Massa, Milene Pavoro. Olha que maravilha essa música, ó, ó lá, ó.

0: que maravilha. Vamos pro telefone, já tocando por aqui, né? 4369-9290. Deixa eu configurar aqui, pronto. Massa FM, alô. Alô. Eu não atendi, eu que burro. Alô, agora vai.
1: Alô.
2: Alô.
0: Baixa o rádio.
2: Eu já baixei, desliguei o Viva Voz.
0: Aí, Kira, quem fala?
2: Quem fala é Éder Rueda, da Freguesia do Ró.
0: Tudo bem, Éder?
2: É, tudo bem, melhor agora, porque vocês não atendem essas porras, vocês não vão me ouvir a minha.
0: Falou palavrão, tá fora, tchau. Corte rápido, Tramontina. Oi!
3: Wesley, seu desgraçado.
0: O que foi?
3: Você fica colocando essa música toda noite, aí durante o dia eu fico cantando essa desgraça
0: aí,
3: na cabeça.
0: Aí.
3: Eu vou parar.
4: Você também tá.
0: Ela até
4: chega logo pra gente se amar.
0: Nossa FM, alô! Alô!
5: Hoje a cama vai tremer. Oi?
0: Oi, quem fala?
5: É de Rincon, Livro das Artes.
0: Tudo bem, querido?
5: Tudo ótimo, e você?
0: Ah, melhor agora. O que você tá fazendo aí de madrugada?
5: Paz, acabei de fechar minha loja, minha hamburgueria. E aí eu tô organizando aqui pra limpar. E quando eu fecho a loja, eu vou rodar na Uber, né? Só que eu tô tão cansado que eu acho que eu vou tirar um sono depois.
0: Pera aí, quando você fecha a loja, vai fazer o quê?
5: Eu faço a contagem e vou rodar por aplicativo.
0: Ah, que susto. Entendi. E qual que é o lanche que mais sai na sua hamburgueria aí?
5: É o lanche de barbecue.
0: Ah, de barbecue, que é aquele molho de churrasco, né?
5: Isso.
0: Ai, que delícia, querido. E você vai rodar no Uber até que horas?
5: Se eu pegar, eu vou até as 10 da manhã.
0: Até as 10 da manhã?
5: Uhum.
0: Mas rapaz, você trabalha na hamburgueria e ainda faz o aplicativo até 10 da manhã. Você é uma máquina, hein?
5: Tem que pagar as contas, né? A gente vive no Brasil.
0: É verdade. É metade do ano pra trabalhar pro governo, metade pra nós, né?
5: Exatamente. E aí, 5 horas da tarde, a gente, tipo, para de uma vez. Chega em casa, descansa, e 5 horas da manhã, ativa de novo na hamburgueria.
0: Caramba, e deixa eu te falar uma coisa. Tem muita loucura na madrugada aí no aplicativo?
5: Cara, já teve no meu começo, né? Tem 3 anos que eu faço aplicativo.
0: Ah.
5: E no começo tinha muita ideia torta, né?
0: Ah,
5: é? E aí eu desativei a opção de receber dinheiro na madrugada, então diminuiu os BOs.
0: Ah, por quê?
5: E eu prefiro levar a mulherada na madrugada, porque quando é homem com nota baixa, pode ter certeza que é BO.
0: Mas que proposta indecente os caras faziam pra você?
5: Ah, outras formas de pagamento. Eu já tive também tentativa de assalto, tentativa de sequestro.
0: Ah, os caras da outra forma de pagamento. Como assim outra forma de pagamento?
5: Cara, um bola gato. Oferece pra ir pra motel, essas coisas de louco.
0: Você já aceitou alguma vez ou não?
5: Não, não aceito, mano. Eu levo muito a sério meu trampo.
0: Ah, não mistura as coisas, né?
5: Não, jamais.
0: Ah, entendi. E você acompanha o Companhia da Massa todo dia?
5: Sempre que possível, eu tô 24 horas. Eu durmo e levanto ouvindo Massa.
0: Você vai dormir comigo na Massa? Que olha,
5: não.
0: Que adorei
5: por mais
0: você.
5: Por mais que eu goste de homem, não vem não.
0: Olha, que adorei você, viu?
5: Adorei. Você tem bom gosto.
0: Adorei você. Como é que você é pessoalmente?
5: Eu tenho 1,84.
0: Nossa!
5: Sou negro.
0: Negro!
5: Tatuado. Barba média.
0: Barba média, olha! Que gostoso, querido. Adorei. E você é solteiro, namora?
5: Não, nenhum dos dois. Não, sou solteiro, né? Não, não me vejo casado, não me vejo com filhos, zero. Só bagunça.
0: Posso tocar uma música pra você?
5: Pode, manda bala.
0: Ouve aí, ó.
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0: Não, menininha não, pera aí. Ó, falaram aqui que você é um negro gato, né? Mandaram aqui no WhatsApp. Ô, querido, olha, fico agradecido pela companhia aqui na Massa FM. Boa sorte na hamburgueria, tá bom?
5: Valeu.
0: Onde fica a sua hamburgueria?
5: Eu mando um aí pra vocês.
0: Onde fica?
1: Ela é no Embu das Artes.
0: Ah, no Embu. Legal.
1: Isso, aqui é na divisa, né? Quase Capão, Jardim Júlia, e pega parte do Capão, Tabuão, Itapirica.
0: Boa, rapaz, tamo junto, é boa sorte. É, não é fácil ser empreendedor no Brasil, então muito sucesso. Qual que é o nome?
1: Ricon Express.
0: Como?
1: Ricon Express.
0: Maravilha, muito sucesso aí. Boa rodagem no aplicativo, hein?
1: Obrigado, meu querido. Valeu.
0: Valeu. Eu te amo.
1: Oh, tamo junto.
0: Eu te amo, eu disse.
1: Também, pô.
0: Aí.
1: É nosso parceiro. Já
0: aí. Sou seu parceiro, rapaz. Isso, agora gostei.
7: Eu jurava que ele ia dizer que a hamburgueria dele chama Bichas Burger.
0: Não.
8: Toma cuidado, ele falou ali que ele pega uma parte do Capão aí, ó. Vai que é perto, onde é que tu tá?
0: É perto da minha casa, ó. Eu vou.
9: As garotinhas já veio.
0: Eu vou comer lá.
9: Pra ficar com esse negão.
0: Oi.
10: É o Rodrigo. Eu tô aqui atravessando Madrid agora. Eu moro aqui em Portugal. E trabalho em Portugal e Espanha. Um abraço pra todo mundo.
0: Ó, cara chique, hein? Portugal e Espanha, hein? Audiência fina, vai.
7: Fala, Wesley, vamos junto até as quatro. Eu acho que você tocou a música errada pra esse rapaz aí, viu?
0: Por quê?
7: Não seria Banda Rosa Choque?
0: Ah, você acha? Rosa Choque? Não seja por isso. Atenção, rapazes.
11: Atenção, rapazes, para a contagem, hein? 21, 22, 23, 24.
12: O Wesley, que safadeza, hein?
0: Não,

0: Wesley, no começo da ligação, ele falou que fechava hamburgueria e dava pra Uber. Não sei se você percebeu isso daí. Entendeu? Aí no final do áudio aí ele veio com uma gíria de mano só pra disfarçar o Wesley.
1: Massa FM, alô, caiu a linha 4369-9290.
2: Ô Wesley, eu tô achando que você gostou mais do
1: hambúrguer.
2: Desse cara aí, da hamburgueria, do que o carioca lá. Não sei não, hein? O
1: carioca deu medo, né? Bicha
3: mentirosa. Pô, três gays em sequência, Wesley? Você tá atraindo mais viado que o Projac, hein, mano?
1: Ô, pera aí, ó.
4: Comeu o melhor da minha vida.
5: Wesley, dá não. A voz da Pavoro é muito bonita.
1: É gostosa, né?
5: Mas ontem acabei dormindo ouvindo a rádio e acabei sonhando com você.
1: Comigo?
5: E essa música cantando e ouvindo a sua voz no meu ouvido. Ah. Oh, meu Deus do céu, dormi a noite inteira.
1: Nossa, que...
5: Hoje de manhã eu sofri, né? Mas tá bom.
1: Mas como assim você sofreu? Eliane de Verona, Itália, tá trabalhando e escutando. Wesley, você é top, sua programação é só pra rir. Um abraço. Obrigado, querida. Eliane de Verona, Itália. Olha que chique, hein? Ô, querida, traz um macarrão pra mim. Aquele molho, não é pra mim. Ou é áudio sobre condomínio. Deixa eu ver aqui. Eu fui clicar, até sumiu aqui, peraí. Deixa eu ver. Vai.
6: Ei, Wesley, fofoca de condomínio.
1: Diga.
6: Tem muita patroa que espera o marido viajar pra poder sair nas madrugadas. É. Aqui mesmo no condomínio, tinha um casal que tinha uma médica e o cara trabalhava home office em casa. Passava o dia inteiro brigando e se amando. Era ele viajar, ela chegava nas madrugadas, dentro de um Celtinha vermelho, só nos amassa, no beijo e rala e rola. Compensação, tinha um outro casal que era aqui do condomínio, que toda vez que chegava e fazia compra do supermercado, pegava o carrinho de compra aqui e sempre deixava um abacaxi de cabeça para baixo e ficava demorando para ver se aparecia gente. Aí a gente começou a desconfiar, pesquisamos na internet, abacaxi de cabeça para baixo dentro do carrinho. Casal procurando outro casal para fazer troca de casal.
1: Nossa, eu não sabia dessa gira, hein? Não sabia disso aí.
7: Ah, Wesley, você é um gostoso.
1: Ah, não, cara, você de novo não. Não, para com isso. Tô ficando assustado, não fala assim. Olha o cara, fala com tesão, olha lá.
7: Ah, Wesley, você é um gostoso.
1: Não, não dá, vou pro intervalo, não, agora não. Não dá mais.
8: Ô Wesley, o carioca aí vai te encher de bala bumbum, viu, mano? Sei não, hein?
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1: Ah, Wesley, você é um gostoso.
0: Ah, cara, sai daqui, velho. Para disso aí. Chega. Vou te bloquear, cara. Pera aí.

0: Hits FM, a minha rádio massa, Zezé de Camargo e Luciano, dois corações e uma história. Já estamos de volta na madrugada, até as 4 da manhã, até a chegada do Trucão, hein? Trucão e o pé na estrada às 4 da manhã. Você vai amanhecendo com o Trucão, hein? Ele buzinando atrás de você, aqui, ó.
1: Eu tô cansado.

0: 11:05, já já o segundo tema da madrugada aqui. Será que tá polêmica, hein? Será que é polêmica?
1: Eu sofri no sentido de acordar e perceber que tinha sido somente um sonho. Nossa, e não que fosse que... realidade ali. Nossa, sabe? Que você não estava aqui junto comigo, deitado, quentinho. Enquanto lá fora está frio e aqui dentro do meu quarto quentinho, debaixo das cobertas.
0: Tá vendo? Até que enfim uma mulher, olha aí, que beleza. Ai, que beleza. É uma voz feminina que cabe.

0: minha filha. Não é estragar seu sonho, não, mas na sua cama só ia caber ele.
1: Ela vai te catar, cara. Pra acalmar minha direita. Ela quer estragar aqui meus esquemas.
2: Vegano!
1: Não sou vegano, não.
0: Moça, se o Wesley tivesse com 200 quilos em cima de você, você ia preferir estar lá fora no frio.
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1: Oh, vamos me respeitar aí, ó. Vamos me respeitar aqui ou não?
4: Pé que ela não vai ficar quentinha com essa capa de gordura.
1: Só tem vagabundo aí, pai.
5: É, Wesley, que adianta a mulher falando aí e tal? Você não gosta, Wesley? Você
1: claro
5: não gosta?
1: Claro que eu gosto.
5: Você gostou? Foi do cara da hamburgueria lá.
1: Não, não. Adorei o hambúrguer.
6: Não tô te entendendo, Wesley.
1: O quê?
6: Você atira dos dois lados.
1: Não.
6: Agora mesmo você tava dando azia com esse gayzão aí. Agora sim, já tá aí.
1: Fui simpático.
6: Querendo ir dormir com a mulher lá no quarto. Quentinho, não sei o quê. O que que vem a ser as tuas ideias? Me conta.
1: Deixa eu te falar, eu sou simpático. Você me respeita que eu sou simpático.
7: Meu parceiro Wesley, os caras estão tudo com inveja com você. Fala
1: inveja
7: pra eles que o Mongelo tá fazendo efeito.
1: Tá fazendo, rapaz.
7: E aí, rapaziada, deixa o nosso parceiro tirar o atraso.
1: Olha, até dezembro eu vou fazer live sem camisa aqui no TikTok. Você pode esperar, eu vou fazer sem camisa aqui.
8: Sabe o que é pior, Wesley?
1: Hã?
8: Você ficou muito mais empolgado com a cantada do cara do que da mulher.
1: Calúnia.
9: Wesley, aqui é Tere falando.
1: Oi, querida.
9: Wesley, esses homens estão todos com inveja de você. Dor de cotovelo.
1: Também
9: você
1: acho.
9: É lindo, maravilhoso.
1: Ah, você que é maravilhosa. Você é linda demais.
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1: O segundo tema da madrugada, tá tudo pronto aqui.
0: Ô Wesley, o carioca vai fazer a mesma coisa com você que esse cara tá fazendo com o sapo aí, ó.
1: Não, que sapo, sai fora.
11: É, tá arrasando corações na geral, hein? Passa o rodo direto. Pronto, agora mudou de nome, agora é simpático.
1: Não, sou simpático. Sou um cara simpático, né?
12: Ô Wesley, acho que até o fim da madrugada aquele voz sedosa vai te esperar bem na porta da massa, hein?
1: Será? 4 da manhã, naquele breu. Morro de medo, cara.
13: Essa tiazinha aí, ó, pode levar o Wesley pra sua casa. Agora eu quero ver ele passar na porta.
1: Ah, vai dormir, cara, vai.
14: É nada, eu já vi foto dele, ele tá gostoso. Ele postou um story hoje junto com o Siqueira.
1: Siqueira, verdade.
14: Ele tá gostoso, é desse jeito mesmo que eu gosto.
1: Nossa. Você entra lá, @WesleyRadio7, último story lá. Eu com o Siqueira, eu tô magrão.
15: Ah, Wesley.
1: Ah, não.
15: Passa pra mim, por favor, o seu Instagram.
1: Não.
15: É o Marcos, aqui do Rio.
1: Não, Marcos.
15: Ai, quero ficar olhando pra você a noite toda. Ah, gato, um beijo.
1: Não, acabei de passar meu Instagram. Não. Putz, eu falo. Nossa, meu, agora. Nossa, deixa eu ver aqui meu Instagram. Quer ver que já tem solicitação dele? Ah, não. Puxa vida. Olha lá, o Marcos acabou de se seguir. Ah, não! @ Wesley Rádio 7 no Instagram. Olha lá, Marcos. Não.
9: É verdade, Wesley, eu também vi.
1: Ah, não.
0: Você já reparou que a maioria dos viados tem nome de Marcos?
1: Agora lascou, hein, mano. Agora lascou.
0: Porra, Wesley, é mulher, é homem. Você tá a fera, hein, mano. Você tá destruindo mais corações do que infarto.
1: Me lasquei nessa, né?
16: Wesley, esse pessoal fica zoando com você, falando que você tá fora do peso. Casca trincadão, Wesley. Eu tenho a solução.
1: Quê?
16: Se quiser, eu tenho uns veneninhos, tá bom?
1: Tá bom, querido. Obrigado. Não quero anabolizante, não. Obrigado, viu?
0: Ô, Wesley. Esse cara do vozeirão aí tá parecendo o Lúcio Manga, hein?
1: Não é, não, rapaz. Caramba.
17: Ô, moça, na hora que você vê ao vivo, você vai se assustar. Tá bom.
18: Verdade, Wesley, você é maravilhoso.
17: Oh, querida, muito obrigado, viu? Só você pra me confortar. Olha lá, acabou de me mandar uma mensagem. Tô indo pra São Paulo, te espero, Marcos. Ah, não. Não é possível, cara. Puxa vida.
19: Dá-lhe pau no Wesley aí, Marcos.
17: Não.
19: Dá-lhe pau, Marcos. Não.

0: Descrito pra mim o seu Instagram, porque eu sou meio lesada, não escutei direito. Faz favor.
1: Mando.
0: Se puder, lógico.
1: Mano, arroba Wesley Rádio 7. W no início e Y no final, tá bom? Wesley Rádio 7. Você e Marcos estão me seguindo agora.
2: Taca-lhe pau nesse carrinho, Marcos. Taca-lhe pau.
1: Não, taca nada.
2: Bom dia, bom dia.
1: Bom dia.
2: Ué,
1: diga.
2: Eu tenho um colega meu aqui, rapaz, que ele é gordinho. Agora não, né? Que ele tá no Monjar. Mas só que a piroca dele não funciona mais. Aí eu preferia ficar gordo aí.
3: Cowboy. Cowboy fora da lei.
1: 12:13. Na madrugada só da Massa FM, hein? Espalha pra todo mundo. Todo Brasil ligado na massa.
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5: Ô Wesley, por que todo locutor fica gordo?
1: Então,
5: o Diguinho é gordo.
1: Verdade.
5: O Pedrão é gordo.
1: Verdade.
5: Você tá ficando cada vez mais gordo.
1: É.
5: É a vida boa, né, seu vagabundo?
1: Não, não é, vou te
5: explicar. Não faz merda nenhuma ficar sentado atrás do microfone
1: não,
5: aí, né?
1: Vou te explicar.
5: Não queima uma caloria, aí vira uma chupeta de baleia.
1: Vou te falar, ó, 4 da manhã você sai aqui, não tem um negócio saudável aberto. Então o que vai ter? Fast food. Aí no rádio de dia, vem as mulheres e falam, toma um bolinho aí pra você, entendeu? Aí de madrugada os caras falam, toma um dogão, ou mandaram um dogão pra mim. Então assim, aí você, entendeu? Aí você vai engordando, é por isso.
6: Ô Wesley, cuidado que esse...
1: Quê?
6: Esse cara é primo do Haller.
1: Haller?
6: Né? Que eliminou o Brasil.
1: Ah, é?
6: É o Rola.
1: O Rola.
6: Cuidado, Wesley, vai te pegar, hein?
1: Ele já mandou mensagem, que o carioca, né?
5: Ô Wesley, pergunta pra esse outro ouvinte aí, como é que ele sabe que a piroca do cara não tá funcionando mais?
1: Boa pergunta, boa pergunta. Ô Wesley, você tá lindo, viu? Isso é inveja, obrigado, querida. Minha amiga da Itália, né? Obrigado. Comeu um macarrão, né?
7: Se continuar nesse ritmo aí, vai ter que mudar o nome do programa pra Companhia de Viados.
8: Aí o Wesley, eu tô dizendo, ó. Parece um roncombole.
1: Não, não, ô. Que roncombole, rapaz? Fala, gordão. André tá junto com a gente aqui. Obrigado, Andrezão.
9: Ô, Wesley.
1: Diga.
9: Boa noite, seu tabo de chiqueiro.
1: Vai, trouxa.
9: Ei, mas não. Tava olhando teu Instagram lá aí agora, mas não te apresentaram o tal do Monjaro ainda?
1: Sabe o que é pior? Que eu tô tomando. Isso que é o pior.
10: Vai rebolar pra bandido. Carioca vai colocar você pra rebolar no fuzil.
1: Não, não vai não, não vai não. Bom dia, Wesley. A Fer tá junto com a gente aqui. Obrigado, Fer.
8: Wesley, mas tá tomando o Monjaro errado. Você tem que tomar um Monjaro sem açúcar.
1: Não, que sem açúcar.
3: Pode ser.
1: Vou tomar Monjaro com açúcar. Você é louco.
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2: Taca-lhe pau nessa Kombi, Marcos. Taca-lhe pau. Taca-lhe pau, Marcos.
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1: Vamos para o segundo tema. Tá tudo pronto aí?
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1: Vamos ver o que a produção separou pra gente aqui. Às 4 da manhã tem o nosso Companhia. Bora pro segundo tema, que é o seguinte. Uma influenciadora britânica de 26 anos ganhou uma ilha privativa de cerca de 270 milhões do seu marido milionário em Dubai para poder usar biquíni livremente, superando restrições locais de vestuário em locais públicos e sem ter ninguém para olhar para ela. A moça celebrou a aquisição nas redes sociais, brincando sobre ter estabelecido os limites para o uso de trajes de banho. Então, peraí, deixa eu ver se eu entendi. O cara comprou uma ilha pra mulher pra ela andar de biquíni, sem ninguém olhar pra ela. Isso é ter dinheiro, né? E cara que fala, ah, eu paguei o jantar. Não, isso é ter dinheiro, meu. Isso é parabéns, viu? 270 milhões. A pergunta aqui que a nossa produção separou é a seguinte: você se considera uma pessoa ciumenta ou não? Tem ciúmes da sua companheira ou do seu companheiro, né? Sei lá, ela coloca uma roupa mais curta, você fala assim, ó, não vai usar isso aí não, hein? Né? E aí, você se considera uma pessoa ciumenta ou não? E roupa? Alguém já falou, você mulher, algum homem já falou assim, ó, Não use isso não. Conta pra gente aqui. Vamos expor. 11-3509-9290. Pergunta sobre ciúme agora, hein? Cara, ciúme. É um assunto que dá muita polêmica, né? 11-3509-9290.
11: Bom dia!
1: Bom dia!
11: Pergunta de clube. Você vai pôr meus áudios aí, não?
1: Desse jeito, baixa tudo aí e manda. Não dá nem pra ouvir você. Quero te ouvir, rapaz.
12: Oi, Wesley, bom dia, tudo bem?
1: Bom dia.
12: Nós estamos aqui de Piracicaba, velho.
1: Piracicaba?
12: Eu ouço sempre a massa.
1: Manda uma pamonha pra mim.
12: Eita, eu e minha amiga acabamos de sair do pagode, paramos no posto.
1: Ah.
12: Vamos parar aqui no posto, né?
1: Posto.
12: Ah. Pra gente tomar a saideira, depois tomar um café.
1: Café.
12: Rapaz, tá frio, viu?
1: É.
12: Eu tô só vendo sua resenha aí com os boy aí, né?
1: É, querido.
12: E fala assim, ó, aqui. Meu, quem quer emagrecer, emagrece. O importante é o conteúdo, o resto. A gente dá um jeito.
1: Ele tá uma pamonha de Piracicaba pra mim. Ela tava no pagode. Ela parou no posto pra tomar a saideira. Olha que maravilha. Aproveitando o feriado, né? O feriado de hoje é nacional ou não? Deixa eu ver aqui, deixa eu pesquisar, né? Ou é só em São Paulo? Deixa eu ver. Não é feriado nacional, né? É um feriado estadual. Então você do outro lado, sem ser de São Paulo, não se alegra, só em São Paulo. Né? Revolução Constitucionalista de 32, né? Fora do território paulista é uma data útil, normal. Então não é feriado nacional, hein? Deixa eu ver aqui. Piracicaba.
13: Essa de Piracicaba mentiu descaradamente. Acabou de sair do pagode. Com essa voz, ela acabou de sair do Baile da Saudade.
1: Que Baile da Saudade? Deixa a mulher aproveitar lá, mulher. Meu, ela tá aproveitando o pagodinho lá, deixa ela.
14: Ei, Wes. Aí, bom dia, meu irmão. Também comprei um biquíni pra minha mulher, velho. Mandei ela lá pra beira do Tietê. Pra ninguém ficar olhando pra ela.
1: Obrigado, querido. Tudo de bom, viu?
15: Que não, Wesley. Curitiba, Paraná, não é feriado. Estamos trabalhando igualmente.
1: É, então. Eu também é feriado, então que se lasque, né? Feriado só em São Paulo, vai. Áudio.
16: Bom dia, boa noite, sei lá, boa madrugada, Wesley. Aqui é Adriana de Porto Novo. Então, tem sim. Meu namorado, ele sempre implica com as minhas roupas.
1: Ah, é?
16: Só que eu compro minhas roupas que eu gosto. Aí eu já sempre falo, você quer que eu use a roupa que você quer, compra pra mim.
1: Uhum.
16: Então, é isso aí. Minha rádio é massa.
1: Obrigado, querido. Tudo de bom, viu? 12h20, viu? O namorado fala, não é pra usar essas roupas não, mulher.
17: Ai, amor.
1: Wesley, tudo bem? Na sintonia.
18: Oi, Wesley. Sobre a enquete, olha, o ciúme saudável é válido, mas aquele ciúme doentio por conta de roupa, uma maquiagem, um cabelo, conversar com uma amiga, entendeu? Não rola ciúme doentio, não. Controlador, principalmente. Eu acho que o ciúme gostoso é aquele ciúminho de friozinho na barriga, mas não ao ponto de ser doentio ou tóxico.
1: Obrigado, querido. Tudo de bom, viu? É, rapaz, e você, se considera uma pessoa ciumenta, o seu homem com a sua mulher? Bom, time.
19: Agora eu abaixei o volume, vamos ver se tu larga meus áudios.
1: Vamos ver.
19: É, ó, eu compraria um sítio só pra mandar a mulher lá pra ela brigar sozinha. Minha rádio é massa, Wesleyzão.
1: Obrigado, querido, tudo de bom.
20: Aí, Wesley, me ouve aí. Que o Marcos, ele quer te sentir.
1: Não.
20: Marcos queima.
1: Não, aproveita que ele foi dormir, não invoca o nome dele, cara.
21: Então, Wesley, respondendo a enquete, eu sou zero ciúmes, bem good vibes.
1: É?
21: E o cara, né, proibir alguma roupa minha, no outro dia ele nunca mais ia me ver. É. Cada um com seus problemas. Eu, hein?
1: Olha, ela é desapegada, né?
22: Eu vou te ajudar, Wesley. Vou fazer uns lanches naturais aqui, vou te mandar, tá?
1: Ô, querida.
22: Saladas de frutas.
1: Salada de fruta.
22: Algumas frutas sem ser em salada. Vou cuidar de você. Aí eu quero ver esses invejosos ficar falando. Você tá gostoso desse jeito. Imagina comendo coisa saudável. Vai ficar mais gostoso ainda. Deixa esse povo invejoso falar.
1: Obrigado, querido. Tudo de bom, viu? Vamos lá, mais mensagem. Vai.
0: Wesley.
1: Ah, não! Aí, ó, falaram o nome dele, te dá, meu. Quem foi que falou o nome dele? Ele já voltou. Pô, cara, bom, eu falei pra não invocar o nome dele, ó lá.
0: Wesley, não. É o Carlos do Rio. Não, estou te passando meu endereço do hotel, vou te aguardar.
1: Não.
0: E quero te beijar.
1: Tchau.
0: Todinho.
1: Tchau.
0: Pedacinho por pedacinho.
1: Tchau.
0: Ah, Wesley.
1: Tchau. Vai dormir. Não é possível. Essa estamos te ouvindo no posto, viu? As mulheres lá, ó, ouvindo no posto, hein?
4: Ô, Wesley, por isso que essa mulherada tá solteira aí, ó. Quer usar roupa de academia no meio da rua?
1: É.
4: Os homens não querem isso não, pô.
1: Olha lá, o cara falou que mulher não é pra usar roupa curta, que homem não gosta, hein? Falou você, mulherada.
6: Carlão do Rio, você quer beijar o Wesley pedacinho por pedacinho? Vai ter paciência, hein, meu amigo. Você vai começar hoje, vai terminar só quarta que vem.
1: Fez sua graça já?
23: Ô Wesley, não bastasse um viado do Ivan Neres, agora tem um tal do Marcos.
1: Marcos, é.
23: Fora o Marcos de Pirituba, que é outro viadão também.
1: Marcos,
23: ah, pelo amor de Deus, três viados na mesma rádio, ninguém merece.
1: Nosso Marcos Carlos aqui, vai.
15: É, aquele lá não era o Marcos ou Wesley? Agora é Carlos? Ou tá tendo dois cariocas estranhos?
1: Não,
15: acho que. O que tá acontecendo?
1: Acho que deve ser Marcos Carlos, sei lá. Eu não quero saber, viu? Quanto mais eu souber, melhor.
24: Desse tamanho, Wesley, ele te beijar pedacinho por pedacinho, fica três meses te beijando.
1: Ô, sua mocreia! Você me respeita, viu? Três meses me beijando, o quê, ó?
25: Ô, Wesley, não era Marcos, agora já é Carlos, já é outro.
1: É outro. Não, o número é o mesmo, que não é possível.
26: É, Wesley, que estou de roupa de academia na rua, mulheres também têm que ter bom senso.
1: Hã?
26: Né? Eu sou mulher, defendo mulher, mas tem situações mesmo que as mulheres passam do limite, parece que caçam que o ciúme anda do lado, né?
1: Uhum.
26: Também concordo com o que o rapaz falou aí. Sou mulher, mas também tem suas mancadinhas. Minha rádio é massa, tô aqui, gente, trabalhando e ouvindo a melhor rádio.
1: Ah, você é maravilhosa.
27: Eu acho que esse Marcos aí tá que nem aquele do Uber, ele quer dar no Uber.
1: Ah, não invoca, não.
0: Ah, Wesley,
1: ah,
0: aqui é o Marcos.
1: Já vou tocar
0: do
1: a música.
0: Rio.
1: Tocar
0: estou
1: a
0: te passando no seu Instagram
1: o endereço
0: do hotel que vou ficar.
1: Eu não vou.
0: Você passa aqui que estarei te esperando de baby doll.
1: Não,
0: e vou te beijar todinho, Wesley. Ah, Wesley. Ah.
1: Tá bom, sai daqui. Não, baby doll não dá, olha. Eu vou acabar o programa agora. Vai ficar tocando música até o Trucão chegar. Não, não admito isso, não. Não, o cara com a voz grossa dessa fala que vai me esperar de baby doll. Não, pra mim não dá. Não. Pra mim não dá. Eu vou pedir demissão, hein? Eu vou embora, hein? Olha, mais um áudio dele, eu vou embora.
28: I don't know why.
0: Não dá, meu.
29: Aí eu baixei o aplicativo agora. Nós estamos sozinhos.
1: Porque não dá pra te ouvir. Olha lá, até no áudio da moça tem esse desgraçado. Olha lá, ó.
29: Wesley. Escuta na YouTube.
1: Não dá, cara. Por hoje é só, viu? Por hoje é só, não.
0: Wesley, quantos anos você tinha quando você fez o primeiro troca-troca?
1: Não, que troca-troca? Sai fora também. Aí é o tema, vamos falar do tema de ciúme que a produção separou aqui. A produção separou com todo carinho, ela ficou pensando, que tema que eu vou colocar pra ele? Então, vocês respondam, tá? Quem que é? A Marília que fez.
30: Wesley. Sou de Recife. Estou em São Paulo. Da calabresa, você gosta do quê? Do tronco ou da cabeça?
1: Não sai fora. Olha os lobisomens.

0: Os lobisomens estão com tudo hoje.
1: Wesley, você já pode pedir música no Fantástico. Três viados querendo dar pra você hoje. When you look
0: around, you wonder. Não, não fala assim, cara.
2: Ô, Wesley, virou a parada gay hoje não. Aí, Wesley?
0: Não sei o que tá acontecendo. Hoje, não sei. Wesley, manda um alô pra nós de Pindorama, o Thiago Silva. Alô, Thiagão, obrigado aí pela mensagem, viu? Tudo de bom.
3: Você é louco, camisa 10, que papo estranho esse aí, mano.
0: Não, não
3: o cara
0: tô
3: tá querendo me titarar. Respondendo aí, Kate, aí, meu parceiro. Ah, mano, eu acho que roupa não define mulher, não.
0: É, roupa não define.
3: Caráter é em primeiro lugar, e se você pegar no pé aí, que ela usa curto mesmo. Falei mesmo. Tchau, obrigado. Minha rádio é massa.
0: É nóis. Ó, no Instagram, quem eu recebi aqui, ó? Marcos Carlos, ó. Wesley, tô falando sério, estou te esperando. Não, não vou. Vou te bloquear no meu Instagram. Não quero.
4: Alô, Wesley. Como que tá, meu amigo?
0: Vem.
4: Desse jeito o pessoal vai desconfiar de você, hein? Como que tá o apertador de linguiça?
0: Não, tá tudo intacto aqui.
5: Ô, Wesley, tô falando, você tomou banho de mel com canela, hein?
0: Ah, é?
5: Oi.
0: Será? Ô, Wesley, seu programa é sucesso com os passageiros. É o Renato, motorista de aplicativo em Dourados. Alô, Renatão, aquele abraço pra você, viu? Obrigado aí pela companhia. Tamo junto na madrugada, hein?
6: Wesley, é o Mário aqui do Japão, ó. Os caras falando que carne só cai no prato de vegano. Linguiça também, ó. O bando de viado correndo atrás de vocês. Você tá doido.
7: É, Wesley, daqui a pouco você sai daí, pega os contatos dele.
0: Não.
7: E vai lá, Deus saber o que vai acontecer,
0: não,
7: hein?
0: Não. Sou profissional, meu amor.
8: Ô, Wesley. Rafael de cá. Tamo aí cortando o tapetão negro aí, passando a terra das sogras aí, cidade das sogras, Cascavel, sentido Maringá aí, sobre a tua segunda enquete, rapaz, eu acho o seguinte, eu acho que um ciúme pouco aí é normal ter, né, uma relação aí, o homem, tanto o homem quanto a mulher, agora, ciúme doentio aí já é doença, né,
0: é,
8: só que tem muita gente aí, muita mulherada aí que, rapaz, eu não sei por que vão pra academia com as roupas daquela lá, não, moço.
0: É.
8: Melhor pelado do que com a roupa daquela. Não todas, né? Mas tem uma boa quantia que vai pra academia aí pra se mostrar pro macharado.

0: Henrique. Meu amor, tá escutando a rádio. Um beijo, pediu Deslizes.
1: Ô Wesley, boa noite, beleza? Estamos aqui passando por São Paulo, vindo do Paraná, indo para São José dos Campos.
0: Boa.
1: Fotografar uma corrida amanhã. Ô Wesley, mas pensa pelo lado bom, hein? Não vai faltar hambúrguer nem linguiça para você, hein?
2: Ô Gordinho.
0: Diga.
2: Na realidade, amanhã da gente, a gente tem que pôr uma burca, né? Mas negócio de correr pra roupa curta dos outros mulheres, né?
0: É.
2: Amanhã da gente não pode usar roupa curta, não, mas amanhã dos... ali pode.
0: É, então, a gente gosta de ver a dos outros, mas a nossa, a gente não, né? Tem razão, rapaz. É verdade mesmo. Verdade.
3: Wesley, bom dia, Wesley. Oi. Vou falar sobre empreendimento. Se você montar uma academia só pra viado, você vai ganhar muito dinheiro, Wesley.
0: Vamos montar a Gays Academy, vamos? Olha a ideia, meu. Olha, empreendedorismo na madrugada. Vamos montar? Ou é, às vezes, é o número da massa? É mesmo, deixa eu ver. É sim, deixa eu ver.
4: Bom dia, bom dia, bom dia. Bom dia, Wesley.
0: Bom dia.
4: Dá um abraço aí pra Rio das Pedras aí.
0: Rio das Pedras.
4: Saindo do trabalho agora. Bora descansar. Feriado.
0: Aí, rapaz, bom descanso pra você, hein?
5: Wesley, eu acho assim. Se a pessoa não tem amor próprio.
0: Rapaz, baixa o volume do seu rádio aí e manda de novo que eu coloco, tá bom? Desse jeito. Não dá pra gente ouvir, mas manda de novo. Vai.
6: Bom dia, Wesley. Bom dia, ouvintes da Rádio Massa, Wesley.
0: Ah.
6: A carne hoje só tá caindo no prato do vegano, né?
0: Não.
6: Só tá caindo os gaiolão pra você aí. Nunca aparece nenhum pra mim aqui.
7: Wesley, deixa de ser vagabundo. Vai trabalhar? Madrugou? Vambora? Também tô trabalhando?
0: Então, tá todo mundo trabalhando. Não importa se é feriado em São Paulo, né? Então, estamos trabalhando aqui. Vai.
8: E aí, Wesley, tranquilo? Tô aí curtindo, fazendo umas manutenção nas placas ali.
0: Placa?
8: Mas eu me divirto nessa rádio aí.
0: Ah, obrigado.
8: Minha rádio é massa.
0: Tamo junto.
8: Tá fazendo sucesso, hein?
0: Você viu, rapaz?
8: Mais entre os homens do que com as mulheres. Tá doido, rapaz. Mas bate.
0: Obrigado.
8: Wilson, passo fundo.
0: Passo fundo.
8: Um abraço, grande abraço.
0: Um abraço. As mulheres do posto mandou aqui, tá comendo uma coxinha com cerveja. Olha que maravilha. Estão comendo coxinha, tomando uma cerveja, uma saideira.
9: Wesley, sobre a roupa de academia, eu, por exemplo, sou magrinha. Então, eu uso legging, camiseta normal. É. E frequento aqui na minha cidade, Curitiba, frequento academia de mulheres.
0: Ah, é?
9: Se eu tivesse corpão, quem sabe usaria, né? Mas magrinha, eu uso uma legging, uma camiseta comprida mesmo.
0: Que delícia. Massa FM, alô.
10: Oi, Wesley.
0: Olá, quem fala?
10: Ivaneres, Wesley.
0: Tudo bem, Ivaneres?
10: Tudo.
0: Ivaneres, você é um cara ciumento?
10: Sim.
0: É? O que você tem ciúme? Você se considera uma pessoa ciumenta?
10: Na medida do possível, Wesley.
0: Que desejo, Ivaneres?
10: Quero o telefone do Carioca, Wesley.
0: O que você quer? Abaixa o rádio aí.
10: Pera aí, só um minuto.
0: Abaixa aí.
10: Melhorou, Wesley?
0: Melhorou. O que você quer?
10: Quero o contato desse Carioca.
0: Você quer o contato do Carioca?
10: Uhum.
0: Mas você gosta de Cariocas, é?
10: Sim. Sempre gostei.
0: Olha, eu vou te agradecer muito, porque assim, olha o que ele me mandou aqui, ó. A última mensagem dele, ó.
11: Ah, Wesley, aqui é o Marcos do Rio. Estou te passando no seu Instagram o endereço do hotel que vou ficar.
0: Ô, Vânia, vou te mandar o endereço lá, tá?
10: Por favor, eu tinha até pedido
0: meu. Ô, você é maravilhoso, olha. Você vai levar os negócios no meu lugar, olha que maravilha. Você, olha.
10: Claro, Wesley, eu faço isso tudo por você, né, Wesley?
0: Você faz isso por mim?
10: Com certeza.
0: Ah, Ivana, você é. Olha. Se não fosse você na minha. Vou te passar o endereço pra você ir lá, tá bom?
10: Pode passar.
0: Tá bom. Olha, muito obrigado.

0: Me salvou, tá?
1: Tá bom,
0: eu te amo.
1: Eu também te amo.
0: Obrigado, querido. Você que é. Você vai levar uns negócios no meu lugar lá, tá bom?
1: Vou fazer essa missão aí pra você. Missão
0: aí,
1: dada.
0: Garoto! Aí, garoto! Valeu, Ivanês! Aí, ó! Aí, eu vou mandar pro Ivanês.

0: Wesley, eu não creio que o Carioca vai trocar esse leitãozinho por essa jiboia atropelada não, aí, não.
1: Não, tomara que troque.
2: Um tremendo avião.
1: Vai.
3: Eu sei o que você vai fazer. Você vai pegar os dois ao mesmo tempo
1: eu
3: lá.
1: Eu não sou profissional.
4: Wesley, vamos ter que mudar esse programa teu aí, ué. Ponte dos Gaysão. Pelo hoje, amor hoje... de Deus. Ah, não.
1: Só
4: ué.
1: Lobisomem.
4: E viadada.
1: Hoje só lobisomem aqui, viu?
5: Eu sempre me achei o um rapaz.
4: Uai, vai terminar o programa e já vai pro hotel lá? Pra gente beijar todinho?
1: Não. Esse papo já

0: Imagina o carioca no hotel esperando chegar você lá com essa carinha de bebê. Me chega o Ivanelis, parecendo esse Vando atropelado.
1: Vamos voltar pro nosso tema aqui. Você se considera uma pessoa ciumenta ou não, hein? Tem ciúmes da sua companheira ou do seu companheiro? Negócio de roupa, roupa curta, né? Tem muito homem que tem ciúme da mulher que usa roupa curta. Tivemos agora opinião feminina, falou que o ex dela proibia de usar roupa curta, né? Ela falou, ah, então compra minhas roupas, então. Ela falou, eu não uso roupa curta.
2: Trânsito com pouca gasolina.
1: Oi.
3: Oi, Wesley. Se eu cheguei, Wesley. Deixa eu te falar uma coisa. Que coisas que você vai pedir pra pessoa aí pra levar pra você, hein? Coisas ilícitas?
1: Então,
3: coisas obscuras.
1: Não, não é.
3: Ai, que babado.
1: Ele vai levar uma coisa que eu não gostaria de levar, entendeu? Vanelis vai fazer a boa pra nós. Vai.
4: Uai, Wesley, pensa pelo lado positivo. Você não vai ser mais um locutor que engravidou alguém, porque ali não engravida. Tchau, obrigado.
1: É, eu conheço um locutor que engravidou o vídeo. Né? Nesse caso, você tem razão, vai.
5: Ô, carioca, é melhor você fugir, viu? O Wesley, até eu que sou hétero, enrabava ele, viu?
1: Bicho
5: é bonitinho. Agora, Vanelis, não dá, não. A primeira sorriso que ele der, que a metade da boca subiu, outra metade não.
1: Não.
5: Tem milagre que suba.
1: Pô, para com isso, cara. Vamos voltar pro tema aqui, ó.
2: Nervoso.
1: Tema de ciúme aqui na.
6: Fala, Wesley, bom dia aí. Muito bom o programa, bem topzera.
1: Obrigado.
6: Não era fácil as madrugadas, agora amanhece o dia aí que a gente nem vê aí. Todos os dias na escuta aí. Porra, não esquece, rapaz, de mandar abraço pra vó Gina, que ela pediu, hein?
1: Ah, é?
6: Valeu.
1: A vovó de ontem, né? Diz que será que ela vai ligar hoje aqui? A linha tá aberta. 4369-9290-DDD11. 4369-9290.
7: Eu só fico meio enciumado quando minha mulher coloca umas calças que divide a pata de camelo. De resto, é suave.
1: Cala a boca, moço.
8: Bom dia, Essa. Se você casar com o Marcos, te dou um boi de presente pro casamento.
1: Não, que boi. Que boi, cara.
9: Bom dia, Wesley, Paraíba da Bahia.
1: Ah, Paraíba!
9: É, você já sabe que o Ivanelis é motorista por aplicativo também?
1: Não sabia.
9: Valeu, Wesley. Forte abraço, Paraíba da Bahia. Um abraço, Ivanelis.
1: Ótimo.

0: Rapaz, fala aqui de Vitória do Espírito Santo.
1: Vitória!
0: Ceará!
1: Boa!
0: É? Meu vulgo é Ceará, rapaz!
1: Fala, Ceará!
0: Participando da enquete aí, fora as brincadeiras, né? É. Rapaz, ciúme mesmo eu tenho um pouco, mas a minha mulher tem mais, né?
1: Ah, é?
0: Entendeu? Mas. O cara fala assim, ah, não quero a minha mulher andando com roupa curta e tal. Rapaz, às vezes a mulher tem que ter o respeito, né? A mulher tem o respeito dela, né? Mas o cara não quer, mas as outras, a dos outros passa, ele adora também.
1: Né? Então, hipocrisia, né?
0: Mas isso aí, mas valeu, minha rádio é massa.
1: Valeu, rapaz! Nosso WhatsApp liberado, hein? 11 São Paulo, 3509-9290. Tô esperando a sua mensagem. Ô, senhor, eu tenho vergonha. Não! Deixa essa vergonha de lá. Grava um áudio aqui. Um boa noite pra ouvir sua voz. 11-3509-9290. É bom te ouvir. Olha, esse programa é feito por você que tá aí do outro lado do rádio. Oi!
2: Ô, velho, não tá vendo os homens falar aí, cara?
1: Ô, Kira, bati no aplicativo, não dá pra ouvir nada aí, manda de novo. As mulheres estão no posto bebendo, elas estão com rádio, não dá pra ouvir nada. Tira o áudio aí, você me manda de novo. Aqui, ó, não dá pra ouvir, ó.
2: É verdade,
1: não dá pra ouvir nada, querido. Estão bebendo lá, ó.
3: Eu quis dar de ciumento e reclamar da roupa da minha mulher uma vez. Falei, você vai sair desse jeito, que essa roupa aí quase pelada, mostrando tudo. Ela falou, por quê? Você quer usar no meu lugar ou arrombado?
1: Pera aí, cala a boca.
4: Ô Wesley, eu tive a última mensagem e você nem colocou pra me ouvir.
1: Eu quis dar de ciumento. Mais um lobisomem? Nossa. Mais um lobisomem da madrugada. Nossa. Os lobos estão com tudo hoje.
5: Ô, Wesley, o que é? As meninas estão no posto metendo?
1: Não!
5: Ô, louco!

0: Viu, nós tá bebendo no posto.
1: Aí, agora
0: nós
1: sim.
0: Nós tem nada fazer, nós trabalhamos à noite, nós saímos no rolê, nós tá voltando agora embora, mano.
1: Aí.
0: Não é assim também. É que nós falamos que os homens é pior que nós, tá vendo os homens aí criticar, né? Mas assim, velho, os homens tá ruim também de serviço, né? Pelo amor de
1: tá
0: Deus.
1: Ruim.
0: Nós estamos aqui em Piracicaba, viu? Piracicaba. Na Vila Resende.
1: Olha!
0: É, nós estamos bebendo, nós estamos escutando no celular, porque não tem onde escutar. É um celular só, meio cabeçudo.
1: Ai, que maravilha, querido.

0: Vou ligar pra elas, hein? Quero saber como é que foi a noite. Será que elas me atendem? Deixa eu ver. Deixa eu ver se elas me atendem. Pera aí. Deixa eu ver se vai, né? E mais sobe o de baixo. Vamos ver se vai. Vou saber como foi a noitada, né? Teve algum gatinho lá. Duas mulheres bebendo. Essa hora perigo, né? Vamos ver quem é. Oi, querida!
1: Oi, querido!
0: Tudo bem? Ai, que beleza! Como é que você se chama?
1: Eu sou a Fabi.
0: Fabi, Fabi, como é que foi a noitada aí? Me conta.
1: Amigo, o pagode tava top, né, amiga? Opa!
0: Tinha uns caras bonitos lá, não?
1: Ah, tinha uma galera bonita, hein?
0: É, beijou na boca?
1: Você é de pira, né?
0: Você beijou na boca hoje ou não?
1: Ah, não, né? É tipo assim, É tipo assim, a gente não beija na boca no rolê, não dá, né? O pagode bem social.
0: Ah, é bem de boa. Não tem um after depois.
1: É, o after é esse.
0: Ah, o after é ir pro posto beber.
1: É, porque tipo, hoje é quarta pra quinta tem muito rolê aqui, né?
0: Ah, e por que você falou que os homens estão moles hoje, fracos de serviço?
1: Ah, porque tá difícil, viu, menino?
0: Por quê, querida?
1: Ah, porque ninguém quer nada com nada, o que quer também é pior que nós, mas é duro que nós. Menina, não é pra pagar uma cerveja?
0: Ah, eles não pagam nem uma cerveja?
1: Não, é nós que tem que pagar.
0: Não, aí não dá, né? O homem que tem que pagar.
1: Pois é.
0: E você tá solteira há quanto tempo?
1: Eu? Tô solteira há quanto tempo, velho?
0: É.
1: Eu não tô solteira nem bem. Mas... Solteira mesmo, acho que tem mais de 5 anos.
0: Cara...
1: É só um pedinho ali, uma saidinha aqui, mas é solteira. Então, uns dias só.
0: Nossa, querido, tem muito tempo, hein?
1: Muito mas tempo. Não sozinha, né?
0: Ah, mas uns picotes, uma... Ah! Você é maravilhosa! Entende?
1: Nós é besta também, não é assim?
0: É, não, sim, porque dá uma carência, né? Tem que matar, né, a vontade, né?
1: É igual o homem, não é?
0: É. Você é uma pessoa que tem muito fogo assim, não?
1: Tá batendo negócio no rolê, tá bom.
0: Não entendi. Nossa, você tá num rodeio? O que que é isso aí?
1: Não, é que a TV tá passando um jogo.
0: Ah,
1: tá passando
0: na
1: Copa,
0: tão lindo. Ah, tô vendo aqui também, tá na caseta, eu tô vendo aqui, é o da Argentina, não é?
1: É.
0: É, tô vendo.
1: Hoje. 1-0
0: foi isso. É, entendi. Ô, querido, então, olha, obrigado pela companhia aqui na Massa FM. É, quando você arrumar um boy, você conta pra gente aqui, tá bom?
1: Ah, não com pressa não, né? Tá em paz.
0: É, tá bom. Te amo, viu, querida?
1: Já. O resto, depois nós
0: damos
1: um jeito.
0: Te amo e se cuida aí, viu?
1: Você também, querido. Prazer, viu?
0: Prazer. Continue na massa, tá bom?
1: Sempre na massa.
0: Ai, que beleza. Eu te amo. Tchau, querida. Aí, ó. Falou que os homens estão fracos, tá, né? Descascou, né?
2: Ô Wesley, tá vendo por que a mulherada fala que os homens não querem nada? Como é que o cara vai pagar uma bebida pra ela se uma mulherada não quer beijar dentro da balada?
0: Ah, pronto.
2: Agora, se rolar um babão lá no estacionamento...
0: Ah, tá bom. Tchau, Paulo. Vai te catar. Vai te catar, vai.
3: Pô, Wesley, você é maldoso. Deu pra perceber que ela já tem uma certa idade. Você vai perguntar se lá tem fogo? Não. Cara, fogo pra ela só no isqueiro.
0: Edson Santos, Cianorte, Paraná, tá junto com a gente aqui. Obrigado, Edson Cianorte.
4: Bom dia, Wesley. Aqui é o Aparecido da Silva.
0: Aparecido.
4: Um abraço aí pra galera aí.
0: Apareceu.
4: Do palito doce. Tô aqui colhendo um pouquinho de cana.
0: Colhendo cana. traz uma cana pra eu chupar, eu... É, ficou estranho, né? Não, mas assim, eu... Quando eu ia na feira, o caldo de cana, eu pedia pro cara, falei, ah, não vou explicar, ficou... Ah, vocês levam, quer ver, ó, tudo malicioso, ó lá, ó, quer ver, ó, ó lá.
5: Oxê, você gosta de chupar, rapaz?
0: Ah, tá vendo? Não, não, não.
5: Você chupar, vai querer?
0: Não, não, não é isso, é que... Você pega lá, sabe, você vai morder... Ah... A cana mesmo de açúcar, sabe a cana, sem fazer o caldo, você... Você entendeu, rapaz.
2: É como dizem, né? Quem come de tudo não passa fome, né, Wesley?
0: É isso.
2: É, Wesley.
0: Não, não é.
2: Vai chupar a cana do carioca.
0: Não, não é, rapaz. Eu gostava de a cana pura, sabe?
6: Ô, oh, Wesley, porra, você gosta de chupar, mano? Até por estar essa viadagem do cara, não é o problema agora.
0: Não é isso. Não é isso, é a cana mesmo, entendeu? Caramba, só tem malicioso que vai...
7: Você quer chupar um pau doce, né?
2: Quem come de tudo não passa fome, né, Wesley?
0: É isso.
8: Wesley, você chupa bem?
0: Não. Você entendeu, rapaz. Vai te catar, vai.
2: Ô, Wesley.
0: Diga.
2: Você aí, ó, fica seduzindo o Marcos Carioca lá, falando de chupar
0: não, não
2: as coisas
0: é,
2: aí.
0: Vocês entenderam.
2: Ele não quer que o cara te mande áudio, né?
0: Não, pai, não é.
2: Aqui é o Juliano de Curitiba. Ô, Juliano, nós, na corrida aqui.
0: Você nunca chupou cana, meu? Cana pura, entendeu? Esse descasque, ele vai mastigando.
9: Ô, Wesley, bom dia, bom dia. Rapaz, é melhor você não tentar explicar mesmo, não.
0: Não,
9: melhor
0: você deixar
9: do jeito que ficou já.
0: É, desistir. Não vou explicar uma droga nenhuma.
10: Pô, Wesley, o programa já tá cheio de boiola. Ainda você vai e fala que gosta de chupar.
0: Não,
10: cara, você tá dando esperança pra eles. Amanhã estão tudo aí de novo.
7: Ô, Wesley, tá meio complicada a conversa aí, hein?
0: Não, rapaz,
7: vou começar a te chamar de degustador de couro.
0: Não, que degustador de couro? Falar que ninguém nunca chupou cana pura.
2: O negão da hamburgueria vai levar a cana pra você chupar aí. Daqui a pouco ele trabalha de Uber, ele vai te esperar na frente aí já. Você vai chupar a cana preta aí.
0: Ai, que beleza, hein? Já, já tem a nossa live da madrugada, hein? Já, já. Disputa musical, quadro Topé da Vida também. Das 4 da manhã, o nosso Companhia da Massa, hein? Vai.
2: Ô, Wesley, os caras estão disputando a tiraria da Copa, eu tô disputando a tiraria dos viados, pô.
11: Boa noite, Tchê.
0: Boa noite.
11: Adriano, de Caxias do Sul, né? Escuta.
0: Obrigado, querido. Caxias do Sul. Na sintonia, né? Vai.
12: Mastigando, é?
0: Na cana.
12: Você quer chupar até sair o caldinho, né, vagabundo?
0: Não, vai falar que você nunca chupou cana, Mário de Sorocaba. Você nunca colocou uma cana na boca. Aí você fica. É bom, meu. Nunca? Eu roubava cana quando era. Hã?
12: Ô, Wesley, a minha irmã tinha muito ciúme de mim, desde pequenininha. Aí hoje em dia ela fala assim: Thaís, você tem que mostrar. Eu te mandei 3 fotos aí. Você acha que são indecentes? Porque
0: não.
12: Eu acredito que não, mas tem
0: não.
12: Pessoas que falam pra mim que eu sou indecente.
0: Não.
12: Então, assim, tem o corpo, né? Pra fazer o quê? Por mais que eu tente esconder por roupa larga também,
0: ô, querida,
12: não vai esconder.
0: Querida, a primeira foto é você com a bunda de fora. A segunda foto é você na piscina com o peito à mostra. E a terceira foto é você de short com o peito à mostra segurando um passarinho. É. Pena que o rádio não tem imagem. Eu achei.
12: Ah, claro que já. Adoro chupar uma cana.
0: Sabia. Eu sabia. Sabia!
5: Mas repete o jeito das fotos dela aí. Já tô com o manjolo na mão.
0: Não, não vou repetir nada, cara. Vai!
2: Ué, tem que fazer um grupo.
0: Que grupo?
2: Pra tu ficar divulgando essas fotos pra nós no grupo aí, adicionando nós tudo lá.
0: Ó, os bronheiros da madrugada que vai.
8: Ô Wesley, quando você chupa, consegue assobiar também, não?
0: Não.
13: Ô Wesley, não se preocupe.
0: Que?
13: Esses que mais recriminam são os que mais que curtem.
0: Ah, é?
13: Ah.
0: Nossa, querido. Dá o play. Ouve o modão. Ouve o modão pra apaziguar aqui, né?
14: O bambu tá gemendo.
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1: 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Bonde do forró, tô fazendo falta. Falta pra você. 3:07, estamos de volta já, hein? Batendo aquele papo na madrugada. É muito bom ter você aqui na massa, hein? Espalha pra todo mundo. Por aqui é o teu amigo Ezra Oliveira, até as 4, tamo junto. E o Iguaço.

0: Já estamos ao vivo na nossa live lá no TikTok também. Wesley Oliveira Rádio. Entra lá, arroba Wesley Oliveira Rádio. W no início, Y no final, tá bom? Arroba Wesley Oliveira Rádio. Estamos ao vivo por lá fazendo a nossa bagunça. Que bom ter você aqui na Massa FM, hein? Ó, em instantes a nossa disputa musical. Na sequência, hein? Quem vai disputar comigo hoje, hein? Abandonei os pendrives na madrugada, eu boto em você todas as noites. Quem foi que falou isso aqui? Canal telefone 4808. Não coloquei nenhum áudio. Ô, rapaz, manda um áudio pra eu saber quem é você que abandonou os pendrive. E você, hein?
1: Wesley, aqui em casa não tem esse negócio de mim, não.
0: Não?
1: O candango, a gente vai pra praia e tudo. E aqui na Europa as mulheres ficam com as petiolas de fora, né?
0: É.
1: Aí eu falo pra ele, olha lá, amor, olha aquela petiola lá. Ah, não, aquela lá é caída, não. Aquela lá é em pezinho, ó, gostosinha. Não tem isso não, entendeu?
0: É.
1: E não implica com minha roupa, não. Não é nem doido. Apesar que eu não gosto muito de usar roupa muito curta, né? Eu sou mais estilo clássico.
0: Uhum.
1: Mas não tem esse negócio, não. E outra, eu falo pra ele: a nossa vida, nós moramos dentro de uma gaiolinha. Essa gaiolinha fica com a porta aberta. Se você sair da porta fazer coisa errada, é problema seu. Entendeu? Aqui em casa, aqui dentro da gaiolinha, você tem comida, você tem roupinha. E você tem quem te dar gostosinho. Então, quem decide é ele. Não tem esse negócio de ciúme, não.
0: Cara, não tem ciúme, então. Tá certo. Wesley, essa música é pra filha da minha vizinha, viu? Ela dá mesmo, Elaine. Que isso? Deixa eu ver quem é aqui, ó.
2: Ô, Wesley, bom dia, bom dia, bom dia.
0: Bom
2: rapaz,
0: dia.
2: Então... Cabelo Carvalho, por cá, tá bom?
0: Fala, Carvalho.
2: Paraná, Brasil. Correndo sentado ali pro lado do Maringá ali. Abandonei o pendrive, essa radinha sua aí é massa, hein?
0: Tamo
2: é
0: junto.
2: É massa. É. Aí tamo aí. Toda madrugada, só bota em você, hein?
0: Não, isso nunca.
2: Dá umas quatro câmeras.
0: Não, não, não, não, isso nunca.
2: Abraço aí, tudo de bom.
0: Bota em mim, rapaz. Ó, tamo ao vivo. Lá no TikTok, arroba Wesley Oliveira Rádio, tá bom? Muita gente entrando lá. Vânia, meu macho, tá na live. Denis Terlan, Maicon Gaspar, Eduardo Dalosso. Tá junto com a gente, Mada Francisco também, Anderson Luiz, Ferruge, Alírio, Cleiton, Marta, todo mundo na nossa live lá no TikTok, ao vivasso, né? Pra disputa musical aqui, já pode fazer a sua inscrição ou ligar 4369-9290 pra gente disputar aqui duas músicas, o ouvinte escolhe uma, eu escolho outra, a gente coloca em votação, tá bom? Vai.
3: Wesley, bom dia, bom dia.
0: Bom dia.
3: Menino de rua de Londrina.
0: Fala, menino de rua.
3: Essa da gaiola aí. A portinha da gaiola é aberta, mas se você sair fazer coisa errada, você vai morrer. Você vai morrer. Menino de Londrina passando por Curitiba.
0: Valeu, menino de Londrina por Curitiba na sintonia. Ferrugem, tô te ouvindo no rádio também, ó, pessoal na nossa live lá interagindo e participando. Obrigado a todo mundo que tá entrando por lá, viu? O Wes tá inchado. Vou te mostrar que tá inchado. Vai.
4: Alô, ouvintes da massa. Alô, Wesley, bom dia.
0: Bom dia.
4: Aqui é a Donizete de Barreto, tô vendo o programa, parabéns.
0: Ô, Donizete, obrigado.
4: Toca uns modão apaixonado aí pra nós.
0: Vou tocar. Vou tocar na sequência, a gente vai tocar uns modão aqui. Vamos fazer a festa na madrugada. Agora a hora da nossa disputa musical, ó. 11-4369-9290. Pode ligar pra me desafiar aqui. Você vai escolher uma música e a gente vai botar em disputa aqui. Vamos ver se você é bom mesmo. Vamos ver se você ganha de mim hoje aqui. 11-4369-9290. Manda aqui.
5: Bom dia, bom dia.
0: Bom dia.
5: Rapaz, meus áudios tá difícil aí nessa rádio, hein? Você não solta o áudio? Solta pra mim, Wesley.
0: Não, não vou soltar nada.
5: Você tá doido? Tá igual peixe, meus áudios. Nada, não. Nada.
0: Para de reclamar,
5: fala
0: velho.
5: Comigo, bunda de fome.
0: Ah, trouxa. Vamos atender aqui. Márcia, firme, alô.
6: Alô.
0: Quem é?
6: É eu, posso ter.
0: Quem?
6: O Cleiton.
0: Tudo bem, Cleiton?
6: Tudo bom, lindo?
0: Vamos participar da nossa disputa musical?
6: Vamos. Bruno e Marrone, acorrentado em mim.
0: Nossa. Acorrentado?
6: Uhum.
0: É acorrentado. Não é acorrentado em você?
6: Acho que é essa daí, acorrentado em mim, acorrentado em você. É um dos dois. Você mas é essa daí.
0: Você é burro, hein, meu?
6: Oh, desculpa, eu só troquei o final do nome, cara. Calma, não precisa me bater.
0: Desculpa, querido. Vamos então. Música 1. Do nosso amigo Cleiton.
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Música 1, acorrentado em você, Bruno Marrone, é a música do ouvinte Cleiton escolheu. Já eu escolhi uma música modão. Sempre Seu Homem. Maurício e Mauri, é a música 2.

0: aí, qual que você quer ouvir inteirinho, hein? Música 1, Acorrentada em Você, ou Maurício e Mauri, Sempre Seu Homem.
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0: 11-3509-9290. São as duas músicas hoje em disputa. Pessoal na nossa live também votando. Já já eu vou pra nossa live. Vamos pro WhatsApp. Tá anotando aí, Cleiton?
2: Tô anotando, tô anotando.
0: Nota aí. Sem roubar, hein?
2: Sem roubar.
3: Opção 1, Bruno Marrone.
0: Bruno Marrone, o primeiro voto.
4: Acorrentado em Você.
5: Bom dia, Wesley. É o Robson. Ó, sem dúvida nenhuma. Música 2.
0: 2. Sempre Seu Homem.
6: Wesley, Acorrentado. Música 1.
0: Nota música aí.
4: Tem
0: um
4: pai, hein?
0: Vai.
7: É, bom dia, música número 2.
0: 2. Disputa acirradíssima aqui, vai.
8: Eu até queria voltar na música do Cleiton, mas essa música do Maurício e Mauri, eu tenho uma ligação muito forte com ela. Foi minha primeira bronha ouvindo essa música. Não. Música 2.
0: Ah! Oh, tirou a magia da música. Vai.
9: Ah, bando de puxa-saco do Wesley. É música número 1.
0: Música 1. Vai!
10: Bom dia, Wesley. Sou eu de novo, Donizete. Sempre Seu Homem.
11: Bom dia, Wesley.
0: Bom dia.
11: Música número 1.
0: 1. Como é que tá a votação aí, Cleiton?
2: 4-3.
0: Pra quem?
2: Você tá com 4 e eu com 3.
0: Vamos lá.
12: Fala, Wesley. Eu e o passageiro Gustavo, vamos na música. O Cleiton acorrentado em você. Número 1.
0: Não, um voto por...
2: 4-4. Não, é 5-4, né?
0: Não, por quê?
2: Dois votos, um dele
0: não,
2: do
0: não,
2: passageiro.
0: Não, vê, não.
2: Eu voto dele,
0: não, não, não,
2: voto
0: vem roubar aqui, não, não, rapaz. Você é vagabundo. Não, não, não, é um
2: você,
0: voto
2: você
0: só.
2: Você é ladrão, você é ladrão.
0: O passageiro não, é tem que pegar o WhatsApp e votar. Não, um voto.
2: Não, ele votou pelo Paulo Rola, não, goste.
0: 5-4. Ah, que absurdo. Vai.
11: Música número 1. É melhor. Acorrentado em Você.
0: Acorrentado aqui.
11: É a melhor. É a melhor que tem essa aí.
0: Ah, que melhor que eu. Ah, ticatão.
2: Tô sentindo cheirinho de vitória, hein?
0: Quanto tá?
2: 6-4.
0: Vou virar.
13: Bom dia, Wesley. Música número 2.
0: 2. Mais votos.
14: Ô, Wesley, seu arrombado. Não discute com o Cleiton, não, porque ele te derruba. Lembra da história dele, tá? Pronto, falei. Vou votar no Cleiton.
0: Droga.
15: Bom dia, Wesley. A enquete aí, número 2.
0: 2. Tô chegando. Quanto tá?
2: Tá, 6-7.
3: Música número 1 do Queima-Rosca do Cleiton.
2: Obrigado, Tripa Seca.
16: Bom dia, Wesley. Número 2.
0: Dois.
16: Januário.
0: Valeu,
2: tá
0: Januário.
2: Roubando, né?
16: Até
2: tá
16: às 6 da manhã.
0: Não tem como escolher. Ó, nossa live aqui central, ó. 2 do Bani, Alírio Alves, Marcel Garcia, Marcelo da Silva.
2: A live não vale, é só por áudio.
0: Não. Um voto da live, então. Vamos ver, ó. O predominante ali é 2.
2: Um só, vai.
0: Tá bom, um voto pela. Vamos lá. Ó, 30 segundos pra vocês mandar na live. 1 ou 2. A predominante aqui vai ganhar, vamos ver. Ó, um. Vai mandando aí que já já eu volto pra nossa live também.
2: Ó, só de um aí na live eu já tinha ganhado, então.
0: Não, não, ó, 2 lá agora, ó lá, ó. Ó lá.
2: Ah, ladrão.
17: Bom dia, ladrão. Wesley. Música número 1.
0: 1, como é que tá?
2: Opa, 9-8.
0: Pera aí, então.
2: Por um eu ganho.
0: Então a situação é a seguinte: Cleiton Padeiro. Com 9 votos. Música 2 com quantos?
2: 8.
0: 8. Então, se ele receber o próximo voto, ganha. Se eu receber o próximo, empata tudo.
2: É, mas não vale roubar, hein?
0: Não, não tô roubando. Jamais roubaria.
2: Vem colocar o áudio do Antônio aí, não, que você vai ver.
0: Vou clicar. Posso colocar?
2: Pode, coloca tudo. Coloca aí, pode. Ficou errado agora, foi mal.
18: Uma bicha foi detectada.
2: É, não é eu que gosto de chupar cana, não, amigão.
0: Vou clicar!
2: Clica.
18: Fala, Wesley. Aqui é o Matheus do Mato Grosso. Aqui no Mato Grosso não é feriado, não. O agro não para.
0: É, não votou.
2: Tá aí o voto desse corno aí.
0: Não votou!
2: Ai.
0: Dá espaço pro próximo!
2: Nossa, tô me tremendo todinho aqui, meu Deus, tô passando mal.
0: Tá tremendo, rapaz?
2: É, cê é louco, emoção demais ganhar de você, tô me tremendo todinho aqui, tô passando mal.
0: Muita emoção.
2: Vou acender até o cigarro.
0: Acende o cigarro.
2: Vou acender
0: vai
2: o cigarro.
0: Fumando, vai. Chupa fumando. Isqueiro aí, ó. Pega, aí. Olha o isqueiro.
2: Ah.
0: Vou clicar.
19: Vou dar pro Cleito. Meu, vou dar.
0: Pera aí.
19: Vou dar pro Cleito.
0: Ah, não.
19: Meu, vou dar. Opa. Um voto. O Cleito.
0: Não.
2: Ganhei.
0: Toma, Wesley!
2: Poxa, três derrotas consecutivas!
0: Que absurdo, gente, olha.
2: Ah, chupa! Que patinha é doce!
20: Eita, danado!
2: Obrigado a todos que me ajudaram a derrubar esse gordão ladrão safado aí. Só venha roubando.
0: Agora que absurdo, o pessoal tem mau gosto aqui.
2: Mau gosto nada, essa música é maravilhosa.
0: Mau gosto do caramba.
2: Eu vou escutar ela aqui e tocar uma bronha.
0: Parabéns, vai te cantar, vai.
2: Valeu, beijo, te amo.
0: Te catar.

0: Man de hoje, Bruno Marrone, acorrentado em você. A nossa live tá rolando, hein? Tá rolando lá no nosso TikTok, arroba Wesley Oliveira Rádio.
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0: Deixa eu ver quem tá aqui. O Leão de Judá. Fala, Wesley, seu Jaguara. Pra nossa live aqui, Adriano Moraes. Bom dia, Wesley. Aqui em Caxias do Sul, estamos com 8 graus de manhã. Caramba, 8 graus. Um salve de Curitiba, Éder Coutinho. A nossa live, arroba Wesley Oliveira Rádio no TikTok. Não é possível que eu virei TikToker. Vânia Fani, bom dia. Gislene Alves também mandando bom dia. O Simon.com, Michael Gaspar do Japão. Tá um calor de lascar por lá. Pessoal na nossa live, perdi mais uma, hein? Perdi mais uma na disputa, mas amanhã eu vou reagir.

0: já já teremos o quadro Topê da Vida, hein? Precisa desabafar e se abrir pra mim. Simbora, meu povo, oi.
1: Menino de rua, mas você é bem burro mesmo, hein?
0: Por quê?
1: É, olha, você não sabe roubar nem do você mesmo.
0: Hã?
1: E aí, ó, e o Creito pede música no Fantástico, hein? Três na semana ele pede música no Fantástico, hein?
0: É, rapaz, ganhou. Ontem eu perdi pra... não lembro pra quem eu perdi. Ô, Wesley, ganhando muito bolo, deixa eu ver, eu ganhei uma rosa do... O pessoal do TikTok tá me dando rosa aqui, ó.
2: Ô, Creito roubou o segundo, o juiz lá roubou.
0: Roubou?
2: No jogo da Argentina lá.
0: Não é possível.
2: Puta merda, hein? Nem nesse aí chegou, hein?
0: Peraí, então, olha. Peraí. Teve roubo? Eu não prestei atenção. Olha, parece que eu fui roubado aqui.
3: Manda esse corno passear.
0: Estou, peraí, vamos fazer uma apuração aqui.
3: Ele se divertir.
4: Fala, Wesley, bom dia. Todo dia te escutando aí, Vinícius, aqui do Ceasa de Curitiba.
0: Ceasa.
4: Tá frio pra cacete.
0: Tá frio aí, rapaz. Olha, vamos fazer uma apuração. A partir de amanhã vai ter um árbitro aqui nesse jogo, porque não é possível. Eu fui roubado, é isso mesmo?
5: Foi roubado nada não, seu vagabundo. Perdeu.
0: Não, você me
5: roubou.
0: Você
5: que é ladrão, eu vou te mandar a foto aqui da anotação do
0: voto. Você me roubou, rapaz. Você roubou no jogo. Amanhã vai ter um árbitro aqui.
6: Oi, bom dia. A Muca Carreteiro e a Raider Massa, número 2.
0: Olha lá, ó, no WhatsApp aqui. Teria ganho. Oi, as abre a live no YouTube amanhã. Eu configurei aqui só no TikTok, que é o que o Chaba me ensinou. Mas amanhã eu vou abrir no YouTube, tá bom?
7: Eu não acho que foi roubado, Wesley, mas foi injusto, porque o Paulo Pica votou duas vezes.
0: Verdade, verdade. O não é Paulo Pia, é Paulo Rola, que é o nome dele. Votou com passageiro.
8: É só que me faltava mesmo. Agora ter VAR pra contagem de votos
0: vai
8: pra
0: ter.
8: Ver quem é que ganha o pedido de uma música.
0: Vai ter.
8: Ah, não, cara. Esse programa já foi bom, já.
0: Então você desliga o rádio, velho. E a gente faz as coisas apuradas. Isso é de VAR aqui. Fui roubado.
9: O Wesley só não coloca um árbitro igual ao lado que favorece a Argentina. Senão você tá ferrado, hein?
0: Vamos lá, mais mensagem.
10: Esse Cleiton Tadeu não trabalha não, esse corno aí. Vai trabalhar corno.
0: Vamos pro Topê da Vida, vai. Eu fiquei Topê da Vida agora. Às 3h29, gente. 3h29.
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12: Boa noite a todos.
0: Boa noite, querida.
11: Um baixo astral, um cambalacho.
13: Ué, é que não deu tempo de eu votar, eu tava sem torre, só escutando a rádio. Só.
0: Ah.
13: Eu tinha votado na 2, porque depois daquele assunto que saiu lá do Marrone, lá, as músicas deles lá ficou meio complicado de escutar, né?
0: Ó, a partir de agora você vai se abrir pra mim aqui, contar por que você tá pé da vida. É no seu trabalho, é no relacionamento, seja lá onde for. Você vai me contar agora por que você tá pé da vida. Nosso WhatsApp 11-3509-9290. 11-3509-9290. Manda pra gente por que você tá pé da vida. A nossa live do TikTok, arroba Wesley Oliveira Rádio. Denis Terlan tá por lá. Marcelo, manda um salve pro povo de Laranjeiras, no sul do Paraná. Cuíca, só curtindo a rádio aqui. Aqui o plantão passa voando. Adriano Moraes, duvido você tocar baitaca. Jair Patrícia. Ô, Wesley, você é bonito, viu? O povo tá mentindo que você é gordo, não é? Que aqui só tá até o pescoço aqui, ó. Pra baixo você não viu, querido. Cassiano Motivação, Rio Grande do Sul, também tá junto com a gente na nossa live. Arroba Wesley Oliveira Rádio no TikTok. Diga!
14: Estou pé da vida porque essa semana não acaba logo.
0: É, não, tá quase.

0: Não queria pagar corrido, fila da puta. Oh.
1: Gente, deixa eu te falar uma coisa. Eu tô no período de experiência ainda. Sem palavrão, velho. Você depois fica, ô, senhor, tem muito palavrão no programa. Toca mais músicas. Então, se você não quer escutar música de madrugada, ou se você quiser também, manda todo mundo pra casa do cacete. Mas evita os palavrões, por favor. Dá uma evita pra controlar, tá bom? Não manda mais, não. Vai.
2: Dia, minha almôndega suculenta. Rádio é massa.
1: O cara me chamou de almôndega suculenta. O Pedrão, a nossa, aí mandou fatia de bolo.
3: Tem que enfrentar essa parada.
4: Ué, tem muito palavrão na madrugada. Toca o Dair José aí pra nós.
1: Olha lá, olha o meu diretor aqui, olha lá.
4: Ué, tem muito palavrão na madrugada. Toca o Dair José aí pra nós e Maquito também.
1: Aí, ó. Viva! Diga!
5: Ô Wesley, eu tô pé da vida, mano. Esses dias minha mãe falou que tinha uma amiga dela que me achou bonita. Aí eu fui falar pra minha mulher, me achando. Eu falei, você não se importa? Ela falou, por quê? Você é feio, pobre, pinto pequeno, chato, mal-humorado. Eu falei, tá bom, já entendi que você não se importa.
1: Acabou. Rapaz. Mulher dessa. Fala.
6: Bom dia, barriga de salame. Rapaz, você é o melhor, cara.
1: Obrigado, querido, eu te amo, viu? Ó, nosso telefone liberado também, 4369-9290. Wesley, toca uma pra mim, não. Zenete de Blumenau. Sempre ouço você, você é lindo, você não é gordo, você é muito charmoso. Obrigado, querido. Ô, Wesley, cadê a garrafinha de canudinho?

0: Vamos lá, mais áudio chegando aqui, bora!
1: Wesley, hoje eu tô pé da vida porque eu perdi 2 horas do programa hoje.
0: Ah, não.
1: 10 pra meia-noite eu peguei no sono aqui na guarita e acordei 10 pra 1. E isso eu sou vigilante, hein?
0: O prédio em perigo, onde é que ele tá? Dormindo. Ou é essa, desculpa, eu te amo, Rodrigo. Não tem problema, rapaz. Não tem problema. Às vezes escapam os palavrões. Eu fora do ar falo palavrão pra casa. Vai no ar pedir pra não falar, então a gente respeita as ordens. Tem uns boletos pra pagar por isso, vai.
2: Ah, Wesley, eu tô pé da vida. Você tá em São Paulo, um pouquinho longe de mim.
0: Tô pé da vida. Tá vendo? É por isso que os radialistas se perdem, tá vendo? É por isso. É por isso. Baixo céu, um cambalacho. Diga.
3: Ô Wesley, minha porpeta de carne moída. Toca umas músicas bacanas pra nós aí, toca um sertanejo raiz aí.
0: Vou tocar. Já tem um modão, hein? Daqui a pouquinho, às 4 da manhã, tem Trucão e o Pé na Estrada.
3: Ô Wesley, cadê aquela garrafinha?
0: Tá aqui.
3: De biba que você usa pra beber água. Eu acho que você faz churrasco de luvinha, né? Joga beach tênis. Isso não queima, ele torra.
0: O cara implicou com a minha garrafa, não é possível. Não é possível. Vamos lá pro telefone 11-4369-9290.
4: Fala, Wesley. Barriga de bacalhau.
0: Ah, trouxa.
4: Wesley, eu sou pai da vida. Você não atende minha ligação a cobrar.
0: Não, não vou. Não vou te atender a cobrar, rapaz. Pelo amor de Deus. Oi.
5: Ô Wesley, vou te esperar na porta da rádio aí que eu vou te traçar, de hoje não passa.
0: Não. Eu vou sair mais tarde, não. Sai fora.
6: Vai, bestalhado, fica dando ideia nessas ouvintes aí, charlatona aí, que você vai perder até o nome. Lembra do seu amigo lá, tá? Por pouco ele não perdeu o nome.
0: Ó, Tecaixa, até agora não conseguiu o zap, anota aí, ó. 11-3509-9290. 11-3509-9290 é o nosso WhatsApp pra você mandar mensagem aqui no programa, vai.
6: Ô Wesley, quando você pensar em se perder, manda uma mensagem pro Anselmo, fala pra ele como é que ele faz pra pagar 2 pensões de 2 crianças que têm a mesma idade, mas tem mães diferentes.
0: Pô, tentei ligar pra ele, mas ele não atende a gente. Queria pedir uns conselhos, né? Que eu tô me perdendo.
7: Ô, Wesley, esquenta a cabeça não, velho. Você já passou na experiência,
0: não,
7: cara.
0: Não passei, não.
7: Esse programa só era mais, tá mais animado que na época do Mário César Martins.

0: quando o Mário apresentava, em Companhia da Massa. Tá na mesma pegada, um pouco melhor ainda, cara. É. Pode ficar tranquilo que Companhia da Massa ficou a tua cara, mano.
1: Mas que Mário, hein?
2: E aí, Wesley, beleza?
1: E aí?
2: Rapaz, eu tô pé da vida que eu fui aquele caixa tem 2 anos lá de negócio de aniversário lá.
1: Saque aniversário.
2: E eu não tenho senha, não tenho cartão, não tem nada, cara. Nossa. E tá lá bloqueado lá o FGTS de aniversário lá.
1: Que droga,
2: eu tenho,
1: hein?
2: Que dar um jeito de resolver esse problema. Eu tô pé da vida.
1: Puxa vida, rapaz. 2 saques aniversário lá.
3: Ô Wesley, eu tô pé da vida. Qualquer coisa você pergunta pro Michael Lin, como é que ele faz pra dirigir e jogar tigrinho? Não dou conta, não.
1: Não é possível, o cara dirige e joga o jogo do tigrinho, né? Tem que enfrentar essa barra. Olha as bets aí, ó. Cara, que perigo. Aí ele perde, puta merda, joga o caminhão fora.
4: Wesley, fala aí pro ouvinte do Caixa Tem que é só ele ir na caixa que ele resolve. Eu resolvi o meu rapidinho.
1: Olha lá, pronto aí. Tá aí a solução, hein? E veio nessa voz doce, olha que beleza. É. Que maravilha aí, ó.
5: Wesley, pede pro ouvinte aí que tá com problema no Caixa Tem pra ele passar o CPF pra mim.
1: Não.
5: No nome do PIS. Que eu vou sacar esse dinheiro rapidinho. Depois eu mando pra ele, eu mando. Pode falar pra ele que eu mando.
1: Não. Manda não, vai tirar uma moto no seu nome.
6: Ô Wesley.
1: Diga.
6: Empatou esse voto aí. Porque o cara falou que tava com o passageiro, mas o passageiro nem falou nada.
1: É.
6: O cara votou por ele, pelo passageiro. Aí não, mano, tá errado isso aí.
1: Não, eu fui roubado. Na manhã vamos ter apuração aqui, pode deixar.
7: Porque eu vou comer
8: na. Ai, Wesley, bomba. Bom dia com Jesus, Wesley. Já tô esperando o trucão, hein?
1: Tá esperando?
8: Meu velho gostoso.
1: Não, pera
8: positiva,
1: aí.
8: Tão por cá, puxando um palito doce aqui. Interior de São Paulo, Valparaíso, do lado de Guararapes. Positanga?
1: Pose.
8: Só o ouro, hein? Tamo junto. Tchau e obrigado.
1: Valeu, rapaz. Já tem pé na estrada. Wesley, obrigado pela madrugada maravilhosa. Beijo no seu coração. Obrigado, querida. Obrigado, viu? Obrigado por mais uma madrugada aqui. Só não mandou o nome, né?
9: Wesley, fala pro ouvinte aí que não tá conseguindo sacar o fundo de garantia lá, o saque aniversário. Ele fica sentado na casa dele. É assim que a caixa vê a situação, vai na porta da casa. Eles vão lá pra regularizar. Pra ficar tranquilo, esperando em casa.
1: Ô, a Wanda, Rio Grande do Sul, obrigado. Aliás, Caxias do Sul, vai.
10: Ô, Wesley, será que é o Mário que te pegou atrás do armário?
1: Não, mas que Mário? Não. Denilson, 1983, mandou uma rosa pra mim, ó. Arroba Wesley Oliveira Rádio no TikTok, estamos ao vivo lá com imagem no estúdio aqui da Massa FM. Entra lá.
11: Ô Wesley, esse Monange que o Trucão fala aí, é o esmalte que ele usa?
1: Não, o grande Monange. Olha, Monange é a história viva do rádio, né?
12: Ô Wesley, bom dia.
1: Bom dia.
12: Se você atender, é minha primeira vez que eu participo com você.
1: Ô, querido, bem-vindo.
12: Eu sou de Cachoeiro, Valdeci, de Cachoeiro, de Itapemirim.
1: Ô, Valdeci.
12: Ok. Nanico aqui, ou Nanico de Cachoeiro, de Itapemirim.
1: Ô, Nanico aí, ó.
12: Aqui. Você é um cara de ouro.
1: Obrigado.
12: É um cara de ouro. Se derreter, dá anel, tá?
1: Ô, Nanico, vai te catar, velho. Vai te catar. Ô, Wesley, tô pé da vida, minha família, minha mãe quer me expulsar de casa, viu? Minha namorada terminou comigo, engravidou de outro e eu assumi. Afinal, todo mundo erra. É. Então, mas nesse caso foi um baita erro, né? Você não concorda? Peraí, você terminou com a sua namorada e aí ela engravidou de outro e agora você voltou com ela e assumiu a... É, não, todo mundo erra, normal. Normal, não. Isso é normal. Né? pessoal na live aqui, o Wes Jesus. Não, gente, ele falou uma coisa verdade. Todo mundo erra, né?
13: Todo castigo pra corno é pouco pra esse daí.
1: Quem nunca errou nessa menina? Olha, foi macho, né?
14: Fala, Wesley, vigilante Silvanei de Foz do Iguaçu. Primeiro dia na rádio aí, um programa muito massa. Eu escuto ele, mas nunca participei. Pô, fala pra ele quem cria filho dos outros é o orfanato.
1: Ô, Wesley, todo mundo vai errar, o Jean Marcelo. Não tem essa música, todo mundo vai errar? É Velocidade da Luz, não é? Deixa eu ver se eu acho aqui. Aqui, ó, achei. Não, todo mundo erra, tem a música. Ó lá, ó. Pera aí, ó, aqui, ó.
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0: rapaz, você foi muito macho, viu? Pra você que tá ligando o rádio agora, ele terminou, aliás, a namorada terminou com ele, engravidou de outro. Ele assumiu a criança e agora a mãe dele quer botar ele pra fora. Não, mas assim, eu fiz certinho, todo mundo erra. Te dei
1: 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Um ditado que eu aprendi quando eu tinha 10 anos, isso nunca me saiu da cabeça. 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Que é
0: falta de compreensão. Não, mas assim, tô com você, viu?
2: Foi macho, sim. Foi macho embaixo de outro macho.
0: Não. Coração, todo mundo é. Olha, não é fácil. Todo
3: mundo é. Eu concordo com você, Wesley. Todo mundo erra. Mas a Deolane exagera, né, mano? Não sei
4: por quê. Fala, Wesley, aqui é o Ditão Pé de Mesa.
0: Fala, Ditão.
4: Motorista de caminhão. O que tu acha de desbravar o mundo dentro do caminhão aqui comigo?
0: Não. Não vou desbravar nada. Vou-me embora agora.
5: Vou-me embora agora. Ô, Wesley, deixa eu falar pra você. Você tem uma voz de velho, homem. Vou te ver lá no teu TikTok. Você é um baita do negão bombadão. Vá tomar nos olhos.
0: Onde a morte me aqueça. Olha, o rapaz falou: Wesley, entendo as críticas, minha família toda tá contra mim. Mas ela é tão linda. Grávida. Ah, ela tá grávida ainda. Ah, então, ó, rapaz. Que legal a sua parte, ainda deu o suporte, né? Tá de 8 meses. Ele falou: olha, querido. Vai nascer ainda, né? Vai nascer.
1: Sempre vai existir um trouxa pra tudo. Tá normal.
0: Vai nascer.
6: Eu nem sei o que tá acontecendo, que eu liguei agora, porém. Ô, Wesley, então quer dizer que você tá todinha?
0: Não.
6: Ficou negão? Que delícia.
0: Não, não, olha o rapaz que a namorada terminou com ele. Engravidou de outro, ele assumiu. Ele mandou uma foto da mulher aqui, falou: Wesley, é tão linda, ela grávida, olha. Você veio sorrindo. Essa música é pra você, ó.
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0: Presta atenção na letra aqui, ó.
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0: Ó. Oh.

0: Veja pelo lado bom, pelo menos ela voltou fazendo anel. Anel pode falar, né? Anel não é palavrão.
1: Anel passa. Na censura passa. Olha lá!

0: Wesley, boa noite, Pedro. Fala pro amigão aí que pai é quem cria.
1: É isso.
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1: Não.
0: Um abraço do Juninho aqui de Marechal Canto Rondon, no Paraná.
2: Obrigada por me atualizar. Pai é quem cria, né?
1: É.
2: Pai, trouxa, sei lá, qualquer coisa não, assim do gênero. O mais importante é que tá, alguém tá criando essa criança.
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4: Eu acho assim que ela queria engravidar e ele não dava no couro. Ela saiu só pra dar ponto pra fazer o baby e voltou pro corno.
1: Não, não.

0: cinema gostoso pra gente encerrar o programa, né?
1: Ô Wesley, teve uma vez que eu escutei um cara falando, diz que tem homens que não tem muito tesão em mulher grávida.
0: Ah, é?
1: Será que não é isso? Ele só não tá com tesão assim nela?
0: Será?
1: Depois que ela teve o neném vai passar?
0: Será que é isso? Né? Loucura, né?
2: Há de achar também
0: você tão linda. Esperando o neném, ó.
2: Esperando o neném.
0: Ai, que clima.
3: Parabéns, gente, pra ele, Wesley. Os cabras hoje em dia não assumem nem o deles, quem dirá dos outros.
0: Parabéns, querido.
4: Wesley. O rapaz aí. Ficar triste não, que o pai é quem queria.
0: É isso.
4: É, diz pra ele que ela já tava era quicando e outro.
0: Não, não, pera aí.
2: Não sei que.
0: Ai, ai, gente, olha, 3h48, queria agradecer por mais uma madrugada.
2: Que você é tão linda.
0: Nesse clima a gente vai se despedindo, né?
5: Wesley, esse é os homens que as mães solteiras querem hoje. Mas eu passo minha vez, viu?
2: Espero que tenha.
0: Você é um macho escroto, hein? Cristiane Compiani, programa maravilhoso. Parabéns, obrigado. Vinícius Moraes, também com a gente aqui na nossa live. Vamos embora, né?
6: Ô, Wesley, bom dia.
0: Bom dia.
6: Ele não tava dando conta do produto, homem. Ela foi dar pra outro. Foi gravidade de outro e voltou pro corno.
0: É importante que ela voltou, né?
7: Wesley, eu vou fazer um fino C pra outra sumir, tá bom?
0: Não.
7: Em paz.
0: Sai fora. Sai fora.
8: Ah, não, Wesley. Não sei como alguém consegue ter tesão em mulher grávida. Dá a impressão que você tá colocando a bilona num bexigão de festa.
0: Cala a boca.
9: Ô, Wesley, aqui na empresa aconteceu um caso parecido. O rapaz começou a namorar a menina nos últimos meses de gravidez. A criança nasceu, ele registrou a criança no nome dele. Eles moraram juntos 3 meses, a mulher abandonou ele, voltou com o pai da criança e agora ele tá na justiça pra tentar tirar o nome dele do registro da criança, porque ela tá cobrando pensão dele, ele tá tendo que pagar, que senão ele vai preso, né?
0: Caramba.
9: Olha o B.O. que ele se meteu, o moleque tem 20 anos nas costas.
0: É, aí, mas foi um golpe, né? Aí foi praticamente um golpe que ele tomou, né? Vai, últimas mensagens.
10: Ô Wesley, a história do meu filho ainda é pior do que a desse cara aí. Meu filho namorava com uma menina, se separaram, a menina engravidou, voltou com ele, ele aceitou criar o filho. Depois que o filho nasceu, a menina separou dele, ele já tinha registrado o menino como filho. Hoje, ele não é pai da criança e tem que pagar a pensão.
0: Caramba!
11: Oh, eu acho engraçado, Wesley. Todo mundo fala que parece que as mães solteiras precisam de algum macho pra poder sustentar seus filhos. Tem mulher que é mulher suficiente pra isso.
0: Concordo.
11: E tem gente que cria o filho dos outros e depois finge demência.
0: Verdade.
12: Wesley, você é profissional demais, cara. Por isso que eu pago pau pra você, sinceramente. Porque todo assunto que entra aí na programação, aí imediatamente você já acha uma música... é compatível com o assunto. Se fosse eu que fosse procurar essa música aí, ia demorar muito. Talvez nem acharia.
0: É mesmo, obrigado, viu? Tudo de bom pra você aí. Reta final aqui do nosso Companheira Massa, mais uma madrugada com grandes polêmicas, né? Rapaz, uma polêmica atrás da outra. Obrigado a você que tá aí do outro lado do rádio, você da estrada, na sequência, tem Trucão aqui te fazendo companhia, já chegou, já fez o café. Que hora você acorda, hein, Trucão? Bom dia.
13: Bom dia, acordo às 3 horas.
0: 3 horas da manhã?
13: De boa.
0: Tá nesse tranquilo. Pique todo?
13: Porra, meu. Porra, meu.
0: Porra, meu.
13: Você tá nesse pique todo, não dormiu ainda?
0: Já fez o café?
13: Já tá pronto, pode tomar café, pode sair, de boa.
0: De boa. O que, que teremos no pé na estrada de hoje?
13: Depois dessa turma aí conversando tudo isso, eu só vou falar sobre feriado.
0: Sobre o feriado. Mas é feriado só em São Paulo, não?
13: É, só em São Paulo. Feriado de São Paulo, que é a Revolução Constitucionalista, aquela conversa toda de 32. Foi muito importante. E então, por isso é feriado aqui. Mas tem muita gente aí na estrada, viu? Tá, o movimento tá bom por aí.
0: O movimento
13: tá bom. Tá bom, tá bom. Em São Paulo tem muita gente saindo, porque como é uma quinta-feira, claro que a gente dá um esticão, muita gente consegue dar um esticão no final de semana,
0: não,
13: prolonga.
0: Que com inveja da mulher, que ela falou que só volta na segunda.
13: Olha só, e se bobear tem cidade que é segunda feriado, já volta só na terça.
0: Cara, aí é bom, hein, Trucão?
13: Bom, aí é pra ele. Pra matar também empresário, né?
0: O empresário não gosta muito, né?
13: É, porque aí pega pra ele. Mas tudo bem, vamos tocar, né?
0: Deixa eu ouvir esse áudio aqui, ó.
1: Olha, eu não preciso de homem pra pagar pensão pro meu filho, não, viu? Eu tenho um filho de 20 anos, nunca peguei um real do pai dele. E criei ele sozinha. Graças a Deus, é uma bênção de homem hoje em dia.
0: Tá vendo? Grandes assuntos aqui na madrugada. Trucão e o pé na estrada na sequência. Valeu, Trucão.
13: Valeu.
0: Tudo de bom.
13: Bora.
0: Tô de volta, meia-noite, com mais um Companhia da Massa. Pra você, uma ótima quinta-feira. Aproveite bem o seu dia e continue na massa.

0: pode ligar o motor. Depois do intervalo tem Massa FM Pé na Estrada.
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1: Ancorando aqui o cargueiro, âncora jogada, freio bruto parado. Então, a partir de agora, nós vamos juntos, hein? Você que veio até agora da Companhia da Massa, muito bom dia. Valeu a beira a partir de agora, voltando para a estrada com a gente. Muito bom dia você que acabou de ligar o rádio, acompanha a gente a partir desse instante, nesse 9 de julho. Então, bora acelerar até as 5 para 6.
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0: Hoje, quem já vai comigo aqui na tocada é Marcos Molange. Muito bom dia, Marcos Molange.
1: Bom dia.
0: Aê, bom dia, friozinho pelo caminho, hein? 13, 14 graus tá marcando agora. Tá frio por aí também? Já sabe da pegada, né? Você que tá nos acompanhando, nos ouvindo, como é que tá a movimentação aí? Hoje é feriado em São Paulo, no estado de São Paulo. Então, a movimentação nas estradas do estado de São Paulo, especialmente da capital, Grande São Paulo, para o interior e para o litoral, é bem grande, é bem grande. Muita gente também saindo de São Paulo para alguns estados mais próximos, como Minas Gerais, Rio de Janeiro, Espírito Santo, Paraná. Então, tem muita gente saindo aí, Mato Grosso do Sul, saindo aí para viagem. Então, o volume de carros nas estradas que saem do estado de São Paulo também já aumentou bem nas rodovias por aí. Se você tá numa rodovia, tem um movimento maior aí, como a turma diz aí no trecho, é, movimento de pé de ver aqui. Nos avisa aí, tá legal? Como é que tá a situação da rodovia? Se tá molhada, se não tá, se tem neblina, se não tem. Enfim, o espaço é todo seu. WhatsApp é aberto, 11-DDD-92-5454. Hoje é dia 9 de julho, comemorado aqui no estado de São Paulo, a Revolução Constitucionalista de 1932, né? Também conhecida como a Revolução de 32 ou Guerra Paulista, tem três nomes aí. Isso foi um movimento armado aqui no Brasil para derrubar, no Brasil não começou por São Paulo, né? Para derrubar no começo aí o governo provisório, que até então veio como um governo provisório, mas era o início de uma ditadura do então presidente Getúlio Vargas. Isso em julho a outubro de 1932. Começou em julho, né? E foi até outubro. Aí com as principais frentes aí ao redor do estado de São Paulo. O movimento, ele é largamente creditado como tendo possibilitado a Assembleia Nacional Constituinte de 1934. Porque até 1932, o que acontecia era uma entrada do Getúlio Vargas, que de cara já deu uma derrubada na Constituição anterior. Era de 1891, alguma coisa assim. E aí, com essa derrubada da Constituição lá, em 32, acabaram alguns estados tendo problema, porque tinha uma certa autonomia, uma certa liberdade. E quando entrou aí o governo de Getúlio Vargas, ele deu uma travada com a nova Constituição. Então, tirou muitos direitos dos até então presidentes de província, né, dos estados, que eram os governadores. E aí, São Paulo não gostou nem um pouco daquilo e começou a movimentação. E o movimento que entrou aí, ele começou a mexer, tendo possibilitado a Assembleia Nacional Constituinte de 34, porque queriam, o estado de São Paulo uma nova Constituição. Já que não querem, então bora separar. E essa bora separar é que começou a pegar, né? Aí as forças puxadas aí pelo governo atual, o governo na época, né, que era Getúlio Vargas, trouxe para o estado de São Paulo, mandou para as fronteiras de São Paulo, frente, né, para poder guiar e não permitir que o estado de São Paulo se tornasse um estado independente, ou pelo menos criasse uma constituição deles, alguma coisa do gênero. Aí pronto, né? Aí veio frente de Minas Gerais, veio frente do Rio Grande do Sul, veio frente do Espírito Santo, do Nordeste. E aí a encrenca aconteceu nas fronteiras constantemente, claro, com entradas também de ataques à capital paulista, que aconteceu aí ao longo desses dois meses. Então foi, morreu muita gente, deu muito problema. O estado de São Paulo, claro, ele tinha, era um estado que estava crescendo, tinha condições, mas para enfrentar um governo federal com vários estados vindo para cima, não conseguiu não, né? Mas, independentemente disso, quando terminou a guerra, dois anos depois, a guerra foi curta, 3-4 meses, em 34, dois anos depois, aí sim veio e houve uma pressão para se criar uma nova Constituição. E aí veio a nova Constituição, 1934, mudando um pouco as regras e dando muito mais liberdade para todos os estados. Isso marcou a Revolução Constitucionalista de 32. Na verdade, foi a última grande encrenca interna que o Brasil teve, com guerra mesmo, pessoal indo pra porrada, com tiro pra lá, tiro pra cá, aviãozinho por cima, canhão comendo solto. Isso pegou legal, viu? E tem vários lugares aí no Brasil, no estado de São Paulo, em fronteiras, que até hoje tem as trincheiras e os pontos da guerra que aconteceu, né? Então tem vários pontos aí. Inclusive, uma coisa que marcou muito na guerra de 32 foi a chegada de um médico, depois virou presidente do Brasil, Juscelino Kubitschek. Ele foi, era um médico do lado do governo, vindo por Minas Gerais, e lá na região entre Cruzeiro, cidade de Cruzeiro, Vale do Paraíba, né? E a cidade de Quatro, deixa eu ver aqui como chama ali, do outro lado da montanha, esqueci o nome da cidade, onde tem uns marcos, tem uma porção de informações ali a respeito da guerra de 32. E ele, o Juscelino Kubitschek, ficou ali atendendo os feridos mineiros. Aí depois, aí ele foi buscando o lado político, virou presidente do Brasil, logo aí, não muito depois. Bora que bora, dele que dele.
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0: E bem, é aniversário do Mundo Cidade hoje, viu? Mas daqui a pouquinho a gente fala sobre isso, bem simplesinho. É o Daniel abrindo o programa Galo Cantando, filial de São Paulo, e a gente tá na tocada direto, 4:08 agora.

0: Abrindo o programa de hoje, Daniel, bem simplesinho. Confere mais penetrando agora, 4 horas 12 minutos. Bom dia. Olha o Ditinho já me corrigiu aqui, ó. Trucão, cidade é Passa Quatro, não é isso mesmo, Ditinho? Passa Quatro, agora sim. Passa Quatro em Chumineiro, é onde se formou ali, né? Toda a frente ali tem um túnel, não sei se alguém conhece, tem um túnel que sai por baixo da Serra da Mantiqueira. E esse túnel sai de São Paulo, ali na região de Cruzeiro, Embaú, né? Aquela garganta do Embaú, passa por baixo e vai parar lá do outro lado, já em Minas Gerais, e lá em Passa Quatro. E ali foi montada uma base muito forte, né? Naquele túnel. O túnel é que era a grande passagem, né? A pegada. E a serra, a mesma coisa. Então tinham as barreiras na estrada que subia pela serra, para sair de uma cidade para outra, e o túnel também. Então ali se formou mesmo uma grande barreira de soldados, né? Que vinham para poder lutar com os constituintes. E a maior parte eram os soldados mineiros. Ali teve, eu vi outra barricada e trincheiras também na região de, como é que chama ali, Areias, a região de Areias, já no Vale do Paraíba, né? Perto da rodovia Dutra, onde tem a estrada do Tropeiro. Teve vários lugares, né? Aí na divisa também com São Paulo e Paraná, veio porque aí veio o pessoal do Sul, e tiveram várias outras. Você que nos acompanha, deve acompanhar, deve saber se mora próximo a um desses pontos, que eram trincheiras da Revolução de 32, aí colocando pra nós aqui. Aí me perguntaram, Turcão, mas existiu ditadura? Sim, a ditadura no Brasil não foi só a ditadura militar, teve uma ditadura civil também, que foi decorrente, né, de um golpe. Foi um golpe de Estado. Esse golpe de Estado foi decorrente da Revolução de 1930. Então, em 30, houve ali uma revolução, derrubou então o presidente da República, que na época era o Washington Luiz, que impediu a posse de um sucessor que vinha, né? Que era Júlio Prestes. E por quê? Porque houve uma fase aí que tinha presidente só de ou São Paulo ou Minas. Ou Minas ou São Paulo. Chamada de política café com leite, né? Aquela pegada do café com leite. E todo mundo aprende na escola, né? E aí chegou 1930, aí outros estados já falaram, não dá, né? Só dá pra sair. Ou é um presidente mineiro, ou é um presidente paulista. Aí vamos mudar alguma coisa aí. Aí houve a revolução, entrou o gaúcho Getúlio Vargas. Bom, aí em 32 houve essa revolução aqui, porque a primeira coisa que o Getúlio Vargas fez foi caçar a Constituição de 1891. É, aquela interna então era vigente, que era conhecida como a República Velha. E se criou, então, a partir de então, uma nova política, né? E nessa política do Getúlio Vargas, que criou uma nova Constituição, em seguida 34, que aí tirou, né, o direito e os poderes dos presidentes estaduais, que na época era presidente, hoje são governadores, e nessa época tirou toda não todo o mandato, mas tirou muita força desses presidentes. Ficou tudo por conta do governo central. Aí, claro que você começou a trazer dor de cabeça para alguns estados, e São Paulo não concordava. E aí começou um barulho e uma movimentação também de Revolução de São Paulo. Aí, 32, teve a Revolução Constitucionalista. Tá legal? Então tá aí. Ditinho, obrigado, viu? Abração a você que mora aí em Passa Quatro. Lá em Passa Quatro, mano, tem um memorial muito legal para quem quiser conhecer um pouco mais da história. Muito bom. Passa por lá que você vai conhecer. E a cidade é uma delícia, muito, muito gostosa de estar. Bora que bora.
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0: Epa, já vem cá chegando, a turma já tá mandando alô. Bom dia, bora
2: bom
0: ouvir,
2: dia,
0: bora
2: Trucão,
0: ouvir.
2: Bom dia, Trucão, bom dia, Monange, aqui é o Darlan de Ceará, Santa Catarina.
0: Darlan.
2: Tamo aí no puxe do pé rachado.
0: Ei, meu irmão, é porco?
2: Correndo sentado com o joelho dobrado.
0: É porco, né, porco? Ei, grande. Obrigado, hein? Opa, hoje também comemorado o dia do médico oncologista e é o dia mundial pelo desarmamento. Mas o recado chegou aqui, a Graça de Goianás tá mandando um alô, dá um oi pra ela lá, Monange, dá um bom dia. Ela pede um bom dia seu.
3: Bom dia!
0: Pronto, mas o cara acabou de chegar aqui.
4: Fala, Pedro, bom dia a todos aí. Falta do momento, Colombo. Do contrato Rio Branco do Sul.
0: Boa.
4: Pedro, como que vai ficar esse negócio aí? É muita falação de ciote, de não sei o quê, não sei o quê. É. E quem vai fiscalizar o excesso de peso, Pedro?
0: Olha,
4: você vai receber o peso mínimo, mas vai ser obrigado a botar 20 mil quilos de excesso em cima do caminhão?
0: Pode não.
4: Toca pra nós aí, Pedro.
0: É, olha, tem que ter o prédio mínimo.
4: E Luciano, meu?
0: Meu? Meu o quê? Bom, sei lá. Bom, é o seguinte, o CIOT tá aí, o eletrônico, que é pra ajudar, na verdade, tem que ter fiscalização, senão não, é o piso mínimo, né? Porque o pessoal pediu mesmo que houvesse um piso mínimo, isso aí, ó, o próprio caminhoneiro lá atrás pediu, atrás que eu digo, coisa de 5 anos atrás, pediu pra que houvesse um piso mínimo. Lembra disso? Olha, porque a gente paga muito abaixo do piso, tem que criar um piso mínimo, é dali pra cima. Esse dali pra cima, o que aconteceu com as empresas? Ah, é? Então tem que levar mais carga. Levar mais carga não é excesso de peso, é aumentar o tamanho do caminhão. Caminhão, né, com mais eixos. E já tem caminhão sendo testado aí com 11 eixos, se bobear 14. Tá? Então, para levar mais carga ainda. E aí você leva o volume maior, aí paga-se mais para aquele, né, para aquele veículo, para aquela configuração. Só que no total ficou mais baixo, vai achatando o frete. Isso é a mesma coisa do toco pro truque, do truque pra carreta, da carreta pro vitrine, do vitrine pro rodotrim. A mesma coisa. Não muda nada, é coisa de mercado. Então, agora, quem fiscaliza? Tem que ser NTT. Agora, quem fiscaliza o peso? São as novas balanças que estão pintando. Aquelas balanças eletrônicas que o camarada não precisa diminuir velocidade e nem entrar no pátio, na própria rodovia. Aí ele pega tudo. Número de eixo, peso e muito mais. Tá aí, tá, inclusive até o modelo do cargueiro. Bora que bora. Pediu Nova York com Christian Ralf, não foi? Aí está. É 4:18 agora.

0: Mas gostou, você tocou e pediu Nova York, agora 4 horas e 21 minutos. Um abraço aí, um bom dia. Hoje é feriado, viu? Em Corumbá de Goiás, do Goiás. Água Boa no Mato Grosso, feriado lá também. No Mato Grosso, tá? Tem duas águas, Água Boa. Tem também Chão Mineiro. Lá no Mato Grosso, é uma cidade lá no Vale do Araguaia, né? A mais de 700 quilômetros de Cuiabá. Essa que tá de feriado hoje. Porque também tem a cidade de Água Boa em Chão Mineiro, que é uma parte, uma pequena, né? Pequeno município, ali no Vale do Rio Doce. É outro pegar, outra coisa. Obrigado a toda a galera de Água Boa, tanto de uma como outra, mas lembrando que hoje é feriado em Água Boa do Mato Grosso. Também é feriado hoje no Mato Grosso do Sul, em Fátima do Sul, cidade que eu conheço bem. Piraí do Sul, não, Piraí, perdão, Paraí, Rio Grande do Sul, feriado também. Gentil do Ouro, na Bahia, feriado também. Junqueiro, em Alagoas, é feriado também lá. Também é feriado na cidade turística de Cabo de Santo Agostinho, Pernambuco. Feriado ainda também em Farias Brito, no Ceará, bem como em Palmeira do Piauí, lá no Piauí. E Roraima, capital dos roraimenses, é feriado hoje em Boa Vista.
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0: Muito bom dia a você, 4h23. Agora, ontem ou anteontem, nós estamos comentando aqui que mesmo com o Move Brasil 1 e 2, o mercado de caminhões no Brasil e a produção de caminhões no Brasil teve uma queda. E hoje tem informações que essa queda do mercado já vem trazendo dor de cabeça por conta de empregados. O mercado de caminhões menor, que menor produção, já reduziu aí o nível de empregos nas montadoras no Brasil. Segundo informações do portal lá da Transporte Moderno, o setor perdeu cerca de 10% do efetivo em um ano. Isso significa do meio do ano passado até agora no meio desse ano. Enquanto a produção de caminhões caiu 14,4%. Houve uma queda, o senhor já tinha falado sobre isso. As montadoras no Brasil continuam buzinando. Se continuar do jeito que está, vão ter que tirar muita gente aí ainda esse ano. E o começo do ano que vem poderá ser um ano muito difícil para quem trabalha e para quem toca uma indústria automotiva aqui no Brasil. Isso é por conta daquela guerra que eu estou dizendo que está havendo entre impostos. O governo federal está colocando impostos praticamente zerando, né? Comparando com quem estava antes para os veículos importados, principalmente automóveis, picapes e SUVs e também veículos comerciais, enquanto que aqui no Brasil não há uma diminuição no valor de impostos para os veículos comerciais produzidos no país. Com exceção do estado de São Paulo, do Paraná, que o ICMS o pessoal não está cobrando. Então ali é um pouquinho mais barato. Mas fora isso, está pesado pra caramba. E aí, muita gente perdendo emprego.
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0: Conferindo comigo, 4h26 agora.
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0: Olha, eu tenho uma informação que tá aqui me preocupando, porque eu vou perguntar pra você que é entregador aí, ou um piloto de aplicativo de passageiros e aplicativo de cargas, né? Tem bastante hoje aplicativo de cargas também. Tem uma matéria que tá mostrando que 7 em cada 10 moradores de comunidade ou favelas, né? Porque é a mesma coisa, já desistiram de comprar online por falta de entregas. Segundo ainda a própria matéria, o mercado é um mercado fortíssimo. Pessoal das comunidades pelo Brasil, né? Chegam a movimentar até 300 bilhões. É dinheiro, hein, cara? 300 bilhões de reais. E esses 300 bilhões de reais é porque você tem comprado muita coisa no e-commerce. O e-commerce agora, né, é uma loucura. E a maior parte do produto de e-commerce é chinês. E aí, esse movimento todo, quando quem compra é alguém de uma comunidade, essa pessoa não recebe. E segundo informações, por que não recebe? De sete em cada dez, né? Então, de 10, 7 não recebe. Só 3 que recebe. Então, tem alguns locais que o pessoal entra, outros não. Por quê? Porque a insegurança é muito grande, segundo os próprios entregadores. Eu queria aproveitar e perguntar para você que é de aplicativo, você que trabalha na carga ou no passageiro, realmente é isso? Você não entra? Você fica preocupado? Ou tem um local para deixar e a turma tem que ir lá buscar? Como é que funciona? Na primeira oportunidade, conta pra nós, hein? Para o Ananja, já tem café.

0: Massa, direto já tem café, tem recado chegando aqui, bora vir comigo.
1: Bom dia, Petrucão,
0: bom dia.
1: Bom dia, Manés. É nóis por cá, que é a Sobrão aí, tá bom?
0: E aí?
1: Tu foi começando ali no tal do Cutibiriba, vai morrer aqui no tal do São Leopoldo aí, tá bom?
0: Beleza.
1: Tão passando pelo Criciúma aí.
0: Opa.
1: Cidade liberada aí, tá bom?
0: Valeu.
1: Sentido sul aí.
0: Tá tudo tranquilo.
1: Grande, é nóis, Deus abençoe, tudo de bom.
0: Valeu, obrigadão.
2: Petrucão.
0: Bom dia.
2: Fernandinho, por cá, hein?
0: E aí, Fernandinho?
2: Negócio de roubo anel.
0: Roubo anel?
2: Bora, beira que beira. Tá,
0: roubo anel, viu que ele falou? Negócio de roubo anel, tá bom.
2: Quentinho, uns 50% aí do
0: Opa.
2: Que tem. Não tá muito abandonado, não.
0: É, então, tá ouvindo.
2: Vamos que vamos. Manda aí um cafezinho pra nós.
0: Já.
2: Um bom serrote, um bom feriado a todos aí.
0: Valeu, Fernandinho. Cuidado aí no roubo anel, tá bom? Agora 4:29.
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0: Vamos preparar aquele café qualificado que é o café pé na estrada. O Nani vai pegar água agora. Eu já tô trazendo aqui o café gourmet pé na estrada. Vamos usar esse café novamente, que esse café é bom pra caramba. Se você quiser conhecer o café pé na estrada gourmet, opa, é só dar uma tocada pra nós. Dá uma tocada não. Você pode tocar também, tem um WhatsApp lá aberto, viu? Só você entrar na página pé na estrada.com.br ou café pé na estrada.com.br que você encontra lá como você conhecer melhor esse café pé na estrada, tá bom? Aqui é virtual, de boa. E na massa, direto, você que toca pra nós, pede. E é 0800, nosso cafezinho caprichado. Água fervendo. Já vamos pegar as tralhas ali, tudo pronto. Copinho na mão. Primeiro vamos passar o café. Já tá quase pronto. Copinho de massa de tomate na mão, ou de iogurte, ou um copinho qualquer que a gente pega aí, que é de vidro. Acaba guardando um copinho, que é bom pra caramba, são os mais fortes. Não quebra fácil. Tem queijão e tal. Vamos botar nele ali o cafezinho. O baia do dia, mano. Se você vai querer açúcar ou não, pera um pouquinho só. Segura ali. Quem é o baia do dia? O Diogo Gomes. Ô, Diogo Gomes, com o quê? Rapadura? Então vai com rapadura. Experimenta aí, rapaz, você gosta. Pronto. Diogo tá aí pilotando o cagueiro e mandou um recado pra nós aqui. Bora ouvir ele. Valeu!
4: Bom dia.
0: Bom dia,
4: Tucão. Bom dia, Moranho.
0: Bom dia.
4: Por causa.
0: Bom dia.
4: Morada Nova, Ceará.
0: Morada Nova.
4: Ligadinho aí no programa Pé na Estrada e mandando um alô aí pra galera da geladeira deitada, viu? Eu
0: tô vendo o seu bruto.
4: Essa turma bela e bonita aí do Rodoviário Monte Sereno, viu? É o que vai ligando. Bom dia.
0: Bom dia, turma da Monte Sereno. Conheço bem esse povo. Bora, Monange!

0: gostou? É, disseram, pegada legal. Quebrando Guaranas a madrugada, feriado em São Paulo, que pegou muita gente exprimida pelo jeito. Mocogue Paraíso. Bora, o WhatsApp tá comendo solto, tem gente mandando recado, bora ouvir aqui.
1: Bom dia, seu Pedro.
0: Bom dia.
1: Bom dia a todos os ouvintes da massa.
2: Bom dia.
0: Quem aí?
1: Cruzeta cruzando Curitiba.
0: Boa, Cruzeta.
1: Procedência do Gravataí, buscando Guarulhos.
0: Guarulhos?
1: Na caveria da Shopee essa semana.
0: Shopee, hein? Maravilha.
1: Eu não tenho mais idade pra isso aí.
0: Eita, um bate-volta muito rápido, né?
1: E agora eu recebi a notícia que é feriado.
0: Eita, ah, mais um, foi pego de surpresa.
1: Um excelente dia a todos os ouvintes aí, especialmente pro meu amigo Dal Poço. Que tá lá no Nordeste.
0: Tá certo.
1: Tá bueno, excelente dia, baita abraço.
0: Baita dois.
1: Bom aí.
0: Valeu.
1: Aquele café top aí do Pedro aí.
0: Pronto, pé na estrada. Café pra ele, é o Cruzeta do Sul. Tá vindo pra São Paulo, Guarulhos. Aí não sabia que hoje, Shopee é assim, aquela correria, né? Mercado Livre, Shopee, Amazon, tudo isso é uma correria danada. Tá vindo, chega aí, tem próxima. Feriado lá hoje, hein? Não vai descarregar no dia, não. Putz. Aí o cara quer morrer, porque a maioria vive de comissão. E aí pega, né, Cruzeta? Fala em Cruzeta. Alguém já falou assim, Cruzeta? Mas motorista com um apelido de Cruzeta é muito comum hoje, né? Esse apelido, porque Cruzeta, na realidade, faz parte de um trem de força. E pra quem não sabe, uma cruzeta, ela é uma peça, né? E ela é muito importante ali na mecânica automotiva e faz toda a conexão entre o eixo cardan a outros componentes da transmissão de um veículo. E permite ele poder, né? E a força do motor pra frente e pra trás, assim vai. Aí. Só que os veículos elétricos começam a mudar alguma coisa, né? Muitos veículos não tem mais o cardan. E aí a cruzeta também não é tão necessária mais. Agora, existe também um tipo de cruzeta que é utilizada por veículos que têm tração dianteira, que são as famosas juntas homocinéticas, né? Aí essas juntas têm um formato muito igual, é muito parecido com a cruzeta, porque ela tem que fazer um movimento para os lados, para cima, para baixo, para o lado, e também rotacional. E aí você imagina a função de uma cruzeta, como é exigida, né? Ô, cruzeta, o dia a dia é meio complicado o seu? O que ele falou agora deve ser, porque ele já deve estar cansado. Eu já não estou aguentando mais essa pegada de Mercado Livre, né? Registrado aqui, Cruzeta. Boa tocada, garoto! Saco de ouro, Mocoque Paraíso, no café, pé na estrada em dose dupla. Eles na caixa cozinha. Confere mais em pé na estrada 4:36.

0: Vem aí gostoso, essa pegada boa? Concordo para isso na Caixa Cozinha, no Café para Entrada em Dose Dupla, trazendo duas músicas clássicas da sertaneja, né? Saco de Ouro e Pé de Serra. Bora comigo agora, 4h39.
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0: Tá de bem com a vida por aqui, tudo bem? Feriado hoje em São Paulo, dia 9 de julho, é dia da Revolução Constitucionalista, né? Muita gente ligada com a gente. Oi, Trucão, frio aqui em Joinville, hein? Tá um frio legal, muita neblina, avisa o povo aí que tem muita neblina na 101 e nas rodovias aí que cortam aqui essa região de Santa Catarina. Não enxerga na dica de nada. É o Walter mostrando que tá 9 graus lá, tá 9 graus, temperatura ruim. Olha, aqui na Paulista tá 12 agora, sensação lá tá 13, sensação de mais baixo. E pelo que eu vejo aqui ainda vai diminuir um pouquinho aqui no Espigão da Paulista. Obrigado aí você, viu? Abraços de traseiro pra você também, obrigado pela carona de sempre. A chegar chegou.
2: Bom dia, meu amigo.
0: Bom dia. Vamos aí.
2: Bom dia a todos os irmãos estradeiros aí. É o Fabinho, carreteiro de Mogi Guaçu.
0: Tá bom, Fabinho.
2: Estamos aqui passando por Cachoeiro de Itapemirim.
0: Beleza.
2: 101, tudo tranquilo, tudo libertado, graças a Deus.
0: Na tocada.
2: Ali buscar um petróleo em Jaguaré, levando pra Mogi Mirim.
0: Beleza.
2: Beleza, Trucão. Manda um abraço para o pessoal da empresa lá, Prêmio Ambiental. Uma empresa muito boa de trabalhar.
0: Prêmio Ambiental.
2: Vida de Aço.
0: Legal.
2: Beleza, Trucão?
0: Legal.
2: Fica com Deus aí.
0: Valeu.
2: Deus todos os irmãos da estrada. A
0: você
2: minha rádio
0: também.
2: É massa.
0: Valeu, meu irmão. Obrigado e boa tocada. Valeu a ver, hein? Confere massa agora, 4h41.
3: Bom dia, Trucão.
0: Bom dia.
3: É o Craig de Califórnia, operador de máquina de bordado.
0: Máquina de bordado. Já acionou a bicha ali, ó. Pelo jeito, hein? E aí, hoje trabalhando normal, Breguinho? Depois traz uma foto e manda pra nós. Tá bom? 4h42.
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0: Minha rádio é massa. Tudo bem por aí também? Rádio tá chegando, é um atrás do outro. Para não. Feriado em São Paulo, porque o Brasil inteiro tá comendo solto. O pessoal tá trabalhando direto e reto.
4: Bom dia, Tucão.
0: Dia.
4: Beleza?
0: Beleza?
4: É, só passando pra avisar aí que sentido São Paulo, aqui Joinville, aqui no famoso contorno aqui, divisa de Curitiba e São José dos Pinhais, aqui, tem 3 acidentes ali.
0: Caramba.
4: No carro, 2 caminhões ali se perderam ali por conta da neblina ali, muita neblina na estrada hoje. Povo, tomar atenção aí. Abraço aí pra vocês aí,
0: Juliano
4: aí de Curitiba.
0: Valeu, garoto.
4: Sentido Joinville aí.
0: Obrigado, viu? Olha, se alguém mais tiver informação desse acidente que ele acabou de colocar, precisa colocar ali a própria rodovia e o quilômetro é muito importante. Tá legal? Mas já vai atento no pedaço que ele falou aí. Fica atento, mas manda recado pra nós. Mais, quanto mais, melhor. Bora aqui, bora? 4h43.
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0: Tocar e pedir o Sérgio Reis, como eu tive esperança. E aí vem. Bora pro Mato Grosso? Bora rodar, bora navegar ou bora pilotar? Bora comigo. 4h43 agora.

0: aí você, gado cantou. Gado cantou é bom, não foi o galo não, né? 4h46, gostou? É Jorris na pegada.
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0: E a Rádio Amada já tem água em movimento e vai ter recado chegando por aqui. Bora ouvir comigo, vem do sul, deve estar frio lá.
2: Bom dia Pedro, bom dia.
0: Bom dia.
3: Bom dia.
2: Por cá, Luiz, que ela é a Fagundes.
0: Fagundes.
2: Beirando a 153.
0: Tô vendo aqui.
2: Erechim, Rio Grande do Sul.
0: Beirando.
2: Demo pelhando aí na coleta do suco da mimosa.
0: Ah. Tô vendo a picada.
2: Tem bastante frio aqui.
0: Tô vendo aí, temperatura baixíssima. 12. A temperatura baixa, ele mandou uma foto do caminho que ele tá fazendo, que é aqueles caminhos de terra, né? Porque ele tá na busca do leite, fazendo a linha de leite, a primeira. E aí, é frio pra dedéu por ali. Valeu, cara, obrigado, viu? Mas o cara chegou aqui, Trucão e Monange, bom dia pra vocês. Aqui é o Danilo. Tô por aqui, o palco do momento vai ser no Ponta Grossa. Passarela e a BR-376. A ponta direcionando pra São José dos Pinhais. Vou buscar ali o berço da mercadoria, que é partes. Beleza. É, por aqui tá tudo liberado, libertado, tô rodando bem. Muito frio também. Só que vai valer pra nós aqui, pra dar uma esquentada, é um café. Manda um café lá, Monange. Valeu, Trucão. Muita neblina por cá também. Em vários trechos da BR, em especial no KM-539 ao 545. Tá ruim, visibilidade. Ó, dá uma olhada na foto que eu tô te mandando. Realmente tá bem fechado. Opa, tá aqui. Alguém mandou uma foto pra mim, não foi não. Bora aqui, bora dele aqui dele.
4: Bom dia, Petrucão. Eu aqui, o Fernando. Tinha mandado mensagem aí, não sei se já foi ouvida não.
0: Acho que não, Fernando.
4: Petrucão, é, saída 95 aqui da Bandeirante pra, pega pra ir pra Campinas ali, rapaz. Então, movimento de ali, policiamento, tá aí. Fechado ali a entrada. É. Tem que andar mais um pouquinho pra entrar mais pra frente. Policiamento, ambulância, caminhão parado.
0: É.
4: Não sei o que aconteceu ali não.
0: Também não tem ideia.
4: A boca escureceu ali, positiva. Quem for pegar a saída 95 ali pra Campinas ali, vai com cuidado ali.
0: Ah, entendi.
4: A primeira entrada ali tá interditada.
0: Entendi.
4: Positiva.
0: Então tá um alerta aí.
4: Rádio Amassa.
0: Valeu. KM95, Bandeirantes, é a região de Campinas, né, que vai chegando a Campinas. Tem a primeira saída, depois tem a segunda. Então, segundo ele, a primeira saída tem problema. Ele não sabe dizer o que é. Mas tem movimentação de veículos oficiais por ali. Então, se você passar por aí, puder precisar pra nós, eu agradeço.
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0: É, e o agro em movimento, hein? Olha, tem uma informação que chegou pra você que é produtor pecuarista. E o preço do boi gordo é, tá aí ficando complicado e claro, acompanhando a guerra do Oriente Médio. Você vê, a guerra do Oriente Médio mexe com o preço do boi gordo, preço internacional. E aí, os pecuaristas e frigoríficos estão atentos aí para analisar, né? Se vai valer a pena atender os novos pedidos ou não, porque tem pedido agora que vem dos Estados Unidos, União Europeia e também da China. A China deu uma bloqueada, abriu novamente, e aí tem um volume maior de compras de bovinos, né? Carne bovina. E aí, pessoal, o preço do boi gordo, como aumentou aí novamente a busca, e esse problema de busca é para melhorar o preço. Só que os preços não melhoraram da maneira que os pecuaristas estão esperando. E aí eu tô naquela. É, vamos colocar no mercado todo o volume que precisam ou vamos segurar um pouco? Isso vale tanto para o pecuarista como para o frigorífico. Acho que o frigorífico é mais é comprar, né? Com preço bem mais baixo. E aí, claro que o pecuarista segura no pé, porque senão ele vai acabar perdendo. O frigorífico compra, armazena e depois vende mais caro. É. E aí, você é pecuarista? Você tá no transportes? Mexeu alguma coisa para você, essa pegada aí da abertura maior agora dentro dos mercados da União Europeia, Estados Unidos e a China? Conta para nós, pro nosso espaço Agro em Movimento.
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0: Direto e reto, minha rádio é massa. Já tocou pra nós? O WhatsApp tá aberto, viu? 92.5454-11-DDD. Rapidinho, viu? Já tem uma moda pintando ali.
3: Bom dia, Trucão.
0: Dia.
3: Bom dia, Monange. É o João Gatinho aqui da usina Graziella, aqui da região de Piracicaba.
0: Ô, João.
3: Mas seu friozinho.
0: Tá frio aí também.
3: Manda um abraço pros pés de breca aqui da usina, Caladinho, todos. Tudo ligado na Massa FM.
0: Muito bom, essa galera, todo um abraço aí pra vocês. Obrigado pela beira, tá ouvindo a nossa 104,1. Bora aí, 104. Aí depois eu vou conferir. Bora que bora. Tocou e pediu? Aí vem pra você. Ela chorou de amor. Obrigada do Gini Gini. Bora comigo. Massa.

0: gostou, dirigindo ela chorou de amor, na pegada legal. Nosso parceiro está lá no interior de São Paulo, região de Piracicaba, ligado com a gente. A nossa prefixo ali, Piracicaba, Campinas, toda aquela região ali é a 97,1. Ali é massa, é uma das emissoras mais novas aí da rede, né? Obrigadão pela companhia. Minha rádio é massa e o que liga é o pé na estrada.
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0: Bora, bora, conferir comigo, pé na estrada, 4:57.

0: Minha rádio é massa, você tá indo pra onde, vem de onde? Conta tudo pra nós, hein, direto e reto. Pode tocar pra cá o WhatsApp Massa Aberto pela entrada também. Pra quem não tem, anote aí, 92.5454-11-DDD. Bora ouvir mais um.
1: Bom dia, Trucão.
0: Oi.
1: Bom dia, Monange.
2: Bom dia.
1: Fernando de Curitiba, que é real do Catatau.
0: Catatau.
1: Tá bom, meu jovem, tudo começou no Curitiba ontem, às 19 horas.
0: Ah, e vai pra onde?
1: Mais uma vez o bate-volta ali no tal do Laguna.
0: Laguna.
1: Palco do momento aqui agora, o tal do Garuva.
0: Garuva, tá indo bem.
1: Estamos de retorno ali em busca de Curitiba novamente.
0: Bora que bora, né?
1: Tá bom, Trucão? Trucão. Galera descendo sentido sul, subindo sentido norte, no caso. De Joinville a Balneário Piçarras.
0: E aí?
1: Muita neblina.
0: Neblina.
1: Extremamente difícil de enxergar.
0: Sente um,
1: muita
0: hein?
1: Muita neblina.
0: Valeu.
1: Um pouco de cautela e paciência aí, tá bom?
0: Boa.
1: Tá bom, Trucão? Um abraço do Catatão.
0: Dois.
1: Tudo bom, minha rádio massa.
0: Valeu, Catatão. Catatão manda informações aí, 101. Subindo aí, sentido norte, na região de Joinville, ali no pé da serra, quem vai subir, né? Um abraço aí pra vocês, viu? Vai com cuidado, tem neblina pegando pesado no pedaço. Mais um.
3: Bom dia, Pedro Trucão. E quem fala é o Tano, da companhia do Ted aí. Passando aqui no Balneário Piçarras, bastante neblina.
0: Neblina aí, mais um confirmando.
3: Também em busca do Rio Grande Amado.
0: Bora que bora.
3: Um abraço aí pra galera aí que tá na escuta aí.
0: Valeu, Luciano.
3: Quer tocar uma
0: bem
3: baguala aí pra nós curtir e agradeço.
0: Valeu, obrigado. Aí tem mais alôzinho, deixa eu ver aqui. Opa, opa. E aí? Só vê esse som. Alguém pode interpretar pra mim? Esse é som, de onde vem esse som? É um som. Manoel, bota outra vez um pouquinho. Valeu, rádio é mágico, viu? Rádio faz o pessoal viajar na maionese também. E viajar no pensamento. Esse som vem de onde? Significa esse som? Conta pra nós, tá legal? Na primeira oportunidade. Toca pra quem diz, Trucão, o som é sei lá do quê? Manda pra gente. Bom dia.
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0: Opa, mas recado chegando. Para não, hein? Muita ali mandando recado pra nós. Tá tendo neblina numa boa parte aí do sul do Brasil. E o sudeste também tem. Trucão, olha aqui, deve estar com o César e Paulinho. Aí, doença de caboclo. Essa música, né? Doença de caboclo. César e Paulinho. Não lembro, não. Bom, pode ser que o nome nem seja esse, mas tudo bem. Vamos procurar depois, a gente vai dar uma checada, tá bom? Mais um recado chegou rapidinho.
5: Bom dia, bom dia, bom dia, aí, Petrucão.
0: Bom dia.
5: Mais um ligado na sintonia da Massa FM aí.
0: Belê, belê.
5: Massa FM.
0: E aí?
5: Correndo sentado aqui, sentindo Maringá aqui, Beto. Levando areia doce ali. Tá bom?
0: Tá bom.
5: Bom dia, 3-2-3 aqui, muito movimento. Triplicou ultimamente.
0: É. 3-2-3.
5: O movimento já era movimentado aí com esses pedaços em volta aí, 376.
0: É. A turma vai buscar uma escapatória, né? E vai, vai pela 373, né?
5: Banhadeira ali, os carros correram tudo pra cá, do Camporão pra cá, pra atravessar, pra sair do Mato Grosso ali.
0: É.
5: Triplicou
0: o movimento.
5: Os veículos por aqui, rapaz.
0: Aí sabe o que acontece, cara? Aí aumenta o volume aí, pô, pô, esse estrada aí tá boa de movimento. Vamos botar um pedaço lá também. Vamos concessionar lá.
5: É. Já estão armando também esse negócio de pedágio ali.
0: Aí, aí, aí.
5: Bora lá, 100 quilômetros aí, dois pedágios.
0: É.
5: Fazer o quê?
0: Bora que bora, hein? Dele que dele. 5-2.
6: Fala, Pedro Trucão, manda um salve pra nós aqui de Biúna.
0: Trucão
6: aqui falando, pessoal da Atena Cate Verdureiro, positiva?
0: Boze.
6: Manda um salve pra nós aí, nós tá na fria, indicado ele você vai sentir ali tá do Jaçanã, Jardim Brasil.
0: Boa.
6: Tudo bom.
0: Eu também, tudo bom.
6: Tá do japonês e o Betinhos.
0: Valeu, obrigado aí, o salve já foi. Obrigadão pelo carinho e pela audiência. Pediu? Aí vai, Chitão Chororó.

0: dia que toca, tá em sintonia, chororó, caminhoneiro é bicho louco, bom dia pra você que acordou agora, bom dia pra você que tá dando carona pra nós, seja você onde estiver, trabalhando em casa, no seu, na sua oficina, na mecânica, na bolha do bruto, na padaria, enfim, tá na indústria, bom dia, 5:07. Pessoal, ela tá mandando alô pra nós aí do som, hein? Que som é esse? Cadê o som, mano? Volta ele aí pra nós. Que som é esse? Cadê? Aí agora vem. Alô. A gente consegue ir pra você aqui. Em vez de você. Que som é esse, hein? A Lucy mandou aqui o alôzinho pra nós, mano. Vamos ver ela aqui, o que ela diz aqui.
1: Bom dia, Pedro Trucão.
0: Bom dia.
1: Tudo bem?
0: Tudo.
1: Então, eu vou... Você perguntou do som, né?
0: É.
1: Vou cantar uma musiquinha pra você.
0: É.
1: Que som é esse? Quem sabe o nome dele?
0: Boa.
1: Esse som é do fantasma.
0: Valeu.
1: Brincadeirinha, só pra descontrair. Bom dia pra todos que estão na estrada.
0: Valeu, Lucy. Valeu, obrigado aí, ouvindo ali de São Paulo. Aí ela mandou aí, cara. Mas tem mais um aqui falando do som, bora ouvir.
2: Outro cão, bom dia. Raul de Campinas.
0: E aí, Raul?
2: Esse som aí deve ser granizo, forte no vidro do caminhão.
0: Será?
2: Não? Será? Um abraço.
0: Valeu. E você sabe que som é esse? Outra vez, Bonange. Solta o som pra nós aí. O rádio é mágico, já faz a pessoa viajar no pensamento pra saber, pra descobrir o que acontece. A gente põe um barulho aí, o pessoal fala: o que será que tá acontecendo? Dá pra ter um monte de interpretações, não é? Bora que bora. Interpretação de cá, interpretação dali. Fica à vontade pra você também mandar aula pra nós. Bom, Breno Matos, agora 5:08.
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0: Direto e reto no trecho. Bora lá, Boranjo. Continuo no trecho, eu tô parado hoje aqui na sede da Coamo, tô aqui em Campo Mourão, tô com o doutor José Haroldo, um dos fundadores da Coamo. Haroldo, você é de Brusque, catarinense, que um dia veio parar no Paraná. O que que deu, Haroldo? Ficou? Não quis mais saber de praia, coisa do gênero? Vamos pro meio do mato e o frio?
4: Pois é, então a gente tinha, tava lá em Brusque, né? Fizemos lá, naquele tempo, o ginásio, depois queria continuar a estudar. E fazer o científico em Curitiba, que agora mudou esses
0: mudou
4: termos,
0: tudo,
4: né? E aí a faculdade. Então fizemos agronomia e acabamos vindo para cá em 68.
0: Já veio como experimento para cá.
4: Assim, já no sentido de implantação no serviço de extensão rural da Carpa na época, né? Que era uma
0: terra aqui, era uma terra ruim,
4: terra fracas e ácidas. E a lavoura era tudo manual, né? Tinha mecanizada. Tinha 5 tratores em toda a região. Né? Então estava começando a coisa.
0: Na verdade, para chegar aqui tinha que vir de jipe, senão não entrava. Tinha que ser um 4x4.
4: Estrada de terra, né?
0: E
4: tem um jipinho que veio e para fazer o trabalho tinha que ser jipe aqui, né? Porque era tudo terra, né?
0: Você já veio para cá, doutor? Já veio para cá com a cabeça de preparar a cooperativa ou veio com a cabeça para preparar a terra para o pessoal trabalhar?
4: O mais assim era desenvolver o serviço de extensão rural, assistência técnica, né? Implantação de novas culturas, implantação da mecanização agrícola, correção do solo, terras ácidas e fracas. E cooperativa era uma ideia que tinha na região, mas nós no trabalho de extensão rural teve assim, um trabalho de formação de cooperativa, de curso de cooperativismo.
0: Entendi.
4: Uma noção de o que fazer para fundar uma cooperativa. Então a gente teve sucesso porque 4 tentativas foram feitas antes, nada deu certo. E aquela tentativa que a gente coordenou o trabalho foi dando certo e conseguimos fundar uma cooperativa em 28 de novembro de 70, que é a Coamo, né? E deu certo e só cresceu de lá até hoje.
0: Quantos, né? cooperados você tinha no começo?
4: No começo tinha 79.
0: 79. Hoje, quantos cooperados você
4: 33
0: tem?
4: 33 mil.
0: Quantos colaboradores você tem hoje trabalhando aqui?
4: 11.500, né?
0: Você está em 3 estados.
4: Em 3 estados.
0: Aqui,
4: Santa Catarina e Mato Grosso
0: do Sul. E quantas lojas você tem hoje espalhadas em tudo isso? Mais ou menos.
4: Quantas
0: lojas? Quanto filial?
4: Sim, 81.
0: 81, é o total.
4: 81.
0: Hoje também
4: a Coamo tem 81 e a Credicoamo tem 53.
0: A Credicoamo.
4: Porque a Credicoamo não está em todos os entrepostos da Coamo, que não viabiliza economicamente, né? Então,
0: Coamo virou também uma agroindústria, né?
4: É, a Coamo tem aí 14 indústrias, né?
0: Uhum.
4: Fazendo agora a grande indústria de milho, que de etanol, e uma grande indústria de biodiesel, né, em Paranaguá,
0: uhum,
4: junto com a indústria de soja que nós temos lá, né,
0: uhum,
4: para fazer de óleo bruto de soja, fazer biodiesel.
0: Rendimento das indústrias também vai para o cooperado?
4: Vai para o cooperado.
0: Tudo em prol do cooperado.
4: É, por exemplo, as indústrias da soja, tudo que se faz da soja, margarina, gordura vegetal, né, tudo, óleo, vai distribuir para os cooperados de soja.
0: Perfeito.
4: É, do milho, de ração e o etanol, quando tiver a renda, vai para os produtores de milho.
0: Milho.
4: De trigo, o milho
0: de
4: trigo vai para os que produzem trigo, assim.
0: E assim vai, tá certo. Tá. Olha, obrigado pelo recebimento da gente aqui, pelo carinho e sucesso que continue. Muito obrigado, viu?
4: Obrigado a você, estamos à disposição. Obrigado.
0: Muito obrigado.
5: É um bom bate-papo com um dos fundadores, né, dos 79, tem três ainda vivos. O doutor Haroldo é um deles. Ele é o principal, é o presidente, né? Já há um bom tempo, ele continua muito firme ali na tocada, aos 85 anos. Parabéns a você aí, Haroldo, toda a galera da Coamo e a todos os cooperados, né? É uma baita cooperativa mesmo. Papo de boleia.
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5: E é direto e roda agora às 5 horas e 14. Como é rápido que passa o tempo, hein? 5 e 14 já. Pegado o Guilherme, vem comigo rapidinho.
6: Ô, Guilherme,
5: oi.
6: Bom dia. Ótima quinta-feira, abençoada por Deus Nossa Senhora aí, vamos que vamos.
5: Bora que bora.
6: Semápolis aí, ó.
5: Irassemápolis.
6: Em busca ali dos Paranaíba.
5: Vai lá. Vai lá.
6: Um abraço pro meu pai aí, Trucão. Que deve estar no QAP aí também, não puxa da argila aí. Comprar, pô.
5: Valeu.
6: Tá com velha porteira pra nós aí.
5: Velha porteira é boa, hein? Rapaz, aí você tá me ouvindo pela nossa massa a 97,1. Chega aí na Semápolis também. Ou qual? Conta pra nós agora rapidinho. Bora um Pelétrico.
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5: Marcando no painel 5:17.

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1: Aí o pessoal aqui tentando adivinhar que barulho é esse, que som é esse, né? Que legal, né? Aí o nosso... Aí o som, ó. A hora que é granizo caindo de monte, alguém já falou outra coisa. Já veio uma porção, um punhado de versões aí do barulho, né? Mandar um abraço aí pra galera. O Éder, acho que é isso. Eu trocou isso aí, não sei não, não dá pra saber muito bem não. Mas eu acho que esse barulho é de um monte de homenzinhos verdes. Que é ET chegando na Terra, é isso? Outro aqui. Outro cão, deixa eu ver o que ele falou aqui. Esse som aí é o freio motor descendo a serra. Deixa eu ver o que ele mandou aqui. Alô?
2: Oi. Bom dia, Trucão. Bom dia. Monange. Toninho Bagual por cá, sobrevoando baixinho a BR-101, chão catarinense.
1: E aí, Bagual?
2: Indo em busca ali da capital da Bombacha numa boa.
1: Entendi.
2: Trucão, fala pra nós aí quando é que vai ser votado a lei essa pra decidir o piso mínimo, se vai ser aprovado ou não o piso mínimo do salário do motorista. Fala pra nós aí se já tem um prazo aí, já tem uma data pra ser votado ou não. Tá bom?
1: Desde já
2: agradeço aí. Se possível também colocar a música Caminhoneiro Amigo.
1: Caminhoneiro Amigo?
2: Toda a turma da rodagem aí, em especial a galera da Veneto Transportes.
1: Pessoal,
2: valeu,
1: da
2: Veneto. No mais, tudo de bom aí, obrigado.
1: Aí, valeu, Filho do Grande, né, mano? Essa música aí. Mano, a gente cantando, não, deve ser Filho do Grande. Pessoal da Veneto, obrigado, hein? Olha, ainda não, viu? Ainda não tem data. Mas olha, tá, tem uma pressão forte lá em Brasília, porque as empresas transportadoras, tem muitas, claro, que estão apavoradas com o novo salário, se isso entra como salário mínimo, 5 mil é que estão colocando, é porque a pressão do mercado. Bom, deve ter acompanhado a gente tem falado há muito tempo que tem que aumentar salário, não dá para tocar salário mínimo de caminhoneiro em torno de R$2.800, R$3.000. E o restante fazer com comissão. Não dá. Tem que pagar bem, um salário bom. E o piso mínimo, seria um piso mínimo, uns 5 mil, ajudaria muito. Mas ainda não tem nada confirmado, não, cara. Pra ele, ele falou que... Ele falou do som aí. Um outro que mandou recado pra nós. Trucão, eu acho que esse som é o engate das mangueiras de ar de uma carreta, não é não? E mandou um recado também, Monange.
3: Bom dia, Trucão. Bom dia, Monange. É bolão aqui por cá na Washington Luiz ali. Subindo ali, pô, sair do Vista Alegre, carregar o areia doce. Positiva. Opa. Pra baixada.
1: Pose.
3: Ô, Trucão, tira uma dúvida.
1: Eu poder.
3: Eu trabalho com Meteor, hein? Peguei ele mês passado. Zero. Porque muitos veículos, que nem ele, ainda vem com o engate ali atrás da carreta, os engates ali, naquele sistema antigo. Ele sai de fábrica. Não sai com o engate rápido. Eu vi muitos caminhões quando sai zero ali. Eles saem com esse sistema antigo. Depois tem que ali adaptar, né? O engate novo. Bom dia, forte abraço, Deus abençoe a todos.
1: Valeu, valeu, brigadão, boa tocada pra você também. Aí já tem alguém aqui que já deu uma outra versão aí pro barulho de hoje, hein? Mas daqui a pouquinho a gente coloca no ar. Ó, e o nome foi o Preguinho. Preguinho é o Alex, lá da cidade de Califórnia, ali perto de Londrina. Tem uma piscina lá, tão ouvindo. E aí, bora aí, já deu uma dica, hein? Bora comigo, 5h20 agora. Saia chegando aqui, juntos e misturados. 5h20.

0: saia, juntos e misturados, né? Percão, bom dia pra você, bom dia pra nós também. Sou Sidney aqui de Medianeira. Liga de vocês, viu? Tamo na tocada por aqui no posto do Pé Rachado, que é o porco de engorda. Ligadinho direto aqui com vocês. Coloque um videozinho de por onde ele tá passando agora lá em Medianeira. Acho que ele tá pro meio da cidade lá. Obrigado, viu, grande? Boa tocada pra você, Sidney. Daqui a pouquinho tem mais, hein? Tem gente perguntando, já tem mais.
1: Opa, Trucão, tudo Opa. Bem? Bom dia.
0: Yeah.
1: Olha, eu não entendo muito, mas acredito que esse barulho ali, esse som, deve ser de quando eles vão descarregar os grão.
0: Grão?
1: Tá, das carretas.
0: Grão? Pessoal tá dando uma porção de palpite aí, valeu mais
2: um. Trucão, bom dia, pô. Monange pra todos aí da rodagem. Aí, Trucão, se vê um político andando por aí, é cheio de polícia, né? Moto da Polícia Rodoviária Federal.
0: Onde você viu isso? Onde você
2: E por que que eles não fazem, usam essas motos, fazer as rondas aí nas serras, que os caras estão roubando 3x4 aí, estourando porta de baú, isso é uma vergonha, né? Vamos se mexer aí, Polícia Rodoviária Federal, vamos olhar isso aí, né?
0: Aí, né? Mas é a culpa não é deles não, viu? A culpa lá é do próprio comando geral, é que acaba de olhar, agora você vai ficar aí. Então, um efetivo para acompanhar a política, como você falou aí, um efetivo para aquilo, e não tem efetivo pro outro. É, mas de qualquer maneira tá o recado dado aqui, viu, grande? Mais uma noite, rápida, deixa eu ver aqui. Opa, agora vem.
3: Ô, Titi, meu trucão.
0: Oi.
3: Tá escutando 87.1, mas nós tá aqui pros lados da Quaritinga já.
0: Tá Quaritinga.
3: Tá na 89.3.
0: Perfeito.
3: Cada hora sintonizando aqui, a massa.
0: Valeu, brigadão, boa tocada pra você. Bom dia, Trucão, bom dia, Monange. Esse barulho aí, eu acho que é de uma máquina colheitadora de cana. Tá ali, né, que eu não vou o Pedro Daniel lá de Andradina. Você vê que parece muita coisa esse barulho, né? Daqui a pouquinho a gente revela. Bora aqui comigo, minha rádio é massa, agora 5h25.
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0: Bora pegar a dica de hoje, gente, atenção. Olha a Morada Transportes lá do Inter de São Paulo, acho que é americana, né, ali, eu acho. Bom, a Erika mandou o alô. Estamos agregando cavalos mecânicos Trucão ou conjunto completo. Um cavalo 6x2 ou 6x4. Quem tiver interessado, pode ser o cavalo fabricado a partir de 2015. A mesma coisa, o implemento. É para fazer o puxa de combustíveis. Então tá bom. Quem tiver interessado, dá uma ligadinha. Bater um papo lá com Erika. 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Tá bom? Tem mais aí. Rodomax é de Paranaguá, continua buscando cargueiros para fazer o puxa. É de grãos, né? O granel deve ser, acho que é adubo, coisa do gênero. Saindo de Paranaguá, Paraná, para Rio Verde, no Goiás. Não, perdão, Rio Verde, no Mato Grosso. E é para Carretas 9 eixos, tá vendo aquela briga do 9 eixos, 7 eixos? Tô pedindo aqui de preferência 9 eixos. Mas se tiver 7 eixos, faz o contato também. Fala com o Wellington. 41 DDD 984867928 984867928 DDD 41.
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5: Telo Trecho com a Massa FM. Obrigado pela beira.
0: Valeu, valeu, a beira, minha rádio é massa. Muita gente mandando aqui pra nós, hein, Matheus? Tá frio aí, Matheus? Tá friozinho lá em Linhares. Eu tô vendo a nossa massa Linhares, tá um gelinho por lá. Valeu, garoto. Trocou uma localização minha. Bom dia, meu amigo. Tô saindo agora aqui de viagem de Campo Mourão pra Paranaguá. Tive em Campo Mourão, tá bom? Frio danado aí na Coamo. E ele trabalha também na Coamo, né? E vai ter um papo, temos um papo aí. E vai ter uma matéria também da Coamo agora na televisão. E tivemos aí na participação junto com os cooperados da Coamo, né? Valeu, grande. Obrigado. Ele trabalha lá também. Ricardo, rapidinho. Manda um dia, vem comigo aqui, rapidez. Alô?
6: Outro campo. Bom dia, bom dia. Alex na área, tudo bem? Por aqui, Alex? Rodovia Red Bittencourt, ouvindo vocês no aplicativo Deezer.
0: Olá.
6: Quando tiver internet, estamos aí na sintonia, hein?
0: Bora que bora.
6: Deixa eu te falar, faltando uma rádio massa aqui na região.
0: É.
6: Mas vamos pra também cima, isso é bom.
0: Ainda porque não tem.
6: Será que os caminhoneiros não deu certo a situação de cooperativa, hein, Trucão?
0: É.
6: Pra facilitar um pouquinho mais a vida dos pequenos, médios e autônomos, né, aí.
0: Já de um tá trabalho bom.
6: E a guerra, hein? Diz que vai disparar de novo o valor do combustível, rolo, confusão. Procede essa informação? Deus não abençoe, hein?
0: Não.
6: Aí do valor e acho massa.
0: Não, não. Essa confusão que você tá falando, não tenho nada de informação, não tenho nada, dica de nada. E explodiu o valor do combustível, acho que não vai explodir, não. Tem uns aumentos aí baixinhos pra não assustar ninguém. E tem aumento, tem. Agora explodir não vai, não. Agora, porque as cooperativas de caminhoneiro não funcionam? Tem várias funcionando. Só que é muito tímida, né? Trabalha muito tímido. Só precisaria de fazer, veio, eu imagino, dar um pulo até as cooperativas agrícolas para aprender direitinho como é que faz um trabalho bom, que cresce e todo mundo ganha. Infelizmente não tem ainda no meio. Tem uma grande cooperativa, não conheço. Forte, não conheço. Bora que bora, drink dele. Aí, você pediu o caminhoneiro amigo? Tem cheirinha na pegada? Vou dar aqui um alô lá pra Eliana também ligadinho com a gente aí. Lá em Taquaritinga. Bora que bora!

0: clássica sertaneja gaúcha, na verdade, né? Aí Teixeirinha compôs essa música e mandou pra você que tocou e pediu o caminhoneiro amigo. Essa música já tem um bom tempo, né? Bora que bora dele, que dele minha rádio é massa. Confere mais e pela estrada agora, 5h34. 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
0: Opa, opa, opa, opa! E aí, confere mais agora 5h37.

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1: Direto e reto, 5 horas e 37, 5 e 37. E o pessoal tentando adivinhar o que são.

0: Esse, mano, já aí.
1: Cadê o som?
0: O Sandrão mandou aqui, Trucão. Esse som aí é alguém que tá pegando uma rádio, pegou a rádio errada e fica aquele barulho, não é isso não?
1: Tá bom.
0: Olha, muita gente respondeu aqui, pelo menos uns quatro. Deixa eu ver aqui outro. Ah, Trucão, esse som aí é de uma fábrica de jornal. É verdade, pode ser, né? Aquela rotativa lá, né? Tá bom. Quem falou isso aqui, deixa eu ver quem foi. Foi o Eduardo, que é do Paraná, acho que é paranaense, né? Valeu, Eduardo, obrigado, viu? Mais um recado aqui, mano. Especial, mais alguém tentando adivinhar.
2: Bom dia, Trucão.
0: Bom dia.
2: Alexandre de Cotia, por cá.
0: Você tá bom?
2: Ei, esse barulho aí deve ser um Ford Cargo fora de ponto, não? Só pode.
0: Só pode?
2: Um abraço.
0: Valeu. Mais um aqui ainda, bora ver.
3: Alô, Trucão. Bom Oi. Dia, bom dia, bom dia.
0: Bom dia.
3: É o Rodolfo, Trucão.
0: Oi.
3: Dá uma chamada de toco aí na... No pessoal da Transbrasiliana, na Triunfo aí,
0: epa,
3: ó.
0: Epa, miserável.
3: 53, que liga São José do Rio Preto, a José Bonifácio. Vou falar uma coisa pra você, tem umas bacias aqui, que eu vou falar pra você, hein.
0: Mostra
3: tá
0: pra nós.
3: Negócio, hein. Tem trecho que a gente tem que andar na contramão pra desviar dos buracos. Tá feio,
0: 153.
3: Paga mais de 10 reais de pedágio aqui, e a BR-153 tá daquele jeito. Tá feio o negócio, Trucão.
0: Tá aí, né? Mas manda pra mim uma foto, se puder. Um videozinho também, que a gente tá juntando aí vários recados como o seu, o Rodolfo, e tão mandando aí pra Associação Brasileira das Concessionárias de Rodovias, né? E aí, o que que tá rolando? Muito provavelmente, agora aí até final de julho, talvez começo do mês que vem, teremos mais um leilão, talvez o último. E esse último, muito provavelmente, vai ser esse trecho que a Triunfo tá tocando, da BR-153. Estão falando em tentar botar 153 aí nos trilhos, mas não sei não. Do jeito que tá, não vai não, viu? Opa, mais um recado aqui, mandando pra fechar agora de verdade. Eu já falei várias vezes, vou fechar pra revelar. Ainda não revelei. Deixa eu ver se alguém tá perguntando sobre isso.
4: Bom dia, Pedro. Tudo certo? É o Passinho de Concórdia.
0: Você tá bom?
4: Eu mando pra Joaçaba pra encerrar o contrato.
0: Beleza.
4: Tá ouvindo ali o Cruzeta.
0: Cruzeta.
4: Aqui em Concórdia tem Transportes Cruzeta, Transportes Bronzina. Transportes Rolamento. Só pra fazer um comentário de
0: Entendi.
4: Que
0: é legal.
4: Toda Cruzeta e que é uma peça fundamental.
0: Justamente.
4: E aqui em Concórdia tem Transportes Cruzeta,
0: e Transportes
4: Bronzina, Transportes Rolamento, Transportes Mala.
0: Entendi, mala, né?
4: São tudo quatro irmãos que tem caminhão e...
0: Pronto.
4: E os apelidos foram surgindo
0: e virou.
4: E eles foram registrando as empresas.
0: Ah, entendi.
4: Um grande abraço aí.
0: Dois.
4: Programa.
0: Valeu, obrigado.
4: Um abraço pra todos os caminhoneiros.
0: Aí, valeu.
4: E o vamos que vamos.
0: Tá legal, obrigado, viu? O Vinícius aí do Vale do Paraíba, acho que é isso. Acho que é isso, Vale do Paraíba. Mandou aqui, mas já apagou. Acabou de apagar. E agora ele tá vindo falando sobre. O que eu entendi que ele tinha mandado aqui um alô é que era. Ah, ele mandou aqui um áudio. Deixa eu ver aqui rapidinho.
5: Olá. Bom dia, Trucão. Vinícius Oi. Por cá, Trucão.
0: Diga, Vinícius.
5: Chegando aqui, passando Barra Velha, chegando Pissarras aqui, ó.
0: E aí?
5: Obra na pista aqui, tá trânsito complicado aqui.
0: Entendi.
5: Cambia
0: tamo
5: aí. Ali em busca do Criciúma.
0: E aí? E o barulho? Aí não falou. Desistiu. Ele tinha falado desse motor aí, ó. Tinha o barulho de um motor 112. Tinha falado antes, né? Não é não. Vê se tem mais alguém perguntando aqui. Respondendo.
6: Bom dia, Tucão. Bom dia, Morange. Ô, Tucão, manda um abração pra família Trovão aí. Aqui é o Edomar do Espírito Santo. Edomar Trovão do Espírito Santo.
0: Perfeito.
6: Valeu, tô ligado na massa.
0: Valeu. Trucão, bom dia pro cá, quase finalizando a jornada. Só jogaram no chão aí, embora pra mais uma pegada. Bom, muita gente tentou, mas, olha, uns, dois, três aqui acertaram. Quem respondeu? Que é máquina de costura, acertou. Quem respondeu, é uma oficina com várias máquinas de costura, acertou mais ainda. E essa aí, na verdade, é uma oficina que tem várias máquinas de costura, que o Preguinho mandou para nós, ele trabalha lá numa das máquinas, eu acredito, lá na cidade de Califórnia. Califórnia fica ali, na região de Londrina, e nos acompanha lá. Valeu, isso aí, ó. Quem respondeu assim, acertou. O que vai ganhar? Um abraço.
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0: Leilão, pediram? Aí vem César Menotti e Fabiano.

0: Tá lá, né? O nosso ouvinte aqui falou, Trucão, então eu acertei, acertou. Quem, um dos que acertou, né? Foi o Ricardo Brogni. Aí, valeu, Ricardo Brogni, acertou sim. Falou assim, é uma máquina de costura. E é uma máquina de costura, acertei então. Ó, abração pra você e pra mais uma meia dúzia aí que falaram também a máquina de costura e uma linha de máquina de costura. Valeu, obrigadão, viu? Já a Irene me fez aqui, me deu uma enquadrada perguntando, Trucão, e desse programa só pode participar homens? É motorista homens? Não, Irene, é pra todo mundo. Ele é aberto, né? É que as mulheres tocam menos pra cá. Agora há pouquinho tocou pra nós a Diné, acho que é Diné, lá de Brusque, né? A do restaurante de Gabiro Benz, mandando alô e outras já ligaram pra nós. Mas as mulheres estradeiras tocam menos. É porque, claro, tem muito menos mulher no volante, mas e na madrugada menos ainda. Então a mulherada, uma parte tá trabalhando na madrugada, mas é pequeno, e outra parte durante o dia. Como o volume é pequeno, creio eu que seja isso o motivo. Creio eu, né? Mas obrigado a você, viu? Que tá ligado com a gente aí. Acho que ainda tá nas bandas de Curitiba. Valeu, Irene. Um beijo pra você. Agora, 5h46.
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0: E mais uma vez a dica sobre neblina. E a gente tem falado muito sobre neblina, a neblina tá pegando forte, muitos acidentes acontecendo, acidentes por conta de neblina na pista, e alguém entra, tá dirigindo na pista aí, tá agora na madrugada, tocando normal, vê que tem um pouco de fumaça, um pouquinho mais, tá tocando normal, a velocidade é 80, o pessoal tá ali a 80, ou a 75, ou 85, né? E aí, de repente, aquela visibilidade fecha, e o que faz normalmente, o pessoal tira o pé do acelerador, dá uma cutucada no freio, isso é um perigo. Muito perigoso. O certo é você. Você tá no autocarro. Primeiro, tem um nevoeiro. Você tá numa região que tá sujeita a nevoeiro. Cuidado com a velocidade. Já vai maneirando. Já vai maneirando. Porque se você viu um pouquinho de fumaça no meio do caminho, que é neblina, já diminua mais a velocidade. Porque você pode entrar assim numa cortina de neblina. Se você entrou numa região assim, a visibilidade vai quase a zero. Se você tira o pé do acelerador, vem no autocarro, atrás de você vem alguém. Você põe o pé no freio, com certeza alguém atrás pode dar uma chapada. Ou você mesmo pode perder o controle do veículo, porque não tem neblina, muitas vezes tem muitas gotículas, o próprio orvalho, isso faz com que a pista fique molhada e perigosa. E uma coisa puxa a outra, leva a outra. Então, mantenha a distância do veículo que vai à frente. Cuidado com a velocidade, que é o principal. Não se distraia com outras coisas, além do volante, fica firme, olhando na pista. E outra coisa que é importante, farol. Use farol baixo. Nunca use farol alto. Se tem farol de neblina, aí sim. Se não, não. Bora que bora.
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0: Direto e reto, minha rádio é massa. 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

0: tem uma pegada gaúcha, você gosta também, vai tocando pra cá, vai pedindo que vai programando, tá bom? Maurão, você tá bom, Maurão? Olha o mundo aqui, o Lozinho Monange, bora rapidinho ouvir aqui.
1: Bom dia, Pedro Trucão,
0: bom dia,
1: Monange. Um forte abraço.
0: Dois.
1: Maurão por cá.
0: Bom, Maurão.
1: Usina Alcão, Conceição da Barra.
0: Opa.
1: Fazer um carregamento aqui de anidro aqui no Barriga de Aço, Pose. Que papai do céu possa estar abençoando a todos aí na rodagem.
0: Valeu.
1: Essa rádio é massa.
0: Eita, obrigado, viu?
2: Bom dia,
0: valeu.
2: Pedro Cão.
0: Dia.
2: Gordo da Madeira aí lá de São Lourenço da Serra.
0: E aí, gordo?
2: Chegando aqui no Cuiabá.
0: Opa.
2: O destino vai ser no Manaus.
0: Manaus, tocada boa, hein, cara?
2: Aqui, calor, tapetão tranquilo, tudo sossegado ainda. Tá bom, Trucão?
0: Beleza.
2: Feriado no São Paulo e aqui o...
0: Tocando forte.
2: O pau tá comendo, né?
0: É.
2: Tá bom?
0: Valeu. Obrigado, valeu. Viu? Obrigadão pela companhia aí. Tá indo lá em Cuiabá agora, mas ele tá indo pra Manaus. A distância é muito longa ainda, né? Ele vai cruzar aí essa parte do Mato Grosso até chegar em Rondônia, entra em Vilhena, corta 364 e vai pegar um trecho meio nervoso por lá, até Porto Velho, vai entrar, creio eu, ele vai pegar a BR-319, ou vai pegar a balsa, não sei. Se for 319, vai ter mais uns 800 quilômetros aí de estrada de chão, pelo menos uns 500 de chão, ou vai de balsa mais alguns dias em cima de uma balsa, pelo Madeira, e depois subia lá pra cima, né? Aí pegar o Amazonas. É um tempo longo, hein, cara? Boa tocada.
3: Vai se entregar pra mim.
0: Ela, Paula Fernandes, Pássaro de Fogo. Como a

0: A Paula Fernandes fechando o programa desta quinta-feira, feriado de São Paulo, 9 de julho. Tá aí, né? Amanhã tem mais, viu? 4 horas da manhã estaremos de volta com mais um Pé na Estrada aqui na Rádio Massa FM, em toda a rede. Mas fica aqui, tá chegando agora o microfone aberto, nas emissoras que acompanham a rede, são 92, e você acompanha a gente em todo o Brasil. Marcos, boa noite, vambora, Marcos, boa noite.
1: Bom dia.
0: Bom dia, tchau, tchau, simbora.
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0: quinta-feira pra você e vem com a gente.
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0: dia, meu Brasil, começando mais um Microfone Aberto. Seja bem-vindo, bem-vinda. Hoje, quinta-feira, dia 9 de julho de 2026. E já trazendo destaque pra hoje, hein? Café fica mais caro outra vez.
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2: Muito bom dia, coisas ricas, Andy Love. Quinta-feira, dia de TBT. Olha só, o café tá caro. Então, a partir de hoje, Zezinho,
3: meia vamos cortar.
2: Pare. Meia garrafa. Eu já fazia meia garrafa, agora vamos ter três garrafas.
3: Ou chá de batata.
2: Olha só, coisas ricas, Andy Love, uma ótima quinta-feira pra vocês. Famosa para liberar ali uma cinematografia que vai acontecer, pediu 20 milhões de reais. Já eu conto pra você, ouvinte massa.
4: Pensamentos do Zé Coió.
3: Zé Coió! Pensamento do dia. Sempre sonhei ser rico igual meu tio. Ele ainda não é, mas ainda sonha.
5: O DJ tá tudo

0: 6:05 com Leandro e Leonardo. E o café ficou mais caro outra vez. Segundo o CPEA, o preço já subiu 13,2% em julho, sendo impulsionado, pelo excesso de chuvas, estoques baixos no mercado mundial e preocupações com os impactos do El Niño na próxima safra. A indústria do café alerta que esse aumento pode chegar às prateleiras dos supermercados já no mês de agosto.
1: Ô Zezinho, mas vamos ligar pro pai Ratinho? Mas não preocupa, nós tem fazenda com
2: nós
1: café.
2: Nós tem grandes fazendas de café,
1: assim, nós,
2: né?
1: Vamos guardar o café pra nós, né? Agora que tá bom pra vender, que tá alto preço.
2: Mas que,
1: né?
2: Já vem moído, né?
1: Que já vem moído. Deixa eu mandar aqui um grande abraço pra ele que tá indo pro interior do Paraná, Jacarezinho, na FETEX.
3: Texas.
1: Isso, nosso queridíssimo Lúcio Tasso, pé de ferro.
3: Caramba,
1: beijo
3: pra
1: você.
3: Vai devagar, meu filho.
1: Vai devagar, com cuidado. É. Eu ia trocar a marcha pra você, mas o carro é automático, daí não precisa, né?
2: Mas pode trocar outra coisa.
1: Beijo, Lúcio. Ótimo dia pra você. Boa sexta-feira. Vá com Deus e volte com ele. Olha só, Regininha, ouvintes e Zezinho.
0: É.
1: Quando bater a saudade, olha aqui pra cima. Sabe lá no céu aquela estrelinha tá fazendo assim, ó.
2: É?
1: Pois bem, olha só. Eu venho falando aqui que já escolheram todo o elenco para falar do filme da Marília Mendonça, que será pela Prime Video, o ano de 2027. Parece-me que já começaram a gravar algumas cenas, mas Dona Ruth, pois bem,
2: interferiu.
1: Ontem falou assim: quero em torno de 20 milhões de reais para autorizar essa biografia da filha dela ir ao ar em 2027.
2: Tá fazendo dinheiro com a morta filha, hein?
1: É, nossa. Ela que não deixa nada passar em branco, cada ponto um conto, ela resolveu. Zezinho, você tá caindo na cadeira?
2: Essa cadeira aqui não coordena bem.
0: Pronto.
2: Então, ela sobe e desce igual meu salário.
1: Resumindo, tudo que é voltado a Marília Mendonça tem um empecilho que é a nossa Dona Ruth aí, a mãe dela, né?
2: E então, ela põe a lápide lá já?
1: Não, ainda não, tá lá. Quem põe os fãs cartazes lá. Os fãs devem se juntar e fazer um negocinho. Então, assim, o que acontece? Muita coisa pode ser contada nessa história da Marília Mendonça, bonita, da trajetória dela, mas a Dona Ruth sempre atrapalha. A Dona Ruth quer direito autoral da música, a Dona Ruth.
3: Deus,
1: Dona Ruth, chega uma hora que dinheiro não vai trazer a felicidade. E muito mais a dor que a senhora sente pela perda da filha, a gente entende, mas a senhora tá se mostrando muito dinheirista. Cuidado, cuidado.

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0: Brasil vai ganhar a primeira universidade federal dedicada exclusivamente ao esporte. Foi sancionada a lei que cria a Universidade Federal do Esporte com sede em Brasília. A instituição vai oferecer cursos de graduação, pós-graduação e desenvolver pesquisas na área de ciência do esporte, gestão esportiva e paradesporto, fortalecendo a formação de profissionais em todo o país.
1: Tô aqui, mamãe, voando igual aquela borboletinha do Peter Pan.
2: Coió é o viado.
1: Ó, é o Zé Coió é o viado?
3: Não, falou você.
1: Não, põe de novo aí, ó.
2: Coió é o viado.
3: Nossa. Não sei, não entendi.
1: Ele fala muito difícil, né,
3: Zezinho? Fala muito ruim.
1: Olha só, coisas ricas do Ender Love. Se você acha que a nossa vida de meros mortais está difícil, quem está com a vida difícil é ele. Andressa Suíta dividiu aí e divertiu os seguidores ao postar um bilhete deixado por Samuel de 7 aninhos, filho caçula, que ela tem com o cantor Gustavo Lima, aproveitando o período de férias. O menino escreveu no bilhete: não me acorde cedo. E deixou o recado aí na cama antes de dormir.
0: Olha, filho.
1: Oh, que vida de 7 anos sendo filho do Gustavo Lima, né? Colocando um bilhete pra não acordar ele
3: não,
1: cedo.
3: Não, é só por Deus mesmo, né?
1: Eu queria que ele tivesse que acompanhar agora 6:20 da manhã, meus amigos e minhas amigas dentro do ônibus, ou no ponto de pé com esse
3: ou
1: frio,
3: ainda
1: né?
3: Pega uns quilômetros.
1: Acorde, se eu sou empregado, acorde ele com banho, pega um balde de água. Ai, caiu da minha mão um balde de água. Então ele disse que não quer ser acordado nas férias cedo. Não me acorde, era o bilhete que constava.
3: Tá dando
1: ali.

0: 6h25. E uma nova lei vai mudar o calendário escolar de 2027 por causa da Copa do Mundo Feminina, que será disputada no Brasil entre os dias 24 de junho e 25 de julho. Escolas públicas e particulares deverão ajustar as férias do meio do ano para coincidir com o período da competição. A legislação também permite que o governo federal decrete feriados nacionais em dias de jogos da seleção brasileira. Serão 64 partidas em 8 estados: Minas Gerais, Distrito Federal, Rio Grande do Sul, Bahia, Pernambuco, Recife, Rio de Janeiro e São Paulo.
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2: Falando em Copa do Mundo Feminina, voltando para a Copa Masculina. Olha só, falando da Copa Masculina agora, a FIFA anunciou que no final da Copa do Mundo terá pela primeira vez show de intervalo com Justin Bieber, Shakira e Madonna.
0: Nossa,
2: então
0: legal.
2: Assim, no último jogo vai ter essa, aí também participarão Bruna Boy, Gustavo Dummel e Burna tem um
0: Boy.
2: Outro nome. Isso, e tem um outro nome aqui que eu não sei dizer, que é muito difícil pra eu falar.
3: Ah, então não fala.
2: Então, isso, então vai ter aí show do intervalo agora.
0: Que
2: aí,
0: legal.
2: No último jogo, vão fazer fé. É o nome, Tatu, show do intervalo, não é porque no intervalo de uma parte de um tempo pro outro, né? Que daí
3: vai ter show
2: tempo.
3: De cantor, porque do juiz já tá tendo, viu?
2: Já
3: olha.
2: Faz tempo, né? O juiz tá ganhando por gol, né? Zezinho.
3: Deve ser por... Bom.
2: Então, olha só, e ela que falou abertamente que torce pelo Brasil, torcia, né? A Shakira, né? Todo jogo do Brasil, ela tava com a camiseta do Brasil,
0: legal,
2: né? Ela
0: né?
2: gosta muito do Brasil aí. A Madonna, a gente nunca sabe pra quem torce, né?
3: A Madonna não gosta, né? Nem dela.
2: Aí o Justin Bieber, ele gosta do...
3: Ah, é.
2: Então, olha só, vai ter aí no final da Copa, vai ter show de intervalo com esses famosos que eu acabei de falar.

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1: Bom dia, tô chegando na Massa com informações do trânsito e falo agora sobre a BR-116. Motorista que vem de Fazenda Rio Grande para Curitiba encontra pelo menos dois pontos de congestionamento. Primeiro entre Eucaliptos e Campo de Santana e depois entre o Tatuquara e o início da Linha Verde, no bairro Pinheirinho. Avenida Brasil e depois a Nicola Pelanda são as melhores opções. 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

0: avaliam que o fenômeno climático El Niño deve reduzir a oferta de alguns alimentos e pressionar os preços nos supermercados brasileiros. Entre os produtos que podem ser mais afetados estão, como já foi mencionado, o café, mas também milho, frutas, hortaliças, arroz, trigo, cana-de-açúcar e leite, devido às alterações no regime de chuvas e às altas temperaturas. Caso o fenômeno seja intenso, a previsão é de impactos na produção agrícola e aumento da inflação dos alimentos nos próximos meses.
1: Olha só, deixa eu mandar antes de fazer a fofoca um beijo pros Josnei, que está vindo para Curitiba, retornando de viagem. Boa viagem, com calma e tranquilidade. Coisa rica do Edelon.
2: Dirija direito aí.
1: Agora, Zezinho, você vai rir. Cuidado pra você não cair na cadeira. Olha,
2: nossa,
1: só, tá, Regininha.
2: Ainda bem que nada vai mudar.
1: Rita Cadillac se juntou a Raquel Pacheco. Aos 72 anos, Rita Cadillac e Raquel Pacheco aos 41.
2: Um filme.
1: Exatamente.
0: Quem é Raquel Pacheco?
1: Bruna Surfistinha. Ah. As duas estão fazendo conteúdos para o site adulto chamado Privacy.
2: Mas que entre
0: bonito,
2: elas.
0: As gerações se unindo,
1: elas estão,
0: né,
1: se unindo e cortando o cabelo só na tesoura.
2: Entre,
1: né,
2: elas, ui, ui, ui.
1: Isso, o que que acontece? E Rita Cadillac diz que essa já não é a primeira experiência que ela vivencia.
0: Ah, sim, se unindo mesmo.
1: Isso, estão trabalhando,
0: entendi,
1: na força deitada. Né? E o que
2: Deus.
1: Que acontece? Ela com 72 anos, a Bruna Surfistinha, conhecida mais como Raquel Pacheco, né? De 41 anos, ela diz que riu e já tem visualizações que já chegam à marca de 10 mil reais por dia.
0: Caramba!
1: Então ela diz assim que, como ela já teve afinidade, já gravou um filme erótico para antigas As Brasileirinhas, num Cadillac vermelho, agora ela diz que vai levar isso para o Privacy, que é a plataforma de conteúdos adulto. Aos 72 anos,
2: tá,
1: eu fui
2: bem,
1: buscar,
2: Ender,
1: os vídeos dela. Tá bem, tá
2: e
1: bem.
2: Você com
1: tá
2: 40 bem. Não gravou nada.

0: FM, agora 6h47. E uma moradora de Blumenau, em Santa Catarina, conseguiu na justiça o direito de receber mais de R$1 milhão após comprovar que tinha um acordo verbal, boca a boca mesmo, com um ex-companheiro para dividir um prêmio da Mega Sena. Como prova, ela apresentou mensagens, áudios, imagens, depoimentos de testemunhas e mostrou que, depois do sorteio, ele até chegou a transferir ali a miserinha de R$200 mil para ela e entregou até uma apartamento, mas eles ganharam muito mais. Pro Tribunal de Justiça, o conjunto de provas confirmou sim que havia um compromisso de dividir esse dinheiro, esse prêmio, mesmo sem contrato por escrito, ou seja, prints de WhatsApp tá dando certo, hein, como prova.
1: E não adiantou ele dar uma quererinha de 200 mil, é a metade.
2: Tem uma demigada.
1: É a metade. Olha só que interessante, Regininha, Nomes. Se você ganhasse na Mega Sena 50 milhões hoje, você é uma casada, muito bem casada, tem sua filhinha, você daria metade pro seu marido, o dinheiro?
0: Com certeza, porque daí o dinheiro ia ser nosso, né? Então a gente ia gastar com a gente, eu espero, né?
1: É, porque vai que você dá metade pra ele forte, né?
0: Ele foge, cadê? Foi comprar cigarro.
3: Ah, com certeza, eu dividiria metade por metade, né?
1: E você, Tatu?
4: Bonata!
1: Não, mas eu não quero falar, eu quero falar. Não, lá, o teu microfone é girinho, você vai quebrar o braço.
5: Não, eu pegaria, dava 10% pra ela e vazava.
3: 10%?
5: Tá bom, 50 milhões, 10% dá 5 milhões. Tá bom.
3: Já vai, mas 40... que tipo?
5: Ah, vou vazar, vou viajar, largo amigo, largo tudo.
3: Olha!
0: Nossa, eu acho que tem muito relacionamento onde a pessoa realmente ia fugir, né? É só sobrar uma graninha.
3: Dá uma de migué e
1: Nossa, você dá só 5 milhões pra ela de 50?
0: Nossa, 10%.
1: 10%. E você acha que você é dono da razão? Você acha que
4: não interessa pra você, palhaço.
1: Ah, para de botar corpo pra me ameaçar.
2: Eu ia dar pra Belinha o dinheiro pra ela voltar embora.
1: Olha só, ouvinte massa, se você ganhasse na Mega Sena, você não é casado, se for casado, né? Os que são casados podem falar
3: com... Estão juntos.
1: Você
3: forma.
1: Daria a metade pra pessoa ou você fugiria com o dinheiro, né? Então conta, relate pra gente, quer saber da sua opinião nessa manhã de...
2: Não minta.
1: Não minta. Eu fugiria. Não, na realidade não. Na realidade eu ia conquistar uma pessoa, falar, eu tô rico agora.
2: E se
1: agora,
2: fosse o Fernando?
0: Ah, ia usar o dinheiro pra conquistar, né?
2: Se fosse o Fernando?
1: Se eu ganhasse na Mega Sena hoje,
2: tudo,
1: Zé,
2: né?
1: Agora é verdade. Se eu ganhasse na Mega Sena hoje, eu ligaria, Fernando, quanto você precisa pra ser feliz?
0: Nossa.
1: Eu amo o Fernando. Eu amo o Fernando gratuitamente. Ele que foge de mim. É esse que é o problema.
2: Coitado do Ender.

0: Bom dia, pessoal da massa. Hoje é meu aniversário, fiz 27 anos agora, porque hoje é meu grande dia, tá bom?
1: Que legal.
0: Canta parabéns pra mim hoje, parabéns. Que é meu aniversário, tá bom?
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8: Tô de volta na Massa e já falo do Campina do Siqueira, começa a ter maior lentidão ali entre o final da Rodovia do Café e o início da Major Heitor Guimarães, por conta de obras com bloqueio parcial de pista. Motorista já encontra fila desde a região do Parque Barigui. Paulo Gorski está fluindo bem por enquanto, é uma boa alternativa de desvio. 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
25: Alô, Curitiba, região metropolitana, boa quinta-feira.

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0: Para a previsão do tempo para essa quinta-feira.
2: É verdade. Hoje a mínima 4, neste momento 6 graus, mas sobe a 22 durante o dia, sem previsão de chuvas.
3: Olha só, nós estamos perguntando para o ouvinte massa que ligou o rádio agora ou que está nos acompanhando, não deu tempo de mandar áudio. Olha só, foi em Santa Catarina, Regininha?
2: Blumenau.
3: Uma namorada com o namorado, ele ganhou na Mega Sena, R$1 milhão.
0: É, começou numa conversa no WhatsApp, amor, vamos apostar na Mega Sena? Ah, vamos, não sei o que, aí a gente divide. Aí, ele ganhou, tava com ele o bilhete, ele ganhou, eles ganharam, né? E aí ele quis ficar com a grana.
3: E ele dá um pouquinho
0: aí
3: de valor.
0: Aí ela foi na justiça, aprovou com os prints, áudios e tudo mais, que ela pediu pra ele fazer a aposta e que esse dinheiro era dos dois.
3: E agora ele tá perguntando pra você, ouvinte massa, você dividiria o prêmio da Mega Sena com seu marido, com sua esposa, com seu namorado? É a metadinha.
0: Ficante. Vezes tá conhecendo alguém.
3: Ou você não tem também um relacionamento e fala, oh, pois bem, deixa eu ver. Não dividiria. É. Coloca no meio ali, né? Você dividiria metade e metade. Ganhou 50, 25 pra cada um. Conta aqui pra nós. Se não, por quê? Se sim, o porquê.
2: Exatamente.
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5: 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Se a vida fosse tão fácil assim, as crianças nem nasciam chorando, né?
6: O DJ Tatu é demais.

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1: Muito bem, agora 7h05 e a bola rola nessa quinta-feira pelas quartas de final da Copa do Mundo. Às 5 da tarde, a França encara Marrocos em Boston, nos Estados Unidos. Os franceses chegam como favoritos, mas os marroquinos tentam repetir as boas campanhas recentes e surpreender mais uma vez. Quem vencer garante vaga na semifinal do Mundial.
2: Vai ser um jogo da Boston, né?
3: Vamos atualizar o estado de cárcere dela que está presa.
2: Oh, ah, de novo, já sei até quem. Começa com D.
1: De novo.
3: Deolane Bezerra, a justiça definiu já o sétimo habeas corpus dela e o dia que vai ser. Será julgado no dia 17 de julho desse ano, né? Em uma sessão virtual urgente realizada independentemente da publicação. A defesa da influenciadora, sob o comando de Auri Lopes Júnior, exige a transferência imediata de Deolane para uma sala de estado maior ou caso haja vaga adequada para aí a concessão imediata a isso. Então eles querem tentar que ela vá para a prisão domiciliar. Uhum. Já é a sétima vez. Então dia 17 de julho eu não venho para a rádio porque eu preciso estar acompanhando. Eu preciso estar acompanhando desde cedo online. Online eu quero estar assistindo.
4: Bom dia, galera. BG Forcar de Curitiba. Eu largava a capivara pra trás e virava num risco nesse creme sentador aí. Rádio Massa.
3: Será que as capivaras estão vindo? Tadinha da tua mulher.
5: Bom dia, Massa. Bom, com certeza dividiria. Dividiria o prêmio por igual. Da mesma forma que creio eu que ela também iria dividir. Então, não vejo problema nenhum em dividir.
3: Agora a pergunta é, você dividiria e continuaria casado?
1: Ah!
3: Porque pensa bem, a gente nunca foi rico. A gente não é rico, a gente trabalha pra sobreviver. Aí o que acontece? Cai um dinheiro na tua mão, você não é feio, você passa a ser dinheirista, você tem dinheiro, você pode comprar o que você quiser, você pode comprar homens. Eu ia ter um harém. Nossa, mãe do céu, eu ia fazer minha banana com folha bananeira. Nossa. Eu acho que eu ia ficar pobre. Em um ano eu tava pobre de novo, voltando pra rádio.
6: Você é massa pinheiro, é que eu entendo.
3: Aí fala sério, fala normal.
6: Galerinha, se eu ganhasse 50 milhões ou qualquer valor na Mega Sena, eu com certeza absoluta eu dividiria metade com a minha esposa, ou ex, digamos assim. Porque, digamos assim, eu fiquei, ou estou, né? Eu atualmente 18 anos casado. Então ela sempre fez as coisas pra mim, sempre me ajudou. É uma pessoa legal, de família boa, né? Sempre teve presente, entendeu? Então, assim, não tenho por que eu ganhar um prêmio e sumir, fugir com o dinheiro e fingir que a pessoa não existe. Que tudo que ela fez pra mim, que me ajudou, que a gente foi um casal por 18, 19, 20 anos, aí não valeu de nada, com filhos, uma vida estruturada. Então, assim, eu creio que se eu ganhasse, com certeza a metade seria dela, porque é merecidamente válido.
3: Essa é a ex dele que ele tá falando,
1: nossa,
3: né? Cara, se você já vazou com sendo pobre, se você fosse rico, aí tendo o Berex.
7: Bom dia, massa. Mão de Colombo. Acho que varia muito, né? Sobre a enquete de hoje, eu acho que varia muito, porque depende do companheirismo da pessoa. Tem gente que vive brigando pra lá e pra cá. No meu caso ali, eu dividiria assim, porque a minha esposa é uma pessoa bem companheira, nos momentos bons, nos momentos ruins. Então,
3: e depois você largaria.
7: Eu acho que vale a pena dividir sim, tá?
3: E depois, não adianta. O homem e a mulher, a tendência ao amor vai dar uma baqueada, gente. Vamos analisar. 50 milhões, 25 milhões pra você, 25 milhões pra ela.
1: Será?
3: Você nunca desfrutou de nada na tua vida. Porque você sempre luta. Que eu digo nada é tipo assim, tem um carrão de R$1 milhão, tem um iate, tem uma fazenda. Uhum. Então assim, se a gente já ganha um pouquinho mais, já larga do companheiro da companheira, quem dirá ganhar 25 milhões, né?

0: Massa FM 7:14. E o Coritiba foi derrotado pelo Internacional por 1-0 em um jogo treino realizado no Beira-Rio, em Porto Alegre. O Coxa segue a preparação para a sequência da temporada e volta a fazer um jogo treino na próxima sexta-feira, desta vez contra a Chapecoense no CT da Graciosa. O Atlético foi derrotado.
1: Nossa.
0: Fala, Zé. Fala.
2: Foi derrotado? Aê!
1: Não, aí pro Brasil.
2: Ah, tá.
0: O Atlético foi derrotado pelo Boca Juniors por
1: 1-0. Mas é Boca Juniors,
0: né? Em amistoso disputado na Argentina, pelo desafio de... Ainda vai perder pros argentinos.
2: É, Zezinho.
1: A Copa já tá sendo do Argentina, praticamente, né?
0: No sábado, às 10 da manhã, o Atlético enfrenta o Bragantino em Bragança Paulista, São Paulo, em mais um amistoso. O próximo jogo oficial será em 22 de julho, às 9:30 da noite, contra o São Paulo, pela 19ª rodada do Brasileirão, também em Bragança Paulista.
3: Olá, olá. Que tal? Habla el mono de Buenos Aires. Oíme una cosa. Escucho todos los días tu programa. ¿Me puedes decir una cosa? ¿Qué pasa? São todos putos, sabe?
0: Que isso?
1: Não, você tá vendo como é que são os argentinos?
2: Esse rapaz já não morreu, já?
1: Já faleceu.
2: O Tatu só tá brincando com vinheta de gente
0: pois
2: morta.
0: Pois é.
2: É, morreu esse.
0: Sim, eu que contei.
2: Aquele do Zé Coió morreu também. Aquele lá, o Cê Tá Louco, ele morreu também. Olha,
1: ah,
2: Tatu,
1: cantora.
2: Cuidado. Ah, bom, então ele morreu, né?
0: Morreu. Eu contei agora cedo, o Tatu acabou de me contar de novo, ele esqueceu o que eu contei pra ele.
2: Bonnie Tyler faleceu, ela que tava internada
0: com 75 anos.
2: Isso, complicações intestinal, que ela fez uma operação no Portugal, ficou em coma, acho que quase 20 dias.
1: Exato. Poxa.
2: Teve uma leve melhora e faleceu, né?
4: É, e lembrando que...
0: Aí, né?
4: Lembrando que ela foi na novela Te Contei, sucesso em 78, Etsa Hari, que acabou lançando ela mundialmente.
0: Legal.
5: Bom dia, galerinha da massa, essa galera que anima o Paraná aí, aqui é o chefia do Sabará.
0: Ô, chefia.
5: Não, se eu ganhasse o prêmio da Mega Sena, jamais dividiria com a minha mulher.
2: Meu amigo, Tatu.
5: Enfim, é cada um com seus problemas, é assim que acontece. Você acha que se sua mulher ganhasse, você acha que ela dividiria com você? É claro.
0: Será?
5: Que não.
0: Acho que não.
2: Será que a tua mulher dividiu com você? Tchau. Ela tá dormindo agora pra não ligar pra ela, né?
6: Vai ter essa sorte.
7: Oi, bom dia. Aqui é Ednei, tô fazendo Rio Grande. É, a minha opinião é o seguinte. Como eu sou casado com a minha esposa há 18 anos, então não seria mais justo do que nós dividir. Nem ia dividir, né? Porque estamos casados, nós ia gastar junto.
1: Vai!
2: Espera aí, preciso mandar um abraço aqui, olha só. Eu te mandar um parabéns pro filho da Hilda Vinícius, que está de aniversário hoje, completando 35 anos.
1: Olha.
2: Hilda, seu filho, 30. Ele é bonzinho, né, Hilda? Tá cheio de cabelo branco, tadinha da Hilda.
8: bom dia, Massa FM.
2: Então, filho bom que é.
8: Lucas aqui do Hour.
2: Oi!
8: Ah, ganhasse um dinheirão desse aí, ó. É, eu acho que eu não sumiria na hora, né? Aos pouquinhos ali eu ia dando uma desbaratinada.
0: Danadinho.
2: Ei, né? Olha só, o engraçado é que o cara, quando tá na empresa e é mandado embora, ele já faz planos com o FGTS e o acertinho que ele vai fazer. Não, ele já faz uns planos sem a mulher dele. Não, eu vou trocar as calotas do carro, vou trocar o adesivo do carro, vou. Ele já te deixa fora dos planos do acertinho da empresa dele quando ele é mandado embora, que dirá do prêmio da Mega Sena.
9: Bom dia, pessoal, o microfone é aberto. Eu dividiria, não, daria o dinheiro tudo na conta dela.
2: Olha.
9: A gente vive há muito tempo junto, mais de 20 anos junto. Não tem por que desconfiar dela. Dividiria a loteria,
2: né?
9: E viveria muito mais feliz do que agora. Com dinheiro para dois, se divertiria muito bem.
2: Ele é PM, né?
0: É?
2: Pau mole.
0: Que isso? Meu Deus do céu, hein?

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4: Tô de volta na Massa e agora eu falo com o motorista que passa pela linha Verde Norte. Tem maior lentidão desde a João da Alegrave até o viaduto do Tarumã. Por ali tem obras e o motorista encontra maior congestionamento desde cedo. Não tem uma alternativa de desvio no local, então quem já está por ali vai precisar de um pouco mais de paciência e atenção no trecho. 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

0: E atenção, ouvinte massa, foi publicado o edital do novo concurso da Polícia Civil do Paraná. A seleção prevê cadastro de reserva para os cargos de delegado, agente de polícia judiciária e papiloscopista. As inscrições começam no dia 14 de julho, com provas previstas para outubro. E os salários iniciais podem chegar a R$24 mil. Agora 7h30, Lucas Rocha já está com a gente.
1: Bom dia.
0: Tudo bem, Lucas?
1: Tudo bem, alô, família. Todo mundo ligado com a gente aqui no microfone aberto. 11h30 tem Tribuna da Massa, hein, turma? Eu conto com a audiência de todo mundo também lá na Rede Massa SBT.
0: Muito bom, Lucas. Seguinte, estamos falando sobre Mega Sena. Afinal de contas, uma moradora de Blumenau, Santa Catarina, ela ganhou na Mega Sena. Só que foi assim, ela combinou com o namorado, falou, mozão, vamos apostar na Mega? Ele, vamos. Ah, então assim, assado. Ele foi lá e apostou e ganhou. Só que ele não quis dividir o dinheiro com ela.
1: Canalha!
0: Aí, ela, na justiça, com muitos prints e áudios do WhatsApp, ela conseguiu na justiça dividir esse valor.
1: Olha aí, ó,
0: que
1: mandou
0: ela ganhou
1: bem
0: com o namorado.
1: Mandou bem, fez
0: um milhão
1: certo
0: de reais.
1: Ela. Ele foi canalha.
0: Pois é. E
1: tinha
0: aí a pergunta
1: dividir.
0: É essa. Se você dividiria com a sua parceira, namorada, ficante, os ouvintes, muitos aqui dividiriam, muitos não. E ó.
2: O Tatu disse que não ia só
0: o
2: dar.
0: O Tatu 50 é um
2: milhões que ele ganhasse, ah, Lucas, ele ia dar só 5 milhões.
1: Entendi.
0: Ele daria 10%.
1: Também é outro canalha.
3: Nossa!
1: E você, Lucas? Eu vou dar minha opinião. Se me chamar de PM aqui, nós vamos arranjar uma briga.
2: Não é.
1: Pois eu ouvi?
0: É.
1: Não, eu vou falar o seguinte, ó. Tudo que é meu é da minha esposa.
0: Eu concordo.
1: Tudo que é da minha esposa e da Débora também, que é minha filha. Não tô. E tudo que é dela é meu também. Seria uma alegria ganhar nessa Mega Sena e dividir com ela. A gente ia viajar o mundo.
0: Com certeza.
1: Ia ser uma benção.
3: Viajar o mundo e a tribuna.
2: Lucas, sabe o que
1: tribuna
2: que eu
1: da massa?
3: É, isso não ia apresentar.
1: Talvez
3: mais.
1: Talvez eu ia apresentar diretamente das Maldivas.
0: Verdade. Ah, tá.
3: Ia deixar nós, né?
2: Para de prestar atenção nisso. Ele tá. É uma hipótese.
0: É
2: uma
0: hipótese.
2: Quer ir lá apresentar o lugar dele, Zezinho?
3: Daí no caos eu vou.
2: Quero ver. Mas eu acho assim que as pessoas que falam que se separam e dá metade pra pessoa, já não é um casamento muito verdadeiro.
1: Pois mas já vai se separar.
2: Quando você ganha dinheiro, é aí que você mostra se você tem poder. Ou quando você ganha o poder, você mostra quem você é.
0: Conhece a pessoa.
2: Ah, eu largaria. Tá, então. Será que seu casamento é da boca pra fora? É de coração?
1: Sabe que a maior prova de caráter da pessoa acontece não quando ela tá quebrada e passando por dificuldades. Acontece quando se dá poder, quando se dá dinheiro pra alguém, né? Aí que tá a prova de caráter. Se alguém já tá ganhando dinheiro, pensando que vai se separar, então o casamento já é uma porcaria, realmente tá errado o casamento.
0: Já subiu no telhado.
1: É, então já separa já, desde já, então.
2: DJ, Tatu.
4: Cala a boca, filho de uma eba.
0: Vamos pro...
1: Viu?
0: Oi.
1: Daqui a pouco eu quero trazer os destaques do Tribuna da Massa,
0: tá bom?
1: Só vamos
0: colocar as opiniões aqui e depois a gente volta.
1: Bora, fechou.
5: Amado da Massa, Marcelo Moreira. Água Verde, tudo bem? Sobre a enquete, óbvio. Não, eu nem dividiria. O dinheiro era nosso. Não tem divisão.
1: Boa!
5: Hoje eu...

0: Imagine que vai
1: Puxa.
0: dividir um prêmio com alguém que já separou. Não ia, não.
2: Eu?
0: Tudo mentiroso.
1: É. Faz sentido o que você falou.
0: Eles somem no mundo.
1: Em muitos assim, casos.
2: Como assim, quando separar, ela tá secando já todos os casamentos,
1: pois
2: mulher?
1: É.
2: Não é assim, não. Se deu errado o teu, não é que o outro vai dar errado também, não.
1: Mas tem muito relacionamento que o dinheiro entra pela porta,
2: ou
1: o amor sai pela janela.
2: É verdade.
3: DJ, tá bom tudo. Bom dia, galera da massa. Aqui é o Demir de Tunas do Paraná.
4: Não foi.
3: Cara, não é nem questão de dividir esse dinheiro, sabe? Se eu ganhasse, com certeza o dinheiro seria nosso, meu e da minha esposa.
2: Tá do teu lado, né?
5: Bom dia, Zé Coelho. Bom dia, Zé Virginia.
2: Não!
1: Bom dia.
5: Overlo. Aqui é o Luiz, de Santa Felicidade.
1: Oi.
5: Se eu ganhasse um dinheiro alto, dividiria com certeza. Uma pessoa que sempre me ajudou e me ajuda
2: que bênção,
5: sempre.
2: Né?
1: Viu, hein?
2: Sempre tem o velho do Rio pra falar as coisas, né?

0: Fone 7h40. Lucas,
1: bora.
0: Então hoje Tribuna da Massa promete, né?
1: 11h30 promete. Gente, eu tô muito assustado o que aconteceu ontem no centro de Curitiba. Foi totalmente inacreditável pra mim, né? Não é a primeira vez que acontece, mas ontem, assim, nós acompanhamos tudo ao vivo, horário comercial, horário do almoço, centrão de Curitiba, super movimentado, começa um tiroteio.
0: Pois
1: em
0: é.
1: Que três pessoas são atingidas, uma somente era um alvo original destes criminosos, outros dois foram vítimas de bala perdida.
0: Nossa!
1: Um senhor foi atingido de raspão no tórax, outra pessoa mais jovem foi atingido no braço, todos foram atendidos e os ferimentos não são tão graves assim. Que bom, comemoramos, graças a Deus. Mas poderia ter sido muito pior. Poderia porque, imagine, pegou de raspão no tórax,
0: sim,
1: o outro pegou no braço, poderia pegar em algum órgão vital facilmente. Nós mostramos imagens ao vivo do carrinho de pipoca, de uma vendedora de pipoca que fica ali na Praça Carlos Gomes. O carrinho foi atingido por uma bala perdida.
0: Caramba.
1: Destruiu o vidro ali do carrinho, muito perto de onde ela estava trabalhando ali, fazendo
0: Nossa.
1: Pipoca. Muito perto. Teve um ponto de ônibus que também foi atingido. Ou seja, um lugar totalmente movimentado.
0: Em plena luz do dia.
1: Plena luz do dia, horário comercial, horário do almoço. Famílias passando por ali. Enquanto a gente estava lá, tinha mãe passando com um carrinho de neném.
0: Nossa.
1: Na praça. É uma praça movimentada. Tem uma agência da Caixa Econômica, que é o prédio central da Caixa Econômica Federal, ali na frente da Carlos Gomes. Então, assim, algo totalmente inacreditável, inaceitável para acontecer no centro de Curitiba.
0: Disparos.
1: Foram vários disparos. Então, a gente está investigando todo o caso. Há uma informação de que o atirador gritou algo antes de começar a atirar. A gente vai trazer essas informações. O que ele teria gritado? Assim, nós cremos que tem a ver com o tráfico de drogas, mas ainda é cedo para falar porque a investigação começou agora. O alvo original tem muito a dizer. Ele sim era o alvo, né? Uma primeira pessoa que foi atingida. Ele fugiu para a Praça Tiradentes, saiu correndo da Praça Carlos Gomes, foi até a Praça Tiradentes. Lá ele foi atendido. A gente acompanhou tudo isso ao vivo, toda essa correria. E agora tem a investigação para dizer por que tudo isso aconteceu, se de fato a motivação é tráfico de drogas ou não, o que é muito provável. A gente vai trazer todas as informações atualizadas da Polícia Civil. Inaceitável, inacreditável, um lugar que eu passo quase que diariamente ali, né? A maior parte dos curitibanos passa ali pelo centro de Curitiba, todo mundo poderia ter sido vítima.
0: Assustador.
1: Do que aconteceu ontem ali no centro. Então a gente vai denunciar tudo isso e eu queria aproveitar também, trazer uma outra notícia que nós denunciamos, vamos denunciar mais uma vez, hoje no Tribuna da Massa. Um pai está sendo investigado por dar um chute na cabeça da filha de 3 anos de idade.
0: 3 aninhos. Que
1: você viu essa imagem, Virginia?
0: Na internet, horrorosa.
1: Quando eu vi a imagem, eu queria tacar o meu celular na parede, de tanta raiva que eu fiquei.
0: De embrulhar o estômago.
1: De embrulhar o estômago. Na verdade, não queria nem tacar na parede, queria tacar na cabeça daquele infeliz, daquele pai, daquele idiota. E aí a gente vai denunciar, ele está sendo investigado, a mãe da menina já fugiu, registrou boletim de ocorrência, fugiu com as meninas. Uma pessoa que é flagrada também na imagem, tentando intervir, conversou com a nossa equipe de reportagem, foi ele que pegou a imagem, chamou a polícia. Então, se ele não agisse, poderia continuar essa cena de violência doméstica, sabe-se lá. Porque, gente, aconteceu também em plena luz do dia, na calçada.
0: Sim.
1: Imagine o que acontece dentro de
0: nossa.
1: Casa. Se esse sujeito dá um chute na
0: foi
1: cabeça da menina na calçada, imagine dentro de casa. Então, assim, nós, o que cabe ao bom jornalismo do Tribuna da Massa, o jornalismo investigativo do Tribuna, é denunciar. A gente vai pra cima, nós vamos exigir uma resposta pronta da Polícia Civil para que essa pessoa seja presa e que fique presa. E ontem eu já conversei com o delegado. O delegado falou o seguinte: olha, ele deve responder por lesão corporal no contexto de violência doméstica. A prisão para esse tipo de crime, né? A pena máxima para esse tipo de crime, 5 anos.
0: O quê?
1: Para mim é pouco.
0: Pouquíssimo.
1: Pouquíssimo. Pouquíssimo. Tem que ficar preso, porque se ele solto é uma ameaça pra filha
0: criança,
1: dele.
0: Criança, gente.
1: Eu fui
0: de
1: pai agora há pouco tempo, vocês sabem, pai da Débora, faz 1 mês. Quando eu vi a imagem, de verdade, assim, me subiu o sangue e fiquei muito de cara, de verdade, assim. pistola da vida com o que aconteceu, sabe? Parece que é um crime, não é tão ofensivo assim, porque não machucou tão a menina.
2: Podia ter matado a
1: menina.
2: A criança.
1: Poderia ter matado a criança. É verdade, é isso aí, Celso. Assim, a gente fica revoltado com esse tipo de coisa, a gente vai pra cima e vai denunciar e vamos trazer mais informações ao longo do Tribuna da Massa. Além disso, a gente vai dar umas risadas também, porque sempre trazemos um clima
0: também,
1: leve,
0: né?
1: Ninguém aguenta só 2 horas e meia, só de pancada também não dá.
0: É verdade.
1: Temos que dar umas risadas também, então eu conto com a tua audiência. Notícia ao vivo que acontece em Curitiba ao vivo, você vê primeiro no Tribunal da Massa, o nosso foguetão que decola às 11h30, família.
0: Boa!
3: Bom dia, bom dia, bom dia, meus amigos da Massa.
0: Ô, FM,
3: a minha rádio é massa, aqui é o Marcos Beco.
0: Araucária.
3: Escutando a massa. Ô, Regininha, dá um alô pra mim aí.
4: Alô!
5: Não é alô, é alô. Alô, alô. Alô. Vê se estão de chororó cantar. Alô, tô ligando.
0: Alô! Alô!

0: 7h48.
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2: Ai, ai, ai, gata, me passa seu Instagram, porque mamãe disse que é pra mim seguir os meus sonhos. Oi, Ender.
3: Oi, amor.
2: Ai, vai ter problema hoje,
3: resumir,
2: né?
3: Resumir, hoje tem reunião, daqui a pouquinho,
0: verdade,
3: o Marcinho,
0: né,
3: já tá lá embaixo.
0: Acertos
3: esquecendo os motores.
2: É.
3: E outra coisa, resumindo, né?
4: O RH tá aqui na
3: depois rádio. Que a pessoa ganhar na Mega Sena, cada um por si, Deus por todos. É isso que é o resumo, Zezinho, de hoje. Nossos ouvintes
5: é
3: mostraram
5: verdade.
3: Que se eles já estão combinando o acerto da empresa, ou já estão vendendo...
2: Já estão saindo fora, imagina.
3: A pessoa que adianta o 13º...
4: Nem ganharam nada ainda.
3: Isso, Luquinha, olha só. A pessoa que vende o 13º pro banco já não é confiável pra adiantar os outros.
2: Igual aquele dinheiro do aniversário. Né? Pegou aquele jazar pra fora.
3: O saque aniversário.
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7: Tô de volta com mais informações do trânsito e agora eu falo com o motorista que passa pela BR-277 entre São José dos Pinhais e Curitiba. Tem maior lentidão desde o cruzamento com a Avenida Rui Barbosa até próximo da região do Parque Jardim Botânico. Motorista não tem alternativa de desvio, isso porque a Avenida das Torres também está lenta. 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

0: maravilhosa, pelo menos aqui em Curitiba, não sei na região metropolitana, porque é muitos pontos da região metropolitana ainda é muita neblina. Mas aqui em Curitiba, céu azul, azul, sol já tá raiando, que maravilha! Vamos lá! É aquela coisa, né? Neblina que baixa, sol que racha. Pode ficar tranquilo que na sua região daqui a pouquinho o sol vem com força total e vamos que vamos, porque hoje tem mais uma ceia no show de prêmios da Manhã da Massa. 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
0: Agora, ouvinte massa. Quando você estiver enfrentando dificuldades, e é o seu caso hoje, está enfrentando dificuldades. Tá difícil até de respirar, é tanto problema, tanta situação que não dá para resolver. Lembre-se de que este é apenas um capítulo da sua história e não o final dela. Cada desafio está fortalecendo você, preparando o seu coração e moldando a pessoa que você está se tornando. Pensa nisso com muito carinho, porque antes de viver momentos de felicidade, a vida, ela muitas vezes vai te ensinar a ser mais forte. Esse é o processo. Deus, quando coloca você no caminho certo, tem um processo. É penoso às vezes, a gente não entende, mas por que não aconteceu aquilo que eu tô pedindo? É tão facinho para resolver esse problema? Calma. Confia no processo, siga em frente, já colocou Deus no caminho? Então espera, siga em frente porque já deu certo.

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0: É, Ariano, quinta-feira favorecendo atitudes corajosas e decisões rápidas a partir de agora. Só tome cuidado para não agir por impulso, hein? E no amor, no amor. Uma conversa sincera pode fortalecer a relação na hora. Cor vermelha e o número do dia é o número 11. O dia tá pedindo muito equilíbrio entre trabalho e descanso, taurino. Valorize as pequenas conquistas e mantenha o foco aí nos seus objetivos que tudo vai dar certo. Cor verde, o número da quinta-feira é o número 23. Sua criatividade está em alta, geminiano. Então aproveite para resolver pendências, apresentar novas ideias. Boas notícias podem chegar por mensagem ou até ligação. Cor amarela. E o número do dia é o número 9. A sensibilidade será solhada para compreender melhor as pessoas ao seu redor, viu, canceriano? Só evite guardar mágoas, ressentimentos. Isso aí não leva você a nada. Cor branca e o número da quinta-feira é o

0: Lado Decadente com Zenata e Cristiano. E aí, bonitos e bonitas, todo mundo animado? Também com um dia desse que não se anima. Anima, eu sei que muita gente tá passando por algum probleminha, né? Alguma situação aí, bate assim aquele desespero, aquele desânimo. Como foi falado hoje no início aqui do Manhã da Massa. É o processo, meu querido, minha querida. Aguenta, aguenta que tudo dá certo. Se você colocou na mão de Deus, vai se resolver. Uma solução em breve estará vindo. Agora, esse processo é pra gente aprender a nunca mais pisar na bola. É pra fortalecer você, entendeu? Aí você nunca mais vai errar e tudo vai dar certo. Então vamos lá, 3297. Hora do beijinho, do abraço. Mandar um abraço pra turmada lá do Carlão, o Carlão em Araucária. Eu acho que deve ser uma empresa onde o Carlão trabalha. Ele falou, manda pra minha turma aqui, é o Carlão. Carlão, aquele abraço, meu querido. Ah, por aqui na minha região, João Solzinha, Marlici Henks, em Contenda, lá em São José dos Pinhais. Que maravilha, que bonito, hein? Bonito lugar, Marlici. Olha, mora num lugar maravilhoso. O Marcos de Araucária, outro garoto de Araucária, todo mundo ligado. 3297. Tá no trânsito, calma, né? Aonde você tá, onde você estiver, obrigado pela carona em 97.7. Tamo junto!
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2: Leão.
0: Então, seu brilho natural chama a atenção, leonino, mas lembre-se que tem que dividir os méritos com quem caminha do seu lado. É, não é só pra você não, o reconhecimento virá, mas tem que dividir. Com laranja, e o número do dia, o número 31.
2: Virgem.
0: Organizar a rotina fará toda a diferença a partir de agora, virginiano. E um detalhe que parecia pequeno poderá trazer uma grande solução pra você a partir de agora. Com marrom e o número da quinta-feira, anota aí, é o número 6.
2: Libra.
0: Libriano, o momento tá ideal para buscar harmonia nos relacionamentos. E um gesto assim de gentileza pode transformar o dia de alguém. Pensa nisso com muito carinho. Com rosa e o número do dia, o número 20.
2: Escorpião.
0: Confie mais na sua intuição, escorpião. Não custa nada. Mudanças inesperadas podem acontecer, podem abrir portas para você que você nem imaginava a partir de hoje. Cor preta e o número da quinta-feira é o número 38.

0: aquela coisa toda, que esquece de pedir sua música, pode pedir, meu querido, pra saber o que você quer ouvir pra gente poder tocar, beleza? É lá no 3297, é o tal da correria do dia a dia, meu querido. Tá no busão, tá com os pensamentos longe, aquela coisa, né? Tá curtindo a música, mas tá com os pensamentos longe, então pede o seu sucesso agora, a sua música pra gente tocar daqui a pouquinho, tá bom? 8h34, não, chega atrasado.
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0: Opa, as primeiras informações do É da Massa, já no Campina do Siqueira. O que tá rolando lá? Vamos lá, Talim. Fala, meu querido, bom dia.
4: Bom dia, Alan Júnior. Fala agora com o motorista que passa pelo Campina do Siqueira. Tem maior lentidão ali a partir do final da Rodovia do Café, no início da Major Heitor Guimarães, por conta de obras e bloqueio parcial de pista. Fila começando antes da região do Parque Barigui e seguindo até o cruzamento com a Ivo Zanlorenzi. 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

0: Massa FM, a minha Rádio Massa, 8h48, Diego e Vitor Hugo.
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2: Sagitário.
0: O desejo de viver novas experiências estará em destaque. Aproveite oportunidades para aprender e expandir os seus horizontes. A cor é a azul e o número 14.
2: Capricórnio.
0: Persistência será a palavra-chave desta quinta-feira. Continue firme nos seus planos, pois os resultados estão se aproximando. A cor é a cinza e o número 42.
2: Aquário.
0: Ideias inovadoras ganham força para você que é de Aquário. Compartilhe seus projetos e esteja aberto para trabalhar em equipe. A cor é a lilás e o número 27.
2: Peixes.
0: Reserve um momento para cuidar de você e ouvir o seu coração, peixes. A tranquilidade será essencial para tomar boas decisões. A cor é a roxa e o número 35.

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2: Tô de volta com mais informações do trânsito e agora eu falo sobre a região central de Curitiba. Ali na João Negrão tem obras próximo do cruzamento com a 7 de setembro. Por isso, o fluxo fica mais congestionado na região. Por enquanto, sem opção de desvio, isso porque as principais vias do centro estão mais lentas. No outro sentido, Conselheiro Laurindo também tem fila desde a Silva Jardim. 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

0: rádio é massa nos modão, milionário José Rico, anjo loiro. E aí, anjo ruivo? Não, você não é ruivo, né?
1: Nem ruiva, nem loira, voltei a ser morena, castanha.
0: Morena,
1: né?
0: Castanha,
1: enfim,
0: né?
1: Enfim, depende do dia, depende da luz.
0: Da luz. Ah, mulher, entende mulher, lindas, maravilhosas, e os bonitão também pode participar,
1: pode,
0: né?
1: Pode, todo mundo pode participar, mandar sua mensagem de áudio pra gente no WhatsApp.
0: Legal, 3297-3297, agora com vocês, hein, meninas? Com vocês.
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2: Dá um pulinho nos contornos agora, vamos lá, Thalinho.
3: Tô de volta na Massa e agora eu falo sobre contornos. Motorista que sai da cidade industrial de Curitiba e vai pra São José dos Pinhais encontra congestionamento, desde a Vicente Michelotto até o cruzamento com a Avenida Rui Barbosa. São 50 minutos para passar por 13 quilômetros de fila. Vale a pena fazer o desvio pelas vias por dentro dos bairros, como a desembargadora Cid Campelo e João Ched, que estão fluindo bem. 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
0: Nosso bate-papo aqui na Manhã da Massa, onde todo mundo pode participar, mandando sua mensagem de áudio pro WhatsApp da Massa FM, que é o 41-3297-3297. E a quinta-feira chegou, e com ela, aquele gostinho de fim de semana. Para muita gente, os dias de folga são sinônimo de descanso, claro. Mas, na prática, nem sempre é assim, né? Tem quem aproveite para colocar a casa em ordem, lavar roupa, fazer compras, resolver tudo que ficou pendente durante a semana. Já outros fazem de tudo para deixar essas tarefas em dia e curtir mesmo o final de semana sem preocupações. E aí, como é que é na sua casa? Nos seus dias de folga, você consegue descansar? Essa é a pergunta de hoje. O que você faz no seu dia de folga? Conta pra gente aqui no WhatsApp 3297-3297.
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FM, a minha, Rádio Massa com Bruno e Marrone, agora vai. 9h34, a quinta-feira chegou e com ela, aquele gostinho de fim de semana. E a pergunta é a seguinte: nos seus dias de folga, você consegue descansar? Vem contar pra gente aqui no WhatsApp da Massa, 3297-3297.

0: Tira o dia da folga para realmente fazer a faxina.
1: A faxina
0: na casa.
1: Pesada.
0: E é sempre assim. Passei 3 dias em casa porque o carro tinha estragado.
1: Certo.
0: 2 dias eu trabalhei igual uma doida.
1: Uhum.
0: E daí no terceiro dia, aí eu descansei. Uhum. Mas, nossa, é sempre assim.
1: É. Mulher na folga trabalha ainda mais, quantas vezes, né?
2: Bom dia, Regininha.
1: Aqui é a Rosane,
2: com comprida, coladinha com você. Eu estando em casa de folga e eu sou a neura da limpeza.
1: Olha aí.
2: Ai, eu sou a pessoa mais chata. E eu acho que porque eu gosto tudo no seu devido lugar, então eu estando em casa sempre tô fazendo faxina. E gosto de começar cedo pra chegar depois do almoço, tá tudo prontinho.
1: Tá aí.
2: Beijos, a minha rádio massa. Adoro
1: Beijo.
2: Vocês.
1: Beijo. Obrigada pelo carinho. Gente, pra muita gente, os dias de folga são sinônimo de descanso, sim. Com certeza, mas na prática nem sempre é assim. Tem gente que aproveita aí pra colocar a casa em ordem, fazer aquela faxina pesada, lavar roupa, enfim, resolver tudo que ficou pendente durante a semana, né? Já outros fazem de tudo para deixar essas tarefas no dia a dia e curtir mesmo o final de semana sem preocupações. E a pergunta é essa para você, ouvinte massa. Nos seus dias de folga, você consegue descansar? O que você faz, hein? Conta pra gente no Whats 3297-3297.
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0: Massa FM, a minha, a Rádio Massa com Gustavo Mioto. Pedido de socorro, 9h56. E a pergunta de hoje aqui na Manhã da Massa é a seguinte: nos seus dias de folga, você consegue descansar? Conta pra gente aqui no WhatsApp, porque muita gente deixa pra fazer as tarefas de casa, por exemplo, no final de semana, acaba trabalhando em dobro.
1: Bom dia, Massa. Sou Samara, de Campo Comprido. No meu dia de folga, trabalho mais ainda, eu já sou diarista. Quando eu chego em casa, tá aquela loucura.
0: Puxa vida,
1: aí
0: né?
1: Aí eu vou fazer, né? Vou organizar a casa e curtir na massa.
0: Que bom que tá curtindo a massa sempre, né? Quero mandar um beijo aqui. Bom dia, Regininha. Maria Antônia, Cidade Industrial. Ela diz que a gente faz a manhã dela ainda melhor, mais agradável. Ela manda um bom dia para Alan Júnior também. Beijo para você, Maria Antônia, ó. Obrigada pelo carinho. Deixa eu ver quem mais tá por aqui. Um beijo pra Cirlei. Ela é do Bairro Novo e tá ligada com a gente também. Agora, 9h57 é o seguinte, gente. 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Quem vai esclarecer essas e outras dúvidas amanhã, sexta-feira, no Mulher Entende Mulher, é a nutricionista Marcele Vur, que é a nossa convidada de amanhã. Portanto, não perca Mulher Entende Mulher, às 9h20 da manhã.
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0: E o Paraná está entre os estados que mais esclarecem homicídios no Brasil. Um estudo do Instituto Sul da Paz aponta que 72% dos homicídios dolosos no estado são solucionados, colocando o Paraná na quarta posição nacional. O levantamento analisou dados de 2020 a 2023 e destaca que o resultado está ligado ao investimento em tecnologia, inteligência policial, integração das forças de segurança também. Ótimo resultado, né? O Atlético foi derrotado pelo Boca Juniors por 1-0 em um amistoso disputado na Argentina pelo desafio de inverno. No sábado, às 10 da manhã, o Atlético enfrenta Bragantino em Bragança Paulista, São Paulo, em mais um amistoso. O próximo jogo oficial será no dia 22 de julho, às 9h30 da noite, contra o São Paulo, pela 19ª rodada do Brasileirão, também em Bragança Paulista. Tá. Agora 9h59, bom dia.
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você vai anotar as 10 músicas a partir de agora. Valendo um kit churrasco da hora pra você. E o resultado é agora, sabadão, esse final de semana. Vai pra você a churrasqueira elétrica da Mundial, mais uma Alexa Echo Dot. Gente, é uma Alexa, aquela Alexa que o seu filho tá querendo, tá chegando as férias agora. Já pensou eles lá com uma Alexa? Eles vão pirar, vão viajar na maionese. Vão conversar com a Alexa, é o primeiro robô da vida deles, hein? Pode ser, hein? Pode ser o primeiro robô. Então vamos lá, anota. Primeiro é Zé Neto e Cristiano com cadeira cativa. Zé Neto e Cristiano, cadeira cativa. Vai anotar.

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Valendo o seu kit churrasco. Qual rádio manda um kit churrasco bonito que nem esse pra você? Lembrando, valendo uma Alexa, gente. Alexa Echo Dot. Aquela Alexa que você gostaria, quer ter na sua casa. A hora é agora, é só no Taz das Músicas. E ainda vai levar de lambuja a churrasqueira elétrica. Maravilhosa. Você vai fazer ali a linguiçinha, vai fazer a carne. Faz o seu assado todo dia ou principalmente no final de semana. Então, vai anotando. Agora foi o Leonardo, dono do meu destino. Facinho, né? A próxima é Diego e Vitor Hugo. Beijei a cura. E a

0: nossa. Vamos anotar, Fernando Sorocaba, tem os segredos, a música de número 10. É coisa boa. Fechou essa primeira edição hoje, nessa quinta-feira. Anotou? Espero que você tenha anotado tudo certinho. Gente, mesmo que não tenha... por exemplo, eu só sei o cantor ou a música, não tem problema. Põe lá, a gente sabe que você tá curtindo, a gente sabe que você tá participando. O que importa é participar, meu querido. E vai levar pra casa Alexa Eco Dot no sábado, junto com a churrasqueira elétrica da Mundial. Que maravilha! É o nosso kit churrasco pra você. 3297. 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
18: Massa FM 10:47 e vamos dar um pulinho na redação do Tribuna Lucas Rocha aqui ao vivaço com a gente. Luquinhas, que vai rolar hoje na nossa quinta-feira, meu querido? Fala aí, tudo bem? Bom dia.
19: Alô, alô, família. Alô, Alan, meu querido. Um abraço a você e a todos os abençoados ligados aqui na Massa FM, na 97.7. A minha rádio também é massa, abençoado. E a TV sempre sintonizada na Rede Massa SBT. A partir de 11:30 tem Tribuna da Massa. Eu conto com a tua companhia, hein? Nosso foguetão decola com todas as notícias de Curitiba e região metropolitana. Aliás, hoje nós vamos ter que falar sobre esse atentado que aconteceu no centro de Curitiba. 3 pessoas baleadas, uma era o alvo original, mas as outras 2 foram vítimas de bala perdida ali na Praça Carlos Gomes, no horário do almoço, um horário comercial com muito movimento. A gente vai mostrar como está o trabalho da polícia na tentativa de prender o responsável pelos disparos da arma de fogo e vamos denunciar no Tribuna da Massa, por isso eu conto com a tua audiência a partir de 11:30. 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

0: De Marcel Michel Teló, aí a Roça Vence.
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0: Lá no Tatuquara tem bolo e guaraná na casa da Jamila Rocha dos Santos. Roberto Góes, Campo de Santana também. A Cristiane Dubas, Fazenda Rio Grande, lá tem churrasco. E a Damiana Guimarães de Souza Oliveira no Auer, também mais um aninho de vida. Hoje, nessa quinta-feira, dia 9, é você o aniversariante do dia. Então, olha, receba todo o carinho da massa, de toda a nossa equipe. Que Deus te abençoe muito. Tudo vai dar certo, tá bom? Parabéns!
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0: Agora 10h56 e o tempo. Vamos falar um pouquinho do tempo. Segue firme nessa quinta-feira em Curitiba e região metropolitana. Segundo o CIMEPAR, o sol predomina e ajuda a elevar a temperatura durante a tarde, máxima de 22 graus. Hoje tá bom pra lavar roupa, hein? Aproveita, não há previsão de chuva e a umidade do ar fica mais baixa nas horas mais quentes do dia. E à noite, o frio ganha aquela forcinha bacana e dá-lhe cobertor. É, meu querido.
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0: Não foi só o Atlético que tomou, não. Curitiba foi derrotado pelo Internacional por 1-0 num jogo treino, realizado no Beira-Rio, em Porto Alegre. O Coxa segue a preparação para a sequência da temporada e volta a fazer um jogo treino já na próxima sexta-feira, amanhã, dessa vez contra a Chapecoense, no CT da Graciosa. Gente, lembrar que daqui a pouquinho tem 5 estrelas, tem presente, sempre tem presente pra você.
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0: Contorno Leste, vamos lá, Thalin.
4: Alan Júnior, encerro minha participação por hoje falando sobre os contornos ali no Contorno Leste, bastante lentidão por conta de ocorrências. Pra quem vai pra Piraquara, fila começando ainda no Contorno Sul, próximo da Raul Pompeia, seguindo até o cruzamento com a Avenida Rui Barbosa. No outro sentido, a fila começa na 277 e segue até a ponte sobre o Rio Iguaçu. Em ambas as direções, vale desviar por dentro dos bairros. 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
2: 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A ceia de hoje, 9/7, descanso. 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Descanso, isso, dá aquela descansada, agora aquela relaxada, porque amanhã é seu dia. 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

que maravilha. Pode ser essa terceira, né? Henrique Castro com Grupo Menos é Mais, Nem Pagando. Agora, a próxima é de número 4, Medo Bobo, Maiara e Maraíza. Eduardo Costa, Imagina Eu, é de número 5. Qual é a sua preferida? Conta pra mim, 3, 2, 7, 3, 2,

0: com a Estrela 5. Vota lá, Imagina Eu se a sua preferida para levar o par de ingresso pro Edson Hudson daqui a pouquinho tem resultado. 3297, vota, que dá tempo ainda, claro que dá. Então, amanhã é sexta-feira e nessa sexta-feira tem festa, gente. Eu quero conversar com a galera da Lapa. Alô, turminha da Lapa. É o Minha Cidade, é massa, a partir das 11 da manhã, na Praça General Carneiro, na Rua Major Diniz, 84, na Lapa. Presença do elenco do Grupo Massa, o Amarelinho da Massa também vai estar aí na Lapa, o Avatar do Ratinho, a Magali, muitas brincadeiras e muitos presentes para toda a Lapa, viu? Então, a partir das 11 horas, o Tribuna da Massa entra ao vivo aí da Lapa. Direto da Lapa Maravilhosa, conversando com toda a comunidade, mostrando tudo o que tá acontecendo por aí, viu? Alô, Lapeano, Lapeana, presta atenção. Minha Cidade é Massa vai estar na Lapa amanhã, sexta-feira, na Praça General Carneiro, na Rua Major Diniz, 84, na Lapa, tá bom? Então, já sabe, turminha aí da Lapa amanhã vai aparecer na TV. Então pede pra galera gravar, vai todo mundo lá. É coisa boa, leve a garotada que nunca apareceu na televisão, aí pede pra alguém gravar em casa pra depois ter guardadinho lá com um dia. O nosso SBT foi até a Lapa, fez um ao vivo com o nosso Tribuna, vai ser imperdível e inesquecível, um momento muito bacana pra você, tá bom? Toda a comunidade lapeana se prepara amanhã.
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Aquela expectativa, dia 31 de junho, Teatro Guaíra, Edson Hudson, e tem um par de ingresso pra você. Agora, esse é o da manhã, tem a tarde, de noite, de madrugada, amanhã volta, muitos ingressos, se o show é bom, a rádio é massa. Bora dar um pulinho no Uberaba, alô turminha do Uberaba, final do telefone, 7899, é a Carol. Caroline Santos, que vai! E vale mal acompanhante ainda, que maravilha! Então, se você não ganhou, fica tranquilo, à tarde, muitos pares de ingressos pra você tá lá no Teatro Goeira, 31 de julho com o Edson Woods. Ah, você votou, quer curtir de novo? Tá aqui a estrela vencedora, pode aumentar o volume. Parabéns pra você que participa e vota, hein? Beijinho, tamo junto.

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Maurício Eduardo, solteira no mundo. Ei, bonitona, tá solteira nesse mundão de meu Deus aí? Chegando o final de semana, hein? Vai que aparece o príncipe encantado, hein? Já pensou? Bonitão, assim do jeitinho que você quer, hã? Altão, fortão, saradão, de academia. Aí bate o despertador, você acorda e não tem nada disso. Que desgrama, hein? Ai, ai, ai, nessa sexta-feira, repito, tem festa na Lapa, meu querido. A minha cidade é massa, estará lá a partir das 11 da manhã na Praça General Carneiro, na Rua Major Diniz 84. Vai estar a presença de toda a equipe massa, tanto do rádio quanto na TV. O Amarelinho vai estar lá, vai ser uma festa. Então, a partir das 11 horas, o Tribuna da Massa entra ao vivo. Vai ser apresentado aí direto da Lapa. Vai conversar com todo mundo, com toda a comunidade. A gente vai mostrar tudo o que está acontecendo aí na Lapa, beleza? Minha cidade é massa na Lapa. Amanhã, povo lapiano, vocês têm um compromisso de estarem lá na Praça General Carneiro. Vamos encher essa praça. Vamos lotar, vamos fazer uma festa bonita. Leve cartaz, põe seu nome lá. Leve a garotada para aparecer na televisão. Vai ser muito legal. Então, amanhã, sexta-feira, na Praça General Carneiro, Rua Major Diniz 84. Na Lapa, esperamos todo o povo lapiano lá, beleza? Tamo junto. Falando em tamo junto, tá chegando aí o nosso Turma da Massa. Tem bexigão, tem uma graninha bacana lá e o WhatsApp é outro. Então anota aí, é 11-3509-9290. 11-3509-9290.

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0: no ar o melhor programa do seu horário de almoço. Que alegria ter você só junto com a gente.
1: Bonita.
0: Só gente bonita, só meu. Gente legal.
2: Feriador, e você bonita. Tá de boné, Naldinho, hoje?
0: Eu estou de boné.
2: Você tá esportista. Não, o esportista.
0: É isso aí, hoje eu estou de boné, minha gente.
1: Parecendo peão de obra.
2: Não. Ai, ai.
0: Aliás, eu trabalho com massa. Eu trabalho na massa.
2: Ah, você é. A gente também trabalha com massa.
0: Trabalhamos com massa. Colocamos a mão na massa.
2: Certeza.
0: É isso aí.
1: Se o ratinho deixar, né?
0: Falou tudo.
1: Se botar a mão nele.
0: E você tá trabalhando hoje? No estado de São Paulo é feriado.
2: Feriado.
0: No restante do Brasil. Tudo normal.
1: Aquele aniversário da Revolução Constitucionalista de 1932.
0: Muito bem, foi um movimento armado liderado pelo estado de São Paulo contra o governo provisório de Getúlio Vargas. O objetivo era exigir uma nova Constituição para o Brasil e combater o autoritarismo e a centralização de poder do governo federal. Muito bem. Explicadinho, né, Sombra?
1: Oh, e nos mínimos detalhes.
0: Legal. Pode mandar a sua mensagem pra gente, tá liberado o WhatsApp, hein? 11-3509-9290. Mestre, nós teremos o nosso bexigão.
1: É, e eu não sei quanto é que tá. Dá mais de 400.
0: Mestre,
1: tá,
0: atenção.
1: 700 reais.
0: Boa, mestre!
1: É que a gente não pega muito em dinheiro, a gente não sabe.
0: Não.
1: Essas quantias muito altas assim.
0: 700 reais. Já pensou em ganhar 700 reais em 40 segundos?
1: Já dá pra pagar o almoço pra família inteira.
0: Em 40 segundos, 700. Quem ganha 700 reais em 40 segundos?
1: Eu sei.
0: Muita gente.
1: Eu conheço. Tem. Os parceiros aqui que ganham mais que isso.
0: É verdade. É verdade. Você pode fazer parte desse grupo. Pelo menos no bexigão.
1: Pelo menos.
0: Em um momento. R$ 700. Manda sua mensagem pra gente. Eu quero participar do bexigão. Bancada, aceitamos desafio.
1: Olha que beleza.
0: Manda o seu desafio também pra gente.
1: Vamos ver se a gente acerta pelo menos um hoje.
0: Legal. Alguém avisou o bailarino que ele tem que trabalhar hoje? Alguém avisou?
1: É bom dar um toque. Só ele. Não veio ele, não veio a avó, não veio o cucu.
0: Não veio.
1: Nada. Veio.
0: Não veio uma cambada. É verdade. Vamos entrar em contato com o bailarino. Tem que trabalhar hoje.
1: Se ele falar que é o trânsito, é mentira. Tem ninguém na rua.
0: É verdade. Pelo amor de Deus, hein? Muito bem, meus amores. Meu querido Sombra, tudo bem com você? Boa tarde, o seu destaque.
1: Boa tarde, Naldinho. Boa tarde, turma da massa. Olha, ó, você sintonizado em todo o Brasil. Uma tarde linda, maravilhosa, quinta-feira. Hoje eu tô suave em matéria de informação. Hoje eu, em matéria de notícias, falar só coisas mais suave, mas
2: coisa leve.
1: O destaque é o seguinte.
3: Pana, algodão.
1: É, o destaque é o seguinte. Menino de 3 anos, espancado por não dar bom dia ao pai.
0: Isso.
1: Morre no Rio Grande do Sul. Ele é missionário dos Estados Unidos. Confessou o crime e está preso.
0: Não é possível.
1: Daqui a pouco eu vou falar sobre isso.
3: É leve.
0: Ia começar leve, hein?
2: Não, e vou te falar, além dele começar leve com essa notícia, eu saindo de casa hoje, vi uma notícia de um pai chutando uma filhinha de 3 anos no Paraná.
1: Ele disse que ela estava chorando demais, ele recebeu um chute, as câmeras flagraram ele.
0: Não dá pra acreditar, né,
2: palhaçada,
0: gente? Você viu a imagem?
2: Vi.
0: Que coisa absurda, né? Inaceitável, né, gente? Nada justifica.
2: Eu queria entrar dentro da televisão pra dar um suco.
0: Nada justifica a ação dele, pelo amor de Deus, né? Começamos leve o programa, hein?
1: Muito leve.
0: Turma da massa para todo o Brasil, hoje é o Dia Mundial pelo Desarmamento.
3: Ah, eu tô desarmado.
0: Nossa, é mesmo. mestre. É. É. Nem um tirinho é.
3: Sem alma.
0: Nem. Minha querida Beth Guzzo, boa tarde.
2: Boa tarde, uma tarde extraordinária de bênçãos pra todos nós. Hoje tem muito babado, confusão e, claro, informação, porque eu não sou fofoqueira.
0: Não.
2: Eu sou bem informada.
0: Isso aí.
3: Chegou a minha
2: medo.
0: É hora dele. Mestre dos mestres.
3: Ô, Naldinho, o patrão tá aí?
0: Patrão tá não.
3: Tá não?
0: Você quer,
2: hoje
0: né?
2: Tem linguinha?
0: Você quer, né? Ah, mestre, lá vai, hein?
3: Legal.
0: Gostou, né?
3: Legal.
0: Ah.
3: Hoje é dia 9?
0: 9 de julho.
2: De julho.
0: De julho.
3: Como passa o tempo, hein? A molecada tá de férias.
0: Aham.
3: Tá. Dormindo até agora.
2: Férias escolares, né?
1: As mães parece que não gostam dos filhos. Pegam férias, dá muito trabalho pra elas.
3: É.
1: Ficam em casa.
3: E falando nisso, a molecada agora tava prestando atenção. Tem uns cabelos bonitos, né, rapaz? Eles cortam assim, tipo, na régua. Efeitinho. No meu tempo era pioio pra tudo quanto lado. Era.
1: Era botar uma tigela na cabeça e cortava do lado.
0: Lendia.
3: Lendia.
0: Lembra? Lembra? Lembra do pentinho fino que passava?
3: Nossa.
0: O que caía de piolho no pano branco, hein?
3: E agora a molecada não tem mais isso.
0: Não, ó, tem.
3: Outro assunto também interessante é que os casais continuam namorando.
0: Sim.
3: Eles, ou a fase do namoro é justamente para estudar o ser humano.
0: Certo.
3: Para ver como é o comportamento na briga.
0: Sim.
3: Na paz. Para almoçar.
0: Sim.
3: Para passear.
0: É para conhecer.
3: A paciência.
0: Isso.
3: Mas normalmente nenhum casal dorme junto enquanto namora. Vão se conhecer.
0: Sim.
3: Dormindo depois que casam.
0: Ah, é?
1: É verdade. Na cama, quando a pessoa tá dormindo, é terrível. Tem uns que roncam, outros peidam.
2: Deus é mais, hein?
1: Pelo amor de
2: Deus. Apesar que eu falo, Deus é mais, mas quando a gente tá dormindo, pode. A gente não tá vendo, não tá sentindo, não tá sabendo.
0: Pensa que é só alegria, é?
3: Não. Quando você acorda assim no começo, a mulher fala, nossa, você teve um sono maravilhoso, dormiu a noite inteira. Bom, obrigado, velho. Quando ela fala, você roncou que não tratou, é o primeiro passo que você vai pra roça.
1: É verdade, tem gente que
3: tá
1: ronca. Ronca, baba. Tem uns que babam na hora de roncar. E outros criam uma espuma no canto da boca.
0: Então, no começo tudo é lindo. Soltou um pum, ai que lindo.
3: Quando você namorar, não esquece de posar pelo menos uma noite junto.
0: É verdade.
3: Pelo menos uma.
1: É, tem que fazer o teste, né?
0: Já vai se
1: nada mais que junto.
2: E o teste é esse? Aí no teste tem tudo isso? Vem tudo no pacote, é isso?
1: Tem que experimentar tudo primeiro.
0: Tudo que você fica casado a vida inteira e não conhece a pessoa ainda, viu? Por inteira.
2: Ninguém nunca
0: conhece.
2: Ninguém,
0: verdade.
3: Então... ficou aí a dica.
0: Valeu, mestre.
3: 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A gente comunica para o bem, a verdade e a paz.
0: Boa, mestre. Agora tem a nossa querida Milene. Boa tarde.
4: Boa tarde, Naldinho. Boa tarde, ouvintes da Massa FM. Com muita alegria, teremos curiosidades, charadinhas e o pensamento da Pavorô.
0: Ah, que a gente ama de paixão, hein? Pensamento da Pavorô.
4: A mesma ar fervente que amolece a batata também torna o ovo duro. Então, não são as circunstâncias que mudam as pessoas, mas sim o que tem dentro delas.
0: Muito bem.
1: Muito bem pensado.
0: Gostou?
4: Calypso.
0: Calypso.

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1: Olha que maravilha. Onde eu fui?
2: Olha, o Robson chegou.
1: Chegou. Quando eu fiz o arranjo dessa música.
3: Ô, senhor.
1: Eu fiz um arranjo aqui, o Chimbinha.
2: Chimbinha.
1: Esse arranjo eu fiz com Lá menor. Eu fazia. Eu fazia e. Muita saudade. Gostaria de voltar um dia.
3: Muito bem, Chimbinha. Muito bem.
2: Acho que você não vai voltar, não, Chimbinha.
3: Voltar com a loira?
1: Não, voltar com a banda.
2: Acho que não vai rolar, não.
0: Olha, tem beijo pra Keila. Tatiele tá ligadinha com a gente em Laje, Santa Catarina. E ela pediu pra gente mandar um beijo pra sua filha, Ana. Tá dado beijo.
2: Beijo, Aninha.
0: Beijo pra Aninha e beijo pra Keila também, Keila, acompanhando o Turma da Massa. E você tá onde? O que é que você tá fazendo? Conta. Pra rede.
4: A Comissão de Constituição, Justiça e Cidadania da Câmara dos Deputados aprovou ontem uma proposta de emenda à Constituição que altera a forma de cálculo no imposto sobre propriedade de veículos automotores. A proposta prevê que o imposto deixa de ser calculado com base no valor de mercado do veículo e passe a considerar apenas o peso do automóvel. Atualmente, o IPVA é cobrado pelos estados com base no valor de mercado dos veículos, geralmente tomando como referência a tabela FIP. As alíquotas variam de acordo com cada estado e costumam ficar entre 1% e 4%. O texto é de autoria do deputado Kim Kataguiri, do União Brasil de São Paulo, e ainda autoriza os estados a concederem descontos para automóveis considerados menos poluentes.
5: Opa!
6: Sensacional!
5: Conflito entre os Estados Unidos e o Irã. O governo norte-americano concluiu a ofensiva contra 90 alvos ligados à capacidade militar iraniana. Olha, foram 90 alvos, explodiram toda a capacidade de defesa do Irã, e o Irã e o Teherã sabe o que estão fazendo? Ameaçando fechar novamente o Estreito de Hormuz.
4: Aí o petróleo...
5: Não serviu pra, como lição.
4: Aqui no Brasil diz que ia baixar o preço do petróleo, assim, uma mixariazinha. Agora diz que vai fechar o Estreito de Hormuz, vão aumentar o preço.
3: Meu Deus do céu. Ou estreitinho pra dar rolo também, né?
4: Eu gosto de estreito, mas não tanto.
2: Só um pouquinho, né? Só.
5: Eu não quero nem ver o estreito.
3: Você tá é doido, hein?
6: É que estreito, Deus.
3: Ai, Deus. Gerardo. Dá uma bela história, hein, Gerardo?
6: Meio-dia, 15 minutos, feriado. Uma maravilha aqui, a gente, ó. Blitz na Marginal, uma delícia.
3: Ei, delícia.
6: Não falei, Guilherme? Uma delícia.
2: Cara, mas isso é hora de fazer blitz na Marginal em pleno feriado?
3: Parabéns. Então, gente.
6: Parabéns, na saída das alças, maravilhoso.
3: É.
6: É muito bom.
3: Oh, coisa boa.
6: Daqui a pouco, meu livro novo.
3: Já, hein?
6: Meu livro novo.
3: Vai lá.
6: As pessoas perguntaram do seu livro. Onde é que fica a Caatinga? Aquela interrogação. Onde fica a Caatinga?
3: Depende do
6: meu corpo, mano. Onde fica? Acertou, é isso aí. Não é lá no sertão.
3: Não.
6: Em Mato Braço. A história da Caatinga. Em Mato Braço.
3: Ai, Jesus.
6: E a história da cobra aquática.
3: Não.
6: Essa é demais.
3: É, cobra aquática.
6: E tem hábitos terrestres.
3: Nossa.
6: Balança aqui agora, daqui a pouco.
3: Ai, balançando.
6: Já adivinhou da Caatinga?
3: Balançando com o Gerardo. Daqui a pouquinho tem mais, hein? É o nosso contador de histórias. Mais uma vez, um abraço pra Laje, Santa Catarina, em peso com a gente.
2: Beijo!
0: Jefferson de Oliveira, ele tá falando que é a primeira vez que participa com a gente. Ô Jefferson, seja bem-vindo na maior rede de rádios do Brasil. Aquele abraço pra você, tamo junto sempre aí.
2: Olha só, não vamos iniciar com uma notícia boa, mas temos que falar porque ela marcou uma época. Bonnie Tyler, aquela cantora maravilhosa de Total Linda. Eclipse, It's a Heart, Of The Heart, morreu aos 75 anos, é isso mesmo. Ela é conhecida mundialmente por esses sucessos e vários outros também. Ela estava internada em Faro, no sul de Portugal, desde 30 de abril, onde passou por uma cirurgia de emergência para tratar uma perfuração no intestino.
5: Meu Jesus.
2: E ela permaneceu em coma induzido. A gente falou aqui algumas vezes, né? A família dela postou hoje, dizendo que realmente ela nos deixou nessa madrugada. Bom, o tom de voz marcante da Bonnie Tyler... É muito curioso isso. Sabe o que aconteceu para ela ter essa voz rouquinha? Porque isso que foi um sucesso, né?
5: Sim.
2: Na voz da Bonnie Tyler. Foi em 1977, após um acidente cirúrgico. Olha que loucura.
0: Sério?
2: Depois dela operar as cordas vocais, ela desobedeceu a recomendação médica de repouso e gritou de raiva. E aí alterou a voz dela para sempre.
0: Coisa.
2: Olha que loucura. E ela fez muito sucesso, né? Em 1983, enfim. E hoje ela nos deixa, infelizmente. Que descanse em paz, né?
0: Com certeza.
2: Trouxe muitas, muitas alegrias. Dancei muito em bailinho as músicas
0: Nossa,
2: dela.
0: Nossa, saudade, hein?
2: Regravei, fiz uma... Regravei não, né? Fiz uma... não deixa de ser uma regravação. Fiz uma versão, uma regravação dessa música It's a Heart, que chama A Saudade... Então, muito obrigada, Bonnie Tyler, por esses anos ouvindo essa sua voz maravilhosa, embalando algumas histórias das nossas vidas.

0: É pra matar a saudade, hein?
1: Pois é. Você vê, né?
2: Ah, que delícia. É. Olha os bailinhos, bailinho da vassoura.
0: Que coisa boa.
1: É um acidente diferenciado, porque esse negócio de furar o intestino, né?
2: É, deve ter acontecido alguma coisa, né? Pra perfurar.
1: Situação é uma... Aí a pessoa é difícil se livrar, né? Porque a bactéria toma conta do organismo, né?
2: Mas ela ficou bastante tempo em coma, né?
0: Isso
2: ela
0: é.
2: Ficou meses aí em coma induzida.
0: E é difícil. Tá sofrendo.
1: É.
0: Turma da Massa para todo o Brasil. Em instantes, nós teremos Milena Ciribelli trazendo mais informações do maior evento de futebol do mundo. Fique ligado com a gente, hein? Para a rede.
1: A Polícia Federal e a Controladoria Geral da União deflagraram nesta quinta-feira a segunda fase da Operação Monan, que investiga um esquema suspeito de fraudes contra o Instituto Nacional de Seguro Social, o INSS, envolvendo o uso de falsas declarações de pertencimento a comunidades indígenas. Os investigadores apuraram se o grupo estava utilizando as declarações falsas para obter irregularmente benefícios previdenciários, como aposentadorias rurais, salários maternidades e outros pagamentos do INSS. Os benefícios solicitados pelo grupo investigado junto ao INSS podem ter causado um prejuízo superior a 100 milhões aos cofres públicos. Foram cumpridos 11 mandados de busca e apreensão nos municípios de Eunápolis, na Bahia, e também Porto Seguro, que fica ali pertinho de Eunápolis. A Justiça Federal também determinou o afastamento de 2 servidores públicos envolvidos na false ou nas falsificações. Você vê, né? Pensa que só tem o careca do INSS e o filho do Lula,
0: sim,
1: mas não, tem muito mais gente envolvido nessa trama
2: certeza.
1: Toda.
0: E tem mais gente mesmo. A Polícia Federal deflagrou uma operação contra um esquema de desvio de emendas parlamentares de quase 100 milhões de reais Rio de Janeiro.
1: Não é fácil.
0: Isso é hoje. A polícia está na rua
1: hoje,
0: pegando o pessoal. Enquanto isso, nós estamos aqui em São Paulo celebrando o feriadão.
1: É, rapaz, e se fala de milhões.
2: Eita, lá, lá.
1: Impressionante quanto dinheiro vai pro ralo, hein?
3: Depois desse aí do IPVA, por favor, alguma alma boa, reveja esse negócio de inventário. Isso é um assalto legalizado. Deus o livre, quando um parente seu se vai, a casa que é sua não é sua. Tem que pagar uma fortuna esse negócio de inventário.
1: Eu tô passando por isso.
3: Isso é um negócio, isso é um soco no fígado, gente. Pelo amor de Deus.
1: E olha que faz tempo nós estamos brigando com isso daí. Sabe, é advogado, vai, mas é declarações disso, é cartório, é mais dinheiro e ninguém. Agora você pode dar casa pro povo.
0: O vovô que o diga também, vovô.
4: É porque eu tenho muita coisa pela frente ainda.
0: Com certeza.
4: Mas como é que vai ser com meus filhos? Eu tenho minhas propriedades.
1: Aí eu vou
4: pegar minha carteirinha do BNH, minha carteirinha do INAMPS, meu SIC, vou ter que ir no cartório.
1: SIC.
4: Ali na INAMPS. Como é que é o nome ali atrás da Praça da Sé? Aquela praça,
1: o
4: cartório.
1: O Mendes.
4: É, Praça João, João Mendes. É um cartório novo, ali, escada de madeira.
1: Fala pra ele do SIC, do SIC.
4: É.
1: SIC.
3: SIC não existe.
1: É o CPF.
4: Vai embora, meu bem. Não vai embora. Se você for, eu vou tentar a vida inteira.
1: E fala ainda imóvel seu, que você tem imóvel aonde?
4: Eu tenho imóvel.
1: Eu conheço os imóveis seus lá em Sorocaba.
4: Tem aqui.
1: No conjunto
2: Vixe,
1: habitacional.
2: Agora eles estão discutindo. Agora o papo
1: ficou bom, hein?
4: Você quer um café, Chico?
1: O Sombra sabe de tudo.
4: No conjunto Castelo lá em Sorocaba, você tem umas casinhas lá.
2: City Castelo.
1: City Castelo.
0: Ai, meu Deus, sensacional.
2: Olha só, eu não vou fofocar e informar agora. Na verdade, eu vou.
5: Vai,
2: pode deixar
5: vai,
2: a trilha.
5: Vai.
2: Não é bem isso, mas é isso. Tá dentro do contexto.
6: Eu tiro,
2: olha só.
6: Você quer
2: não,
6: que eu tire ou coloco?
2: Deixar. Pode deixar. Coloca.
5: Ah, eu quero.
2: Ah, meu Deus. Eu não entendi, Naldinho.
5: A trilha fica
2: ah,
5: ou
2: bom,
5: sai?
2: Ah, bom. Deixa eu falar uma coisa. Você sabia... Vocês sabiam que fofocar pode estimular a liberação do hormônio da felicidade?
0: Por isso que você anda sorridente.
2: Por isso que eu só sorrio, Xixi. Olha só, embora seja frequentemente associada a um comportamento negativo, a fofoca pode desempenhar um papel importante nas relações humanas. Um estudo na Universidade de Oxford indica que compartilhar informações sociais sobre outras pessoas pode estimular a liberação de endorfina, substância relacionada a sensações de prazer, relaxamento e bem-estar. E segundo os pesquisadores, essa troca de informações funciona como um mecanismo de aproximação social. O processo é semelhante a comportamentos de vínculo observados entre primatas e pode contribuir para fortalecer sentimentos de confiança e pertencimentos dentro de um grupo ao compartilhar confidências e novidades. Mecanismos de recompensa são ativados no cérebro, favorecendo a redução do estresse e a conexão entre as pessoas. Os cientistas também apontam que esse tipo de interação teve importância ao longo da evolução das sociedades humanas, contribuindo para a cooperação e para a construção de redes sociais mais unidas. E dessa forma, pessoal,
5: sim,
2: a fofoca pode ser sim compreendida não apenas como uma conversa trivial, mas também como parte dos mecanismos naturais de socialização e fortalecimento dos vínculos humanos.
5: Que beleza! Legal. Tem coisa tá melhor do que fofocar?
2: Não tem.
5: Falar da vida dos outros.
3: Gosto muito, eu gosto.
2: Isso que eu tô sempre sorrindo.
5: Bom demais. Vovó? Eu... Pois não, mestre?
0: Não, pode ir. Cutucar, velho. Eu...
5: Cutucar, velha.
7: Vó,
5: faz o seguinte.
0: Cutucar, velho.
5: Como não tá tendo mais festa no Arraiá, lá com o seu custódio, então o negócio é a senhora fofocar. A senhora vai se sentir feliz.
2: É isso mesmo.
7: Teu cotovelo. Cotovelo. Seu braço, velho.
5: Ai, a avó ficou brava. Vai lá, mestre. Tem boa aí? Tem?
0: Tem não.
5: E a cutucar véia também, é? Atenção, então, porque tem Milene. Ah, a gente ama. Curiosidade.
8: Gente, lá na Suécia tem uma startup que testou um método inovador contra a poluição. Sabe o que que eles fazem? Eles treinam os corvos selvagens para recolher as bitucas de cigarro.
2: Não,
8: esse
2: não.
8: Sistema usa uma máquina automatizada e distribui comida, amendoinzinho, sempre que o corvo deposita o lixo no local correto.
5: Sim.
8: Olha que belezinha, gente. Esse projeto aproveita a alta inteligência dos corvídeos e aprendem com o comportamento por associação e transmitem entre eles, né? Além de alcançar sujeiras de difícil acesso para os humanos, essa iniciativa promete reduzir custo de limpeza urbana em até 75%, operando com um monitoramento rigoroso para garantir que os corvos não ingiram nenhuma toxina, né? Já que é
5: verdade.
8: A bituca de cigarro.
5: Sim.
8: E só se a gente treinasse os pombinhos aqui da
2: nossa,
8: frente?
2: Nossa, ia ser sensacional.
5: Já pensou? Treinar os pombinhos.
2: É, porque quando vem pombo, vem uma pombaiada, né? Vem
5: verdade.
2: Uns 350 voando juntos.
5: Treinar pra fazer a limpeza.
2: É, uai.
5: Seria legal, seria bacana. 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
1: A mãe da menina de 3 anos chutada pelo próprio pai registrou um boletim de ocorrência após ver as imagens nas redes sociais. O caso aconteceu em Francisco Beltrão, no sudoeste do Paraná, no domingo, e foi registrado por câmeras de segurança. O nome do homem não foi oficialmente divulgado pela Polícia Civil. Nas imagens, ele aparece caminhando com a menina e outro filho de 5 anos. E em certo momento, ele para e dá um chute na filha que cai no chão. O vídeo não tem som, No vídeo, outro homem aparece se aproximando, abre os braços e tenta intervir na cena, mas é confrontado pelo pai das crianças. Pouco tempo depois, a menina se levanta e os três seguem andando. A mãe registrou o boletim de ocorrência na terça-feira e o homem foi ouvido pela Polícia Civil na quarta-feira.
5: Que barbaridade, hein?
0: E através de leis, o Exército Brasileiro e a Polícia Federal vão ampliar a posse de arma também para mulheres. Algumas categorias agora poderão ter arma em casa e arma portada através de licenciamento organizado pelo Exército. A posse de arma permite que a pessoa mantenha o armamento apenas em casa ou no local de trabalho. O porte autoriza a circulação armada em espaços públicos, desde que o profissional cumpra as regras previstas em lei. Aqui no noticiário,
5: sim,
0: não traz as novas categorias femininas que podem andar armadas.
5: Olha, tem abraço para você que tá ligado aqui no Turma da Massa. O Fábio, motorista por aplicativo, tá em Arara, São Paulo, ligado e curtindo a gente também. Obrigado pela participação. O Paulo de Blumenau. Alô, Blumenau. Alô, Paulo. Aquele abraço também curtindo a gente, hein?
2: Olha só, vamos falar dele que tá sumidinho, né? Lucas Luco.
5: É verdade.
2: O que ele tá falando agora? Que ele encontrou equilíbrio emocional e ele deseja ter mais filhos. Ele já tem um filhinho lindo, né? Ele foi recentemente às redes sociais e contou pros seguidores que encontrou um equilíbrio emocional após a sua luta. O Lucas lutou bastante, ele teve muitos anos depressão, né?
5: Sim.
2: Nesses últimos anos aí. E no período, ele se afastou da carreira artística para cuidar da saúde mental. E hoje ele concilia as apresentações no palco e as atuações com os empreendimentos que ele tem também. Ele ajuda a família. Ele ficou um ano e pouco sem fazer show. E deu tempo mais dele cuidar dos negócios. Ele disse que ele faz, no máximo, um show por final de semana, de 3 a 4 por mês. Ele continua lançando os projetos musicais, vai lançar um projeto agora só de versões. Isso vai fazer com que ele faça show nas cidades, pelo Brasil inteiro. Quer dizer, ele tá retomando aí essa carreira musical dele também. Ele não parou, mas ele tá se dedicando mais. Ele tá feliz nesse gerenciamento do tempo, que ele tá conseguindo se focar nos negócios da família, focar na música, focar na família. Ele tá num momento muito feliz da vida dele. A gente fica feliz também, porque o Lucas teve um momento aí bem bom de ascensão.
5: Sim.
2: Depois ele deu uma sumidinha, aí ele foi pras novelas.
5: Oi.
2: Aí deu uma sumidinha mais ainda do mercado musical, aí se afastou total. Mas o que ele disse que foi muito importante? A aproximação com a religião. Diz que ajudou muito ele a expor sua vulnerabilidade e pedir apoio quando necessário. Ele falou assim: minha proximidade com Deus foi vital. Às vezes a gente acha que cresceu demais, virou adulto e não precisa dar satisfação pro pai e sai pro mundo. E aí ele entendeu que Deus quer que ele se coloque como filho no colo e na presença dele. Eu acho isso tão bonito, porque a gente no mundo de hoje, a gente tem que se pegar a religião, sim, se pegar a Deus, né, Naldinho?
5: Sim, sim.
2: Que Deus é acima de tudo. Então tá aí, o Lucas tá voltando, ele disse que ele tem um sonho de ter uma filha menininha agora, porque ele já tem um menininho, que é o Luca, de 5 anos, fruto do antigo relacionamento dele com a influenciadora Lorena Carvalho. E ele pensa, assim, em ter mais filhos. Tá aí numa fase boa, tá voltando pra música, tá voltando a se dedicar também à música. Eu acho que o mais importante é ele ter dado essa parada e olhar pra dentro dele. Agora tá feliz, a gente deseja sucesso e volte com tudo, Lucas Lu.
5: Com certeza, e que venha uma menininha.
2: Amém!
5: Muito bem, meus amores, agora nós temos informações do maior evento de futebol

0: na Cirebelli.
1: Escuta essa. Sabe quem pode jogar no mesmo time de Messi depois do campeonato mundial? O goleiro Vozinha de Cabo Verde. Imagine só, seria demais, né? O Inter Miami, time de Messi, que tem David Beckham como um dos proprietários, abriu negociações com um goleiro de 40 anos e que foi um dos destaques da competição. Ele, inclusive, enfrentou Messi na fase de 16avos de final e foi muito bem. Vozinha, que se transformou num dos principais personagens da competição mundial, está livre no mercado desde o fim de seu contrato com o Chaves, de Portugal. A informação da negociação foi divulgada pelos jornais Marca, da Espanha, e Record, de Portugal. Lembrando que o Inter Miami já contratou o brasileiro Casemiro para a próxima temporada e agora mira o goleiro carboverdiano. Vozinha chegou a ser oferecido a alguns clubes do futebol brasileiro, como o Ceará e Atlético Goianiense. As equipes, porém, não abriram negociações para contratar o goleiro e tudo indica que o destino dele deve ser mesmo a Major League Soccer, para jogar ao lado do craque Lionel Messi. Esses jogos prometem ser imperdíveis. Eu vou ter que assistir.

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1: Diga lá, mestre.
2: Nós mandamos um abraço para Itabirito, Minas Gerais. 88.3.
1: Boa, mestre. Será que é o Jordan ou o Jordan?
3: Ah, deve ser Jordan.
1: Jordan. Seja bem-vindo ao Turma da Massa, tudo bem? Alô, um minutinho só.
2: Jordan.
1: Alô, alô, chega mais.
4: Alô. Alô.
1: Tudo bem com você?
4: Tudo tranquilo.
1: É Jordan ou Jordan?
4: É Jordan.
1: Jordan.
5: Jordan.
1: Oh, Jordan.
2: Ganhou.
1: Tudo bem. Você fala da onde, Jordan?
4: Araucária, Paraná.
1: Opa, no estado do Paraná, tá ligado, tá curtindo a gente.
5: Ô, muito Jordan, bem. Seu nome é Jordan porque sua mãe era fã do New Kids on the Block?
4: Meu pai era fã do Michael Jordan, jogador de basquete.
5: Ah, muito bem.
1: E você joga alguma coisa, Jordan?
4: Videogame.
2: Ah, tá certo ele.
5: Joga, então, joga.
1: Joga.
6: Eu queria perguntar, ô Jordan, boa tarde.
4: Boa tarde.
6: Ô Jordan, você tem qual? Você tem o Intellivision, o Atari?
1: Oi.
6: Ou o Mega Drive?
1: Oi.
6: Qual que você tem?
1: O bom do céu.
2: Meu Deus.
4: Nintendo 64.
6: Ah, Nintendo 64 é bom. Zelda, Mario Kart.
5: Não, vovô, ele não tem nem ideia do que você tá falando.
6: Star Fox.
1: Não é do tempo dele.
5: Não é do tempo do Jordan.
1: PlayStation, vovô.
6: Ele falou Nintendo.
1: PlayStation agora.
6: Nintendo 64.
1: 64.
6: Eu Mario.
1: O Mario.
5: Que Mário?
6: Ele tá ali, ele tá tomando sol ali fora.
1: Que ele fique lá tomando sol. Ô, Jordan, seguinte, nós temos aqui o valor acumulado de...
2: R$700.
1: Legal, trabalha com o que, meu irmão?
4: Sou motorista.
1: Motorista, muito bem. Tá sempre levando a Massa FM de carona?
4: Com certeza.
1: Legal, legal. Tá sozinho aí, alguém vai te ajudar?
4: Tá minha esposa comigo aqui.
1: Ah, qual o nome dela?
4: Cátia.
1: Muito bem, a Cássia.
5: Cátia.
1: Cátia. Então, tá bom, um abraço para a Cátia, vai ajudar o nosso querido Jordan. Atenção, nós vamos agora disparar o tempo, 40 segundos, valendo, mestre.
2: R$700.
1: E você acaba de ganhar Copo Brimex.
2: Copo Brimex é lindo.
1: Receber em casa o Copo Brimex. Atenção, Jordan, preparado? Posso soltar o tempo?
4: Claro.
1: 1, 2, 3, valendo! Qual peixe marinho infla o corpo ao se sentir ameaçado?
4: Baiacu.
1: Boa! Qual país europeu colonizou a região do Congo na África Central?
4: Pula.
1: Qual é o ponto mais alto da região nordeste do Brasil?
4: É o Pico do Barbado.
1: Boa! Qual é o coração da constelação de Escorpião?
4: Pula.
1: Qual país europeu colonizou a região do Congo na África Central?
4: Pula.
1: Qual é o coração da constelação de Escorpião? É possível!
4: Faz parte.
1: É verdade.
2: Mas, deu metade.
5: Naldinho, mas.
1: Mas.
5: O Jordan vai levar um copo da Brimex personalizado pra você tomar o seu chocolate quentinho ou então a sua cervejinha geladinha.
1: É isso aí,
4: show,
1: Jordan. Muito obrigado pela sua participação. Até uma próxima, hein?
4: Obrigado.
1: Valeu, tamo junto, um abraço. Ô, mestre.
2: Abraço pra Kátia.
1: A Kátia.
2: R$750.
1: Boa, mestre. Agora tem Bete Guzzo no Turma da Massa. O Brasil canta com a Bete Guzzo.

0: Legal! Tenho certeza que você cantou junto com a Beth Gozo em Chama da Paixão. Bora mandar sua mensagem pra gente, 11-3509-9290. Pra rede.
1: Uma pesquisa publicada nesta quarta-feira apontou empate técnico entre o eventual segundo turno entre Lula do PT e Flávio Bolsonaro do PL na disputa pela presidência da República. O senador aparece, porém, na liderança numérica, 3 pontos à frente do presidente. A sondagem se baseia em 2.000 entrevistas realizadas entre 3 e 7 de julho. A margem de erro é de 2,2 pontos percentuais, com um nível de confiança de 95%. O registro no Tribunal Superior Eleitoral é o 03067/2026. Lembrando que amanhã sai uma nova pesquisa.
2: E a proposta de emenda à Constituição PEC, que prevê escala 6x1 final, a transição do modelo 5x2, jornada máxima de 40 horas e deu 2 dias de descanso, foi aprovada pela Câmara dos Deputados. Mas, no entanto, ela não ainda está valendo, pois o texto aguarda aprovação e análise do Senado Federal.
0: Tem abraço a galera que manda mensagem, participa com a gente, o Wildo Taxista. Ele tá falando o povo lindo da massa.
3: Beijo, Wildo!
0: Ô, Wildo, um abraço pra você, obrigado aí pela sua participação,
4: taxista,
0: hein?
4: Taxista é aquele que dirige táxi, seria
3: ai,
4: isso?
3: Ai, ai, ai, ai, ai,
4: não! Não, dirige ai, drone. Ai,
2: esse lindo dele aí tá suspeito, hein?
0: Tá suspeito, né? Será que ele queria falar povo lindo mesmo, hein?
3: Ah, ao vivo aqui, ó. Ah. O Robson comprou remédio, tá ruim. Esse negócio de calor, depois frio, acaba com a gente, olha.
5: Verdade. Ah, eu tô ruim, tem um... É. 3 semanas já.
3: Eu não vou falar que remédio é, mas é uma benção isso aqui. Né?
0: Tem hora que tá frio, tem hora que tá calor. É. Né? Muito bem.
3: Mas vamos que vamos.
0: Tem que tomar cuidado, tem que tomar cuidado,
3: ah,
0: né?
3: Ah, eu tomo cuidado.
0: É, aí o Chiquinho. É o nosso conde, ele toma cuidado, não é? É
3: boa tarde a todos, boa tarde Elizabeth, Alvino.
0: Seja bem-vindo, tudo
3: Francisco,
0: bem?
3: Francisco.
0: Isso.
3: Nosso querido Reginaldo.
0: Oi.
3: Reginaldo e o Rob.
0: Tem hora que eu não entendo o que ele fala.
3: Reginaldo, né,
0: Ah, daqui a pouquinho caixinha de perguntas, hein?
3: Feriados.
0: Já, já.
3: Ah, o inferno, os pobres do bar, tomando cerveja.
0: Tem abraço para o Matheus Lourenço de Colorado do Oeste, Rondônia. O Brasil com a gente, hein? Brasil. Legal, 93 emissoras espalhadas pelo território nacional. Intervalo.
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8: Uma CFM meio-dia 59.

0: 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Aquele abraço.
1: Abraço especial para Campo Grande, Mato Grosso do Sul, 93.7.
0: Beleza, mestre, são 93 emissoras espalhadas pelo Brasil e a nossa caçulinha Bambuí, Minas Gerais.
2: A maior rede de rádios do Brasil.
0: Só aí. Rodrigo já está entre nós.
1: Rodrigo,
0: chega mais. Tudo bem com você?
3: Oi, boa tarde.
0: Boa tarde, Rodrigo. Boa tarde. Como é que você tá, meu irmão? Tá tudo beleza? Tudo legal? Tudo massa?
3: Tudo massa, graças a Deus.
0: Muito bem. Você fala da onde, Rodrigo?
3: Eu falo de Francisco Beltrão, no Paraná.
0: Francisco Beltrão, no estado do Paraná, que tá aqui no coração da gente também, hein? Abraço para todo mundo aí.
1: Entre dois vizinhos e Pato Branco.
0: É, isso aí. Confirma, Rodrigo. Tá confirmado? É isso mesmo? Sim. Mestre,
3: isso
0: conhece.
3: Isso mesmo.
0: Conhece.
3: Francisco Beltrão é a capital do Sudoeste.
0: Muito bem. Eita, pedaço lindo desse meu Brasil, hein? Um abraço para todo mundo aí. Alô. Obrigado pela grande audiência.
4: Alô, Rodrigo, alô.
0: É o Rodrigo, vó.
4: Alô.
0: Francisco Beltrão.
3: Alô.
4: Alô, Beltrão, Francisco Beltrão, alô.
0: É, ele mora lá em Francisco Beltrão.
4: Oi, Beltrão, tudo
2: não,
4: bem?
2: Não, vó.
4: Alô?
3: Tudo bem.
0: Não, vó, é o Rodrigo, gente boa pra caramba.
4: É o Rodrigo ou é o Beltrão?
0: Ai, meu Deus do céu.
3: É o Rodrigo.
0: É o Rodrigo.
4: Ah, Rodrigo, Rodrigo.
0: É, mas é de Francisco Beltrão.
4: É o pai dele, o Francisco
0: não,
4: Beltrão?
0: Não, não.
4: Falou que é do Francisco Beltrão?
0: É a cidade onde ele mora, vó.
4: Ele mora no Beltrão?
0: Ele mora em Francisco. Bora, Beltrão. É.
4: Ah, tá bom. Francisco?
0: Não, olha, vó, é Rodrigo.
4: Ó, bem, ó. Ó. A Mari hoje não veio, porque hoje ela tá de folga.
0: A nossa produtora.
4: Pergunta número 6, ó.
0: Ai, ai, ai, ai, ai. Não pode.
2: Não pode.
0: Não pode. Ravó linguaruda.
4: Eu sou, você não sabe o quanto.
0: Ei!
4: Sou fofoqueiro.
0: Ô, Rodrigo. É. Quem vai te ajudar aí, Rodrigo?
3: É os meus filhos aqui, a Yasmin e o Pedro.
0: Opa, Yasmin. Alô, Pedro. Um abraço.
4: Beijo, meus netos. Ajuda o papai.
0: Ajuda, ajuda sim. Lembrando, Rodrigo, pela sua participação, você acaba de ganhar, o que que ele ganha?
2: Um copo WMAX personalizado.
0: Sensacional. Muito bem. Rodrigo, tá preparado? Posso soltar?
3: Tô preparado.
0: Posso soltar o tempo?
3: Pode.
0: Um, dois, três, valendo. Qual animal estampa nota de R$20?
3: Pula.
0: Qual deputado federal propôs o projeto da lei do divórcio?
3: Pula.
0: Qual é o principal neurotransmissor inibitório do sistema nervoso central?
3: Pula.
0: Quem esculpiu os candangos na Praça dos Três Poderes em Brasília?
3: Pula. Pula.
0: Qual animal estampa nota de R$20?
3: Mico Leão Dourado.
0: Boa. Qual deputado federal propôs o projeto da lei do divórcio? Não é possível.
2: Não deu.
3: Tem uma mais facilzinha, né?
0: O mestre, ele não leva o valor acumulado, não é?
1: É, mas não leva, não leva. O copo.
0: Leva o copo Brimex. R$750 o valor escapou, mas leva o copo Brimex. Tá bom, Rodrigo?
3: Tá bom, muito obrigado.
0: A gente agradece participação. Forte abraço pra você, tamo junto sempre. E a estratégia dele não deu muito, muito certo,
1: olha,
0: não. É, ele foi ouvindo as perguntas. E a galera foi pesquisando os filhos, só que não deu
1: tempo. Até que dá tempo, mas até que dá pra fazer, mas o tempo é muito pequeno.
0: Mas sabe o que é legal? A gente se diverte, a gente aprende, ganha mais conhecimento. É o nosso bexigão. Diga lá, mestre.
1: R$800.
0: O quê? Já?
1: Opa, sim.
0: Ângelo Máximo, não precisa nem perguntar pro vovô. Ih, não precisa.
5: Tudo, meu amigo. Todos.

0: melhor quinta-feira da sua vida, acredite. Pensamento positivo sempre, sempre, sempre, hein? E você ligado aqui na massa, muito obrigado aí pela sua companhia. Tá a fim de participar com a gente? Bora mandar sua mensagem. 11-3509-9290. Para a rede.
1: Fazendo a minha parte mesmo sem ser presidente ainda, foi o que disse Flávio Bolsonaro após a audiência nos Estados Unidos. O senador do PL, pré-candidato à presidência, comentou nesta terça-feira sua participação no escritório do representante de comércio em Washington, ao afirmar que ficou muito satisfeito com sua defesa técnica e política. Flávio Bolsonaro acusou Lula de querer a tarifa por algum benefício eleitoral. O senador usou a estratégia de criticar o governo do petista para pedir aos Estados Unidos que recuem nas tarifas nesta terça-feira na audiência. Portanto, tá aí ele que já tinha compromisso marcado lá no estado de Pernambuco para essa semana. O Flávio Bolsonaro pediu desculpas e está adiando para a próxima semana uma visita ao querido estado de Pernambuco.
2: Olha, os números da Receita Federal mostram que pessoas brancas acumulam cerca de 3 vezes mais riqueza do que os pretos na mesma profissão. Poder 360 é um site, diz que considerou o cálculo das 10 atividades com maior patrimônio médio em 2025. Brancos somam ainda 1,8 vezes mais patrimônios do que pardos e 5,4% mais do que indígenas. Isso não tem nada a ver. Se o cara gasta o salário inteiro, não acumula nunca. Pode ser branco, preto, pode ser qualquer pardo, cor. Japonês.
0: Ah, se gasta mais do que ganha. É bem isso. Olha, tem beijo pra Pri. Olha que legal, a Pri é de Gaspar, Santa Catarina. E ela falou o seguinte, está acompanhando a gente pela Massa FM 103.5. Aquele abraço. São 93 emissoras espalhadas pelo Brasil. Oficialmente é a maior rede de rádios do território nacional. Diga lá, Milene.
3: Cansado das constantes ligações de telemarketing, tem um britânico chamado Lee Beltmont. Sim. Ele adotou uma estratégia inovadora. É? Ele transformou a linha telefônica da casa dele em um número de tarifa premium. Com essa mudança, cada empresa de vendas que ligava pra ele passava a pagar uma taxa por minuto. Olha, que gênio, gente. O valor era parcialmente revertido para o seu bolso. Sempre que ele recebia um spam, ele prolongava a conversa ao máximo para aumentar os ganhos. Acumulou mais de 300 libras com esse método. Além do lucro inesperado, essa tática funcionou como um filtro eficiente, reduzindo drasticamente a quantidade de chamadas indesejadas, né? Que a gente recebe todos os dias. Sim. Eu acho uma ideia maravilhosa, gente.
0: Achei sensacional também.
4: Eu vou falar com o diretor da Telesp pra colocar lá. Ó, coloca
0: Telesp.
4: Aí.
0: Telesp.
4: Pega um. Pega um disquete. Pega um disquete desse
0: ajuda,
4: de computador.
0: Me ajuda a ajudar o senhor, vô.
4: Disquete tem bastante espaço. Coloca o disquete lá. E aí você direciona a ligação.
0: Ah, sim.
4: A Telesp vai ganhar também.
0: Isso, vai, com certeza vai ganhar.
1: Ai, vou dizer quem vai ganhar.
0: 11-3509-9290.
5: Olha só, vamos falar daquele spoiler que eu dei. Imagina você lá, se comunicando, apresentando o seu programa de televisão esportivo. Sim. E de repente, CBF pede sua cabeça.
0: Deus me livre.
5: Adivinha com quem aconteceu? O apresentador se revoltou, abriu o jogo ao vivo. Revelou que a cúpula do futebol brasileiro mudou às pressas suas táticas nos bastidores para tentar calar as suas verdades.
0: E ele
5: quem
0: tá entre nós.
5: Seria?
0: Ele tá entre nós.
5: Ele está entre nós.
4: Você acha mesmo que a gente vai ganhar essa Copa? Você acha mesmo?
5: Você acha mesmo? E não é que é ele mesmo, Netão. O clima esquentou pra caramba no estúdio do programa Os Donos da Bola, pegando o público de surpresa bem no horário do almoço, claro. E sempre polêmico, sem papas na língua, o craque Neto não perdoou a eliminação humilhante e a apatia dos jogadores milionários, que foi no jogo, né, do maior torneio de futebol do mundo. Verdade. Ele disparou críticas, falou sobre a péssima gestão da CBF, mirando diretamente no presidente da entidade e nos seus aliados. E a repercussão, gente, das falas ácidas foi tão gigantesca. Sim. Que o Cartola Máximo do Futebol tentou censurar e punir o Neto a qualquer custo. Segundo o próprio Sim. relatou que houve uma forte pressão nos bastidores e uma exigência direta que ele fosse tirado do ar imediatamente.
0: Sério?
5: Olha que loucura, né? Mas o que que a diretoria da Band fez? Para alívio dos telespectadores assíduos do programa, que não abrem mão de um debate raiz, que é o estilo do Neto, né, Naldinho, né, Sim, Chicão? É o estilo dele, é o jeito
0: sempre
5: dele.
0: Sempre foi assim, não é?
5: Sempre foi assim.
2: Polêmico.
5: Ele é polêmico. A diretoria da Band segurou a barra dele e cancelou qualquer chance de afastar ele do programa esportivo, garantindo total liberdade editorial para o formato do programa do Neto.
0: Então
5: tá aí, mas ele pôs a boca no trombone mesmo, ele falou que o pessoal da CBF quis puxar o tapete dele várias vezes durante o evento do torneio.
0: Sim.
5: Mas que não conseguiram.
0: Então, Neto continua.
5: Neto continua. Ele não tem papas na língua, não mesmo. É, e é o estilo dele, sempre então. Foi. Desde a época que ele jogava.
4: Acha mesmo que a gente ia ganhar com o Matheus Cunha? Doutor Leudo! Acha mesmo que a gente ia ganhar?
0: Ai, ai, eu gosto quando ele chama o Neymar.
4: Neymar! Você não teve culpa, filho!
5: É engraçado.
4: Ai, por sinal.
2: Teve de aposta Brasil e Noruega. Aqui no Brasil foi impressionante. Teve uma mulher que tinha um barraquinho, apostou com um cara de moto.
0: Gente.
2: Pra ver quem ela foi na Noruega.
0: Sim.
2: Falou, perco tudo, reforma o barraco.
0: Ah.
2: Ele falou, não quero barraco, quero gibil.
5: Ele gosta de gibil também. Igual você, né, Chicão?
4: E eu que procurei lá no Nordeste semana passada.
5: Você ia trazer pra mim?
4: A bala de gibil eu não achei.
5: Você ia trazer pra mim, né,
0: mas não tem mais, mas não tem mais, não tem mais. A gente só vai ficar na vontade. Gente. É.
5: Eu ia chupar chibiu a primeira vez.
0: Ai, vontade de chupar essa balinha.
6: balinha, chibiu, balinha, essa blazinha lá.
4: Lá em Pernambuco eu não achei a chibiuzinha.
0: Lá não encontrou, não.
5: Mas é que essa bala foi dos anos 80, né?
4: Deve ser.
5: Gente, não existe mais.
0: Não vem que não tem, que esse chibiu aí é falsificado. Esse é que você tá querendo vender.
6: Puta pariu,
5: você tá querendo vender chibiu, pô.
0: É, balinha chibiu.
5: Não, gente, ah, não.
4: Isso é igual a Dilma Rousseff, vem e fumaça.
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8: Antes da iluminação moderna, várias partidas terminavam praticamente no escuro. O sol ia embora, a sombra tomava o gramado e os jogadores precisavam adivinhar a trajetória da bola nos minutos finais. A chegada dos refletores mudou completamente o espetáculo. O futebol ganhou noites históricas, arquibancadas brilhando e aquela atmosfera elétrica que parece transformar o estádio em uma cidade iluminada.

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0: Que beleza! Tá todo mundo curtindo a gente, não é? Pra você que tá chegando aí pela primeira vez, seja bem-vindo. Pra você que tá sempre curtindo a Massa FM, muito obrigado pela audiência. E voltamos com o nosso bexigão valor atualizado, mestre.
1: R$ 800.
0: R$ 800.
2: Bexigão.
0: Ô, vó.
3: Oi, bem.
0: Vamos chamar a Terezinha agora?
3: Ah, hoje eu vou.
0: Terezinha, Terezinha, Terezinha.
4: Terezinha!
0: Terezinha!
2: Você quer bacalhau?
5: Quero!
0: Ai, ela quer ganhar a grana. Ela quer levar R$ 800. Ô, Terezinha, com essa simpatia. Já pensou? Com essa simpatia toda, menina. Você fala da onde?
5: Eu falo aqui de Curitiba, mas eu moro em Araucária.
0: Ah, muito bem, no estado do Paraná.
2: Ah, Araucária, um abraço para os amigos lá de Araucária do Hotel Sokolski.
0: Oh, Sokolski. Oh, pera lá com o nome do hotel.
2: Sokolski.
0: Isso.
5: Sokolski.
0: Já garantiu uma diária.
1: Alô.
0: Vovô chegou. Vovô chegou.
1: Terezinha.
0: Terezinha.
5: Oi.
1: Eu lembro. Oi, olha, eu fico feliz, vocês me lembram muito a minha, minha memória ficar assim, bem alegre de ver Terezinha, Chacrinha, que eu sei que já se foi.
2: Né?
1: Mas o Russo, seu Russo, assistente de palco do Chacrinha, você conhece, né?
0: O Russo?
5: Que
0: tem o Russo?
1: Beijo pro Russo, que é a cara do
2: bem
1: Marquito.
2: Magrinho, é a cara do Marquito, né? Era a cara do Marquito.
0: Por acaso você tem
4: quando
0: data?
4: Ele morreu,
2: ele morreu dia 28 de janeiro de 2017.
1: Quando?
2: 28 de janeiro de 2017.
1: O Russo.
2: O Russo, aquele narigudinho. Ele trabalhava no Faustão.
4: Sabe tudo.
1: Terezinha, não quero mais falar.
0: O Sombra.
2: Que saudade do Russo.
0: O Sombra sabe a taça de todo mundo que foi.
1: Estraga.
0: Ah, pois não, Terezinha.
2: Dessa vez não deu certo, Terezinha. Ele vai escolher outro pra ter saudade.
1: Não, não dá.
0: Ai, não tem jeito. Vovô não acerta uma.
1: Não dá, não tem condições.
0: Ai, ai. Ô, minha linda, quem tá aí pra te ajudar? Quem tá aí?
5: Só Deus e eu.
0: Ah, então tá bem acompanhado.
5: Eu tô trabalhando, sou diarista, né? Daí eu tô no serviço.
0: Ah, tá trabalhando, é diarista. E cada dia você trabalha numa casa diferente?
5: Isso.
0: Ah, sábado e domingo aí folga.
5: É folga.
0: Ah, daí muito
5: coisa
0: bem.
5: Da minha casa.
2: Já passou dos R$ 150 uma diária, já não?
5: Aqui eu tô cobrando 220, mas já tem gente que cobra 250.
2: Nossa!
0: Mas vale? Mas vale?
2: Meu, eu vou fazer o bico à tarde também.
0: Rapaz, é serviço. É serviço pra caramba.
5: É.
0: Tá certo. Vocês
3: estão achando que é fácil?
0: É, não é mole
3: vocês
0: não.
3: Homem.
5: Não é não, vó. Não é não,
3: bem. É abaixo.
5: Não, vó.
3: Baixa.
5: Gosto muito da senhora, vó.
3: Eu também. Que coisa linda.
4: A vó ficou emocionada.
0: A vó ficou emocionada.
5: Eu gosto de todos vocês aí da rádio. Sou ouvinte de todos os dias.
0: Que bom.
4: Ah, que
0: mas
4: linda.
0: Olha, você, Terezinha, levou a nossa avó às lágrimas agora,
3: quem
0: viu?
3: Quem falou?
0: Ué, cadê? A senhora não tava chorando, não?
3: Tô gripada.
0: Ah, tá bom.
3: Chorando. Um beijo pra Terezinha, eu amo ela, mas não tô chorando porcaria nenhuma.
0: Eu pensei que a senhora tava chorando.
3: Seu bobão, tô gripada.
0: A avó tá constipada.
1: Lá em casa tem uma diarista.
0: Sim.
1: Que ela limpa todas as lâmpadas. Você chega lá, a casa tá brilhando.
2: Porque se juntar pó na lâmpada, não clareia legal.
5: É, né?
0: Limpa tudo, né? Limpa tudo, com certeza.
5: Tem que olhar pra cima também, não só no canto embaixo.
0: Também, é verdade.
4: Isso mesmo, Terezinha.
0: É verdade. Você falou tudo, Terezinha. Falou tudo. Minha amiga, você tá preparada?
5: Olha, eu vou tentar, porque eu queria mesmo ganhar o copo aí de vocês.
0: Mas já ganhou.
4: Já ganhou o copo personalizado da Brimex. Você vai tomar seu leitinho quentinho ou sua cervejinha geladinha.
2: Vai receber em casa.
5: Eu adoro no final de semana beber uma.
0: Ah, é isso mesmo. Aí sim. Quem gosta também é a vó, mas pensa.
2: É verdade, a vó. Olha,
5: gosta. Eu também, né, Chiguzo? Gosto sempre todas as músicas.
4: Ah, obrigada. Um beijo, meu amor.
3: Beijo, bem. Boa sorte pra você, viu, bem?
0: Atenção, hein? Vou soltar o tempo. Atenção. 1, 2, 3, valendo. Qual o maior órgão do corpo humano?
5: É, o coração.
0: Não. Pula pra ganhar tempo.
5: Pula.
0: Qual a ordem dos mamíferos que inclui baleias e golfinhos?
5: Ai, Jesus, pula.
0: Qual é o município brasileiro de menor extensão territorial?
5: Pula que eu não sei.
0: Que lei proibiu definitivamente o tráfico de escravizados para o Brasil?
5: Leia,
0: olha. Não, não.
5: Pula, então pula.
0: Qual o maior órgão do corpo humano?
5: Ai, Jesus. Oi.
0: Vai, vai.
4: Terezinha.
5: Não deu,
0: Terezinha. Não.
5: Mas
0: foi dessa vez.
5: Mas quando o copo chegar, eu vou tomar uma gelada.
0: Toma.
4: Boa, Terezinha.
0: É, toma uma gelada por nós.
2: Por mim também.
5: Eu vou mandar meu endereço completo aí, que eu acho que eu não mandei.
0: Ah, tá certo.
2: Isso, bom dizer.
0: Olha, uma geladinha com torresminho.
4: Ah, vai, que delícia.
5: Muito bom.
0: Aí você espreme um limãozinho
5: muito
0: por
5: bom.
0: Cima.
5: E
0: ouvir
5: da massa, aquelas músicas apaixonadas.
0: Eita, nós. Gosta de umas modas chonadas, Terezinha?
5: Adoro.
0: É das nossas. Terezinha, um beijo, muito obrigado pela participação.
5: Obrigado eu, beijo pra todos vocês aí, eu amo vocês, eu escuto todos os dias, dou muita risada.
0: Que bom, Terezinha, você também tá no coração da gente, um mega, super beijo pra você, tá bom?
5: Obrigado.
0: Valeu, linda. Amém. Amém. Um beijo. Ô, mestre.
2: R$850.
0: Boa. Olha o calhambeque aí, gente.
4: Bibi.
6: Essa é uma das muitas histórias que acontecem comigo.
0: Sim.
6: Primeiro foi Suzy, quando eu tinha lambreta.
0: Suzy.
6: Depois comprei um carro, parei na contramão. Tudo isso sem contar o tremendo tapa que eu levei com a história do Splish Splash.
4: Splish Splash.
6: Essa história também é interessante.
0: Muito interessante.

0: Calhambeque.
1: Robertão é diferenciado. Essa é boa, Calhambeque.
2: Que coisa linda,
1: meu.
3: É. Calhambeque é uma coisa diferenciada.
2: Coisa maravilhosa. 13 horas, 30 minutos. Estamos ao vivo aqui. Este feriado de 9 de julho.
1: Isso.
2: Aleluia.
1: Feriado no estado de São Paulo.
2: 13h31. Aleluia. Amém.
1: Por favor, novamente a hora.
2: 1h31. Estamos aqui agora.
3: Desanimado.
2: Estamos aqui agora. Estamos vendo quem está perto.
4: Desculpa, eu não ouvi. Que horas são?
2: 13h31. Já esqueci a rima que eu ia fazer. Que vocês me enchem meu saco.
1: Aleluia.
2: Aleluia.
1: Fica pra próxima.
2: Eu vou anotar.
1: Por favor.
2: Igual eu faço com o Geraldo. Vou anotar.
1: Ficou de olho no relógio e esqueceu.
2: Sim, exato.
4: Agora vamos falar dela que está causando nas redes sociais. Mayra Cardi proíbe refrigerante e açúcar em casa e usa perda do pai como exemplo. É isso mesmo. A influenciadora Mayra Cardi voltou a comentar hábitos alimentares em seu perfil pessoal. E o tema foi assunto de um dos vídeos da empresária após uma amiga dela comentar sobre um caso de Casper O'Brien, criança norte-americana de 7 anos que faleceu em decorrência a complicações relacionadas à obesidade mórbida no ano passado. A Mayra disse que após perder o sono, decidiu refletir sobre o tema e sobre como poderia abordá-lo com os seus seguidores sem criticar a situação. Em seguida, ela aconselha o público e relata uma situação que seu marido, o empresário Thiago Nigro, como exemplo da rotina alimentar na família. O que que ela falou? Que outro dia o Thiago pediu um Outback, e ela disse assim: ele é um adulto, ele faz o que ele quiser da vida dele, fora da minha casa. Imagina, você tá casada com uma pessoa, você vai pedir uma comida, e aí a pessoa olha pra você e tem que falar, fala pra você que você tem que pedir fora da casa dela.
1: Ei.
4: E dentro da casa dela, quem manda é ela.
1: Coisa.
4: Fora, ele faz o que ele quiser.
1: Eita.
4: E pra dar o exemplo pros meus filhos, ela disse pra ele que pra dar o exemplo pros filhos, ela não quer. O que que ela não quer dentro da casa dela? Ela não quer refrigerante, não quer açúcar. Ela disse que ela quer dar o exemplo para os filhos de não comerem açúcar nem refrigerante, até por conta dessa história do menininho, desse caso da morte dele por obesidade mórbida. Então ela quer mostrar para os filhos dela que açúcar não pode, refrigerante não pode. Ela disse que quer um pai para os filhos dela, um pai vivo, não um pai que morra por conta de refrigerante. Gente, eu acho muito, muito 880, né?
1: Entendi.
4: Tudo bem que ela tem uma qualidade de vida. A Mayra, ela é fitness total, né?
1: Total.
4: Ela não come açúcar mesmo. Eu até acho legal, mas eu acho que você expor uma coisa dessa, assim, pra falar até de morte, eu acho que é muito pesado, né? As crianças, os filhos dela são pequenininhos. Eu conheço muita gente que não dá açúcar pra criança também, que tá tudo bem. Eu não tô dizendo que é errado ou que é certo. Cada um tem o seu jeito de viver. Mas agora eu acho que expor assim nas redes sociais e pegar pesado, tipo, meu marido dentro da minha casa não faz, porque aqui é minha casa. Eu, a minha opinião, tá? Eu acho muito pesado. Mas ela disse que foi para o lixo direto.
1: Direto.
4: O refrigerante foi para o lixo direto.
1: Aí.
4: Ela disse que não aceita e que não gosta. O que vocês acham, gente? Dê a opinião de vocês. Comentem, mandem mensagem, fale conosco.
1: E aí?
4: Fala aí, o que vocês acham?
1: Ela tá certa, ela tá errada?
3: Refrigerante é realmente nocivo à saúde. É muito açúcar.
4: Sim.
3: Agora, concordo com você. Explorar isso aí não é legal.
4: Não precisa, né?
1: Não. Acho que a maneira que foi.
4: Colocado, tipo, na minha casa mando eu aqui, aqui faço o que eu quiser, sabe?
1: Enfim.
4: Eu acho que, Mayra, eu acho que isso aí não foi legal.
1: Turma da massa para todo o Brasil.
5: Guaraná Brahma e a Grapete vão.
1: Isso aí. Atenção, meus amores.
5: Quero saber sobre
1: o maior torneio de futebol do mundo. Tem informações.
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0: Helena Ciribelli.
6: Vão começar as quartas de final. Daqui a pouco, às 17 horas, pelo horário de Brasília, a bola rola para França e Marrocos. Aliás, esse duelo será um reencontro de 2022. 4 anos atrás, no Catar, as duas seleções se enfrentaram nas semifinais e a França venceu por 2-0. Será que teremos revanche? Os franceses seguem como grandes favoritos ao título. É a seleção que tem jogado melhor futebol e vem fazendo uma campanha impecável. 5 jogos, 5 vitórias. Única seleção a vencer todas as partidas no tempo normal. Melhor ataque da competição com 14 gols marcados e apenas 2 sofridos. E um trio que vem infernizando os adversários. Olise é o principal garçom da competição com 5 assistências. Mbappé vem disputando a artilharia do campeonato jogo após jogo e só está 1 gol atrás de Messi. E ainda tem Dembélé, o atual melhor jogador do mundo e que nessa competição tem 4 gols e 2 assistências.

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0: Boa, mestre. Todo mundo mandando mensagem, todo mundo participando do Turma da Massa. É o melhor programa do seu horário de almoço. Tem a Josi de Rondonópolis, Mato Grosso. É isso, tá ligada com a gente? Um beijo.
2: Olha,
0: Mato Grosso, pedaço lindo desse meu Brasil, hein?
2: Terra do agro.
0: É, agora a Beth, guarda compartilhada.
3: Vamos falar desta guarda compartilhada total.
0: Ixi, ai, ai.
3: Diana Castelo, ela tem uma picape de 325 mil e sim, ela passa perrengue. Porque o que acontece? Disse que a picape fica com ela 2 dias e fica 2 meses na oficina. Imagina.
2: Será que é nova?
3: Hã?
0: Ah, não. Eu...
3: Não, Ana Castela usou as redes sociais para mostrar as aventuras na oficina mecânica com sua picape. E só não é qualquer uma.
0: Não.
3: É uma picape de 325 mil reais,
0: ela, ela,
3: né,
0: é invocada,
3: gente?
0: É invocada
3: ela
0: essa
3: picape. Ela é invocada, a placa preta.
0: Sim.
3: E a Ana ainda brincou que tem passado dias e dias na oficina mecânica com um carrão Ford F-150 Custom. Que recebeu de surpresa dos empresários Rafael Soares e Rodolfo Alessi, que comandam a Agroplay na festa do peão em Barretos. O que ela queria? Na verdade, ela queria uma Dodge Ram rosa. E aí, quando ela viu essa caminhonete, esse modelo é considerado um clássico entre os apaixonados, sim, por veículos antigos, né? E ele precisa ser importado dos Estados Unidos. Chega a custar $60 mil, o equivalente a 325 mil reais.
0: Certo.
3: E ela recebeu de presente em agosto de 2025. Ela disse, quando ela viu a caminhonete, ela falou, não quero mais a minha Dodge... Rosa, eu quero essa.
0: Gamou,
3: pirou, mas faz 2025, né? Ela tá um ano aí com esse perrengue aí com guarda compartilhada. Alô. Fica 2 dias com ela, 2 meses na oficina.
2: Lá
3: dois
2: em cima
3: dias
2: do
3: com
2: cavalo.
3: Ela, 2 meses na oficina.
2: Quando tá na garagem de casa, tá em cima do cavalete.
3: Pois é. E ela brinca, né? A Ana, que tem um humor maravilhoso, ela fez essa brincadeira aí nas redes sociais, mas que não é mentira, né, gente?
0: Não,
3: é verdade.
0: Eu achei. Problema.
1: Mas
0: eu achei.
1: Você falou carro velho. É novo.
3: É novo, claro que é novo, xixi.
1: É.
0: O que que
3: quantos
0: é novo?
1: Meu irmão do Ratinho, que vem de carro velho.
0: É.
1: Nossa.
3: Não pode falar que é velho, né? Quem gosta de carro antigo.
0: Carro antigo.
3: Carro antigo.
1: Ele tem até Kombi.
0: Entendi, tu gosta? Ele gosta.
4: Meu filho Raulzinho tem coleção também. Ele tem, mas não tira da garagem.
0: Ah, oh, meu Deus.
3: Então, gente, é isso que eu não entendo. Por favor, pessoas que gostam de carros antigos, colecionadores, podem me mandar no direct, @BetGuzzo.
0: Vai lá.
3: BETHGUZZO, @BetGuzzo, e me explique. Por que que quem tem carro antigo só deixa na garagem?
0: Por quê? Não anda.
3: Não anda. Tem essas feiras de vez em quando que só tira pra ir na feira. Por quê, Chicão?
0: O mestre. O mestre vai responder.
3: Por quê, Xixi?
1: Não, o carro antigo é um charme, é uma...
0: Uma relíquia,
2: é,
0: não é?
2: É
0: uma
2: pra
0: relíquia.
2: Não riscar, pra não... Por arriscar.
1: Fica muito caro pra andar. Ele não desenvolve velocidade.
0: É.
4: Se quebrar, não acha peça em qualquer esquina.
0: Tem mais ciúme do carro antigo do que da mulher.
3: Eu entendi. Aí você deixa lá na garagem, você desce na garagem, olha pra ele, olha pra você.
1: Que nem
3: sobe, depois você desce de novo, olha pra ele, olha pra você. É isso? A graça é essa?
0: Essa é a graça.
3: Ah, entendi.
2: Tem gente que tá vendendo carro diplomata da Chevrolet aí por 60 mil reais.
0: Tem gente que tá pedindo mais aí. Seguinte, meus amores, agora tem curiosidade.
5: Cientistas desenvolveram uma tecnologia inovadora de vidro à base de um polímero transparente que é capaz de regenerar riscos e rachaduras em segundos.
0: Nossa.
5: Esse material funciona por meio de ligações de hidrogênio que permite que as moléculas se reconectem firmemente após sofrerem danos. É para ativar o processo de autocura, não é necessário aplicar calor extremo ou luz ultravioleta, bastando exercer uma leve pressão com as mãos em temperatura ambiente. Essa inovação promete transformar as indústrias automotivas e de eletrônicos, aumentando drasticamente a durabilidade dos para-brisas e telas de smartphones, dos celulares, além de reduzir o desperdício global dos materiais. E beleza!
0: Beleza! Milene trazendo curiosidade aqui no Turma da Massa. Para a rede.
2: Sob o argumento de que o radialista e advogado Alcides Bernal corre risco de morte súbita, a defesa do ex-prefeito de Campo Grande apresentou novo pedido de revogação da prisão preventiva depois que ele sofreu um infarto e foi internado na Santa Casa. Os advogados pedem que a justiça conceda prisão domiciliar humanitária ao político, preso por homicídio do fiscal aposentado Roberto Carlos Manzini, de 61 anos. O pedido foi protocolado ontem pelos advogados William Wagner, Maxud Machado e Ricardo Machado Filho e tramita na primeira vara do Tribunal do Júri de Campo Grande. Bernal está preso desde o dia 24 de março, data em que matou Manzini a tiros durante disputa envolvendo um imóvel no Jardim dos Estados, em Campo Grande.
1: Olha, Passo Fundo, a terra do Teixeirinha, é uma cidade grande, muitos prédios, uma cidade bonita, hospitaleira, mas agora eles estão muito contentes porque está saindo lá um baita de um prédio tipo aquele de Santa Catarina, ali da praia de Camboriú.
0: É.
1: 92 caminhões betoneira despejaram 730 metros cúbicos de concreto, mais de 60 mil quilos de aço, 50 mil quilos de gelo na maior fundação já executada em Passo Fundo para erguer uma torre de 33 andares.
0: Impressionante. Passo
1: Nós
0: Fundo.
1: Nós temos emissora em Passo Fundo.
0: Alô, Passo Fundo, Rio Grande do Sul, terra do Teixeirinha, que o vovô conheceu muito
1: Conheceu,
0: não é? Conheceu
1: muito demais,
0: Teixeirinha.
4: Ele já falou antes de eu falar.
1: Conheceu. Não, o vovô e o Teixeirinha, eles davam golpe.
0: Ah, é?
1: O maior golpe do mundo.
0: O maior golpe do mundo.
2: Era golpe ou era história que eu contava isso daí, o Teixeirinha?
0: Ó, Gerardo.
2: Que era.
0: Ó, Gerardo.
2: O Geraldo. Dá pra falar.
0: Ah, Gerardo.
2: 13 horas, 52 minutos.
0: Tá no finalzinho do programa.
2: Mas eu vou passar qual remédio. Isso aqui é milagroso, viu?
0: Ah, é?
2: É verdade.
0: É a mesma coisa de tirar com a mão.
2: É milagroso. É,
0: muito bem, Gerardo.
2: Tirar o quê? Não, eu não vou, posso falar no ar, não, remédio. Não posso. Mas eu vou falar pra vocês aqui.
1: É morro?
0: Eu acho que tá sartando pra fora.
2: A história de Gaspar. Bíblico, será? A história de Gaspar.
0: Vai.
2: E a história de Gaspimpa. Meu Deus. A história do basquete futebolístico.
0: Sim.
2: E a história do chão de barro concretado.
0: Ai.
2: O chão de barro que foi concretado. Balança.
0: Balança, Gerardo.
1: Mas hoje joga a França. O time metido. Bom de bola.
0: Mas tá muito metido.
3: Ai, não vou torcer pra eles, não.
0: Tá muito
3: sinto
0: metido.
3: Muito.
4: Hoje vai perder na prorrogação.
0: Marrocos.
4: Vai perder.
3: Mas o Mbappé é...
4: Vamos, Boadi!
1: Ele é um dos enjoados.
0: Hoje cai.
3: Ele é o total enjoado.
0: Hoje cai.
3: Mas joga bem, né?
4: Não, mano, que caia mesmo.
3: Vamos torcer contra.
4: Beijo.
3: Valeu,
0: Sombra.
2: Abraço, até amanhã.
0: Valeu, Olharino.
4: Até amanhã, ao vivo.
0: Mestre.
1: Até segunda-feira.
0: Ah, é?
4: Ah,
3: é bom.
0: Ai, danado. Vai dar um miguezão amanhã. Valeu, Brasil.
1: Até amanhã.
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0: Oba! E começou a nossa tarde gostosa desta quinta-feira. Que gostoso que tá hoje, né? Tá um solzinho bom, é. Mas daqui a pouco a gente vai falar de previsão do tempo. Não sei se vai esfriar, se não vai. Daqui a pouco a gente vai saber. O negócio é o seguinte, meus queridos. Vocês estão bonzinhos? É? Ah, que bom. Fique feliz. Olha, 19 graus em Curitiba nesse momento, hein? Tá gostoso, né? Sensação de 23. Tá ótimo. Queria que ficasse assim. Mas tá bom. Tamo no inverno, dá pra reclamar também, né? Bom, mas falando em frio, em aquecer, que tal um aquecedor a óleo e um cobertor pra você, hein? É, aí o inverno fica muito mais ameno e gostoso também de ouvir cobertinho ali, quentinho, ouvindo a massa. Fala sério, não é bom? Claro que é. E pra concorrer, manda mensagem, 3297-3297, resultado, sai no dia 17 agora, tá bom, gente? Tá valendo pra você também ontem. Sabe o quê? Aquele voucher da Dina Pizza. É, você mais alguém se jogando lá no buffet da Dina, comendo pizza doce, salgada, pratos quentes, sobremesa, sorvete. Ai, que delícia, meu filho. Quer conhecer? 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E pra participar de tudo isso, é só ficar ligado aqui na tarde mais gostosa de Curitiba, a Tarde da Massa, que tá começando. E começando bem com Jorge e Matheus, ó.
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0: Classe FM, a minha rádio é massa, Sabrina Sileguin, independente, emocional e coisa boa, gente. Ó, daqui a pouquinho tem presente pra você. Você quer ganhar? É, tá afim de ir na pizzaria maravilhosa, que é a Dina Pizza, e faturar um buffet completinho. Então, o que é que você tem que fazer? Participa aqui na Massa FM, 3297-3297. Mandando recado, abraço, pedindo música. Fique à vontade, a tarde é nossa.
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7: Márcia FM, agora 2h20.
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0: Leandro e Leonardo, eu juro, musicone, hein? Que clássico pra gente ouvir numa tarde de quinta-feira, né? Maravilha. Deixa eu ver quem é que tá comigo aqui.
1: Boa tarde, Maria.
0: Oi.
1: Maria de Nova Tatuquara. Muito obrigado pelo auge da
0: pizza
1: que eu ganhei.
0: Uhum.
1: Muito obrigado. Quero participar de todos os prêmios.
0: Claro.
1: Prêmios que vocês têm aí.
0: Tá bom.
1: Muito obrigado.
0: De nada, querido. Um beijo. A gente que agradece pelo carinho, né?
2: Boa tarde, Maurício.
0: Oi.
2: Tudo bem? Quem tá falando aqui é a Luciane, do bairro do Barreirinha.
0: Uhum.
2: Eu quero participar desse sorteio da Dina Pizza. Coloca eu aí no sorteio, tá bom?
0: Beijo.
2: Tá bom. Minha rádio é massa.
0: Valeu. Um beijo pra vocês aí. Obrigado pelo carinho também.
3: Fala, Mauri, boa tarde, meu querido. Aqui é o Nando do Tio do Sul.
0: Ô, Nando.
3: Tamo na escuta aí com meu amigo Carlinho, famoso JP.
0: Ô, JP. Manda
3: um abraço pra nós aí, pra todos os ouvintes aí, toca o modão.
0: Deixa comigo que eu vou rolar, Vou rolar um Luan Santana, pode ser? Massa FM e a minha rádio é massa.
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0: Márcia FM, Nando Moreno, Correio Negro, Solimões e o Chapeludo. 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
10: Massa FM, 18 para as 3.
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0: Massa FM, esta menina que não para de arrebentar, hein? Na Castela com essa. É que eu não te esqueci, não é pra esquecer mesmo, é pra mandar mensagem, participar e ficar concorrendo aos prêmios. Não nos esqueça, porque a gente não esquece de vocês, viu?
1: Oi, Amauri, boa tarde, tudo bem? A Adriane da Fazenda Rio Grande, só passando pra desejar uma ótima tarde, sol maravilhoso. Tá, né? A minha rádio é massa.
0: Boa, obrigado pelo carinho da audiência, gente.
2: Ô, Mari, aqui é o Alexandre Amorim, filho da Lúcia Amorim do Portão. Estamos ligadinhos na Massa FM. Beijo.
0: Valeu, beijo. Obrigado pelo carinho aí, cara. Valeu.
3: Boa tarde, Amorim. Tarde. Eu sou o Márcio do Bairro Alto. Eu quero participar do sorteio da pizza. Coloca aí, por favor.
0: Já está.
3: De massa.
0: Valeu, um beijo enorme. Boa sorte.
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0: Classe FM, Natan e Zé Vaqueiro, aproveita que eu tô obrigado. Eita, coisa boa. Ó, primeira hora, passou que é um tiro, foi rápido demais, né? Bom, não vou deixar de lembrá-los que na próxima hora tem resultado de presente. E é um presentão, hein, gente? É, porque é você mais alguém comemorando, curtindo ou simplesmente passeando e se deliciando no buffet da Dina Pizza. Quer concorrer? Escreve aí Dina Pizza, enfim, e manda ver. 3297-3297. Vamos pro intervalo, mas antes tem informação, ó.
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0: E olha, a noite de hoje, quinta-feira, vai ser de tempo estável em Curitiba e região metropolitana. Segundo o Cibepar, o céu fica assim com poucas nuvens. Não há previsão de chuva e o frio volta a ganhar força após o pôr do sol. Ah, tava tão bom, né? As temperaturas devem ficar entre 10 e 12 graus. Sensação térmica ainda mais baixa. Ei, meu Deus do céu, vou falar bem pra vocês, hein? Eu tava tão feliz. E Curitiba vai ter novas diretrizes para as escolas com o modelo cívico-militar da rede municipal, viu? A lei foi sancionada e passa a valer em 180 dias com entrada em vigor prevista para dezembro. Antes que qualquer escola adote o modelo, vai ser obrigatória consulta pública com a comunidade escolar, né? Envolvendo pais, alunos, professores e também funcionários. A proposta prevê ações voltadas ao fortalecimento dos valores cívicos, da convivência ética e também da cidadania.
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8: Massa FM agora 3 e 4.
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0: Mas FM, Edson Hudson. Blusa vermelha, é. E eles vão estar aqui, gente. Vai ter ingresso, vai ter cara a cara. Não fica de fora, não bobeia, porque depois não adianta reclamar, tá? Deixa eu mandar um abraço aqui pro Charles. E aí, Charles, sossegado aí, meu queridão. Um abraço pra você.
1: Boa tarde, Maurício.
0: Boa tarde.
1: Que é a Daniele.
0: E aí?
1: Sou moradora da Fazenda Rio Grande, mas estou no meu trabalho aqui na Água Verde.
0: Certo.
1: Passando para confirmar a audiência e mandar um abraço para você.
0: Ah, beijo. Obrigado. Um beijo. Valeu. Bom trabalho.
2: Boa tarde, boa tarde, Maurício.
0: Boa tarde.
2: Ney Peixoto de Colombo. Passando para desejar uma boa tarde. Estamos aí. Minha rádio é massa.
0: Valeu, campeão.
3: Boa tarde, Maurício. Tarde. De Agavicula de Araucária. Quero ganhar essa pizza aí, porque amanhã é dia da pizza e aniversário do meu irmão. Ele quer ir numa pizzaria, então, como perfeito. Falta ganhar agora, né? Um beijo.
0: Mas o primeiro passo você já fez, que é mandar mensagem. Agora é só cruzar o dedinho e boa sorte, viu?
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5: O nome dela é Flash, hein?

0: Henrique e Juliano, quem pegou, pegou. Bom, quem pegou, pegou as senhas de hoje. Por que que eu tô falando isso? Porque tem senha todo dia, gente. Amanhã é sexta-feira. Amanhã é dia da massa ligar pra você. E você que tá participando da Manhã da Massa, recheada de presentes, ó, show de prêmios da Manhã da Massa. Amanhã o povo vai ligar pra você. Se acertar as três senhas, leva esse presentão da semana que é a seguinte. Ó, o que que tem no kit? Ah, aparador, secador, chapinha, mais 500 pila em vale compra pra você amanhã no show de prêmios da Manhã da Massa. Você não pode bobear, né, gente? Ah, ah, é amanhã. Então, anotou direitinho? Fica ligado, manda pra cá, escreve aí, show de prêmios. E ó, boa sorte que eu tô torcendo por vocês, viu?
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0: 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Massa FM, agora 3h24.
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0: Classe FM, Zé Henrique Gabriel, sonhei com você, esse é meu dinheiro, eu sonho com ele todo dia, mas só sonho, quando acordo o sonho acaba e vira pesadelo, porque aí, meu filho, vou te falar.
1: Fala, Maurinho, boa tarde.
0: Oi.
1: Motorista aplicativo, que do alto, porque não, ligadinho na rádio, massa, hein, meu amigo, uma ótima tarde pra você, um bom trabalho, hein.
0: Ô, meu garoto, obrigado pra você também, um abração enorme, obrigado pelo carinho da audiência aí, tá bom? Ó, o Andrei falou, ó, Maurizão, se eu não ganhar essa pizza hoje, eu me mato, Andrei, não me responsabilizo, não vem com essa parada de me mato, não, não. Se mata de comer a pizza em outro lugar, né? Vai lá na Dina que você vai ver. Lá você escolhe o que você quiser, meu querido. Um buffet maravilhoso.
1: Paulinho, ah. E daí, tu tranquilo?
0: Eu tô.
1: Esse solzinho tá bom hoje, hein?
0: Tá, rapaz. Mas vai acabar.
1: E daí, Robson de São José dos Pinhais. Vamos fazer mais uma coleta em Curitiba, né?
0: Do que, Pia?
1: Depois eu vou voltar pra casa. Um abraço.
0: O que que você coleta, meu querido?
2: Boa tarde, meu nome é Maria Cristina, moro no Rio Verde, em Colombo. Uhum. Quero muito comer essa pizza da Dina Pizza.
0: Mas quem não quer?
2: Adoro. Moro aqui em Colombo, no Rio Verde.
0: E ó, em Colombo tem Dina, hein?
2: Perto da Dina Pizza também.
0: Tô falando.
2: É massa.
0: Ó, e vou dizer... Eu sou suspeito para falar, porque eu sou apaixonado por pizza, né? Aliás, ó, você podia mandar pra nós. Faz dia que eu tô cantando e receber, que é bom. Nada, nada.
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0: Classe FM, Bruno Marrone, trânsito parado. E é por isso que a gente fala com ele sempre, né? Hoje eu vou chamar o Will para conversar comigo de trânsito, mas daqui a pouquinho, porque agora é hora de prêmio. 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Então, fique esperto por aí. Já, já, sabe o que vai rolar também depois do intervalo? Daqui a pouquinho vai começar o Massa das 10, mas antes é bom a gente ficar informado também, né?
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0: E olha, gente, o Paraná está entre os estados aí que mais esclareceram homicídios no Brasil. Um estudo no Instituto Sul da Paz que aponta aí que 72% dos homicídios dolosos no estado são solucionados. Que bom, né? Colocando o Paraná aí na quarta posição nacional. Bom, o levantamento analisou aí dados de 2020 a 2023, destaca que o resultado está ligado ao investimento também, né? E as investigações em tecnologia, inteligência policial e também integrações das forças de segurança em todo o estado. 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E o Atlético, hein, gente, foi derrotado pelo Boca Juniors por 1-0 no amistoso disputado na Argentina pelo desafio de inverno. No sábado, às 10 horas da manhã, o Atlético vai enfrentar o Bragantino em Bragança Paulista, também em mais um amistoso. O próximo jogo oficial vai ser só no dia 22 de julho, às 9:30 da noite, contra o São Paulo, pela 19ª rodada do Brasileirão.
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0: É hora de chamar ele. Oi, Will, como é que você tá, meu querido? Me fala do trânsito.
3: Oi, Amauri, boa tarde pra você, boa tarde pro ouvinte da Massa, uma boa quinta-feira. Amauri chegando por aqui com informações da BR-277 em direção ao nosso litoral, trânsito complicado porque mais cedo houve ocorrência na altura do quilômetro 38. Por ali são 6 quilômetros de fila, 45 minutos parado. Quem tá por Curitiba pode desviar pela Estrada da Graciosa, mas isso apenas para veículos de passeio. 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
0: Muito bem, tá rolando a partir de agora Massa das 10, 10 músicas direto sem intervalo comercial, mas eu já vou fazer um spoiler de uma visita maravilhosa que nós temos aqui. Daqui a pouquinho, depois do Massa das 10, vocês não podem perder, eu vou bater um papão aqui com ele, Teodoro, da dupla Teodoro e Sampaio, vocês não podem perder, viu? Mas começamos Massa das 10 e vamos começar muito bem com o Zezé de Camargo e Luciano.

0: deixou na temporada.
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Mas FM, Luan Santana cantada. Daqui a pouquinho já vou falar pra você. Já vou bater papo com o Teodoro que tá aqui. Vem visitar, estamos tomando um cafezinho. Daqui a pouco, café Teodoro Sampaio. Já nós vamos bater um papo com ele aqui. Um papo muito especial. Depois do Massa da de 10. Agora tem a Beth Guzzo.

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1: 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Ó, gente, eu vou pro intervalo rapidão, quero lembrar vocês que tá valendo um presentaço pra vocês aqui no Márcia da de 10, tá? E o resultado sai sábado agora depois da edição da tarde do Márcia da de 10, aquele kit churrasco com aquela churrasqueira elétrica da Mundial, mais uma Alexa Echo Dot. Nós vamos pro intervalo e eu volto com o prazer e a honra de entrevistar e bater um papo com o Teodoro.

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2: Eu quero saber como é que tá o trânsito agora, Will.
3: Amori, bora começar a falar de contornos. Falo do contorno sul, trânsito mais lento já entre Vicente Michelotto até a Nicola Pilanda, já no começo do contorno leste. Isso pelo excesso de veículos de acordo com as concessionárias. Vale sim desviar pela marginal a Juscelino Kubitschek de Oliveira. No sentido rodovia do café, fluxo massa de ponta a ponta. 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

0: fogo, ele tá bom aí pra você assim? Tá torto ali, ó. Arruma pra ele.
1: Eu vou pro boteco,
0: bebo. Ficou bom assim? Tá bom? Eita. Eu não preciso nem dizer aqui. Adivinha, gente, quem tá aqui? Eu anunciei agora há pouquinho. Mas todo mundo, o que eu falei, quando você dá o primeiro tchim, tchim, tchim, tchim ali, você sabe já quem que é. Teodoro e Sampaio rolando de fundo, eu estou recebendo essa visita maravilhosa, ilustre, e tô honrado de receber Teodoro aqui na rádio. Como é que você tá, meu queridão?
2: Maurinho, obrigado. A todos vocês, um abraço do Teodoro, abração do Sampaio, Massa FM. Estamos aqui hoje para fazer a divulgação do nosso trabalho e vai voltar a falar com os amigos.
0: Verdade. E a gente tá aqui faz uma cara, já faz um tempão. Eu já acabei de experimentar o café do Teodoro e Sampaio também, que é uma delícia.
2: É bom.
0: Bom demais, você é louco.
2: Você aprovou, tá bom.
0: E eu gostei daquele do Avaco, eu quero provar o outro que você falou que é bom.
2: Aquele é o paixão da dona de casa.
0: É, coisa boa demais. Me conta como é que tá essa vida, essa loucura, essa correria, meu.
2: Eu, como diz o outro, correndo atrás do nada, mas estamos.
0: Mas uma hora chega, alcança. Ai, Teodoro, eu vou te dizer uma coisa. A gente tava falando aqui dessas músicas. Sempre tem esse lance da música com lance de humor, dessa pegada, porém, sempre de um jeito leve, né? É. Sem ofender ninguém. Isso é o que é legal. Vocês sempre foram desse jeito, mas você.
2: Desde que criou
0: seu pai?
2: Alguma coisa sátira, ou ela doendo.
0: Meu pai amava essa música.
2: O cara faz um negócio, ele perde e já toca a música, né?
0: É. Verdade.
2: Porque alguém ficou com a roela doendo.
0: Verdade.
2: Ele é chorona, paixão proibida, garanhão da madrugada.
0: É.
2: Ora aí, fora.
0: É mentira dela.
2: É mentira dela.
0: Eita.
2: É mentira dela.
0: Só coisa boa.
2: E agora o amigo da onça.
0: Que nós vamos ouvir daqui a pouco.
2: É. E Casa do Meu Bem.
0: Qual que você quer que eu role primeiro? Amigo da Onça?
2: Amigo da Onça.
0: Amigo da Onça?
2: Vamos lá.
0: Qual é a história dessa música? De quem que é a letra?
2: É do Juvelino Lopes e minha.
0: Aham. E da onde vocês tiraram essa ideia?
2: É a história de festa, né? Que na hora de beber, todo mundo vem. Na hora de pagar a conta, todo mundo.
0: Ó, todo mundo vaza, deixa só o coitado lá. Vamos ouvir?
2: Vamos lá.
0: Vamos ver. 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Olha o lançamento, Amigo da Onça chegando.

0: Teodoro.
1: Eu dancei de novo.
0: Eita, Teodoro do céu, mas é a mais pura verdade, homem. Não é desse jeito mesmo? Na hora de pagar, quantos caras, ó?
1: Ah, escapa.
0: Pra convidar nós pra fazer um churrasco, todo mundo quer, mas pra pagar que é bom, né? Não.
1: Ainda mais se for festa boa.
0: Oh, meu Deus do céu. Teodoro, agora eu vou te fazer uma pergunta aqui, que é o seguinte. Eu não vou nem perguntar, que todo mundo sabe o tempo que vocês têm de estrada, a inteligência que vocês têm pra fazer música, esse jeito de levar essa brincadeira, que é levar um sorriso pra dentro de casa, né? Fazer a pessoa que tá ouvindo a música ali se divertir no show de vocês.
1: Levar alegria.
0: Levar alegria. Como é que você vê essa nova geração aí com internet, essas coisas de inteligência artificial e tal? Como é que você vê o caminho da música daqui pra frente? Você acha que quem é bom fica, quem não quer
1: ver? Seja que Deus quiser, eu não sei.
0: Você não quer... Eu tô fazendo o meu, né, Teodoro? Eu quero nem saber,
1: olha,
0: né?
1: Modificou muito. Não tem conteúdo as coisas.
0: Exatamente.
1: Né? Mudou, você sabe isso.
0: É.
1: Quantos anos que você tem de rádio?
0: 36 anos de rádio.
1: Então.
0: Mudou tudo, né?
1: Daquele tempo pra cá mudou 100%.
0: Acho que a tecnologia ela até ajuda, mas chega num certo ponto que ela atrapalha um pouco, né?
1: Ah, sim.
0: Eu acho.
1: Ah, sim.
0: Né? Que tudo que é demais também estraga, porque até a tecnologia, ela é boa, claro, tal, mas chegam as coisas que você vai ver o show do caboclo ao vivo, o cara não tem voz. E vocês não. Aí, ó. Né? Do mesmo jeito, sempre a mesma pegada, sempre. Claro que a voz da gente vai ficando cansada, a gente que é locutor, que trabalha com a voz, vai ficando cansado, mas o jeito, o timbre é sempre o mesmo, né?
1: Ah, normal.
0: E a alegria.
1: Normal.
0: E a alegria. Como é que tá a agenda de shows aí? Vocês vão fazer show onde?
1: Amanhã vai... Como é que chama lá, cachorro?
0: Rincão.
1: Rincão do Sul.
0: Uhum.
1: Rincão, lá é a Festa da Tainha.
0: Aí, ó.
1: Lá perto de Criciúma.
0: Oh, coisa boa.
1: Santa Catarina.
0: Maravilha, maravilha. Bom...
1: E depois vai São Paulo, sábado e domingo.
0: E quando é pra Curitiba, você não tem previsão por enquanto?
1: Não tem, mas
0: atenção aí, gente, que ó, vamos trazer até dois campanhas.
1: Né? Já certo.
0: Vamos, venham que venham, porque a gente gosta demais. E ó, vamos rolar agora a outra ali?
1: Vamos.
0: Agora essa aqui, presta atenção, que a gente já ouviu aqui em off, eu adorei a letra.
1: É, a mulher comprou uma casa, ia casar com o cara.
0: Sim.
1: E ela comprou a casa pros dois morar.
0: Eu sei como é, gente boa demais.
1: É, mas veja o que ele fez.
0: Olha o que aconteceu na casa da coitada mulher, rapaz.
1: Segura. Casa do meu bem.

0: sensacional, meu Deus. Eu fico imaginando o seguinte, Teodoro. Com essa tecnologia, se a gente for fazer um clipe com o IA, o que que será que é? O que que ia sair, né? Meu Deus do céu, que ideia boa, fantástico.
1: É o seguinte, a casa, quando ela tá velha, tá usada.
0: Sim. As pessoas maliciam tudo.
1: Precisa pintar.
0: Precisa pintar? É. Né?
1: E o pintor tá aí.
0: Filho. É, viu? Só dá uma pintada tranquilo, daí já fica ajeitadinho, né?
1: E a casa tem duas entradas ao fundo.
0: Claro, o que eu gosto é explica a letra, isso, entendendo a letra. Não. Porque senão o povo malicia e não tem nada a ver, né? Não. Ai, meu Deus do céu, eu queria ficar uma hora com você batendo papo aqui.
1: Tomar um cafezinho.
0: Tome mais um café. Eu quero te agradecer de coração, do fundo do meu coração, de verdade. Eu queria que a gente pudesse ficar uma hora junto. Mas você falou que você quer vir também no dia que o alemão estiver aí, que pra quem não sabe, o alemão é o Rafael, filho do Ratinho. Você gosta do Ploc demais, né? Então vamos marcar.
1: Saudade do alemão.
0: Então, o Thiago tentou ligar pra ele. Vamos ver se a gente ajeita um dia pra vocês voltarem aqui e ficarem às 6 da tarde com a gente aqui, ficar uma hora no mínimo. Se Deus quiser.
1: Mas, Mari, muito obrigado a você, o Thiago, a todo o pessoal aqui da Massa FM, que nos deu essa atenção de a gente mostrar as duas músicas, a novidade que estamos lançando. E a gente volta, se Deus quiser, um outro dia. Um abraço do Teodoro, abração do Sampaio, fiquem com Deus.
0: Amém, querido, obrigado pela visita.
1: E parabéns, Massa FM, pela grande audiência que tem em Curitiba.
0: Obrigado, querido, que Deus abençoe. Olha, gente, de verdade, é uma honra receber uma pessoa desse porte aqui na rádio, viu? 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

0: 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Tá aí, Michel Teló, a roça vence. Gente, nós vamos pro intervalo e a gente vai voltar, sabe quem, com as mais pedidas. É hora de você pedir sua música. 3297-3297.
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0: Ah, agora eu quero saber do meu amigo Will, como é que tá o Campina do Siqueira.
4: Amori, quase 5 da tarde e o Campina do Siqueira tá complicado ali na Major Heitor Guimarães, devido às obras que seguem a todo vapor por ali. Trânsito lento já no final da Rodovia do Café, até o cruzamento com a Monsenhor Ivo Zanlorenzi. Aquela dica massa pro nosso ouvinte é sim utilizar a Paulo Gorski e depois a própria Monsenhor Ivo Zanlorenzi para economizar alguns minutos. 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
14: Massa FM, agora 5:04.

0: você pode pedir sua música, mas lógico que pode. Manda pra cá, 3297-3297, tá no ar as mais pedidas e a gente já começa muito bem com Henrique e Juliano, Recaídas.
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1: Mas FM, boa tarde pra você agora, 5h12.
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3: É, tem coisas que a gente promete, mas não cumpre, né?

0: Castro com Menos é Mais, nem pagando. Vamos pro intervalo, gente. Voltamos rapidinho. O que, que eu vou falar pra vocês aqui, ó.
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2: Vou chamar meu amigo William mais uma vez para saber como é que tá o trânsito nesse momento.
3: Amauri, bora falar da Rodovia do Café. Trânsito bastante complicado para quem segue em direção a Campo Largo. Tem ocorrência na altura do quilômetro 118, uma faixa bloqueada por ali. 10 quilômetros de fila, 45 minutos parado. Para os veículos de passeio, vale sim desviar pela rua Mato Grosso. Em direção a Curitiba, o fluxo é tranquilo até chegada aos contornos da capital. 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
6: Massa FM 5:23.
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0: Márcia FM, Maurício Eduardo, solteira no mundo. Essa é a Márcia FM, levando você pra casa, né? Ouvindo música boa, saindo desse estresse do trânsito. Ei, coisa boa, são as mais pedidas. 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
0: Ah, vou chamar o Will pra me contar agora como é que tá os contornos, por de qual que você vai falar, Will?
4: A Mauri, contorno leste bem complicado em direção à cidade industrial de Curitiba, com um cenário em forma que é pelo excesso de veículos, mas mais de 15 quilômetros de fila desde Piraquara até a Avenida Rui Barbosa. Por isso, vale desviar pelas vias locais de São José dos Pinhais, Boqueirão, Sítio Cercado e Pinheirinho. 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

0: Classe FM, a minha rádio massa, Simone Mendes, direitos iguais, fechando por aqui as mais pedidas, que amanhã, 5 horas da tarde, tá de novo na área. Já já, Giro Massa.
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0: Eita, fala comigo, Will.
3: Bora lá, Maurinho, de volta por aqui com informações da Via Rápida que liga o centro até o Pinheirinho. Via Rápida que não tá nada rápida desde a saída da Visconde de Guarapuava até o cruzamento com a Francisco Frischmann. São quase 50 minutos para passar pelo trecho de 3 quilômetros. República Argentina também tá com um movimento bastante intenso. Uma alternativa é utilizar a rua Bororós. 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

0: da trilha em abertura, não tem, vai estar tudo certo, tá? Não dá nada não. Ah, vocês estão bonzinho? Ender, como é que você tá?
1: Muito boa tarde, coisas ricas do Ender Love, que satisfação estar com vocês nesta tarde maravilhosa, começo de noite de quinta-feira, dia de TBT, né? Postar boa. Foto antiga é fácil, quero ver você entrar no 38, você entrava lá atrás.
0: É. Marinho, como é que você tá, meu irmão?
2: Tudo ótimo, graças a Deus, boa. Tudo muito bem.
0: Que maravilha. Noronha!
3: Como é que você tá, meu amigo? Satisfação
0: bem, graças
3: sempre.
0: A Deus. Daqui a pouquinho falaremos de esporte. Você viu que o Mbappé perdeu um pênalti.
3: Perdeu um pênalti, uma França 0 a 0
2: perdeu.
3: No primeiro tempo.
2: Nós perdemos, cara. Também.
0: É, dá nada.
2: Só que levantou uma lebre, né?
3: Será que o final deles vai ser igual?
2: Você viu que levantou uma lebre essa história de perda pênalti, né?
0: É, né?
2: E tem denúncia.
0: Vamos para os destaques.
2: Bora para os destaques, moçada. É o seguinte, ó. É o seguinte, vamos lá. Paraná resolve 72% dos homicídios e fica entre os melhores do país.
1: Olha só, famoso é condenado por importunação sexual. Já eu conto quem é.
0: Noronha.
3: Tudo sobre a Copa do Mundo com o jogo da França agora, inclusive também Coritiba Atlético, a preparação para o retorno do Brasileirão. O Furacão perdeu ontem na Argentina.
0: Pois é.
2: Só um gol, né?
3: 1-0, 1-0. Curitiba também perdeu no jogo treino contra
2: o
3: Inter.
2: Mas
3: enfim.
2: É só tristeza.
3: Preparação.
2: Brasil, né? Meu Deus.
0: Credo. Vamos lá.
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0: Qual vai ser a boa de hoje?
2: Quem que é a pessoa mais muquirana que você conhece? A pessoa mais mão
0: mesmo.
2: De vaca que você conhece?
0: Eu sou eu mesmo.
2: Conta pra gente,
0: cara.
2: Aí. Conte causos também. O que que a pessoa faz assim que ela é tão mão de vaca?
1: Meu avô era tão mão de vaca, ele morava ali na, perto do Vila Sandra ali. Aí tinha um pé de pocã na frente da casa dele. Aí eu e minha irmã era mais jovens, íamos lá. Ele falava assim, ó, come, mas não joga a casca lá na frente que eu não quero dar pros vizinhos. Aí passou um belo dia, fomos de novo lá, falei, vou, e o pé de pocã, cortei porque os vizinhos estavam pedindo demais.
0: Eu não acredito, o cara
1: cortou.
3: Esse aí.
1: Cortou.
0: O cara preferia não ter a pocã em casa.
1: Lembro até hoje.
2: Vamos mandar um abraço pro Teodoro Sampaio, que tá aí
0: verdade,
2: hoje.
0: Verdade.
2: Teodorão.
3: Vai dar entrevista com o Maurício, gente,
2: esse
3: boa demais. Você
2: tem história, hein?
0: Pô,
2: sou fã do Teodoro.
1: Eu ia mostrar o anel pra ele, né, que ele tá procurando aquela música.
2: Arruela do Eno.
1: Arruela do Eno. Quando eu vi você com ele, ai, perdi de ir lá pra mostrar
0: cara,
1: pra ele.
0: Cara, mas tava tão legal, gente boa.
1: Isso é bom.
2: Ele é muito gente
0: boa. Mas vamos ser sincero, mano, não é puxar o saco nem falar, mas o café do homem é bom.
2: É bom, tô tomando aqui. Café Teodoro Sampaio.
0: Bom demais. Muito bem, senhoras e senhores, está no ar o Giro Massa.

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1: E aí, vamos chamar ele, o Douglas Bandeira?
0: Ah, não. Não tem hoje.
1: Por que que não tem?
0: Não, tá tendo jogo.
1: Ué, mas ele tá convocado, ele tá jogando pela seleção da França, pela seleção de Marrocos.
0: Vai entrar no lugar do Mbappé, será?
1: Cadê o Douglas Bandeira?
0: Não veio, cara.
1: Bom, então não. Já que não tá aqui o Douglas Bandeira, vamos falar de um assunto aí que... Rapaz, isso aí, pra gente que é pai de família, não tem como a gente não se indignar, né? Tá todo mundo comentando sobre esse assunto. O cara lá de Francisco Beltrão, deu um chute no rosto da filhinha, né? Pois ele tava na rua, com duas sacolas de mercado na mão. Acho que a criança chorou, ou enfim, né, não estava acompanhando os passos dele. Ele foi lá e deu um chute na cara da criança, então virou matéria, né, no Brasil inteiro, tá todo mundo falando. Uma pena que não dá pra gente escrachar
0: o nome. Falar o que a gente pensa de verdade, né?
1: Não. Uma pena que não dá pra gente escrachar o nome do vagabundo, porque senão vai acabar expondo a criança, né? Coitada. Então é o seguinte, cara. O que eu vou falar? Eu queria que esse áudio chegasse lá em Francisco Beltrão. Chegasse nesse caboclo, porque a gente quer falar o seguinte pra você, meu machão de jardim de infância. Por que que você não vem aqui na rádio, aqui em Curitiba, e não vem chutar a nossa cara? Você não é um machão? Ou faz o seguinte, pra não fazer barraco aqui na rádio, vai lá no meu escritório, chega lá na Contato Shows, na Cândido de Abreu, ali no centro de Curitiba, e fala, vim procurar o Marinho. Vamos ver o que tá guardado pra você lá, viu, seu vagabundo? Eu até pago sua passagem, que você deve ser um liso, você deve ser um quebrado, você deve ser um perdedor. E a gente até paga sua passagem pra você vir aqui dar chute na nossa cara. Boa. Viu, machão de cozinha? Inclusive, um toque pras mães aí. Você viu que o comportamento do seu parceiro, o cara tem um comportamento meio violento. Você já notou isso? Cara, toma cuidado, não deixa seu filho, não exponha a sua criança perto de um machão de cozinha. Seja ele o pai da criança, seja o padrasto, enfim. Não exponha a sua criança a um tipo de marginal desse daí.
0: Boa, Marinho.
1: E eu espero que a mãe dessa criança não volte com esse vagabundo, tá? Eu espero que ela não volte com esse canalha aí.
0: Boa, Marinha, é isso mesmo. E agora é o seguinte também, né? O cara, quando ele é mau caráter, ele já dá sinal no começo. A pessoa também tem que ficar meio esperta, né?
1: Com certeza.
0: O caboclo, quando é vagabundo, ele dá sinal, ele deixa o troço transparecer. Mas vamos dar uma aliviada no clima. Eu também fico com uma raiva, velho. Tem cara que é assim, só é macho com esse tipo de coisa, né?
1: Vamos ver se ele é um machão com nós também.
0: Boa.
2: Olha só, cata essa. William Pimenta Guzmão, irmão de Virgínia Fonseca, foi condenado por importunação sexual pela primeira vara criminal do Tribunal de Justiça de Goiás. É isso mesmo, no processo que tramita na justiça desde 2023. De acordo com informações obtidas aí, os desembargadores entenderam que havia provas suficientes para condená-lo por um a dois episódios de importunação sexual descritos na denúncia do Ministério Público. Agora, vai aquela, cabe a recorrer, ele pode recorrer, liberdade ainda vai demorar um tempo ainda pra ele pagar pelo ato que ele cometeu, que é triste e é feio, ridículo, que é a importunação sexual. Eu tenho um ex-colega meu que ele importuna uma mulher até hoje.
0: Capaz.
2: Até hoje ele importuna e acha assim, eu acho que a mulher dele não sabe. A minha vontade era contar pra mulher dele.
0: Dá vontade, né, cara?
2: Dá vontade de contar pra mulher dele.
0: Meu Deus. Vamos rolar uma música pra dar uma aliviada, que dá uma raiva esses assuntos, né? Mas a gente tem que falar, a gente também não pode ficar omisso a esse tipo de coisa, não.

0: Classe FM, Sabrina Seleguin, independente emocional. A gente vai pro intervalo e voltamos com a nossa pergunta, que é a seguinte, que eu nem lembro mais o que a gente perguntou.
1: Quem que é o caboclo mais muquirana que você conhece? Quem que é o cara mais mão de vaca?
0: Mão de vaca. Aqui na rádio tem bastante, será ou não?
2: Ah, tem. Ah,
1: Noronha. Sou deles, Noronha é mão de vaca.
0: Noronha?
3: Sou. Você vive no Outlet ali em Campo Largo comprando tudo?
2: Mas é que deu gasto comigo. Ah. Os outros se dane.
1: Noronha, quando nós éramos solteiros.
3: Vai na quarta-feira, né?
2: Mas vou te falar que eu melhorei, cara. Tô pagando até uns almoços pra turma aí. Eu já tô meio...
3: medo de morrer agora.
1: O Noronha, quando nós éramos solteiros, nós íamos pro som, eu e ele. Ele falava, eu falava, vamos pegar um combo de vodka com energético. Não, eu não bebo, eu não vou participar do racha. Beleza. Eu só vou tomar o energético. Aí eu tomava o energético, que era o mais caro. Aí eu entra... e não entrava no racha do combo.
2: E é verdade isso, eu ficava só no energético daí. É. Mas levava esse povo pra casa depois aí, era o motorista da
3: Mas
2: rodada.
3: Mas hoje o Noronha é bonito. O Noronha, há 10 anos atrás, parecia que tu fumava crack. Ele era horrível. Ele não pode ficar magro.
2: Bem, mas se decida, então, se quer o gordo ou se quer o magro?
3: Não, tem que ser mediano.
1: Mediano.
2: Então tá bom.

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2: Deixa eu bater um papo com o Will agora. Fala, garoto.
3: Oi, oi, Marcinho. Um ótimo começo de noite pra você. Sim, tô de volta aqui na Massa, mais uma vez falando sobre a Rodovia do Café. E olha, o trânsito ainda é bastante complicado em direção a Campo Largo. Isso porque tem ocorrência na altura do quilômetro 118. São mais de 10 quilômetros de fila, quase 50 minutos parado. Para os veículos de passeio, vale sim desviar pela rua Mato Grosso. 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
2: Massa FM, agora 6h24.
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1: Olha só, gente, o Paraná está entre os estados que mais esclarecem homicídios no Brasil. Um estudo do Instituto Sul da Paz aponta que 72% dos homicídios dolosos no estado são solucionados, colocando o Paraná na quarta posição nacional. O levantamento analisou dados de 2020 a 2023 e destaca que o resultado está ligado aí ao investimento em tecnologia, inteligência policial e integração das forças de segurança.
0: Muito bem, garoto. Agora, Noronha, meu querido, fala com a gente.
2: Acabou de acontecer o gol da França, né, cara? E adivinha de quem? Adivinha de quem? Mbappé. Maldito, que golaço, que golaço. Marrocos estava segurando legal 60 do segundo tempo ali, mas o Mbappé foi lá e com sua categoria achou um chutaço de fora da área.
0: Não, mas colocou. Só porque nós tinha acabado de falar, o Marinho tinha acabado, tomara que, não, querendo que leve uma invertida, pagou.
2: Agora 61 do segundo tempo, França 1, Marrocos 0, voltando pro Brasileirão, pro Furacão, pro Atlético, que ontem foi até a Argentina, perdeu do Boca por 1-0 no amistoso e não deu pra aproveitar muita coisa não, hein, Amorim? O jogo o Atlético era período de teste, aquele jogo mesmo pra preparar a equipe, mas o Atlético não criou muita situação, não sofreu muito também, foi um jogo ruim, né? No popular, sim. Foi um jogo ruim e o Atlético tomou o gol ali num chutaço do cara do Boca que acertou um canudo de fora da área, venceu o jogo por 1-0 e seguiu mais para essa preparação. O goleiro Santos ainda foi expulso no segundo tempo, o Atlético ficou com 1-0 e agora se prepara pra encarar o Red Bull Bragantino no sábado, no último amistoso aí, antes da volta do Brasileirão. Furacão que apresentou também hoje o zagueiro Dantas como reforço, ele que era do Novo Horizontino, agora reforça a zaga do Furacão nessa retomada do Campeonato Brasileiro. O Furacão que faz uma grande campanha dentro do G4 da competição. E tem que manter agora no retorno.
0: Tem que manter, pelo amor de Deus, já tô com saudade do Brasileirão.
2: Ah, eu também, agora depois que Brasil caiu fora, tô com saudade do Brasileirão.
0: Eu também. Bom, daqui a pouco tem mais fofoca, mais notícia, tem mais esporte
2: com
0: também.
2: Com certeza, tem o Curitiba.
0: Então, segura aí.

0: Olha só, parece que o Brasil não desiste nunca, né? E o remorso continua e a gente tenta achar uma saída pra alguma coisa da Copa, sempre, né? Olha só, Vini Júnior está sendo acusado nas redes sociais, nos juízes, né? Que não são formados, que não são fizeram nada, mas estão lá pra julgar, né? Nas redes sociais, de ter entregado a cobrança de pênaltis para Guimarães por suposta influência de casa de apostas.
1: Ah, não.
0: Segundo a teoria compartilhada por alguns internautas, caso o atacante cobrasse e convertesse o gol, o prejuízo para a plataforma seria milionária. Até o momento, não há qualquer prova ou suspeita da acusação. Mas já vi vários lugares falando a respeito disso aí, que essa troca ficou meio suspeita.
2: É, porque o valor estava muito alto se o Vini fizesse um gol no primeiro tempo, né?
0: Isso.
2: E se ele converte o pênalti, ele ia fazer no primeiro tempo e ia dar um prejuízo pro patrocinador dele, que é a Bet.
1: Ah,
2: cara, eu acho que jogador não deveria ser patrocinado pela Bet, cara. É conflito de interesse puro isso aí, cara. Como é que um jogador pode ser patrocinado pela Bet, sendo que ele tá envolvido direto? É. Já deu B.O. com o Bruno Henrique, com o Aleph Manga, com tantos outros aí, cara.
0: Pega e coloca o time é uma coisa, agora o cara, a pessoa daí é...
1: Ah, mas eu acho que ele não ia arriscar, né?
3: Não sei. Ah, imagina o sonho da vida do cara ser campeão do mundo, cara.
0: Ele já tinha feito 3 gols na jogo. Tinha feito quantos gols ele fez na Copa?
2: Tinha 4, né?
0: Então, pra que um pênaltizinho mais ou menos e o dinheiro... Gente, ele tá falando de dinheiro, acorda!
2: E pra Virgínia
3: foi o velho, diz ele que foi o velho. Não, que pediu pro outro bater lá, o Lancelot. O velho que definiu o cobrador de pênalti.
1: Eu ouvi isso aí também.
2: E pra Virgínia também deu ruim hoje, né?
0: Deu ruim
2: o negócio de Bet. De Bet também. Bet também. O Ender deve ter isso aí.
0: Mas Bet tem que ser assim, ó. Você tem que jogar com moderação, é diversão, não é esporte. Você tem que saber o que está fazendo. Ela tá regularizada, então tem que fazer o negócio funcionar. Deixa lá. Se você for viciado, não jogue. Pronto.
2: Segundo o Ministério Público de Brasília, lá o BO era que ela tava fazendo as pessoas acreditar que Cabo Verde venceria a Argentina. Induzindo a aposta que o Cabo Verde venceria a Argentina, e estão meio desconfiados agora dela.
0: É que o ser humano falta Deus no coração. Fala. Se tiver Deus no coração, a mente fica sadia, todo mundo vai pra frente.
3: Com certeza, meu Deus do céu. Como é que os caras caem numas conversas dessas aí?
1: Eu vou dizer pra você, eu conheço gente que tá perdendo a vida, cara, com o negócio de tigrinho e outras coisas. Cara, o povo vai. Tem os influencers e os má influencers, né, bicho?
0: Então, eu acho assim, que se foi regulamentado no país por deputados, senadores e tudo mais, tranquilo, segue a bola, segue a vez aí.
1: Até porque ninguém é obrigado a jogar, né? Bom, Noronha, vamos emendar a trilha aí, ó.
2: Ó, cada vez que eu entro aqui é um gol da França. 2-0 pra França agora, Dembélé foi lá.
0: Deu 2, ó.
2: Tá classificando a França aí pra semifinal da competição. É muita qualidade, o Lise, Mbappé, Dembélé. E a França 2-0
0: pro Marrocos. Bembalê, Mbappé.
2: Falando do Coritiba, já que a gente falou do Atlético, segue também a preparação do Coxa aí para o retorno do Campeonato Brasileiro, e o Coritiba aproveita esse período pra fazer aquela unificação com a base. Sub-17, sub-20, do Coritiba tá treinando junto com o elenco profissional. Seabra dando uma estudada, né? Seabra que não foi pro Vasco, o famoso aceitou tudo. O Vasco não pagou a multa, ele ficou no Coritiba. Então agora ele faz essa integração que é muito importante no processo dos jovens aí do sub-17, do sub-20 do Coritiba, para quem sabe quando voltar no Campeonato Brasileiro não tem reforços caseiros aí no Coritiba de dentro da base do Coxa. Então esse período é muito importante aí, o técnico tá aproveitando para esse estudo do elenco.
1: Bom, o Ender, fiquei sabendo que disse que vai ter vaga para massagista do time da França.
0: Eu vou, não. Sendo time de futebol e não tendo barrigu, tá ótimo. Eu vou e faço. Pra mim.

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2: Deixa eu falar com ele mais uma vez, fala, Will.
3: Ah, Mauri, eu chamei o Marcinho, mas era pensando em ti. Vamos lá, Mauri, para fechar a participação aqui na Massa. Falo mais uma vez do contorno leste, trânsito bastante complicado, desde Piraquara até a divisa entre São José e Curitiba. A dica é evitar o contorno e utilizar as vias locais ali de São José, Boqueirão, Sítio Cercado e Pinheirinho. 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

0: 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Massa FM, faltando 18 para as 7.
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1: Curitiba terá novas diretrizes para escolas com modelo cívico-militar na rede municipal. A lei foi sancionada e passa a valer em 180 dias com entrada em vigor prevista para dezembro. Antes que qualquer escola adote o modelo, será obrigatória uma consulta pública com a comunidade escolar envolvendo pais, alunos, professores e funcionários. A proposta prevê ações voltadas ao fortalecimento dos valores cívicos, da convivência ética e também da cidadania.
0: Boa, Marinho. Bom, meus queridos, agora é hora de nos despedirmos. Quem é que tá aí?
2: Tocou o interfone na rádio.
0: Ah.
2: E que o Noronha, o bicho homem, é o mais covarde que tem. Ao invés dele fazer igual a MBT, a Carol foi pelo cantinho da janela e botou o olho primeiro. Quem é?
1: Será que não?
2: Uma entrega.
0: Bom, Marinho, você é mulher forte, amor, eu vi o barulho lá embaixo.
1: Será que não é o pai da criança?
2: Já não disse não. Tua esposa tem que cuidar. Não, ele foi pro canto e eu meti minha cara.
3: Mas sabe o que eu fiquei cabreiro? Se não era o pai da criança.
1: Não é o pai da criança.
0: Vai saber.
1: Não é o pai da criança, mentira.
3: Eu ia falar, não fui eu, né?
1: Pronto, acabou com o meu rabo.
2: Se tivesse uma câmera, ia finalizar o jeito da bicha aí na janela.
1: Calma que eu não tava preparado.
3: Eu já ia falar, não sou o Marinho.
0: Ei, Marinho, esse é aquele que você quer saber.
2: Ia ser muito interessante o vídeo. Olha como o hétero vai na janela e olha como a bicha. Por isso que as bichas morrem fácil. Não é pelo preconceito, por curiosidade.
1: Vocês viram, tinha uma mulher na frente aí rondando nossos carros aí, jogando umas pragas pra cima de nós, fazendo umas macumbas lá. Peguei, velho. Falei, o que a senhora tá fazendo? Vocês não mandaram abraço pra mim, eu tô fazendo macumba. Falei, não. Olá, vem aqui, como é que é o nome da senhora? No outro dia mandei abraço pra ela, tá tudo certo. Que retirou. Que retirou a macumba. Mas ela tava fazendo
0: Você lembra o nome da minha? Pra mandar um abraço.
1: Não vou lembrar. Eu não vou lembrar. Eu sei que não fez mais. Ela retirou. Bem, que retirou a macumba.
0: Ainda bem,
1: tá
0: Marinho.
1: Tudo
0: você,
1: certo.
0: Mas se não fosse, Marinho, ela tá lascada, hein?
2: Ele chegou com a caminhonete dele. O que você mais. Ela tava no meu e no

0: bateu.
1: Ela tava.
0: Ela tava nos dois carros pretos.
1: Eu entendi que os carros tava tudo dando problema e a turbina que parou de funcionar e não sei o que lá. Fui ver a mulher. Era só um abraço e resolvemos. Ela já tirou a macumba.
2: Acabou, pelo amor. Vambora, gente.
0: Beijo, amanhã às 6 horas da manhã, o microfone aberto. Quem chegar primeiro, espera o outro.
2: Tchau, agora o Noronha me decepcionou. Agora fiquei com vergonha do Noronha.
1: O Noronha. Ah, Noronha. O Noronha. Vocês têm que entender o Noronha.

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23: FM 6:54.
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0: mais um dia pra gente.
1: Mais um dia para o fundo de garantia, para a glória do Senhor. Eita, agora. Fundo de garantia, o ouvinte quer saber da nossa contabilidade de coisa nenhuma, ô Kixaba. O pessoal quer saber quanto que tá acumulado. A brincadeira hoje tá bem séria. Porque tá valendo uma grana alta.
0: Claro.
1: R$6.600?
0: Boa!
1: Acertei?
0: Sim, claro!
1: Eu sou toda perdida. Horário, dia de semana, dia do mês. Marque tem R$6.600, menino. Eu lembrei, viu? Lembrei. E pra participar aqui junto com a gente, tem que fazer o quê, ô Kixaba?
0: Sim, tem que participar do tema. Hoje é quinta-feira, acredito que seja balcão de reclamação.
1: Exatamente! Sim. Hoje é dia de reclamar aqui, ó, no nosso balcão de reclamação. E a gente vai falar sobre o fator que não tem como fugir dele, a menos que você vá dessa pra outra, pra uma bem melhor, né? Que é a questão de envelhecer. Gente, é o caminho natural de todo ser humano. Vai todo mundo envelhecer, vai tudo cair. Tem a galera que consegue levar isso de maneira positiva, né? Mas tem o pessoal que é mais incomodado com a questão de envelhecer. Então vem cá e reclama pra gente. Qual que é o sinal de envelhecimento que você mais detesta? É a chatice? São questões de saúde? É a calvície, né? Acabou o cabelo aí da sua cabeça. É a falta de memória? Porque assim, tem gente que não precisa nem envelhecer pra também passar por esses detalhes, né? Falta de memória, perde o cabelo, cabelo branco. A gente quer saber de você, vem cá participar do programa e reclamar. Quando foi que você percebeu que tava envelhecendo ou que já tava sofrendo os sinais de envelhecimento? Vem cá participar.
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0: 11 3509 9290. Agora eu fiquei preocupada.
1: É?
0: E quando você tem tudo isso novo?

0: Ativa FM, Felipe Araújo com Jorge Matheus e a Chave Cópia.
1: Gente, por favor, silêncio!
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3: Vem reclamar sobre os sinais do envelhecimento e todo mundo vai passar por isso, queira você sim ou não. Mesmo que você encha sua cara de botox, de plástica, repuxa aqui, repuxa ali. A idade chega, o envelhecimento vem, ele bate na sua porta e não espera você abrir não. Ele chega já se esparramando. A gente sabe que é o caminho natural de todo ser humano. As pessoas mais positivas sobre essa questão de envelhecer, elas até argumentam que envelhecer é bonito, é belo, é uma bênção, porque significa que a gente já viveu bastante. Só que hoje a gente quer que você venha reclamar. Qual que é o sinal de envelhecimento que você mais detesta, mais te incomoda, mais você tem dificuldades em lidar? Talvez não seja nem você, mas seja os sinais que estão sendo manifestados em alguém que você convive. O que mais incomoda nas pessoas, hein? É a calvície? É a falta de memória? É dor aqui, dor ali, dor lá? É a saúde? É o exame médico que você vai falar? Você fala assim, gente, eu não tenho tanta idade pra tomar tanto remédio assim, não. Eu não tenho tanta idade pra já estar com a pressão lá nas alturas. Eu não tenho idade. Gente, diabetes. Esse tipo de coisa. Isso e muito mais a partir de agora vem reclamar pra gente.
0: Boa noite.
4: Boa noite, galera da Massa FM. Aqui é a Flávia Cristina participando hoje aí. Quero dizer que eu acho que a pior parte que tem no envelhecimento é a questão da saúde, né? Vai chegando uma idade, né? As idosas começam a sentir tudo, né? Por exemplo, tem minha avó, nossa, é muito difícil. Se eu pudesse, eu arrancava todas as dores dela. E também a pele, né? A nossa pele vai ficando uma pelanca. Quero participar do stop.
3: Amiga, as idosas? Meu amor! Pode pegar, puxa aí pra ver qualquer histórico, pergunta pra qualquer uma na esquina. Tem 20 anos nas costas e doença que antigamente só aparecia nas senhoras de 80 pra lá.
0: É, e veinha que tá dando show na academia. E puxada, mas o couro, tá bem, no couro não tá mole.
5: E aí, galera da massa, tudo certo? Então, a gente sabe que tá envelhecendo quando a gente tem uma vida de trabalho, tem plano de saúde, é tudo uma mil maravilhas. E aí, quando a gente aposenta, a gente precisa do SUS e nada funciona. É pra acabar. Quero participar do stop.
3: Uai, eu não entendi. Ela tem plano de saúde, mas procura o SUS?
0: Não, o que ela quis dizer, eu acredito, é que quando você tá com saúde, você tem um plano da empresa, beleza.
3: Ah,
0: aí você aposenta,
3: tá.
0: E não tem mais o plano. Fica doente, mas aí não tem mais o...
3: Ah,
0: entendeu?
3: Entendi. Não, mas aí, né, é muito azar, né? Tinha que ficar doente enquanto tinha o plano pra usar.
0: Yeah.
3: Aí na hora de você descansar, vai inventar de ficar doente? Não, amiga. Vamos mudar a rota aí, vamos mudar esse roteiro aí.
0: Ser velho não tem jeito, mas ser falido é...
3: É triste.
0: É triste.
3: Não
0: velho
3: é triste.
0: Liso. Homem liso já é um negócio triste, né? Jovem, imagina, é velho.
6: Boa noite, galera da massa. Tamo junto e misturado. Sobre o assunto de hoje, eu queria confessar que eu tenho 45 anos.
3: A
6: e
3: nova.
6: O que mais me incomoda na velhice é os cabelos brancos. Pai, eu ainda não consegui assumir. Eu pinto. E as dores, né? Que começa a dor nas pernas, dor nas costas. Nó, quero ver quando tiver 60. O que que vai ser, né? E com tudo isso ainda tá vindo a tal de menopausa, né? Aí lascou com tudo. Dave, né? Me esquece as coisas e se irrita. Olha, misericórdia. Mas diz que pra não ficar, se a gente não quer ficar velho, então a gente tem que morrer antes.
3: Yeah.
6: Então eu prefiro ficar com as dores, com as reclamações, com os perrengues e ficar velha, né? Me chama aí pro stop. Beijos, boa noite.
3: Beijo, amiga. Um abraço pra você.
0: Eu ia chamar ela de velha.
3: Não, lógico que não.
0: Eu ia chamar ela de velha.
3: Não, ela que tava falando que é velha. Que não, sei o que. Não, eu não ia chamar ela de velha. Não me acuse assim, não. Porque eu não teria essa falta de educação a esse nível a ponto de chamar ela de velha. Isso não é ofensivo? Aliás, outro questionamento pra gente discutir aqui no programa. Você ser tratado como senhor, como senhora, como velho, como velha, é algo que te incomoda? Reclame também.
0: Já falava a filosofia ocidental. Não interessa se ela é coroa.
3: Panela velha.
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3: É que faz comida boa.

0: Massa FM, Gustavo Lima. Que mal te fiz eu.
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3: É sobre isso mesmo que a gente tá reclamando. É sobre idade, envelhecimento. É o povo que chega pra você e chama você de tio, de tia. Tem gente que tem uma bronca, que tem uma raiva. Se alguém passar perto de você e te chama de tio, você vai ficar ofendido ou ainda
0: eu
3: não te incomoda?
0: Um pouco, é? Fico um pouco, é.
3: Mas já aconteceu?
0: Já aconteceu. Senhor.
3: Se é uma criança. Senhor?
0: Senhor, acho uma porcaria.
3: Mas já te chamaram de senhor?
0: Já me chamaram de
3: senhor.
0: Se
3: é uma criança, beleza. Agora, quando é alguém que você vê que não é mais criança e tá te chamando de senhor, o negócio fica meio esquisito. Mas assim, o fator de envelhecer. A idade vai chegando e chega pra todo mundo e não tem como fugir. Mas eu acho que o auge da humilhação, me corrija aqui, você que tá participando junto com a gente. O que é mais humilhante pra você? Mas eu acho que o mais triste, o mais humilhante, assim como o mais engraçado também, é quando você tá querendo fazer aquela cara sedutora. Aquela cara, aquele olhar 43. E o povo em volta acha que você tá infartando, que você tá tendo um AVC.
0: Dramático.
3: Aí me quebra.
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4: Boa noite, família massa. Andrezinho aqui. Ai, cara, é fogo. Olha, eu acho que tá mais por conta das pessoas com as suas percepções do que propriamente eu. Na minha cabeça, eu tô novinho. Quando tu tá na praça ali entre os amigos, aí vem ali. E aí, tio? Eu não sou irmão da teu pai, irmão da tua mãe. Então, quando começa a chamar de tio... Pô, cara, eu não gosto que me chame de tio. Não gosto, que já tá chamando de tio, tô chamando de velhinho.
3: Ofendeu.
4: É isso aí, galera. Tô brincando de top.
3: Beijo, tio. Amigo. Não, é meio ofensivo, assim. É um choque, né? Eu acho que é o primeiro choque. Um dos primeiros choques quando a gente vai envelhecendo é quando o povo começa a chamar. Tia! Tia é a irmã da tua mãe, que não sou eu. Eu respondo assim.
0: Nossa, que desabafo.
5: Boa noite, galera da massa. Aqui é a Joelma. Sobre o balcão de reclamação de hoje, essas coisas de envelhecer é péssimo. Que ódio. Meu cabelo, a cada 15 dias, tem que estar pintando um monte de cabelo branco. E o pior mesmo é as dores. Um dia é o braço, um dia é as costas, um dia é a perna, um dia é tudo. É horrível. Me coloca no stop.
3: Eu acho que só não é pior do que você chegar na velhice, porque você tem o benefício, né? Uma pessoa vivida, uma pessoa experiente. Você fica velho, você acha que já sabe de tudo. Mas aí você começa a esquecer.
0: Aí a experiência não vale nada, né?
6: Boa noite, Rádio Massa. Tamo junto e misturado no balcão de reclamações de hoje. A minha reclamação é o seguinte: quando é que eu notei que estou ficando velha? Os primeiros sinais.
3: A memória.
6: Quando eu começo a fazer faxina na minha casa e na metade, eu já estou cansada e não aguento mais ficar naquele baixo e levanta, baixo e levanta, baixo e levanta. Me dói as costas, dói as pernas, dói tudo. Então, esse é o pior sinal, é quando você não dá mais conta do teu trabalho, tá bom? 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
3: As pessoas ainda dizem que tá com dor nos quartos, nas cadeiras. Ainda fala?
0: Na muleira.
3: É mesmo? Eu lembro que a minha avó falava: nossa, que dor nos quartos. Eu muito nova, mas a menina já tava com dor nos cômodos inteiros. Ela era só nos quartos. Eu? Era nos quartos e nos móveis tudo. Não era só nos quartos, na cadeira não. Era em todos os cômodos que existisse.
0: Espinhaço. Agora, essa senhora, ela tá reclamando que ela tá sentindo dores ao limpar a casa, mas pode ser só que a casa esteja muito imunda mesmo. Pode
3: não.
0: Ser.
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3: 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Dor nos quartos, dor nos cômodos, dor nos móveis, tudo. Boa.

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0: Massa FM, a minha rádio é massa, Henrique Juliano com Seja Ex. Olha, gente, daqui a pouco o seu telefone vai tocar, pode ser a gente ligando pra você participar do Stop.
1: Atenda, por favor, se você brincou com a gente aqui, se intrometeu no assunto, né, e reclamou no nosso balcão. Se o telefone tocar, atenda.
0: Agora, Milena Ciribelli.
2: Encerrada a participação do Brasil no Campeonato Mundial. Mas você sabe em qual lugar nós terminamos? Em 11º lugar. É a nossa segunda pior posição na história entre os 23 campeonatos que já disputamos. A campanha desse ano é igual à de 1966, quando fomos eliminados ainda na fase de grupos e terminamos também na 11ª colocação. Só não é pior que a do torneio de 1934, quando encerramos nossa participação em 14º lugar. Ao longo de toda a sua participação na competição, o Brasil acumula 5 títulos, 2 vice-campeonatos, 2 terceiros e 2 quartos lugares. Além de ter sido 4 vezes quinto colocado, 3 vezes sexto, 1 vez sétimo e 1 vez nono colocado. Apesar da classificação final ruim, o Brasil ficou à frente de algumas seleções que chegaram favoritas, como Portugal, que encerrou sua participação em 13º lugar, a Alemanha, que foi 18ª, e a Holanda, que terminou na 17ª colocação. Comparados aos nossos rivais sul-americanos, ficaremos atrás da Argentina e uma posição atrás da Colômbia, e à frente de Paraguai, Equador e Uruguai. Lembrando que nas eliminatórias, nós terminamos em 5º lugar. Um ciclo para esquecer. Que o próximo seja bem melhor. Não.

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1: Massa FM, Fernando de Sorocaba, Madri.
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3: Ai, ai, ai, ai, ai, ai, ai, ai, ai, ai, ai, ai, Quixaba, vamos torcer pra conseguir falar com ele, porque ele disse que onde está o sinal é ruim.
1: Eita.
3: E na hora que ele atendeu o telefone, eu não tava ouvindo nada, eu não tava ouvindo nada. Acho que nem ele tava me ouvindo, porque eu provoquei. Sabe o que ele participou comentando que não gosta? De ser chamado de tio.
1: É, tio Reginaldo.
3: Ô, tio Reginaldo, boa noite.
5: Boa noite.
3: Você tá bom, tio?
5: Eu tô bem.
3: Faz tempo que começaram a chamar você de tio ou é recente?
5: Não, faz um tempinho já. Faz um tempinho.
3: Já tá com quantos anos, tio?
5: Eu tenho 46 anos.
3: Ah, tá novo, não tá não?
1: Você vê que mulher tira onda, né? Se a gente perguntando.
5: Sou novo.
1: Se a gente perguntando a idade delas, elas ficam todas cheias de coisa. Agora, na cara, ela perguntou sua idade.
3: Você concordou com ele?
5: Cara dura.
3: Que é isso, gente?
1: O cara fala que ele é complexado com o negócio de tio, aí é a primeira pergunta, qual a sua idade?
3: Ah, mas aí ele despertou a curiosidade, né? Mas ó, pensa pelo lado positivo. Vê se você concorda comigo, tio. Depois de velho,
5: certo,
3: a gente ainda é desejado. Nem que seja só pelo pernilongo. Nem que seja só pelo pernilongo, mas a gente continua. Não
5: é
3: não?
5: É, essa história de tio começou por causa das amiguinhas da minha filha. Eu tenho uma filha de 15 anos.
3: Eita, aí as meninas, tio. Mas agora...
5: Eu ia levar lá na escola, tio, vou escutar, tio.
1: Mas você vai aceitar que seu futuro genro te chame de tio?
5: Ah, não, esse não. Aí não, né? Aí é demais, né?
3: Agora conta pra gente. Ó, legal que a ligação a gente já testou.
1: Ótimo.
3: A gente tá se ouvindo bem.
1: Estabilizou.
3: Então vai dar bom. Ó, deixa eu te perguntar uma coisa. Se você ganhar, quanto que é, ô Quixaba?
1: R$6.600.
3: Menino, tudo isso de dinheiro na sua mão, você vai fazer o quê?
5: Olha, vou ser bem sincero pra vocês. Eu passei por uma situação bem ruim. Meu pai faleceu faz uma semana.
1: Lamentamos.
5: Uma semana, Então eu fiquei com algumas dívidas, assim, né, que eu tenho que pagar. Tô trabalhando bastante, mas ainda tem alguma coisa pra pagar.
3: Entendi. Boa sorte pra você. Quando você ouve a gente brincar aqui no rádio, você vai bem ou você vai mal?
5: Depende da letra que cai, né?
3: Entendi.
5: Mas ontem caiu uma letra bem difícil ali, eu até achei que a moça vacilou ali, que as perguntas foram até patas.
1: Correção, Reginaldo, você perdeu R$100, é R$6.500.
3: Ah, é R$6.500?
1: R$6.500.
3: Tudo bem. E aí,
1: não vamos brigar por causa de R$100, né?
3: Não vamos brigar por causa de R$100.
5: Não.
3: Mas ó, tô torcendo pra você, algo me diz que vai dar certo. Boa sorte, tá?
5: Obrigado, querida. Vamos lá.
3: Bora, Quixaba.
1: Vamos.
3: Joga os dedos.
1: Stop!
3: Yeah! A gente jogou igual. O Quixaba tem ali A, B, C, D, E. Eu tenho mais 5. F, G, H, I, J.
1: Letra J valendo!
3: Um defeito.
5: Ai, pula.
3: Tem na praia.
5: Jarros.
3: Uma flor.
5: Girassol, não.
3: Não.
5: Pula.
3: Tem no hospital.
5: Jaleco.
3: Idoso tem?

0: Ele ganhou experiência.
1: É, lamento. Gente fina, Reginaldo.
0: Mó gente fina, bacana demais. Um abraço, amigão.
1: Agora é o seguinte.
0: O quê?
1: Se eu falasse jumento, ia valer?
0: Pra quê?
1: Defeito?
0: Pra defeito? Um defeito?
1: Jegue.
0: Não. Ó, não. Talvez se eu tivesse perguntado um xingamento, um insulto, sim. Mas pra defeito? É. Não, pra defeito não.
1: Tá bom. Então não. Vamos procurar uma ofensa. Algum defeito com essa língua. Nem que seja em espanhol. Mas vamos lá!
0: Não ia valer em espanhol.
1: Corrigimos a inflação, agora sim! Tá valendo?
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0: Massa FM, a minha rádio massa, Lauana Prado com Viva Voz.
1: Se eu não me engano, é uma letra de Thierry.
2: É mesmo?
1: É.
2: Oh, quero café. Que chabá.
3: Quero café.
2: Opa.
0: Pode falar, Priscila.
2: Não, deixa eu prestar atenção na música.
0: Quero é só
2: café,
0: isso.
2: Quero café. Oh, Danilo Quixaba, eu estou chateada com a sua pessoa, mas eu vou te dar o direito de você se corrigir.
0: Não, a gente ligou para o núcleo financeiro da Massa FM e informamos que o valor realmente era R$6.600.
2: Logo, se não saiu hoje que estava valendo R$6.600, amanhã a gente brinca valendo
1: R$6.700.
0: Mas você é mesquinha, Priscila, porque eu vou ganhar de R$100.
2: Claro, normalmente quem gosta de embolsar assim, de moedinha em moedinha, quando você vai ver se você fez o rombo, é o Wilson, cretino que não tá nem aqui no estúdio hoje.
0: Enfim, até amanhã.
2: Um beijo.

0: na Cinebelli.
1: As quartas de final começaram e eu quero te fazer uma pergunta. Dos 32 jogadores que atuam no futebol brasileiro e foram convocados para jogar a competição, quantos ainda permanecem na disputa? E a resposta é apenas um. Somente o argentino Flaco Lopes, atacante do Palmeiras, segue no torneio. Em 2026, pela primeira vez na história, tivemos mais de 30 jogadores que disputam o campeonato local convocados. Um recorde! Antes disso, a marca pertencia à competição de 1974, quando 27 jogadores que atuavam no futebol brasileiro foram chamados. Naquela ocasião, 22 para a seleção brasileira, 3 para a uruguaia e 1 para a seleção chilena e argentina. Esse ano, Brasil, Uruguai e Paraguai foram as seleções que mais tiveram jogadores convocados que disputam o Brasileirão. 7 atletas em cada uma delas. Depois veio o Equador com 5, Colômbia com 4 e Argentina e Holanda com 1 nome cada. Jogadores famosos que disputam o Campeonato Brasileiro, como Neymar, Lucas Paquetá, John Arias, Gustavo Gomes e Memphis Depay, ficaram pelo caminho. Cabe então a Flaco Lopes resistir. E como o único jogador que ainda está na competição e que atua no futebol brasileiro, tentar voltar como campeão do mundo de 2026.

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Que quinta-feira espetacular, que quinta-feira maravilhosa, mas que quinta-feira energética, com energia positiva para você, sorriso no rosto. Ah, eu sei, o dia não foi fácil, não foi fácil, pra ninguém, é verdade. Muita gente trabalhou, vai descansar, muita gente tá indo trabalhar, mas é preciso trabalhar, né? Vamos agradecer pelo nosso trabalho, agradecer pelas nossas dores, né? Dores porque a gente tá trabalhando, como diz a música do Gustavo Lima, né? Retrovisor, vamos olhar pelo nosso retrovisor e agradecer aonde chegamos, não é isso? E para melhorar mais ainda, ficou legal essa frase? Para melhorar mais ainda? Eu não achei que ficou legal, hein? Vou mudar a frase, hein? E para melhorar aí a sua quinta-feira, ficou melhor. Gostei mais dessa. Ó, tem air fryer de presente para você. Para participar é fácil, 11-3509-9290. Mas tem que ser com alegria, tem que ser com energia, com frequência alta. Vou perguntar para você a abertura de um programa, valendo uma air fryer novinha na caixa. Vamos ou não vamos ganhar? Para você fazer as suas, seus quitutes, as suas receitinhas, você quer ganhar, que eu sei. Bora, atenção. Programa, abertura de programa humorístico antiga. Antiga! No tempo que se amarrava cachorro com linguiça, lembra? Ai, ai, ai. Pra facilitar mais ainda, Não, vou soltar aqui um trechinho que você me fala, vai.

0: Caramba, acho que hoje o enigma tá difícil. Mas não vou dar dica por enquanto não, vou ver a reação da galera. A reação da galera. Grava um áudio curto com seu nome e também a resposta do enigma abaixo, nome escrito, completo e telefone, tá bom? Boa sorte pra você. Luan Santana e Ana Castela. Déjà vu, déjà vu.
1: Ana, deixa eu te falar uma coisa.
2: Você não...

13, João Paulo e Daniel, Estou Apaixonado. Eita, música bonita, né? Que foi regravação de Donato e Stefano, Estou Enamorado. Ambas músicas tocaram na mesma época e fizeram o mesmo sucesso. Que coisa, né? Muito bem, adorei. E adoro mais quando você participa no 11-3509-9290. O que importa pra gente é a abertura de um programa humorístico hoje. Vou dar dica, viu? Acho que o negócio tá feio. Dou dica ou não dou? Opa, vamos ouvir um trecho.

0: Programa humorístico. Passava na parte da noite, numa TV, numa, né, num canal de TV famoso. Oi, boa noite. Quem é que você acha? Aliás, abertura de qual programa humorístico você acha? Conta pra gente.
1: Boa noite, Dilson. Tudo bem com vocês?
0: Tudo bem.
1: Que sim. Então, essa abertura de programa aí era do programa Sai de Baixo.
0: Sai de Baixo?
1: Eterna Magda. Falava tudo errado, né? Adorava aquele programa. Com o Tom Cavalcante. É muito bom. Minha rádio é massa. Um grande abraço. Cristina de Matelândia.
0: Obrigado, Cristina. Um beijo pra você. Oi!
2: Minha rádio é massa. Mari Reman de Santiago. Essa é a abertura do programa Os Trapalhões.
0: Obrigado, menino. Os Trapalhões, será? Esse Santiago, me explica uma coisa, é o Santiago do Chile. Me conta aí, tá bom, menina? Oi.
3: Boa noite, Dilson. Meu nome é Fátima Alves e o nome do programa é o Sai de Baixo.
0: Sai de Baixo. Mais gente está falando Sai de Baixo, não é?
4: Boa noite, Dilson. O programa é Sai de Baixo.
0: Obrigado. Mais um. Quero mais um áudio. Oi.
5: Boa noite. Aqui é a Bernadette Gaspar Machado. E a resposta do enigma de hoje é o programa Sai de Baixo da Rede Globo de televisão. Cala a boca, Magda!
0: Ai, quem? Cala a boca, Magda. Olha isso, gente. Oi.
6: Boa noite, Dilsinho. Aqui é a Eliane.
0: Tudo bem?
6: E a abertura de hoje é o do Sai de Baixo. Adorava o programa, viu? Manda um beijo pra mim aí. Quero concorrer muito Surfly. Tô precisando, viu?
0: Tá
6: um
0: bom.
6: Abraço.
0: Um beijo pra você. Ah, e pediu, ganhou. E você acha que é também o Sai de Baixo ou os Trapalhões, né? Foram os programas citados aqui, né? Jorge Mateus, Amo Noite e Dia, versão ao vivo.

0: Pronto, muito bem. Agora ficou mais fácil, deixei um pouco mais, né? Tocar um pouco mais o tema de abertura. E eu quero saber, em áudio curto, com seu nome e a resposta do enigma, tá valendo air fryer novinha na caixa. Essa air fryer aqui, vou te contar, viu? Vou te contar. Todo mundo quer ganhar, né? Fazer uma batata palito, fazer um bife sem gordura, né? Fritar no ar quente da air fryer. Nossa, é aquele bife magrinho pra você que de repente quer fazer dieta. Eu não, eu gosto com a gordurinha ali, né? Não a picanha, né? Ai, eu vou de lombinho. Ontem me falaram sobre uma carne que é muito... Foi ontem ou foi antes de ontem, que uma carne é muito boa, uma carne pra fazer na air fryer. É panceta que falaram, foi isso? Me lembre aí, tá? Me lembre. Oi!
1: Boa noite, massa. É sai de baixo a resposta do enigma. Quero concorrer.
0: Tá bom, meu amor. Um beijo pra você. Olá, quem é?
2: Wilson, é Marisa Dias. O programa é o Sai de Baixo.
0: Obrigado, Marisa Dias. Beijo na bochecha, menina.
3: Boa noite, Dias. Boa noite, Brasil. O programa é aquele saudoso Sai de Baixo. Era maravilhoso, eu amava. Tá bom? Um grande abraço. Sou Tereza Guimarães de Minas Gerais.
0: Ô, Tereza, um beijinho pra você, menina. Obrigado.
4: Boa noite, Gerson.
0: Boa noite.
4: Aqui é Maria Terezinha.
0: Oi, Maria.
4: Hoje é Sai de Baixo.
0: Ah, é? Na
4: televisão. Boa noite. Beijo.
0: Beijo pra você também, sua linda. Oi, quem é?
5: Boa noite, Rádio Massa. Aqui é a Marise. Esse enigma é do Sai de Baixo. Inclusive, eu tive o prazer de já participar desse programa.
0: Ah,
5: porque
0: é?
5: Eu morei um tempo em São Paulo, então eu assistia de camarote. Muito bom. Abração, beijo.
0: De camarote. Chique você, viu? Beijo.
6: Olá, boa noite. Aqui é Maria Aparecida. E a abertura, a música é da abertura Família Adams.
0: Família Adams? É a Família Adams? Será? Um beijo pra você. Boa sorte, viu?
7: Boa noite. Galera da Rádio Massa.
0: Ela tá rindo.
7: Eu tenho horror a pobre. A abertura de hoje é do programa Sai de Baixo. Águas lendário, Caco
0: Tio. O Caco Bianco. É Caco Bianchi ou Caco Bianco? Hã?
8: Boa noite, Gilson. O tema é do Sai de Baixo. Aqui é a Simone. Gosto muito de ouvir o programa de vocês.
0: Ah, obrigado. Um beijo pra você, viu, Simone? Boa sorte.
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bem, mais um trechinho aqui da abertura do programa humorístico. Você sabe que programa tinha essa abertura? Me conta.

0: É muito fácil ganhar presente aqui na massa. Oi, boa noite.
1: Boa noite, Gilson. Essa música, essa abertura é do programa Sai de Baixo, da Rede Globo. Meu nome é Maria.
0: Obrigado, Maria. Beijo pra você. Oi.
2: Boa noite, Gilson. Boa noite, Rede Massa.
0: Tudo bem?
2: O enigma de hoje é da abertura do programa Sai de Baixo. Um beijão, quero participar do sorteio.
0: Beijo pra você também, menina. Oi, quem é?
3: Boa noite, Gilson Campos. Aqui quem fala é a Soraya. E essa, com certeza, é da abertura dos Trapalhões. E eu quero muito, muito, muito ganhar essa estraia. Minha rádio é massa.
0: Muito bem, Soraya. Boa sorte pra você. Abertura dos Trapalhões. Oi.
4: Olha, a verdade. Ela sai de baixo. Depois do Fantástico, passava. Cacantibes, Amar.

0: a Edneuza, o tio Vavá. A...
1: Quem mais?
0: Ai, aquela outra, tinha o cabelo. Enfim, sai de baixo.
1: Sai de baixo. E também aquela outra do cabelo, eu também não lembrei, nós estamos falando, oi.
2: Boa noite, Massa FM, Anéis é Resende de Blumenau.
1: Tudo
2: esse
1: bem?
2: Conteúdo aí é da Sai de Baixo, programa muito bom que não existe mais. Beijo a todos, boa noite.
1: Pra você também. Olá, quem é, quem é?
3: Oi, boa noite, aqui é a Giovana e o nome do programa é Sai de Baixo.
1: Tá bom, Giovana, um beijo pra você também, já já tem resultado, hein?

0: FM 852 supera Marília Mendonça.
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0: É verdade, Air Fryer novinha na caixa. Obrigado pra você que brincou com a gente, que falou família Adams, que falou também os trapalhões, sai de baixo. Mas na verdade é que Caco Antibes, né? Aquele estilo Magda também. É, a abertura é do sai de baixo, verdade. Aê, muito bem. E agora quem leva o presente? Atenção, tchan, tchan, tchan, tchan, que rufem os telefones. Rufem os telefones é boa, né? Vamos lá, o presente tá saindo. Ai, ai, ai, ai, ai, ai, ai. Neuza Pereira de Castro. Ô, oh, Neuza, você ganhou! Neuza Pereira de Castro. Muito bem, final telefone 5789. Parabéns, Neuza, mais uma vez. Pode comemorar, pode comemorar. Neuza Pereira de Castro, 5789. A equipe de promoções vai entrar em contato contigo a partir de amanhã, viu? Horário comercial. Muito obrigado a todos que mandaram áudio, né? Que brincaram com a gente aqui, se divertiu. Ah, quem não ganha, pelo menos se diverte, né? Se diverte aqui com a gente, não é mesmo? Daqui a pouquinho a Voz do Brasil, logo após a Voz do Brasil, a gente vai curtir o Minha Saudade é Você, hoje com uma história sensacional, uma história aí que é uma, a história é uma lição de vida, eu quero que você participe com a gente, tá? Tá bom? Da história do programa mais romântico do Brasil, que é o Minha Saudade é Você. Agora, se você tiver perto do rádio aí, grava um vídeo, você ouvindo a Massa FM e manda aqui pra mim, é? Manda pra mim. O que você vai fazer? Você vai gravar e vai mandar aqui no 11-3509-9290. Você grava um vídeo com você, você pode estar aparecendo no vídeo, pode ser só o filhão, uma filhota, né? Ouvindo a Massa FM. Pode ser combinado assim? Aí eu vou postar nos stories lá do meu Instagram. Isso, e te marco também. Aí pra te marcar, você tem que me seguir. Dilson Campos Oficial, tá bom? Dilson Campos Oficial, vai lá, segue. Eu vou seguir de volta e pra marcar os posts lá também. Vamos lá, vamos fazer uma coisa bem diferente com esses vídeos? Tô aguardando aqui o seu vídeo, ouvindo a Massa FM.
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12: 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As notícias do governo federal que movimentaram o país no dia de hoje.
13: Olá, boa noite.
15: Boa noite para você que nos acompanha em todo o país.
13: Quarta-feira, 9 de julho de 2026.
15: Vamos ao destaque do dia na Voz do Brasil.
13: Atenção, professores. Amanhã é o último dia para se inscrever na Prova Nacional Docente.
15: Sobre o exame, nós conversamos com o secretário executivo do Ministério da Educação, Rodolfo Cabral.
16: Ela vai ser utilizada para subsidiar os processos seletivos e concursos públicos realizados, tanto no âmbito federal, estadual e municipal, para ingresso na carreira docente da educação básica.
13: Unidades móveis flutuantes da Previdência iniciaram atendimentos na região norte.
15: 7 barcos vão prestar assistência a comunidades ribeirinhas, indígenas e quilombolas até dezembro.
13: E ainda, produtores precisam validar o cadastro ambiental rural. Carlos Oliveira.
17: Ter o cadastro ambiental rural concluído é fundamental para acessar o crédito agrícola no sistema bancário.
15: Turismo. Passageiros que enfrentarem problemas com companhias aéreas poderão registrar reclamações em plataforma digital.
13: Vamos falar também de uma pesquisa sobre viagens de brasileiros com bichinhos de estimação. Natália Koslick.
18: O mapeamento servirá de base para a criação de um manual de boas práticas do segmento.
15: A apresentação da Voz do Brasil hoje é comigo, Mariana Jungmann e Luciano Seixas.
13: E acompanhe a gente ao vivo, acesse radiogov.ebc.com.br ou o canal Gov na sua TV aberta.
15: 1 milhão de pessoas já solicitaram a autoexclusão dos sites de apostas online, as chamadas bets.
13: Qualquer pessoa pode fazer o bloqueio nas plataformas de apostas de uma só vez.
15: E o próprio usuário define quanto tempo quer ficar sem apostar. A plataforma centralizada de autoexclusão permite ao cidadão restringir o acesso às casas de apostas para prevenir danos financeiros e à saúde mental. O bloqueio atinge todos os sites de apostas autorizados pela Secretaria de Prêmios e Apostas do Ministério da Fazenda. Para solicitar a autoexclusão, o cidadão deve utilizar o login da plataforma gov.br. Ao preencher os dados, deve informar por quanto tempo deseja ficar autoexcluído, que pode ser de 1 a 12 meses. Se desejar, o usuário pode informar também os motivos da autoexclusão, como decisão por dificuldades financeiras ou recomendação de saúde, por exemplo. Além da autoexclusão voluntária, o ministro da Fazenda, Dario Durigan, lembra as exclusões automáticas das plataformas de apostas.
11: Houve uma vedação por cumprimento de decisão do Supremo de beneficiário de programa social, Bolsa Família e BPC, que estão proibidos de acessar essas plataformas de apostas.
15: Após a autoexclusão, as operadoras autorizadas têm até 72 horas para bloquear o acesso dos usuários ao seu site